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0: governo federal que movimentaram o país no dia de hoje.
1: Boa noite.
2: Boa noite para você que nos acompanha em todo o país.
1: Terça-feira, 22 de setembro de 2026.
2: Vamos aos destaques do dia.
1: Contagem regressiva para o Enem.
2: Dia 8 de novembro ocorre a primeira prova para mais de 5 milhões de inscritos.
1: E hoje vamos falar sobre como se preparar melhor para o exame.
2: Além de cartilha que traz dicas de como se sair bem na redação. Pablo Mundim.
3: O material reúne orientações sobre as 5 competências avaliadas e exemplos de redações do Enem 2025, acompanhados de comentários que ajudam a entender os critérios de correção.
1: Frente fria que está no sul do país avança para estados do Sudeste e Centro-Oeste.
2: Defesa Civil reforça orientações sobre os cuidados para quem vive em área de risco. Luana Karen.
4: Na tentativa de prevenir riscos à população, a Defesa Civil emite avisos, tendo como base boletins meteorológicos.
1: Qualidade de vida e acolhimento.
2: Agentes da Segurança Pública contam com serviço de atendimento psicológico online, gratuito e sigiloso. Gabriela Noronha.
5: Que a iniciativa oferece avaliação e aconselhamento psicológico, psicoterapia e acompanhamento psiquiátrico.
1: Hoje na apresentação da Voz do Brasil, eu, Mariana Jungmann e Luciano Seixas.
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1: A Receita Federal vai liberar, a partir de amanhã, a consulta ao lote residual de restituição do imposto de renda.
2: Mais de 400 mil restituições vão ser pagas no dia 30 de setembro.
1: O lote residual contempla declarações transmitidas fora do prazo ou com pendências solucionadas pelos contribuintes.
6: Serão repassadas 412 mil restituições, com valor total que supera R$1,265 bilhão. O lote contempla as restituições de declarações feitas neste ano, transmitidas fora do prazo e com pendências que foram resolvidas pelos contribuintes. Também está neste lote as restituições residuais de exercícios anteriores. Os valores serão depositados no dia 30 de setembro, com prioridade para idosos, pessoas com deficiência e professores. Para consultar se a restituição está disponível, acesse gov.br/Receita Federal na aba Meu Imposto de Renda. Márcia Fernandes, para a Voz do Brasil.
2: De acordo com a Receita Federal, o pagamento da restituição é feito somente em conta bancária do titular da declaração.
1: Em caso de erro nos dados bancários, o órgão oferece serviço de reagendamento disponibilizado pelo Banco do Brasil em até um ano após a primeira tentativa de crédito.
2: E a Receita Federal divulgou um balanço com os dados de solicitações pelo Simples Nacional e pelo regime regular do IBS e da CBS.
1: Segundo o levantamento, até o dia 18 de setembro, o órgão registrou mais de 180 mil pedidos de adesão ao Simples Nacional. Já o regime regular dos novos tributos registrou 165 mil solicitações.
2: No total de pedidos feitos pelo Simples ou para o Simples Nacional, cerca de 61 mil já foram aprovados.
1: A Receita alerta que quase 120 mil solicitações foram negadas, mas ainda estão no prazo legal de 30 dias para regularização das pendências.
2: Mais informações em gov.br/Receita Federal.
1: Profissionais de segurança pública de todo o país têm acesso a atendimento psicológico gratuito e sigiloso pela internet.
2: O Escuta SUSP prevê a ampliação da capacidade de atendimento e reúne ações voltadas à saúde mental desses profissionais.
7: Desde 2024, agentes da segurança pública podem contar com um serviço de atendimento psicológico online, gratuito e sigiloso, o Escuta SUSP. Segundo dados do Ministério da Justiça e Segurança Pública, divulgados nesta terça-feira, mais de 50 mil atendimentos foram realizados em

0: todo o Brasil, consolidando o projeto como uma das principais ferramentas de apoio à saúde mental desses profissionais. O coordenador clínico do Escuta SUSP, Michael Leone, explica que a iniciativa oferece avaliação e aconselhamento psicológico, psicoterapia e acompanhamento psiquiátrico.
1: A pessoa que chega nesse serviço, ela passou por uma triagem, ela foi encaminhada, ela foi instruída sobre como funciona esse serviço, e junto com esse serviço a gente tem dois outros serviços de apoio, que são a psiquiatria e o serviço de gerenciamento de terapia medicamentosa. Então todo esse arcabouço que foi construído, ele funciona de uma maneira muito complementar e ajuda a gente a compreender o paciente como um todo.
0: Foi lançado nesta terça-feira o painel Qualidade de Vida no Trabalho. A primeira publicação de dados sobre o tema reúne, entre outras informações, dados sobre o efetivo, as condições de trabalho das mulheres na segurança pública e os serviços de saúde mental e prevenção ao suicídio. Para o secretário nacional de segurança pública, Chico Lucas, falar sobre saúde mental entre esses profissionais é também fortalecer os serviços de proteção ao cidadão.
2: Então, a Escuta SUSP, esse projeto é fundamental porque a primeira vez que a gente capacita também o Ministério Público para que eles tenham conhecimento de como é a rotina de verdade do policial e que a gente possa juntos combater tanto o autoextermínio, o suicídio, que é tão grave entre as fileiras das polícias, mas também a violência policial.
0: Os profissionais do Sistema Único de Segurança Pública de todo o país podem se cadastrar e iniciar o atendimento especializado diretamente pelo portal oficial do Escuta SUSP no endereço gov.br/escutaSUSP. Para o público geral ou profissionais de outros setores que estejam passando por momentos de sofrimento psíquico, o Centro de Valorização da Vida, o CVV, segue prestando atendimento gratuito e apoio emocional 24 horas por dia através do telefone 188. Reportagem Gabriela Noronha.
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4: Olá, meu nome é Ana Clara de Oliveira e a minha dúvida é melhor estudar sozinho ou em grupo?
5: A professora de português, Laíssa Rodrigues, vai responder.
6: As duas possibilidades são interessantes, tanto sozinho quanto em grupo. Sozinho porque às vezes você está em casa, né, tem uma maior concentração, só que essa troca de experiência, de conteúdo, de interpretação também é excelente, né, ali para você fazer com os colegas, até mesmo em intervalo de escola.
7: Meu nome é Rodrigo Nunes e eu queria saber como eu faço para revisar os conteúdos.
5: Quem dá a dica é a professora Laíssa Rodrigues.
6: Cada pessoa, ela vai ter uma forma de revisar, né, e fixar aquele conteúdo diferente. Só que eu acredito que somos muito visuais. Então você pode fazer mapa mental, você pode colocar cartões espalhados pela casa, pelo quarto, que aí ajuda mais a fixar o conteúdo e ficar preparado na hora da prova.
5: É isso aí, se prepare e acompanhe as nossas dicas toda terça-feira aqui na Voz do Brasil e também na radiogov.ebc.com.br.
8: Pois é, e uma das provas que fazem o estudante quebrar a cabeça é a redação.
9: E não é por acaso, ela vale 1.000 pontos e pode fazer muita diferença na nota final, ajudando o candidato a conquistar uma vaga na universidade.
8: E para ajudar quem está se preparando, já está disponível a cartilha do participante, com orientações, critérios de correção e exemplos de textos.
10: O material reúne orientações sobre as 5 competências avaliadas e exemplos de redações do Enem 2025, o Exame Nacional do Ensino Médio, acompanhados de comentários que ajudam a entender os critérios de correção. O texto deve ser dissertativo, argumentativo, ter até 30 linhas e ser elaborado a partir do tema proposto, dos textos motivadores e dos conhecimentos do participante. Cada redação é corrigida por 2 avaliadores, que atribuem até 200 pontos em cada uma das 5 competências. Para a estudante de Brasília, Beatriz Cossio, de 17 anos, a redação é uma das partes mais difíceis da prova.
11: Você tem que estudar muito, tem que se dedicar muito e principalmente procurar artigos, né, procurar repertórios, colocar suas ideias no papel.
10: Para ela, o caminho é praticar.
11: a questão de prática, de você procurar ler e você já ter na sua mente de uma forma que você consiga lembrar na hora da prova.
10: Assim como Beatriz, muitos estudantes têm dificuldade para colocar no papel o que pensam na hora do exame. O professor de redação, José Aguilera, orienta sobre como aproveitar os textos de apoio e os critérios de avaliação.
12: Faça a leitura tranquila, cuidadosa, atenta dos textos de apoio. Lembre-se, o critério básico, as 5 competências do Enem, é aquilo que vai te orientar para uma escrita formal, argumentativa, coesão, coerência e, finalmente, a proposta de intervenção baseada nos direitos humanos. Seguindo isso, tua nota vai ser excelente.
10: A cartilha também alerta para situações que podem levar a nota zero, como fuga ao tema, texto com até 7 linhas e desrespeito à estrutura dissertativo-argumentativa. O material ainda tem versões específicas para participantes com dislexia, transtorno do espectro autista e para surdos ou pessoas com deficiência auditiva. E além das orientações para os participantes, o Enem envolve uma grande estrutura de preparação e aplicação, destaca Ricardo Cardoso, presidente substituto do INEP, Instituto Nacional de Estudos e Pesquisas Educacionais Anísio Teixeira, responsável pelo Enem.
13: A gente está falando de 5 milhões de inscritos participantes no exame que vão estar realizando a prova em mais de 14 mil locais de aplicação, em mais de 1.900 municípios.
10: As provas do Enem 2026 serão aplicadas nos dias 8 e 15 de novembro. A redação será no primeiro dia de exame. A cartilha está disponível gratuitamente no portal do INEP, no endereço gov.br/INEP. Reportagem Pablo Mundim.
9: Samile Leão, de 21 anos, estudante de escola pública de Virginópolis, em Minas Gerais, foi aluna nota 1000 na redação e hoje cursa medicina na Federal do Estado.
8: E sabe como ela conseguiu? Estudando, fazendo simulados, inclusive durante feriados e encontros de família, como ela conta.
14: Todo mundo via o tanto que eu estudava. Às vezes eu vinha para cá num feriado, tinha festa de família, eu ia um pouquinho e já voltava para casa para fazer um simulado. Todo mundo via o tanto que eu realmente abdicava de muita coisa para poder estudar. O que eu gostaria que as pessoas lembrassem quando elas conhecessem a minha história é de que é possível realizar nossos sonhos com dedicação e paciência. Com muito amor também, se rodear por pessoas que te fazem bem e que podem tornar o processo mais leve.
9: E o Ministério da Educação lançou um guia com informações e conteúdos para ajudar os estudantes nesta reta final para a prova do Enem.
8: O espaço reúne em um só lugar vídeos, tutoriais, dúvidas frequentes, além de informações oficiais para ajudar os participantes na preparação para as provas.
9: A seção Alunos Nota 1000 traz histórias de estudantes que alcançaram a nota máxima na redação e na seção Enezeiros, os estudantes podem compartilhar rotinas de estudos.
8: O guia também conta com materiais pedagógicos produzidos pelo Ministério e disponibiliza o acesso a aplicativos gratuitos, como o MEC Enem, idiomas e livros.
9: Saiba mais em gov.br/MEC.
8: Empresas brasileiras afetadas pelas tarifas impostas pelos Estados Unidos ou por conflitos internacionais já podem solicitar financiamento ao BNDES, o Banco Nacional de Desenvolvimento Econômico e Social.
9: Os recursos podem ser utilizados, por exemplo, em capital de giro, compra de máquinas e equipamentos e investimentos para adaptação da atividade produtiva.
15: As empresas interessadas em obter financiamento na nova fase do Plano Brasil Soberano já podem dar entrada nos pedidos de crédito. A nova etapa do plano está atendendo empresas brasileiras que atuam em setores estratégicos para a balança comercial, além das empresas afetadas por tarifas comerciais impostas pelos Estados Unidos, por conflitos internacionais e pelo avanço de medidas protecionistas no comércio mundial. Como explica José Luiz Gordon, diretor de Desenvolvimento Produtivo, Inovação e Comércio Exterior do BNDES, o Banco Nacional de Desenvolvimento Econômico e Social.
16: São mais de 22 bilhões de reais para apoiar investimentos, para apoiar capital de giro, para quem quer exportar, aqueles empresários que estão sendo afetados pelo tarifaço, estão sendo afetados pela Guerra do Golfo, em setores estratégicos.
15: As empresas interessadas em obter crédito podem protocolar os pedidos de financiamento diretamente no BNDES ou nas instituições financeiras credenciadas. Reportagem André de Barros Lima.
8: Alface, cebola, batata e mamão ficaram mais baratos nas centrais de abastecimento do país.
9: É o que mostrou o levantamento mensal da Conab, referente a agosto.
8: E a comercialização de frutas aumentou, inclusive para o mercado externo.
17: Os preços da batata recuaram em torno de 11% em agosto nas centrais de abastecimento monitoradas pela Conab. Entre as hortaliças, as cotações da cebola e da alface também registraram queda na maior parte das capitais do país. Já os valores de comercialização da cenoura mantiveram-se estáveis em agosto. Os dados são do nono boletim Hortigranjeiro divulgados pela Conab nesta terça-feira. A pesquisa também mostrou que a comercialização de frutas nas ceasas cresceu 4,5% no último mês. O mamão ficou mais barato em 70% dos locais monitorados, com queda de quase 11% em média. Melancia e laranja também registraram um leve declínio em agosto. Já a banana, por outro lado, foi a fruta com maior incremento na média mensal. De acordo com dados do Ministério do Desenvolvimento, Indústria, Comércio e Serviços, as exportações de frutas e hortaliças nos primeiros 8 meses do ano alcançaram 789 mil toneladas, com faturamento superior a US$ 1 bilhão. Natália Koslick, para a Voz do Brasil.
9: Reforço no estoque de grãos. Na última semana foram realizados 2 leilões pela Conab que vão garantir quase 200 mil toneladas de milho nos estoques públicos.
8: O objetivo é a prevenção a possíveis impactos do fenômeno climático El Niño, que pode comprometer o abastecimento e a oferta de grãos no país.
18: São mais de 190 mil toneladas de milho para abastecer estoques do programa de venda em balcão. A aquisição do cereal pela Conab é destinada para a formação de estoques como medida de prevenção a possíveis impactos do fenômeno El Niño. Segundo a ministra do Desenvolvimento Agrário, Fernanda Machiavelli, o reforço nos estoques públicos auxilia produtores rurais e criadores de animais.
19: Do lado garantindo a compra desses produtos pela agricultura, pelo agro brasileiro e pela agricultura familiar e ao mesmo tempo garantindo a oferta de insumos para quem cria animais no Nordeste e alimento para as populações que possam vir a ser afetadas por esse evento climático que afeta já o mundo todo.
18: A agricultura familiar vai fornecer a maior parte do milho adquirido pela Conab, 121 mil toneladas. As outras 70 mil toneladas do cereal foram compradas em ampla concorrência, incluindo produtores rurais, cooperativas e comerciantes. Silvio Porto, diretor-presidente da Companhia Nacional de Abastecimento, destacou o acompanhamento dos preços e do fornecimento de alimentos nas capitais do país.
20: Hoje nós temos informação de todo o Brasil, nós ampliamos sobretudo as capitais da região amazônica e as do Nordeste que faltavam. Então, esse é um instrumento de acompanhamento, de monitoramento que permite a gente ter uma série histórica que de fato a gente sabe como está o custo de vida, como está os preços dos alimentos em todas as capitais brasileiras de norte a sul do Brasil.
18: A companhia também conta com um estoque de 300 mil toneladas de arroz para este ano. Para participar do programa Venda de Balcão e comprar dos estoques da Conab, o produtor deve se cadastrar no Sicam, o Sistema de Cadastro de Produtores Rurais. Os pedidos, pagamentos e agendamento de retirada são feitos de forma online pelo Balcão Digital da Conab. Reportagem Luciana Colares de Holanda.
9: Com previsões de mais tempestades no centro-sul do Brasil, a Defesa Civil reforça as orientações sobre os cuidados para quem vive em área de risco.
8: Os alertas são emitidos via celular por canais como SMS e WhatsApp.
1: Os três estados da região sul do país estão com alertas de perigo de tempestade e de ventos fortes. Na tentativa de prevenir riscos à população, a Defesa Civil emite avisos, tendo como base boletins meteorológicos. Tiago Molina, coordenador-geral de monitoramento e alerta da Defesa Civil, explica que o cidadão deve ficar atento ao celular, principalmente se mora perto de áreas de risco.
21: A Defesa Civil Nacional trabalha em articulação com as defesas civis estaduais e municipais para a emissão de alertas à população, alertas que chegam via mensagens WhatsApp, mensagens por SMS e também chegam por meio do Defesa Civil Alerta, que se utiliza da tecnologia de cell broadcast para fazer uma informação chegar até os celulares das pessoas.
1: Entre os riscos relacionados a eventos climáticos extremos estão deslizamentos de terra e inundações. A recomendação para quem mora próximo a áreas de risco é conhecer com antecedência possíveis rotas de fuga. Além das informações sobre o risco, alertas da Defesa Civil trazem dicas de autoproteção. O meteorologista do IMET, Roberto Baltazar, afirma que com o deslocamento da frente fria, estados do Sudeste e Centro-Oeste também entram em alerta.
22: Essa frente fria trouxe condições de tempestade para os estados do Rio Grande do Sul e Santa Catarina. Porém, o foco principal a partir do dia 22, hoje, terça-feira, é para a região do estado do Paraná, também trazendo condições de tempestade para o estado do Centro-Sul de São Paulo, oeste do Rio de Janeiro, estado do Mato Grosso do Sul e também as porções mais ao sul do Mato Grosso e do estado de Goiás.
1: Para receber alertas da Defesa Civil Nacional, é preciso se cadastrar pelo WhatsApp no número 61-2034-4611. As mensagens também podem chegar por SMS. Já para receber os alertas de nível severo ou extremo, não é preciso fazer cadastro. Basta estar em local com cobertura de celular. Neste caso, os avisos aparecem na tela do celular, acompanhado de uma sirene. Reportagem Luana Karen.
9: O ponteiro vira hoje às 9:05 da noite e dá início à chegada da primavera.
23: E com ela, a 20ª Primavera dos Museus, que abre espaço para todo mundo conhecer mais sobre cultura, história, ciência.
9: Museus de todo o país têm programação especial nesta semana.
23: A iniciativa reúne mais de 920 instituições e cerca de 2.700 atividades até domingo, dia 27.
9: Com o tema Museus para Todas as Pessoas, a programação busca ampliar o acesso a esses espaços com ações voltadas à inclusão, à acessibilidade e à participação dos diferentes públicos.
24: Museu também é lugar de descoberta, de encontro e de pertencimento. E esses espaços ganham uma programação especial em todo o país. É a 20ª Primavera dos Museus, promovida pelo IBRAM, o Instituto Brasileiro de Museus. Até domingo, dia 27, mais de 920 instituições participam da iniciativa. A programação busca aproximar ainda mais os museus das pessoas, como explica Fernanda Santana Rabelo de Castro, presidente do IBRAM.
25: São visitas, exposições, exibições cinematográficas que trazem a temática, mas que também trazem acessibilidade, também trazem inclusão. São atividades que constroem narrativas junto com os públicos, junto com os territórios.
24: Ao todo, são 2.700 atividades, entre exposições, oficinas, palestras, visitas mediadas e ações educativas em todo o país. O tema deste ano é Museus para Todas as Pessoas, uma oportunidade para quem já frequenta esses espaços e também para quem ainda não teve essa experiência. É o caso de Benjamin Carvalho de Souza, de 8 anos, que visitou um museu pela primeira vez. Entre tantas descobertas, uma chamou especialmente a atenção do menino, o aparelho conhecido como curvas de sino.
26: Aquele negócio que a gente bate nas bolas de vermelho versus azul, que a gente tem que bater pra gente ganhar ponto. Ele ensina coisas diferentes da sala de aula.
24: No SESI Lab, em Brasília, a experiência com estudantes mostra como a educação pode transformar a visita ao museu em uma oportunidade de descoberta. Mais do que observar objetos e exposições, a proposta é estimular a curiosidade, a participação e o aprendizado, explica Cláudia Ramalho, superintendente de cultura do SESI.
0: E aqui é um espaço que os professores também, além do trazer os seus alunos para se divertirem, é um espaço também de aprendizagem na prática daquilo que eles aprenderam, né, na teoria dentro de sala de aula.
24: A Primavera dos Museus também chama atenção para as barreiras que ainda afastam parte da população desses espaços. Acessibilidade, diversidade, representatividade e direito à memória fazem parte da discussão deste ano. E participar é simples. A programação está disponível na plataforma Visite Museus, no endereço visite.museus.gov.br. É possível pesquisar atividades por estado, cidade, data e instituição. É só escolher a experiência e descobrir um museu que pode estar mais perto do público do que se imagina. Com locução de Thaís de Araújo, reportagem Pablo Mundim.
8: Foram as notícias do governo federal.
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9: Fique agora com as notícias do Poder Judiciário e do Congresso Nacional. Boa noite.
8: Boa noite, até amanhã.
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4: Presidente do STF, Edson Fachin, diz que Poder Judiciário trabalha para dar mais segurança à negociação de precatórios.
5: Flávio Dino discute com autoridades a responsabilidade na aplicação de emendas parlamentares.
4: STJ vai promover audiência pública sobre advertência de glúten em embalagens de alimentos.
5: Boa noite, eu sou Leandro Bezerra.
4: E eu sou Walter Lima.
5: O Supremo Tribunal Federal realizou hoje audiência pública para discutir aspectos relacionados ao controle, à transparência e à responsabilidade na destinação de recursos públicos por meio de emendas parlamentares impositivas.
4: O debate ocorreu sob relatoria do ministro Flávio Dino e reuniu representantes de diferentes instituições, órgãos de controle, especialistas e entidades da sociedade civil.
5: O Poder Judiciário tem trabalhado para dar mais segurança e transparência à negociação de precatórios do país.
4: Agora, em setembro, o Conselho Nacional de Justiça realizou uma audiência pública sobre o tema. Em agosto, o Supremo Tribunal Federal assinou uma portaria conjunta com o Banco Central para reforçar os mecanismos de proteção na transferência de precatórios. Marcela Luiza.
6: Precatório é o dinheiro que uma pessoa ou empresa tem direito a receber do poder público depois de ganhar uma ação judicial definitiva. Agora, em setembro, o Conselho Nacional de Justiça realizou uma audiência pública com representantes de diferentes setores com o objetivo de receber sugestões para melhorar a tecnologia e a forma de controle da transferência dos créditos dos precatórios. A audiência é fruto das atividades do grupo de trabalho criado pela portaria conjunta assinada pelo Supremo Tribunal Federal e pelo Banco Central do Brasil, o Bacen, em agosto deste ano. Na ocasião da assinatura do acordo, o presidente do STF e do CNJ, ministro Edson Fachin, destacou que o objetivo é garantir mais transparência e segurança jurídica.
7: O objetivo dessa nova regulação, obviamente, não é impedir a circulação de créditos, mas sim de garantir que ocorra com transparência, segurança jurídica, rastreabilidade e proteção aos credores, especialmente aos credores em situação de vulnerabilidade.
5: O Superior Tribunal de Justiça vai realizar audiência pública para discutir se a informação contém glúten é suficiente nas embalagens de alimentos industrializados ou se deve incluir a advertência: o glúten é prejudicial à saúde dos doentes celíacos.
4: O evento será nesta quarta-feira, 23 de setembro, a partir das 14h. Fátima Uchoa.
10: Os debates vão incluir especialistas e representantes de entidades interessadas na causa celíaca e serão transmitidos ao vivo pelo canal do STJ no YouTube para qualquer pessoa acompanhar. A audiência pública foi convocada pelo relator do tema repetitivo 1343, ministro Ricardo Vilas Boas Cueva, para reunir informações que auxiliem na formação do precedente qualificado. As exposições abordarão aspectos médicos e científicos relacionados à doença celíaca, além de possíveis impactos regulatórios e econômicos da eventual exigência de advertência complementar nas embalagens de alimentos industrializados.
5: Começou nesta terça-feira no Tribunal Superior do Trabalho, em Brasília, um seminário sobre acessibilidade, inclusão e combate ao capacitismo.
4: O encontro reúne magistrados, servidores e especialistas e termina nesta quarta-feira. Simone Moura.
11: Durante o evento, foi entregue o Prêmio Justiça do Trabalho Acessível. Foram premiados 5 projetos nas áreas de atitude, gestão da acessibilidade, comunicação, tecnologia e serviços. Ao longo do dia, os debates trataram da política de acessibilidade e inclusão da justiça do trabalho e das barreiras enfrentadas pelas pessoas com deficiência. À tarde, a programação abordou a acessibilidade digital e documental e o papel das pessoas com deficiência na luta por direitos e inclusão. O seminário continua nesta quarta-feira com oficinas e novos debates sobre o assunto.
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5: A você uma boa noite.
4: Boa noite e até amanhã.
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13: Eu sou Humberto Pinheiro e estes são os destaques de hoje do Jornal do Senado, que começa agora. Projeto que cria a Semana do Pequeno Investidor está pronto para ser votado em comissão do Senado. Visita ao Congresso aproxima jovens do debate sobre aprendizagem profissional. Veículos de comunicação do Senado e da Câmara preparam cobertura especial das eleições. Boa noite. Está pronto para votação na Comissão de Educação e Cultura o projeto que cria a Semana Nacional do Pequeno Investidor. A proposta dedica a segunda semana de outubro à promoção de ações de educação financeira. Repórter Patrícia Oliveira.
14: O projeto que cria a Semana Nacional do Pequeno Investidor busca levar conhecimento básico sobre investimentos à população. Mostrar que qualquer pessoa pode começar a investir com segurança, alertar contra fraudes e a complexidade do mercado de capitais e estimular o hábito de poupar e investir desde cedo. A proposta da senadora Jussara Lima, do PSD do Piauí, dedica a segunda semana de outubro para as ações educativas e foi debatida com especialistas em audiência pública no Senado. Para a economista Débora Maganha, o investidor nem sempre entende o que compra, com o risco de perdas pela ilusão de ganhos rápidos.
15: O brasileiro nunca foi ensinado a exigir duas coisas antes de colocar o dinheiro dele. A primeira é entender da onde vem o retorno e qual é o risco daquela operação. A segunda é compreender o que sustenta o investimento se tudo der errado.
14: O projeto recebeu relatório favorável dos senadores Alci Lucas, do PL do Distrito Federal, que defende a educação financeira nas escolas.
16: Quando eu era criança, a gente tinha aqueles cofrinhos para guardar as moedas, guardar na poupança. Então isso tem que estar na educação. Desde criança você tem que ensinar a poupar.
14: A proposta está pronta para votação na Comissão de Educação e Cultura.
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13: No dia 4 de outubro, os veículos de comunicação do Senado e da Câmara vão trabalhar de forma integrada na cobertura das eleições. Na Rádio Senado, a programação terá uma atenção especial à fase de apuração com uma transmissão independente. O sinal também poderá ser retransmitido pelas rádios parceiras em todo o país. A reportagem é de Yasmin Rodrigues.
27: A cobertura especial vai acompanhar o eleitor durante todo o domingo, desde o início da votação
1: até a divulgação dos resultados. Rádio Senado, Rádio Câmara, TV Senado e TV Câmara, além das agências de notícias das duas casas, vão trabalhar de forma integrada com entradas ao vivo dos tribunais eleitorais e a participação de especialistas e consultores para explicar o processo eleitoral e analisar o cenário político. A cobertura também terá participação de jornalistas da Rede Legislativa de Rádio e Televisão, com repórteres das Assembleias Legislativas e das Câmaras Municipais de todo o país. A coordenadora-geral da Rádio Senado, Leila Herédia, explica como foi preparada essa cobertura integrada e o que o ouvinte poderá acompanhar ao longo do domingo.
17: A nossa ideia é mostrar para o eleitor, para o ouvinte, para o telespectador, tudo o que acontece durante o dia em todas as etapas da eleição. A gente vai ter entrada ao vivo de todas as regiões do Brasil, com notícias atualizadas, informações de serviços, acontecimentos, as notícias mais quentes.
1: A partir das 5 da tarde, a Rádio Senado deixa o pau de transmissão e passa a fazer uma cobertura ao vivo de forma independente, justamente quando começa a apuração dos votos. O sinal estará liberado para ser retransmitido por qualquer emissora do país.
13: Os eleitores que pretendem usar o e-título para se identificar no dia da votação devem ficar atentos ao prazo para o primeiro acesso ao aplicativo. A Justiça Eleitoral orienta que o procedimento seja feito até 3 de outubro, sábado anterior ao pleito. A reportagem é de Luísa Mello.
18: Os eleitores que pretendem usar o e-título para se identificar no momento da votação devem registrar o primeiro acesso no aplicativo até 3 de outubro, sábado anterior ao pleito. A ação da Justiça Eleitoral tem como objetivo evitar a sobrecarga do aplicativo no dia da eleição, quando o download e o primeiro acesso serão interrompidos. O ministro Cássio Nunes Marques, presidente do Tribunal Superior Eleitoral, informa que notificações já foram enviadas aos eleitores por meio do e-título para promover as atualizações.
19: A Justiça Eleitoral iniciou o envio de notificações oficiais pelo aplicativo e-título. A iniciativa busca facilitar o acesso a informações importantes para o exercício do voto, como a consulta antecipada ao local e a sessão de votação. Reforçamos, portanto, a recomendação para que eleitoras e eleitores mantenham o aplicativo atualizado, façam o primeiro acesso e confiram seus dados com antecedência.
18: Para usar a versão digital do título de eleitor com fotografia disponibilizada pelo aplicativo, é preciso apresentar o e-título diretamente na tela do celular ou no tablet ao mesário no dia da votação. Não serão aceitas capturas de tela nem documentos sem foto. O aplicativo também disponibiliza a consulta do local de votação e outras informações importantes durante o período eleitoral.
13: Nas eleições deste ano estão aptos a votar quase 2 milhões de eleitoras e eleitores com algum tipo de deficiência, o maior número já registrado pela Justiça Eleitoral. Para garantir a autonomia desse público, são adotadas medidas de acessibilidade como a preferência na fila no dia da votação, o direito de ingressar na sessão eleitoral com cão guia e o auxílio de uma pessoa de confiança que pode acompanhar o eleitor na cabine de votação. No entanto, o acompanhante não poderá estar a serviço da Justiça Eleitoral, de partido político, federação ou coligação. Na urna eletrônica é disponibilizado um sistema de áudio que orienta cada passo da votação para os eleitores com deficiência visual e a Justiça Eleitoral fornece fone de ouvido descartável. A urna tem ainda teclado em braille e intérprete de Libras exibido no canto inferior da tela. Para o senador Flávio Arnes, do PSB do Paraná, a acessibilidade durante todo o processo de votação é um direito. Na avaliação dele, é preciso garantir condições adequadas para que as pessoas com deficiência não encontrem dificuldades para votar.
20: Direito ao voto, acessibilidade, não ter problemas no local, participar do processo, é um direito fundamental de todos, todas na construção da democracia e também da pessoa com deficiência.
13: 45 jovens do programa Aprendiz do Futuro de Lusiânia, em Goiás, visitaram o Congresso Nacional e conheceram de perto o trabalho de deputados e senadores. A visita aconteceu ao mesmo tempo em que o Senado analisa o Estatuto do Aprendiz, proposta que reorganiza as regras da aprendizagem profissional no país. Repórter Henrique Nascimento.
0: Conhecer onde as leis são discutidas fez parte da formação de 45 jovens do programa Aprendiz do Futuro de Lusiânia, em Goiás. Eles visitaram o Congresso Nacional e acompanharam de perto espaços que até então muitos conheciam apenas pela televisão ou pela internet. Para o instrutor Gabriel Fonseca, a experiência aproxima os jovens da cidadania e das decisões que fazem parte da vida deles.
9: A visita ao Congresso Nacional, ela possibilitou que os jovens compreendessem na prática que esses espaços fazem parte da vida deles e da construção da nossa sociedade.
0: No Senado, a aprendizagem profissional também está em debate. A Comissão de Assuntos Sociais aprovou o Estatuto do Aprendiz, que reorganiza as regras para a contratação e formação de adolescentes e jovens de até 24 anos. O texto mantém cotas entre 5 e 15% e dá prioridade a jovens em situação de vulnerabilidade. O senador astronauta Marcos Pontes, do PL de São Paulo, defendeu mais oportunidades para que os jovens desenvolvam habilidades ligadas às novas tecnologias.
21: E eles agora, em tempo de tecnologia, inteligência artificial, eles têm a capacidade de fazer muito mais que muito adulto aí, né? Tentando aprender inteligência artificial, você dá um negócio desse tamanho de um jovem aí, ele destrincha esse negócio rapidamente.
0: O projeto ainda vai ser votado pelo plenário do Senado.
13: Com trabalhos técnicos de Eliseu Caires, o Jornal do Senado fica por aqui. Acompanhe agora as notícias da Câmara dos Deputados. Boa noite e até amanhã.

0: proposta prioriza métodos de ensino específicos para pessoas com autismo.
1: Mercosul aprova acordo de cooperação educacional entre países do bloco.
0: Projeto de lei obriga a instalação de brinquedotecas em delegacias da mulher.
2: Boa noite. Avança na Câmara a proposta que torna obrigatória a instalação de brinquedotecas em delegacias da mulher e em fóruns. O repórter José Carlos Oliveira tem os detalhes.
3: As comissões de defesa dos direitos da mulher e da previdência social, infância e adolescência aprovaram um projeto de lei que torna obrigatória a instalação de brinquedotecas em delegacias da mulher e em fóruns do país. A proposta do deputado Marques Beltrão, do União de Alagoas, tem foco no acolhimento de mães, crianças e adolescentes vítimas de violência nos espaços investigativos e da justiça. De acordo com o texto, as brinquedotecas deverão contar com atividades lúdicas e educativas e pelo menos um profissional habilitado para monitorar e adequar o espaço às necessidades das crianças. Uma das relatoras da proposta, a deputada Laura Carneiro, do PSD do Rio de Janeiro, ampliou o alcance da medida. Além de brinquedotecas, ela também prevê que as delegacias da mulher mantenham equipe multidisciplinar para atendimento às mulheres em situação de violência, como psicólogas, assistentes sociais, advogadas e pedagogas.
4: Nós já votamos aqui todo um arcabouço jurídico que trata das crianças vítimas e testemunhas de crimes violentos. Criamos aí a escuta especializada e toda uma tecnicidade que tem que ser utilizada no Poder Judiciário. As brinquedotecas complementam essa lei. É muito importante que a criança e a mãe cheguem num ambiente, na hora da denúncia, né, da violência sexual, por exemplo, com algum tipo de acolhimento. E a brinquedoteca pode auxiliar essa criança nesse processo de oitiva.
3: Em outra alteração no texto, Laura Carneiro inclui na Lei de Diretrizes e Bases da Educação Nacional a previsão de que filmes nacionais e de conteúdos contra a violência doméstica e familiar passem a integrar o currículo complementar das escolas, com no mínimo 2 horas mensais. O texto original e as alterações ainda vão passar pela análise das comissões de Segurança Pública e de Constituição e Justiça. Da Rádio Câmara de Brasília, José Carlos Oliveira.
5: Segurança Pública.
0: Na Comissão de Segurança Pública, Alexandre Leite, do União de São Paulo, é relator do projeto que cria o Protocolo Nacional de Investigação de Crianças e Adolescentes Desaparecidos. O texto visa padronizar e agilizar as investigações desde o registro do desaparecimento.
2: O relatório de Alexandre Leite estabelece diretrizes para a atuação dos órgãos de segurança pública na busca por menores desaparecidos. A proposta também autoriza a divulgação imediata e georreferenciada de alertas em casos de risco à vida ou à integridade física da vítima.
0: Daiana Santos, do PCdoB do Rio Grande do Sul, apresentou o projeto que cria mecanismos de proteção e assistência integral às vítimas de crimes raciais. O texto prevê ações para evitar exposição indevida, constrangimentos e repetição desnecessária de depoimentos.
2: A proposta de Daiana Santos também determina que ocorrências com indícios de motivação racial sejam registradas como crimes raciais e não como crimes diversos. A iniciativa ainda assegura acompanhamento jurídico e prioridade na tramitação das investigações e dos processos.
0: Uma punição mais severa para o uso de drones em práticas criminosas é o que prevê proposta de Luiz Felipe de Orleans e Bragança, do PL de São Paulo. A ideia, segundo ele, é criar agravantes e ampliar penas em até 2/3 quando essa tecnologia for utilizada.
2: Luiz Felipe de Orleans e Bragança alerta para o avanço das facções que utilizam esses equipamentos no monitoramento policial, no transporte de armas e na entrega de insumos em presídios. Ele lembra que o texto não impõe restrição ao uso civil ou profissional dos drones.
0: Os deputados analisam projeto de professora Marcivânia, do PCdoB do Amapá, que garante a transferência de servidoras públicas e empregadas da iniciativa privada em situação de violência doméstica para outras localidades como medida de proteção. O texto cria o Pacto Federativo de Proteção à Pessoa em Situação de Violência Doméstica e Familiar.
2: A matéria também cria um fundo nacional para custear as transferências e auxiliar financeiramente as vítimas, além de incentivos para empresas que aderirem ao programa. Professora Marcivani explica que o objetivo é estabelecer mecanismos de cooperação entre os entes federados para viabilizar a medida.
0: A Câmara aprovou o projeto que estabelece o direito de indenização por dano moral nos casos de violência doméstica contra a mulher. A relatora do texto, Lídice da Mata, do PSB da Bahia, acredita que a medida amplia a proteção porque responsabiliza ainda mais os agressores.
6: Esse projeto, ele visa justamente fazer com que a mulher vítima da violência doméstica possa processar, ela possa ser recompensada financeiramente pelos danos morais à sua imagem. Então, ela reforça a condenação do agressor e ela reforça, portanto, a luta da vítima para combater esta violência.
2: Lídice da Mata argumenta que a violência doméstica provoca consequências que vão além das agressões físicas, atingindo a saúde mental e a dignidade das vítimas. Para ela, a proposta fortalece a Lei Maria da Penha e amplia os mecanismos de proteção às mulheres.
5: Relações Exteriores.
0: A representação do Mercosul aprovou um acordo para cooperação educacional entre os países do bloco. A repórter Maria Neves explica as medidas propostas.
7: A representação brasileira no Parlamento do Mercosul aprovou o acordo para reconhecimento de estudos e títulos de ensino superior técnico profissional, tecnológico, artístico e de formação de professores entre os países do bloco. Como ressaltou o relator, deputado Vermelho do PL do Paraná, o texto estabelece apenas princípios gerais e diretrizes para a cooperação. A implantação do reconhecimento mútuo dos diplomas ocorrerá depois que os ministros da Educação do Bloco aprovarem mecanismos como as tabelas de equivalência das disciplinas cursadas. Na opinião do deputado Vermelho, essa previsão garante mais estabilidade para a cooperação educacional entre os países.
8: Ao atribuir à reunião de ministros da Educação a elaboração das tabelas de equivalências, dos instrumentos de reconhecimento e do mecanismo de implementação. O acordo prestigia os órgãos especializados do bloco e institui mecanismos permanentes de atualização de seus procedimentos, conferindo maior estabilidade e previsibilidade à cooperação regional em matéria educacional.
7: Vermelho defende ainda que a cooperação educacional vai favorecer a formação de recursos humanos, fortalecer as redes acadêmicas regionais e contribuir para o desenvolvimento científico, tecnológico e social dos países participantes.
8: É a oportunidade da integração dos nossos professores, dos nossos mestres com os países membros. Tendo a oportunidade de um professor de matemática lá de Foz do Iguaçu dar aula no Paraguai, dar aula na Argentina, no Uruguai e assim vice-versa. Eu acho que isso a gente passa a uniformizar ainda mais a questão educacional do Mercosul.
7: Para o presidente da representação brasileira no Parlamento do Mercosul, deputado Arlindo Quinalha, do PT Paulista, o mecanismo de cooperação educacional vai ser especialmente importante para estudantes brasileiros de medicina que se formam nos outros países do bloco. O parlamentar ressaltou que hoje, muitas vezes, esses profissionais encontram grande dificuldade para o reconhecimento do diploma estrangeiro. Da Rádio Câmara de Brasília, Maria Neves.
5: Ciência e tecnologia.
2: Adriano do Baldi, do PP de Goiás, é um dos signatários do requerimento de criação de uma frente parlamentar mista que visa fortalecer o programa espacial brasileiro, garantindo mais recursos e segurança jurídica para o setor.
0: Adriano do Baldi defende o apoio à Agência Espacial Brasileira por considerar a área estratégica para a soberania nacional e como vetor científico e tecnológico capaz de impulsionar a economia espacial e o desenvolvimento sustentável do país.
5: Educação.
2: Passou em mais uma comissão da Câmara proposta que prioriza o uso de métodos de ensino específicos para pessoas com autismo. A reportagem é de Mônica Tati.
9: O diagnóstico precoce e métodos de ensino específicos para pessoas com transtorno do espectro autista deverão ser priorizados. É o que prevê projeto aprovado pela Comissão de Educação da Câmara dos Deputados. O relator na Comissão de Educação, o deputado Tarcísio Mota, do PSOL do Rio de Janeiro, acatou a sugestão da Comissão de Defesa dos Direitos das Pessoas com Deficiência, que alertou que já existem mecanismos para reconhecer a diversidade no processo educacional na LDB, a Lei de Diretrizes e Bases da Educação. Tarcísio Mota considera que a alteração se enquadra melhor na Política Nacional de Proteção dos Direitos da Pessoa com Transtorno do Espectro Autista, que estabelece a promoção e incentivo à formação continuada dos profissionais da educação para a educação especial inclusiva. Mota também reforça a necessidade de suporte pedagógico nas salas de aula do ensino regular.
10: A Política Nacional de Educação Especial Inclusiva orienta os sistemas de ensino para garantir a escolarização de estudantes com deficiência, transtornos do desenvolvimento e altas habilidades ou superdotação em classes comuns do ensino regular, mediante suporte pedagógico adequado e práticas educacionais inclusivas. Nesse contexto, a formação inicial dos profissionais de educação constitui elemento central para a efetivação das políticas de inclusão escolar, especialmente no que se refere à adoção de metodologias pedagógicas acessíveis, estratégias de ensino diversificadas e instrumentos de apoio capazes de responder às diferentes necessidades educacionais dos estudantes.
9: O projeto, que prevê métodos adequados de ensino para pessoas com transtorno do espectro autista, aguarda a apreciação da Comissão de Constituição e Justiça. Se for aprovado, segue para votação no Senado Federal. Da Rádio Câmara de Brasília, Mônica Tati.
11: Economia.
0: Rui Carneiro, do Podemos, da Paraíba, apoia a proposta que altera o cálculo do IPVA e estabelece limites para despesas da administração pública. O texto prevê que o IPVA seja calculado com base no peso do veículo e também limita os gastos com publicidade institucional a 0,1% da receita corrente líquida dos entes federados.
2: Rui Carneiro defende um teto de 1% sobre o preço de venda do automóvel para o IPVA e a criação de limites para o orçamento do Poder Legislativo e dos Tribunais de Contas. Na visão dele, a medida aumenta a previsibilidade tributária e contém os gastos públicos.
0: Valdemar Oliveira, do Avante de Pernambuco, apresentou o projeto que permite deduzir do imposto de renda despesas com assistência veterinária para animais de estimação. De acordo com o autor, a medida incentiva os cuidados com a saúde dos animais, reduz o abandono e estimula a formalização do setor.
2: A proposta de Valdemar Oliveira é estabelecer limite anual de até R$5.000 por contribuinte para o benefício. O texto prevê ainda a dedução de gastos com consultas, exames, cirurgias, medicamentos, vacinas e planos de saúde veterinários mediante comprovação das despesas.
11: Consumidor.
0: Beto Pereira, do Republicanos de Mato Grosso do Sul, apresentou projeto que obriga as prestadoras de telecomunicações a retirar em até 30 dias após o cancelamento do contrato os equipamentos instalados na residência do assinante. Pela proposta, a retirada deve ser feita sem custos para o consumidor.
2: Beto Preto incluiu no texto que a rescisão contratual deverá ser processada após o prazo de 30 dias, independentemente da devolução dos aparelhos. Na visão do parlamentar, a medida busca reduzir transtornos aos consumidores e tornar mais ágil a troca de prestadoras de serviço.
11: Desenvolvimento Regional.
0: Sérgio Brito, do PSD da Bahia, considera importante ampliar o debate sobre a criação de municípios no Brasil. Ele argumenta que a discussão deve levar em conta o projeto que estabelece regras para a emancipação, incorporação, fusão e desmembramento de municípios.
2: Por isso, Sérgio Brito propõe a participação de representantes do governo, de entidades municipalistas e de especialistas no tema. O deputado ressalta que o objetivo é aperfeiçoar as regras para reorganização territorial e fortalecer o desenvolvimento regional e o pacto federativo.
0: Projeto de Félix Mendonça Júnior, do PDT da Bahia, cria o Programa Nacional de Desenvolvimento da Cacauicultura e do Chocolate Artesanal. A proposta reduz impostos federais e simplifica regras ambientais e sanitárias para agroindústrias cacaueiras.
2: O texto cria ainda um fundo para fortalecer a cadeia do cacau e do chocolate de origem. Segundo Félix Mendonça Júnior, a medida amplia a competitividade do Brasil, hoje o sexto maior produtor mundial, no mercado global que movimenta mais de 130 bilhões de dólares ao ano.
11: Saúde.
0: Antônio Andrade, do PSDB de Tocantins, defende a aprovação de projeto que cria o Programa Nacional de Vacinação Inclusiva para pessoas com deficiência e com autismo. A proposta prevê atendimento prioritário, ambientes adaptados e possibilidade de vacinação domiciliar.
2: Relator da matéria na Comissão de Saúde, Antônio Andrade recomenda que o programa seja incorporado às regras nacionais de imunização. O texto também prevê capacitação dos profissionais de saúde e materiais acessíveis para orientar pacientes e familiares.
11: Direitos humanos.
0: A Câmara aprovou regras para comunicação ao Conselho Tutelar de Atendimentos de Saúde à Criança. A repórter Paula Bittar nos conta como deve funcionar.
12: A Comissão de Constituição e Justiça da Câmara aprovou um projeto que exige a definição de hipóteses objetivas que obrigam a comunicação ao Conselho Tutelar por profissionais de saúde de casos envolvendo crianças e adolescentes. A medida busca evitar que a notificação dependa apenas da avaliação subjetiva do profissional. De acordo com o texto aprovado, os gestores do Sistema Único de Saúde deverão definir as hipóteses específicas em que a comunicação será obrigatória. As informações enviadas às autoridades e os prontuários e fichas de atendimento devem ser mantidos em sigilo. Atualmente, o Estatuto da Criança e do Adolescente determina que a suspeita ou a confirmação de castigo físico, de tratamento cruel ou degradante e de maus tratos contra criança ou adolescente seja informada ao Conselho Tutelar. A proposta que exige a definição de hipóteses objetivas que obrigam a comunicação ao Conselho Tutelar por profissionais de saúde de casos envolvendo crianças e adolescentes já pode seguir ao Senado. Da Rádio Câmara de Brasília, Paula Bittar.
2: Capitão Alberto Neto, do PL do Amazonas, critica o veto presidencial à proposta que prevê a distribuição gratuita do cordão de girassóis pelo SUS. Ele argumenta que a medida garante inclusão e dignidade para pessoas com condições não visíveis.
13: Ao enxergar o cordão de girassóis, você vai ter empatia e vai entender que aquela pessoa precisa sim de prioridade. Isso tem facilitado e tem dado inclusão mais a essas pessoas que têm deficiências não visíveis. E o que nós fizemos uma nova lei, que foi distribuir esses cordões de girassóis pelo SUS. E o governo federal veta essa lei, alegando questões orçamentárias. O custo é muito, muito baixo.
0: Na opinião de Capitão Alberto Neto, a distribuição gratuita do cordão amplia o acesso das pessoas ao símbolo de identificação, o que, segundo ele, favorece o atendimento prioritário e a inclusão. Para o deputado, o impacto financeiro da medida é irrelevante diante do seu papel social.
11: Previdência.
2: Marreca Filho, do PRD do Maranhão, defende a aprovação de projeto que assegura a revisão humana sobre decisões automatizadas que neguem, suspendam ou reduzam benefícios de pessoas em vulnerabilidade. Autor da proposta, ele explica que a análise deve ocorrer antes de a medida produzir efeitos.
0: O texto de Marreca Filho também determina que o cidadão seja informado em linguagem simples sobre o uso da inteligência artificial e os principais critérios considerados na decisão. A matéria ainda estabelece canais acessíveis para contestação por meios não digitais.
11: Últimas notícias.
2: O jornal Câmara dos Deputados chega a Sete Lagoas, em Minas Gerais, amanhã para mais uma gravação itinerante da Voz do Brasil nos estúdios de emissoras da Rede Câmara de Rádio.
0: Lado a lado, um âncora da Rádio Câmara de Brasília e um âncora da emissora local.

0: da Notícia.
1: A Prefeitura de Lages informa aos moradores do interior do município que houve mudanças no cronograma de atendimento médico em duas comunidades nesta semana. A alteração ocorreu devido à realização do segundo seminário de experiências exitosas em saúde. Na localidade de Cedro Alto, o atendimento foi antecipado para hoje, dia 22 de setembro. Já no Rancho de Tábuas, as consultas foram transferidas para amanhã, dia 23 de setembro. O mês de agosto trouxe alívio para o bolso das famílias catarinenses. Dados da pesquisa de endividamento divulgada pela Fecomércio mostram que a taxa de inadimplência no estado recuou para 22,2%, um resultado bem melhor do que a média nacional, que subiu para quase 30%. Apesar de quase 80% das famílias possuírem algum tipo de dívida, concentradas principalmente no cartão de crédito, a avaliação da entidade é de que os moradores de Santa Catarina estão conseguindo reorganizar o orçamento e manter os pagamentos em dia. Onde há, a Clube está. Para a Hora da Notícia, Evandro Giocco.
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2: 10:03.
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3: Alô amigos, alô amigas, muito, mas muito boa noite. Que bom ter e ser a sua companhia. Sejam todos muito bem-vindos.

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2: Boa noite. Uma quarta-feira com tempo bom, tempo seco, alterna com sol, intercala com muitas nuvens, frio, um amanhecer gelado, com temperaturas mínimas próximas aí dos 4 a 7 graus. Tiver alguma geada, é bem isolada no topo da serra, com zero. E o dia todo, assim, é aproveitável. A temperatura lá sobe gradativamente. A máxima prevista deve chegar próximo aí da casa dos 15, 16 graus. Quinta-feira amanhece com mínimas em torno aí dos seus 6 a 7 graus. Tempo bom, temperatura em torno dos 23 à tarde. Quinta, sexta, vamos seguindo aí com o sol brilhando com força. Sábado também. E a temperatura ela sobe. 27 graus na sexta. 27, 28 graus. Sábado, 30 graus. E no domingo volta a ter algumas pancadas. Aí a temperatura não sobe tanto. Uns 23, 24 graus. Peter Scheuer, meteorologista, com a previsão do tempo.
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16: 10:19.
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0: Muito, mas muito boa noite. Onde quer que você esteja, Qualquer distância é bem pertinho para nós.

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13: 10:34.
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0: Cuidado com amanhã. Ele tem a estranha mania de ser tarde demais.

0: cuide o melhor que puder do seu hoje. Todos os seus amanhãs passam por ele.
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13: Interrompemos a programação para uma notícia importante. 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
16: 10h49.
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0: Muito, mas muito boa noite. É bom ter e ser a sua companhia. Muito obrigado.

0: cuide da saúde, seu bem maior. Com ela você pode conseguir todas as outras coisas. Mas com todas as outras coisas, você não consegue conquistar a sua saúde.
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6: Boa noite. A ex-deputada federal Carla Zambelli pediu autorização ao Supremo Tribunal Federal para voltar ao Brasil sem ser presa e participar do primeiro turno das eleições. Morando na Itália desde o ano passado, a ex-parlamentar solicita um habeas corpus alegando o desejo de votar na própria mãe, que é candidata a deputada federal por São Paulo. Zambelli foi condenada pelo STF a 15 anos de prisão em dois processos e pede permissão para permanecer no país por apenas 2 dias, com a garantia do não cumprimento dos mandados de prisão contra ela. O Fórum das Entidades Empresariais de Lages entregou uma pauta com reivindicações de infraestrutura energética ao diretor-presidente da Celesc, Edson Moritz, em reunião na sede da CIL. A iniciativa faz parte do Pacto pela Aceleração Territorial da Serra Catarinense. Entre os pedidos apresentados estão a melhoria na rede elétrica nas áreas industriais do Parque dos Índios e Novo Sul, a implantação da fiação subterrânea nas ruas do centro de Lages e obras no Parque Santa Terezinha do Salto. 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Para a Hora da Notícia, Evandro Giopo.
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3: 11,05.
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4: Duas maneiras de viver a vida. Vivê-la como se milagres não existissem. Ou vivê-la como se tudo fosse um milagre. Albert Einstein.

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2: 11:19.
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3: Muito, mas muito boa noite. Onde quer que você esteja, para nós não tem distância.

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1: 11:22.

0: duas maneiras de viver a vida. Vivê-la como se milagres não existissem, ou vivê-la como se tudo fosse um milagre. 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
1: 11:35.
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2: Cuide o melhor que puder do seu hoje. Todos os seus amanhãs passam por ele.

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2: 11:49.
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3: Duas maneiras de viver a vida. Vivê-la como se milagres não existissem, ou vivê-la como se tudo fosse um milagre. Albert Einstein.
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2: 11:40.

sua companhia realmente é muito, mas muito especial. Tá chegando por aqui o Madrugadão com a Super Seleção Musical. Boa noite, muito obrigado.

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0: Agora, 12:15.
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1: Boa noite. Uma quarta-feira com tempo bom, tempo seco, alterna com sol, intercala com muitas nuvens, frio, um amanhecer gelado com temperaturas mínimas próximas aí dos 4 a 7 graus. Tiver alguma geada, é bem isolada no topo da serra com zero. E o dia todo assim é aproveitável. A temperatura lá sobe gradativamente. A máxima prevista deve chegar próxima aí da casa dos 15, 16 graus. Quinta-feira amanhece com mínimas em torno aí dos seus 6 a 7 graus. Tempo bom, temperatura em torno dos 23 à tarde. Quinta, sexta, vamos seguindo aí com o sol brilhando com força. Sábado também. E a temperatura lá sobe. 27 graus na sexta, 27, 28 graus. Sábado, 30 graus. E no domingo volta a ter algumas pancadas. Aí a temperatura não sobe tanto. Uns 23, 24 graus. Peter Scheuer, meteorologista, com a previsão do tempo.

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1: 1:13.
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1: 1:19.

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1: 1:28.

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1: Boa noite. Uma quarta-feira com tempo bom, tempo seco, alterna com sol, intercala com muitas nuvens, frio, um amanhecer gelado com temperaturas mínimas próximas aí dos 4 a 7 graus, tiver alguma geada é bem isolada no topo da serra com zero, e o dia todo assim é aproveitável. A temperatura lá sobe gradativamente, a máxima prevista deve chegar próxima aí da casa dos 15, 16 graus. Quinta-feira amanhece com mínimas em torno aí dos seus 6 a 7 graus, tempo bom, temperatura em torno dos 23 à tarde. Quinta, sexta, vamos seguindo aí com o sol brilhando com força, sábado também, e a temperatura ela sobe. 27 graus na sexta, 27, 28 graus, sábado 30 graus, e no domingo volta a ter algumas pancadas. Aí a temperatura não sobe tanto, uns 23, 24 graus. Peter Scheuer, meteorologista, com a previsão do tempo.
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2: 1:33.

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1: 1h59.

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3: 2:02.

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3: 2:30.

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1: 2:37.
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2: 2:45.

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1: Boa noite. Uma quarta-feira com tempo bom, tempo seco, alterna com sol, intercala com muitas nuvens, frio, um amanhecer gelado com temperaturas mínimas próximas aí dos 4 a 7 graus, tiver alguma geada é bem isolada no topo da serra com zero, e o dia todo assim é aproveitável. A temperatura lá sobe gradativamente, a máxima prevista deve chegar próxima aí da casa dos 15, 16 graus. Quinta-feira amanhece com mínimas em torno aí dos seus 6 a 7 graus, tempo bom, temperatura em torno dos 23 à tarde. Quinta, sexta, vamos seguindo aí com o sol brilhando com força, sábado também, e a temperatura ela sobe. 27 graus na sexta, 27, 28 graus, sábado 30 graus, e no domingo volta a ter algumas pancadas. Aí a temperatura não sobe tanto, uns 23, 24 graus. Peter Scheuer, meteorologista, com a previsão do tempo.
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1: 3:08.

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1: 3:14.

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2: 3:34.

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1: 3:45.

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1: 3:55.

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4: 4 e 3.

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1: 4:23.

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1: 4:26.

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1: Boa noite. Uma quarta-feira com tempo bom, tempo seco, alterna com sol, intercala com muitas nuvens, frio, um amanhecer gelado, com temperaturas mínimas próximas aí dos 4 a 7 graus. Tiver alguma geada, é bem isolada no topo da serra com zero. E o dia todo, assim, é aproveitável. A temperatura lá sobe gradativamente. A máxima prevista deve chegar próxima aí da casa dos 15, 16 graus. Quinta-feira amanhece com mínimas em torno aí dos seus 6 a 7 graus. Tempo bom, temperatura em torno dos 23 à tarde. Quinta, sexta, vamos seguindo aí com o sol brilhando com força. Sábado também. E a temperatura lá sobe. 27 graus na sexta. 27, 28 graus. Sábado, 30 graus. E no domingo volta a ter algumas pancadas. Aí a temperatura não sobe tanto. Uns 23, 24 graus. Peter Scheuer, meteorologista, com a previsão do tempo.
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2: 4:51.

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1: Olá, muito bom dia, estamos chegando com o programa Alma Cabocla, nas manhãs aqui na número 1 do Ibope, pra você que acorda cedinho, fica ligadinho aqui na programação, muito obrigado pelo carinho, pela audiência, você dona de casa, você homem do campo, você agricultor, você que está acompanhando sempre, sempre a programação da Rádio Clube, muito obrigado pelo carinho, pela audiência, na comunicação e apresentação de Sérgio Delis, que fica com vocês aí até as 8 horas, com muita música, informação, a sua participação, temos a charadinha do dia, temos a mensagem com o Padre Hermes, tudo isso e muito mais aqui no programa Alma Cabocla, que fica com vocês agora na comunicação e na responsabilidade de Sérgio Delis. Agradecendo a todos pelo carinho, a gente segue com muita música para você que está acompanhando aqui a número 1 do Ibope e, é claro, sempre com a boa música para você, nosso querido ouvinte.

0: 5:11.
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17: Muito bem, é Alma Cabocla aqui nas manhãs da sua Rádio Clube, agradecendo seu carinho e sua audiência, você que está aí ligadinho com a gente todas as manhãs, você que está no galpão, você que está aí na lida do dia a dia, muito obrigado, você que acorda cedinho, está marchando, está aí tomando seu café, curtindo a programação da Rádio Clube, agradeço de coração o seu carinho, a sua audiência, você que tem acompanhado sempre, sempre aqui a programação do Alma Cabocla. Um grande abraço a todos vocês, a melhor seleção musical, a melhor informação é aqui na número 1 do Ibope, que segue com vocês aqui com o Alma Cabocla. E vamos lá na comunicação de Serginho Diniz, agradecendo a todos pelo carinho e pela grande audiência na Rádio Clube de Lages.
18: 5 e 18.

0: 5:27.
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15: 5:31.
16: E seguimos com o programa Alma Cabocla, para você que está aí do outro lado do radinho, está aí despertando para um novo dia. Você professora, você aluno, você papai, você mamãe, obrigado pelo carinho, pela audiência. Você trabalhador, você da indústria, você do comércio, os nossos amigos aí, os motoristas de aplicativo, motorista de ônibus, obrigado pela sintonia. Você está acompanhando o programa Alma Cabocla todas as manhãs aqui na comunicação de Serginho Delis. Muito obrigado mesmo pela sintonia. E vamos juntos, porque é muita música aqui para você que está acompanhando a número 1 do Ibope.

0: 5:45.
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0: 5:48.

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1: Às 5:58, a mensagem do Momento de Esperança com ele, Padre Hermes. Bom dia.
2: Bom dia, minha irmã, bom dia, meu irmão ouvinte, aqui do Momento de Esperança, no Alma Cabocla, nesta manhã de quarta-feira, 23 de setembro. Nos encontramos na memória de São Pio de Pietrelcina. A palavra nos ensina a viver com simplicidade, confiar na providência de Deus e anunciar o reino com o coração generoso e dedicado. Iniciemos esta manhã com muito amor, com muita esperança, com muita alegria, acolhendo a palavra de Deus. A pessoa de fé busca o necessário, procura viver com equilíbrio e na dependência de Deus, sem se perder nem na escassez, nem no excedente exagerado. A confiança no cuidado divino é refletida também no Evangelho. Jesus envia seus discípulos para proclamar o reino e curar os enfermos, sem acumular bens, confiando na providência e na acolhida das pessoas. O verdadeiro discípulo, a verdadeira discípula do Senhor, se desapega do supérfluo, é generoso e tem espírito fraterno. Além disso, não se desvia do objetivo maior, ter o coração voltado para o serviço e para a missão, permitindo que a palavra do reino de Deus seja proclamada como testemunho coerente, transformando assim a própria vida e a de todos. Rezemos nesta manhã, rezando pela igreja, para que anuncie o evangelho com simplicidade, confiança e coração disponível ao reino de Deus. Rezemos para que os que sofrem no corpo e na alma encontrem alívio, cuidado e esperança. E rezemos para que aprendamos a buscar o necessário e a confiar na providência de Deus. Preparemos-nos assim para a oração e a bênção desta manhã.

Oremos. Cuida bem, Senhor, daqueles que estão à minha frente, cuida bem, Senhor, daqueles que me seguem no caminho, cuida bem, Senhor, daqueles que se encontram ao meu lado, cuida bem, Senhor, e caso for também do teu agrado, cuida bem de mim, Senhor. Amém. Querida irmã, querido irmão ouvinte, que do momento de esperança, no Alma Cabocla, nessa manhã de quarta-feira, Deus te guarde onde estiveres, Deus te guie por onde andares, Deus te ilumine naquilo que decidires, e em todos os dias da tua vida, pela intercessão de Nossa Senhora dos Prazeres, mãe e companheira de caminhada do povo serrano, Deus te abençoe e te proteja. Em nome do Pai, do Filho e do Espírito Santo.

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3: 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Manhã de quarta-feira, 23 de setembro de 2026, o tempo já amanheceu, uma temperatura de 5 graus. E novamente aqui no comando do Alma Cabocla, Serginho Liz, obrigado pelo carinho, pela audiência. Depois de 15 dias aí descansando, a gente retorna com um pique total e agradecendo, é claro, o nosso amigo Adelar Machado, que esteve com vocês aí durante esse período de 15 dias. Vamos lá, porque a quarta-feira está apenas começando. Grupo Som do Sul. A homenagem. Participação dele. Do Sul. Pedro Taça, bailanta do Tio Búcio. 6:04, bom dia.

0: Grupo Som do Sul, a bailantra do Tio Búrcio, não perca a hora, agora 7:08, 6:06 com mais 8 minutos, não perca a hora, daqui a pouquinho tem o Peter e as condições do tempo, saber como é que o tempo vai se comportar para esta quarta-feira. Confirmando a hora, 6:08, bom dia.
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6: Muito bem, agora 6:13. Momento de conferir o tempo e as condições para esta quarta-feira, metade de semana. O dia já amanheceu, uma temperatura de 5 graus. E vamos saber com ele, que entende que acerta todas as condições do tempo aí, o Peter, para esta quarta-feira. Meu amigo Peter, bom dia.
7: Ô Sérgio, bom dia para você, bom dia para todos. No geral, vai seguindo com o tempo bom, com variação de nebulosidade, um céu assim que em momentos permite com que o sol ele marque presença, mas em momentos o céu ele fica parcialmente nublado, mas é um dia assim bem aproveitável. A temperatura ela é baixa agora nesse início de manhã, com geada bem isolada no topo da Serra Catarinense, temperaturas mínimas entre 1 grau, 2 graus, na região de vocês a temperatura ela tá um pouco maior. É lógico que nas suas devidas proporções, né? Tem estações meteorológicas que estão registrando aí 4 graus aí em Lages, Capão Alto. Então assim tá entre 4 a 5 graus a temperatura aí na região de Lages. Mas o tempo é bom, dá para aproveitar praticamente o tempo todo. A temperatura máxima prevista é de 15 graus. Amanhã o sol acaba predominando, tanto nesta quinta, sexta, sábado. Tempo bom, tempo firme, é frio ainda, só que o frio ele vai diminuindo dia após dia. A mínima no amanhecer varia entre 4 a 8 graus nesta quinta. Durante a tarde a temperatura ela já começa a subir mais. A máxima prevista ela fica próxima aí dos seus 22 graus. Na sexta, sol, calor e tempo bom, 28 graus a máxima. Sábado, 30 graus. No domingo tem previsão de aumento das nuvens com possibilidade para ter pancadas. São pancadas mal distribuídas por conta de uma área de baixa pressão. Sérgio.
6: Muito bem, meu amigo Peter, obrigado pelas suas informações. O decorrer da programação você se faz presente atualizando as condições do tempo e nosso encontro marcado aqui no Alma Cabocla. Combinado assim?
7: Claro, com certeza. Grande abraço aí para você, a todos os ouvintes, e até logo mais.
6: Até logo mais, o Peter, as condições do tempo aqui na programação do Alma Cabocla, 6:15. E é muito bom estar de volta com vocês aqui no canal da número 1 do Ibope, a Rádio Clube. E atenção, a charadinha para você responder, porque sábado tem um sorteio aí, um vale compras de R$125 dos supermercados Alvorada para você. Você que foram contemplado aí com a charadinha, que é a seguinte, hein? Vamos lá então com a charadinha do Alma Cabocla para você responder. Quando precisa de mim, você me atira para longe, até um lugar onde ninguém pode me ver. Mas quando já não precisa mais, você me traz de volta. Quem sou eu? Então, concorrendo aí, um vale-compras de R$125 dos supermercados Alvorada, na Presidente Vargas e na Avenida Castelo Branco. Vai respondendo aqui no WhatsApp da Rádio Clube com a mensagem de áudio, resposta completa, o seu nome completo e o bairro, tá bom? Então vamos lá no 991-523883 ou também no nosso interativo, no 3221-3148, opção 1. 6:16, Rio Negro e Solimões, de São Paulo a Belém.

Rio Negro e Solimões, de São Paulo a Belém, agora 6:19. E um bom dia, nossos queridos ouvintes, já chegando aqui no WhatsApp da Rádio Clube, 991-523883. A nossa amiga Rose Xavier, dando boas-vindas ao Serginho. Muito obrigado, minha amiga. Uma ótima quarta-feira para você. Aparecida já chegando por aqui também. A Lúcia Conceição respondendo a charadinha. Ô, Lúcia, obrigado pela sintonia. Boa sorte para você. A Marisa Amaral chegando aqui, Serginho já respondeu ontem, hein? A charadinha do Alma Cabocla, tá certo? Depois eu confiro a sua resposta. Obrigado aí sempre pela sintonia. A Suzana Bruder e a família lá em São José do Cerrito, obrigado aí pelo carinho, pela audiência. Quero aproveitar a oportunidade e mandar um abraço também pra família Coelho, ligadinho com a gente aí. A minha amiga Adenir lá em Joinville. Ô Adenir, uma ótima quarta-feira pra você e pra toda a sua família. Registrando aqui o aniversário da mãe, a Ana Paula, que está completando mais um ano de vida hoje, recebendo os parabéns de toda a família aí, dos seus pais em Otacílio Costa, o seu Nelson, Dona Evanda e todo mundo parabenizando. Que Deus abençoe grandemente aí, obrigado aí pela sintonia e felicidade para você, tá, Ana Paula? Eu desejo de toda a família. E um abraço para dona Evandra aí, boa recuperação, obrigado sempre pela sintonia. É o pessoal que vem despertando para um novo dia, porque os demais aniversariantes, ó, saúde, vida longa e vamos com música. Chegando para vocês, os Garotos de Ouro, Baile de Candeeiro. Não perca a hora, 6:21.

0: Às 6h24, Garotos de Ouro, baile de candeeiro.
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0: Vamos lá então, um vale compras de R$125 dos supermercados Alvorada, o supermercado da família feliz, na Presidente Vargas e também na Avenida Castelo Branco. 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E a charadinha, vamos lá, você respondendo, interagindo com a gente. Quando precisa de mim, você me atira para longe, até um lugar onde ninguém pode me ver. Mas quando já não precisa mais, você me traz de volta. Quem sou eu? É a charadinha do Alma Cabocla. Para responder, 32 21 31 48, opção 1. É o interativo ou durante o Alma Cabocla aqui no 991-523883. Mensagem de áudio. Vamos lá, criançada aí que estão despertando para um novo dia. Pode responder o papai e a mamãe, o vovô e a vovó. Vamos lá, vamos interagindo porque tem vale compras. É no sábado o sorteio. 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Grudado no TikTok. 6:30.

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1: Agora 6:33, um momento só de gaita para você que vem despertando para um novo dia. Manhã de quarta-feira, o sol já vem raiando e que seja uma quarta-feira de muita saúde para todos os meus queridos ouvintes aí. Obrigado sempre pela sintonia. Seguimos com Alma Cabocla para você, papai, para você, mamãe, para os alunos aí da escola itinerante, os motoristas que vão buscar essa criançada aí para mais um dia de aula, o pessoal da PAI aí, a Fátima Ramos, todos os motoristas, as monitoras, obrigado pelo carinho, pela audiência aqui no Alma Cabocla, que vem chegando no momento só de gaita, ele, o rei da gaita, Albino Manique, bombachudo, não perca a hora, 6:34.

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2: Não perca a hora, Maneca, 6:41.
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2: E seguimos com o programa Alma Cabocla, você despertando para um novo dia. Obrigado pela companhia. Serginho de Liz de volta aqui no programa Alma Cabocla. Obrigado pelo carinho. Tava com saudade dos meus queridos ouvintes. E aí, tava com saudade do Serginho? Obrigado pelo carinho. Cinco a gente retorna com Alma Cabocla e ficamos até as 8, porque daí às 8 chega o Rodrigo Silvério com o Jornal da Clube na primeira edição. E o pessoal participando, interagindo, o Ney chegando por aqui. Serginho, pode repetir a charadinha? Vou me mandar aqui porque eu posso entender, porque não conseguir compreender a charadinha. Então vamos lá, meu amigo Ney, a charadinha é a seguinte, hein? Quando precisa de mim, você me atira para longe, até um lugar onde ninguém pode me ver. Mas quando já não precisa mais, me traz de volta, hein? O que seria? Uma dica, isso é usado em alto mar, tá bom? Só para facilitar aí para você entender. Então, quando precisa de mim, você me atira para longe, até um lugar onde ninguém pode me ver. Mas quando já não precisa mais, você me traz de volta. Quem sou eu, tá bom? Então, para facilitar aí, a dica é usado em alto mar. 6:42, já já o Cláudio Pereira, o capataz aqui do rancho, daqui a pouquinho nosso dedinho de prosa aqui, para você que está sempre, sempre acompanhando a programação. Enquanto isso, vamos curtindo o Leonardo com Eduardo Costa, Como Eu Chorei, 6:43.

0: Recordando aqui com o Leonardo e o Eduardo Costa, Como Eu Chorei, agora 6h46. Amarildo Volpato vem chegando com a cotação do mercado agrícola. Volpato, bom dia.
1: Olá, bom dia para você que está sintonizado aqui no Alma Cabocla. Que frio nesse amanhecer.
0: Eita!
1: Cotação do mel silvestre, R$12. Mel de Bracatinga, R$18. O milho amarelo subiu R$1, agora R$64. A saca de 60 quilos. A soja também subiu R$143. O suíno vivo, produtor independente, R$5,10. E o produtor integrado, R$5,11. Feijão preto, R$215. O carioca, R$268,33. A vaca gorda vai se mantendo a R$11 e o boi gordo, R$12,50. Eu volto já já com mais informações, sempre aqui na Clube. Bom dia.
0: Bom dia para você, Amarildo Volpato, sempre participando com a gente aqui na número 1 do Ibope, 6h47. E vou lembrando que daqui a pouquinho mais às 7h tem o horário político e a gente vai aqui na corridinha, porque daqui a pouquinho já vem chegando aí no rancho o capataz, nosso amigo Cláudio Pereira, que já já vem trocar aquele dedo de prosa com a gente. Não perca a hora, 6h48.
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0: Não perca a hora, 6h50.
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0: Agora 6:53. Bom dia, Isolete aqui no centro. Obrigado pelas suas palavras de carinho, minha amiga. Um bom dia, Luciano Aurélio Martins, em Correia Pinto e toda a família. E vai curtir aí San Marino. Ai, ai, ai, coração. 6:53.

0: Ai, ai, coração, aqui no programa Alma Cabocla, faltando 5 para as 7 e como combinado de todas as manhãs, o capataz do rancho passando por aqui, meu amigo Cláudio Pereira, bom dia, Cláudio.
1: Muito bom dia, Serginho, bom retorno aí das férias merecidamente.
0: Obrigado.
1: Já soube que você teve aí pro exterior, Estados Unidos,
0: a Bahia. Temos que aproveitar os 15 dias, né, Cláudio?
1: Tá certo, né?
0: Pouquinho, pouquinho, mas tem que ir pra dar uma descansada aí.
1: Teve lá na fazenda, não isso, fez nada, mas nada. Comeu bastante.
0: Né? Só na área aí, na rede, sombra, água fresca, né?
1: É, comendo só torresmo, salame, chouriço.
0: É coisa do sítio, né?
1: E sobremesa aquela coaiada, né?
0: Com uma farinha de mandioca. Camargo aí, isso aí é indispensável, né, Cláudio?
1: Fala em Camargo, um abraço pro Nico Camargo, doutor Nico Camargo, lá na Costa do Lavatudo. É. E também, quem mais? Ah, o Juarez Ismélio, o Zóio de Gato. Ah. Lá no Caru. O Periquito e o Picolé. Periquito agora não larga do picolé, né?
0: Não larga?
1: Não, dorme com o picolé e acorda com o picolé.
0: Ah, mas agora vai começar a esquentar, né, Cláudio? Então tá de
1: cuidado
0: boa.
1: Cuidado pra não derreter o picolé.
0: Eu vendo aqui o rancho, tá tudo tranquilo, cuidou bem, você
1: Adelaide. Não, mas é a coisa que nós fazemos, é cuidar bem.
0: Opa.
1: É, tio Anderson lá do Terra e Tropa, galera toda aí, o Donizete lá no Recanto Beija-Flor com a família toda, né? Sim. Já foi lá no Recanto Beija-Flor?
0: Não,
1: mas vai lá nos macacos.
0: Outra oportunidade de você.
1: Vai lá.
0: Nas próximas 15 dias de férias eu vou aproveitar por isso.
1: Isso, vai lá aproveitar porque você vai ser bem recebido.
0: Muito bem. Ô, Cláudio, e o bode aí, como é que tá o Gui?
1: O bode velho tá lá com o Gui. O Gui e a família do Cid do Rio Grande. Guadivé engordou pra caramba. Agora também tá só no x-salado, bicho.
0: X-salada, tá coisa boa.
1: Agora o Vargas tá levando um vareio do ganso, velho.
0: Ah, agora eu vi que descascou os gancinhos aí. Agora ele tá danado, né?
1: O homem tá vendendo ovo de ganso aí mais do que... rapaz, aquilo sai de carreta, ligado?
0: Esses dias eu tava descendo, passei ali embaixo, ele disse, seu Serginho, olha, não me comprometa com esses gansos aí.
1: mas ele não perde pro bode velho, porque os gansos lá é só aveia com leite gordo, viu?
0: Ah, esse bicho tá bem sendo bem tratado,
1: só
0: né, Cláudio?
1: Bem tratadinho.
0: Cláudio! Vamos encerrando por aqui, porque vem chegando o horário político.
1: Pois é, vamos saber das propostas da rapaziada aí, né?
0: Vamos lá, né, pessoal? Então, uma ótima quarta-feira e ó, a Barrosa tá lá, ó. Tá lá, chamando lá pra dar uma tratada nela aí, Cláudio.
1: E o Galizé do Peter Schreier não teve jeito, né?
0: Não, isso aí se
1: aquele
0: foi,
1: ele, né? Abandonou ele mesmo de jeito.
0: Largou de mão.
1: Largou de mão. Mas vou arrumar um casal de peru pra ele.
0: Vai ser muito incômodo. 6:58, aguardando o horário político, vem chegando Leonardo, viva Bombacha. 7:25, retorno.

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7: Agora às 7 horas com mais 26 minutos, manhã desta quarta-feira, 23 de setembro de 2026. Tempo bom na Serra Catarinense, uma temperatura aí de 7 graus, batendo para 8 agora. E vou lembrando que daqui a pouquinho às 8 horas tem o Jornal da Clube na primeira edição com Rodrigo Silvério. E a gente segue com vocês, nossos queridos ouvintes. Já já o Rodrigo com as manchetes do jornal. Enquanto isso, você vai conferindo aí Bruno Marrone, 100% casamento, 7:26.

0: Marrone aqui no programa Alma Cabocla, com a música 100% Casamento. Não perca a hora, agora 7:30. Confirmando, 7:30.
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7: Agora às 7:34.
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7: E seguimos na comunicação de Serginho Delis, agradecendo seu carinho, a sua audiência. E falar em agradecendo, quero agradecer o meu colega aí, parceiro e irmão Adelar Machado, que esteve durante 15 dias aqui à frente do Alma Cabocla, na comunicação, trazendo alegria e descontração para você em todas as manhãs, no período de férias aí do Serginho, que agora retornando aí com energia renovada. E agradecendo sempre, sempre a sua audiência, meu querido ouvinte, nesta manhã lindona, lindona aí de quarta-feira, 23 de setembro, a temperatura já na marca dos 8 graus e a gente vai seguindo. E a charadinha do Alma Cabocla, você pode ir respondendo no 991-523883, mensagem de áudio, a resposta, nome completo, o bairro, porque no sábado tem um vale compras de R$125, oferecimento dos supermercados Alvorada, para quem for o contemplado, ou você pode responder no interativo também, 3221-3148, opção 1. Vamos lá então, a resposta é lá no interativo ou no zap da clube, mensagem de áudio, tá bom? A charadinha que foi aí selecionada pelo nosso querido Adelar Machado, então vamos lá. Quando precisa de mim, você me atira para longe, tá bom? Quando precisa de mim, você me atira para longe, até um lugar onde ninguém pode me ver. Mas quando não precisa mais, você me traz de volta. Quem sou eu? Para facilitar, uma dica aqui é: isso é usado em alto mar, tá bom? Então fica facinho agora. O pessoal de manhã me mandou: Serginho, eu não tô entendendo, compreendendo a charadinha. Então fica fácil agora, tá bom? Quando precisa de mim, você me atira para longe, até um lugar onde ninguém pode me ver. Mas quando não precisa mais, você me traz de volta. Quem sou eu? 7:36, João Luiz Correia, de Rodeio em Rodeio.

0: João Luiz Correia, de Rodeio em Rodeio, aqui no programa Uma Cabocla. Não perca a hora, 20 para as 8.
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0: E as informações do esporte vem chegando com ele, Elcio José. Bom dia.
2: E aí, galera, bom dia. Manhã de quarta-feira, manhã de sol, manhã bonita, estamos chegando para falar de esportes. Algumas rodadas atrás, o Criciúma dividia a liderança da Série B do Campeonato Brasileiro, mas acabou perdendo a força e sofreu ontem a sua terceira derrota seguida, iniciando uma queda livre na tabela de classificação. Em jogo direto, foi superado em casa, em pleno estádio Liberto Yuse, pelo placar de 2-0 para o Operário de Ponta Grossa. E o Operário ultrapassou o Criciúma e entrou na zona de playoff na 29ª rodada. Portanto, Criciúma perde 2-0 para o Operário e caiu para a sexta colocação do Campeonato Brasileiro da Série B. Mais informações dentro da primeira edição do Jornal da Clube. Daqui a pouquinho. Um abraço, bom dia, continue ouvindo Sérgio Diniz.
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0: Olha a hora, 7:42, e desapareceu na localidade de Ilhota, no Salto Caveiras, aqui em Lages, uma cachorra da raça perdigueiro, de porte grande, com pelagem branca e preta. Quem tiver alguma informação sobre o paradeiro do animalzinho aí, da cachorrinha, por favor, entrar em contato pelo WhatsApp, o código 4999-22-0933. Repetindo então, desapareceu na localidade de Ilhota, no Salto Caveiras, aqui em Lages, uma cachorra da raça perdigueiro, de porte grande, com pelagem branca e preta. Quem atende aí pelo nome de Eda. Então, você localizou a Eda, entra em contato aí, quem tiver alguma informação do paredeiro da cachorra, entra em contato pelo WhatsApp 999-22-0933. Gratifica-se bem. 7:42. Vamos lá no playlist do Alma Cabocla, Alma Latina com Corpo e Alma, 365 dias.

0: corpo, corpo e alma, 365 dias por ano. Não perca a hora, 7:46.
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5: Agora faltando 10 para as 8, já o Rodrigo vem aí com o Jornal da Clube na primeira edição, mas ele chega aqui no Alma Cabocla com as principais manchetes do jornal de hoje. Rodrigo, bom dia.
6: Muito bom dia, Sérgio. Muito bom dia aos ouvintes. Seja bem-vindo, Sérgio.
5: Opa, retornando.
6: 35 dias que não passaram nunca, hein?
5: 35?
6: Não foi isso?
5: Não vamos diminuir para 15, não?
6: Ah, foi 15?
5: É, 15. 35,
6: rapaz,
5: opa.
6: Rapaz do céu, esse tempo não passava. E cadê o Serginho? Cadê o Serginho? Nada do Serginho.
5: É, mas voou 15 dias. Aí foi, ó, rapidinho, né, Rodrigo?
6: Estamos de volta, né?
5: Energia renovada.
6: Pois é.
5: E o dia pra... recebendo com esse dia lindo aí,
6: é,
5: sol brilhante,
6: né? Esse sol maravilhoso aí, dia que a gente tem predomínio de sol e muitas informações legais aqui dentro do Jornal da Clube. Daqui a pouco, em 9 minutos, começamos falando do julgamento, Sérgio, sobre a greve dos Correios, que vai ser retomado amanhã. Também sobre greve, mas da Caixa, eles continuam parados. Rejeitaram uma proposta e os braços seguem então cruzados para a greve da Caixa. Semana Nacional do Trânsito vai promover a conscientização para um problema, Sérgio, que causa a morte de 1.600 pessoas por ano aqui no estado de Santa Catarina, os acidentes. Então a Semana do Trânsito veio aí para trazer sobre isso. Ontem nós ficamos o dia falando sobre a queda do helicóptero que infelizmente, né, acabou tirando a vida do cantor Rick Solo, da dupla Rick Renner e outras 4 pessoas. E a investigação sobre este acidente vai ter 2 frentes. Nós vamos entender aqui no Jornal da Clube. Tem Elcio José trazendo as informações do esporte. O Edson Varela vai falar sobre alguns tipos de mensagens que estão chegando aos moradores sobre o IPTU. Vamos saber se essa mensagem é ou não é golpe. Quer saber sobre isso? Jornal da Clube. No setor policial, um caminhão tombou, pegou fogo no trevo da Vosco, na BR-116. E olha isso, Sérgio. A polícia militar atendeu uma ocorrência de agressão em uma escola aqui de Lages. O fato é que um dos alunos estava com uma faca, dessas facas de serra que você usa no dia a dia, aquela pequenininha.
5: Aquelas facas.
6: Ele tava com uma faca dessa dentro da mochila, rapaz.
5: Que perigo,
6: rapaz. Vai trazer esse também detalhe aqui no Jornal da Clube, tudo isso e muito mais logo mais em 7 minutos aqui na primeira edição do Jornal da Clube com Rodrigo Silvério.
5: Muito bem, Rodrigo, e as manchetes do jornal. Você vai ficar muito bem informado daqui a pouquinho, a partir das 8 horas. Enquanto isso,
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5: Muito bem, vamos lá, charadinha, porque no sábado tem um vale-compras de R$ 125, oferecimento dos supermercados Alvorada, o supermercado da família feliz, na Presidente Vargas e na Avenida Castelo Branco. 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E a charadinha do Alma Cabocla dessa semana, sábado tem um sorteio. Quando precisa de mim, você me atira para longe. Até um lugar aonde ninguém pode me ver. Mas quando já não precisa mais, você me traz de volta. Quem sou? E para facilitar, a dica é usado em alto mar. Ficou facinho agora. Então corre lá. A partir de agora é no interativo da Rádio Clube, no 3221-3148. Opção 1, resposta, nome completo, o bairro e boa sorte. 7:54, só me resta agradecer o seu carinho, a sua audiência, obrigado você, meu querido ouvinte, me recebendo aqui no seu lar, no seu trabalho, na sua residência, obrigado pelo carinho, vem chegando o Rodrigo com o Jornal da Clube na primeira edição. Volto com vocês amanhã a partir das 5 da manhã com a edição aí do Alma Cabocla. E fechando a nossa programação, ele que nos deixou aí nesse trágico acidente de avião, Rick e Renner, o Rick, que nos deixou, está agora na Estância Lá do Céu. E fechando a programação aqui com a música Paixão de Peão. 7 horas com mais 55 minutos. A todos uma ótima quarta-feira.

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0: Olá, muito bom dia. Hoje, quarta-feira, dia 23 de setembro de 2026. É Dia Internacional das Línguas de Sinais, Dia dos Filhos, Dia do Soldador e Dia de Combate ao Estresse. Tempo amanhece com predomínio de sol na Serra Catarinense, 8 graus em Lages e Capão Alto. Anitta Garibaldi com 9 graus, Palmeira 11 graus, Urupema 6 graus de temperatura, mas ser frio lá no município de Urupema. Urubici com 7 graus neste momento, 8 horas 1 minuto, estamos começando a primeira edição do Jornal da Clube. A apresentação é de Rodrigo Silvério, com trabalhos técnicos de Sérgio de Lis.
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0: Julgamento sobre greve dos Correios será retomado na quinta-feira. Já a greve da Caixa Econômica continua após rejeição de proposta. Semana Nacional do Trânsito promove conscientização para conter problema que causa 1.600 mortes por ano em Santa Catarina. Queda de helicóptero com o cantor Rick vai ser investigada em duas frentes. Daqui a pouquinho, ele vem chegando. Elcio José com as informações do esporte.
2: A partir de hoje, Lages Futsal disputa fase regional dos Jogos Abertos de Santa Catarina, em Videira.
0: No setor policial, caminhão tomba e pega fogo na BR, no Trevo da Vosco, na BR-116. Já a Polícia Militar atendeu ocorrência de agressão com uso de faca em escola aqui no município de Lages. E nós vamos saber com Peter Scheuer como fica o tempo hoje.
3: É uma quarta-feira amena. Confira como fica a previsão para os próximos dias, porque volta a esquentar gradativamente nesse fim de semana. Mais detalhes você confere daqui a pouquinho na Clube FM.
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0: O dólar vale R$5,11. O euro é vendido a R$5,83. No setor agropecuário, o feijão carioca tem preço médio de R$268,33. O feijão preto é vendido a R$215. Feijão vermelho, R$300. O milho amarelo é negociado a R$64. A soja é vendida a R$143. Aqui tudo médio de preço para a saca de 60 quilos. Já o boi gordo vale R$12,25 o quilo e a vaca gorda R$11 o quilo.
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0: Julgamento sobre greve dos Correios vai ser retomado amanhã, quinta-feira. E quem conta pra gente é Rita Sardi.
4: O Tribunal Superior do Trabalho suspendeu o julgamento do dissídio coletivo sobre a abusividade da greve dos Correios e convocou nova sessão para quinta-feira. O presidente da corte, ministro Vieira de Mello Filho, determinou o prazo de 48 horas para que as federações dos trabalhadores possam examinar documentos apresentados durante o processo. Vieira de Mello argumentou que os documentos foram juntados ao processo pela direção dos Correios na sexta à noite e no sábado e não foram examinados pela parte contrária.
5: Nós estaríamos aqui em desapreço ao devido processo legal, porque estaríamos fundamentando uma decisão em documentos não examinados pela parte contrária. Então, não acho que temos aqui uma situação concreta para podermos decidir impor uma multa de R$200 mil a um sindicato sem que tenha um devido processo legal e uma prova substancial. Então, a minha questão de ordem é conceder o prazo de 48 horas para as federações se manifestarem sobre os documentos, suspenda a sessão e retornaremos quinta-feira, porque eu não vou continuar um julgamento sem que a parte tenha vista de documentos essenciais à sua própria discussão em torno da abusividade da greve.
4: O movimento grevista, iniciado em 10 de setembro, tem como principal impasse as propostas de mudança no custeio e gerenciamento do plano de saúde da categoria. Os Correios informaram que seguem aplicando planos de contingência, como mutirões e remanejamento de equipes, para conter os atrasos. Vale lembrar que vigora uma liminar anterior do TST que exigia a manutenção de 80% do efetivo em atividade por se tratar de um serviço essencial. De Brasília, da Rede de Notícias Acaerte, repórter Rita Sardi.
0: 8:06, a greve dos funcionários da Caixa Econômica Federal continua por tempo indeterminado. A categoria rejeitou a proposta apresentada pelo banco para a renovação do acordo coletivo de trabalho, com 59,3% dos trabalhadores votando contra o acordo. Entre os principais pontos de negociação está o Saúde Caixa, plano de saúde dos empregados, além de outras condições previstas no acordo coletivo. A paralisação começou em 10 de setembro e afeta o funcionamento de agências em diferentes regiões do país.
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0: Semana Nacional do Trânsito promove conscientização para conter o problema que causa 1.600 mortes por ano em Santa Catarina.
6: Estamos na Semana Nacional do Trânsito, data oficial prevista no Código de Trânsito Brasileiro e celebrada até o dia 26.

0: excesso de velocidade, o uso de celular, as ultrapassagens proibidas e a mistura de álcool e direção. A estratégia da Polícia Rodoviária Federal une policiamento ostensivo e ações educativas em todas as regiões do estado. Em 2026, a PRF vem com duas importantes ferramentas de educação para o trânsito: a carreta do cinema rodoviário e o FETRAN. A carreta estará no Planalto Norte até sexta-feira e exibirá vídeos e verdadeiras sessões de cinema sobre os perigos da imprudência ao volante. Já as seletivas do Festival Estudantil Temático de Trânsito, FETRAN, estão em pleno vapor. O projeto da PRF do DETRAN Santa Catarina usa o teatro para conscientizar jovens e levar o debate sobre segurança viária para as famílias.
1: Ao longo dos últimos 5 anos, Santa Catarina acumula uma média anual de mais de 1.600 mortes nas vias públicas devido aos acidentes de trânsito, conforme dados oficiais disponibilizados pelo Departamento Estadual de Trânsito, DETRAN. O presidente do Conselho Estadual de Trânsito, CETRAN, Renato Pereira Gomes, orienta os condutores.
2: Um trânsito mais seguro começa na atitude de cada um de nós. Quando respeitamos o limite de velocidade, quando damos preferência ao pedestre, utilizamos o cinto de segurança, transportamos corretamente nossas crianças, não dirigimos alcoolizados ou mesmo quando dirigimos com atenção, estamos protegendo vidas. No trânsito, nossas escolhas podem afetar pessoas que sequer conhecemos. Uma ultrapassagem indevida, uso celular ou excesso de velocidade, ou mesmo a decisão tomada por impulso, podem ter consequências irreversíveis. Segurança no trânsito não é apenas uma responsabilidade dos órgãos públicos ou dos agentes de fiscalização. É um compromisso de toda a sociedade. Motoristas, motociclistas, ciclistas e pedestres têm direitos, mas também têm obrigações. Respeito ao espaço e à vida do outro é o primeiro passo a ser cumprido. Nessa Semana Nacional do Trânsito, o Conselho Estadual do Trânsito reafirma seu compromisso com a educação, com a prevenção, a conscientização e a construção de um trânsito cada vez mais seguro.
1: De acordo com os dados do DETRAN, Santa Catarina tem uma média anual de mais de 211 mil acidentes de trânsito ao longo dos últimos 5 anos. Em 2026, mais de 158 mil ocorrências foram registradas. De Florianópolis, da Rede de Notícias Acaerte, Cadu Reis.
3: 8:09, a queda do helicóptero que matou o cantor Rick, da dupla Rick Renner e outras 4 pessoas em Urubici, aqui na Serra, vai ser investigado em 2 frentes. A Polícia Científica de Santa Catarina fará a perícia criminal, com análise dos destroços e exames nos corpos, enquanto o CENIPA, que é ligado à Força Aérea Brasileira, vai investigar as circunstâncias do acidente e possíveis fatores contribuintes, como condições meteorológicas, falhas mecânicas e questões operacionais. As 5 pessoas que estavam na aeronave, infelizmente, perderam a vida. A Prefeitura de Urubici decretou luto oficial por 3 dias pelo falecimento, então, de Geraldo Antônio de Carvalho, cantor Rick Solo, Bruno Avelar, que é empresário, Paulo Soares, que é videomaker, Antônio Roberto Nobre Garaújo, piloto, e Leopoldo de Barros Teixeira, copiloto, todos vítimas do acidente ocorrido na segunda-feira, com os corpos localizados ontem em Urubici. 8:11, e a produção agrícola cresce 12,8% em Santa Catarina e alcançou uma marca expressiva de 22 bilhões de reais.
4: A produção agrícola de Santa Catarina cresceu 12,8% no ano passado e alcançou 22 bilhões e 100 milhões de reais. O resultado acompanha a recuperação das lavouras, com destaque para a produção de grãos. Os dados fazem parte da pesquisa agrícola municipal do Instituto Brasileiro de Geografia e Estatística. O engenheiro agrônomo da Superintendência Estadual do IBGE em Santa Catarina, Vinícius de Lima Wagner, explica os fatores que contribuíram para esse crescimento.
5: O ano de 2025 foi bem positivo para a produção agrícola em Santa Catarina, seguindo o crescimento observado na maior parte dos estados do país. As condições climáticas, elas se mostraram favoráveis na maior parte das culturas, o que acabou impactando diretamente no aumento da produção agrícola catarinense, após um ano de 2024 em que tivemos alguns problemas. Com isso, a produção de grãos, por exemplo, deu um salto de 17% em 2025. E com isso, tivemos um aumento de 12,8% na geração de valor agrícola no estado, que totalizou 22,1 bilhões de reais.
4: Entre os principais produtos, a soja superou 6 bilhões de reais, seguida pelo fumo e o milho.
5: Os produtos que puxaram esse aumento foram a soja, que teve um aumento de 20,8%.

0: 10% no valor de produção, totalizando aí 6,4 bilhões de reais no ano, sendo que esse produto, ele tem um peso significativo nesse cálculo, uma vez que ele corresponde a 29% do valor de produção agrícola total do estado. Outro produto que ajudou nesse crescimento também foi o fumo. Ele teve um aumento de 29,2%, totalizando 4,2 bilhões de reais no ano, sendo que a produção catarinense, ela é a segunda maior do país, apenas atrás do Rio Grande do Sul. Na terceira posição veio o milho, que apresentou 52,5% de aumento na geração de valor, seguido pela maçã, que também teve um aumento anual de 11,9% no valor de produção.
1: A pesquisa também aponta recordes históricos em importantes culturas agrícolas aqui do estado.
0: Nós tivemos a soja batendo recorde, o arroz, o produto onde o estado se destaca como o segundo maior produtor nacional, a cebola, produto em que Santa Catarina é líder na produção nacional, também tivemos recorde na produção de erva mate e aveia.
1: O engenheiro agrônomo do IBGE no estado pontua que a edição de 2025 da pesquisa também ampliou o levantamento para novas culturas.
0: E Santa Catarina se destacou em alguns deles, como, por exemplo, a cenoura, onde já aparece na quarta colocação em valor de produção entre os estados produtores, a abóbora, aparecendo na quinta posição entre os estados, e o morango.
1: Ainda como aponta o IBGE, Santa Catarina também se destaca na fruticultura de banana, uva e maracujá. De Florianópolis, da Rede de Notícias Acaerte, Carol Denardi.
2: Tá certo, Carol. Obrigado pelas informações. Agora, 8 horas 14 minutos. Em instantes, obras do novo fórum e demandas da comarca pautam visita da presidência do TJSC a curitibanos. O ônibus Lilás vai levar atendimento e orientação para mulheres do município. Justiça Eleitoral realiza a preparação e lacração das urnas eletrônicas para as eleições deste ano aqui em Lages. E o município de Lages tem mais de 5 milhões de reais em investimentos na reforma e ampliação de 6 unidades básicas de saúde. Temos também Elcio José atualizando, trazendo os destaques do setor esportivo.
3: Criciúma perde em casa e cai para a sexta colocação da Série B do Campeonato Brasileiro.
2: Adilson Oliveira atualiza as informações do setor policial.
4: A polícia militar atendeu uma briga envolvendo duas adolescentes ontem em uma escola no bairro Caroba.
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2: Oito horas 20 minutos.
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2: O presidente em exercício do Tribunal de Justiça de Santa Catarina, desembargador André Luiz da Col, esteve nesta terça-feira em Curitibanos, onde cumpriu uma agenda institucional para acompanhar investimentos e conversar com magistrados e servidores da comarca. Durante a visita, ele esteve nas obras do novo fórum, que já alcançaram 20% de execução, e também visitou a atual sede da Justiça e a OAB. O novo prédio terá quase 7 mil metros quadrados, investimento de 32 milhões de reais e estrutura para 7 varas judiciais, além de espaços para o Ministério Público, Defensoria Pública e OAB. A agenda teve ainda como objetivo aproximar a administração do TJSC das comarcas do interior e conhecer de perto as demandas da região.
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2: A Justiça Eleitoral realizou nesta segunda em Lages uma audiência pública para preparação, configuração, testes e lacração das urnas eletrônicas que vão ser utilizadas nas eleições deste ano. A repórter Xena Marcon acompanhou e tem outras informações.
0: Para você que acompanha a programação da Rádio Clube de Lages, eu estou aqui na Justiça Eleitoral, porque agora, nesta segunda-feira de manhã, está acontecendo uma audiência pública para preparação, teste, configuração e lacração das urnas eletrônicas que serão utilizadas nas eleições de 2026 aqui na nossa região, nas três zonas eleitorais que abrangem 8 municípios aqui da Serra Catarinense. Vou conversar com o doutor Ricardo Fiusa, que ele é o juiz eleitoral aqui da 21ª Zona Eleitoral, e vai falar para a gente, então, sobre essa audiência pública que está sendo realizada agora de manhã, onde participam, né, os juízes eleitorais, onde participam os colaboradores, né, da Justiça Eleitoral aqui. Como que funciona, para que serve essa audiência pública, doutor? Bom dia.
1: Bom dia a todos os ouvintes. Essa audiência pública é mais uma das etapas de preparação das eleições gerais, e o nome já diz, é uma audiência pública justamente para demonstrar como que funciona a preparação da urna eletrônica que vai ser utilizada no dia da eleição. Audiência pública de configuração, preparação e lacração da urna eletrônica. Esse processo, ele objetiva conferir credibilidade ao processo eleitoral. Foram convidadas diversas pessoas, inclusive autoridades, o pessoal da imprensa, felizmente veio nos prestigiar, OAB, Ministério Público, além de juízes eleitorais e um desembargador do Tribunal Regional Eleitoral, que também compareceu, o desembargador Jaime Machado Júnior, para nos prestigiar. Isso é para afastar de uma vez por todas aquele argumento das pessoas que desconfiam da credibilidade da urna eletrônica. Já está isso devidamente comprovado, nunca, jamais houve qualquer comprovação de que a urna não é segura, e o objetivo da audiência de hoje é justamente para demonstrar, para comprovar e para também tornar público, que é mais importante, a publicidade, para demonstrar às pessoas que o voto é seguro, que pode ir votar no dia da eleição, com certeza. Não vai ter qualquer tipo de fraude, não vai ter qualquer tipo de irregularidade, porque nós, a Justiça Eleitoral, estamos cuidando atentamente para que isso não aconteça, e a urna eleitoral é totalmente segura.
0: Doutor Ricardo, hoje aqui é uma demonstração para que as pessoas possam saber como é que funciona, até porque vocês estão preparando também as urnas para que sejam levadas, né, para as zonas eleitorais, para os locais, para as sessões eleitorais, para os locais de votação no dia 4 de outubro. Então, aqui já é o início, né, dessa preparação que já começou antes, né?
1: Exatamente. A Justiça Eleitoral tem um calendário a cumprir, um calendário eleitoral oficial, e praticamente todos os dias, inclusive os servidores estão trabalhando agora também nos finais de semana, nós todos, para preparar as eleições, para que no dia aconteça tudo de uma forma normal, não haja imprevistos, porque tudo tem que ser para a eleição previsível, inclusive eventos climáticos. O tribunal já tem um planejamento para resolver situações adversas em casos de eventos climáticos que comprometam a eleição. Existe, como o pessoal costuma dizer, sempre um plano B ou um plano C, para que tudo dê certo no dia da eleição, para que a gente consiga concluir com êxito, porque a eleição tem que acontecer nesse dia, né? Então, esta é uma das etapas, são várias etapas, são várias audiências públicas, são várias, o pessoal, por exemplo, trabalha no final de semana, configurando as urnas e tudo mais, e assim continuará fazendo até a data das eleições, a véspera entrega das eleições, das urnas eletrônicas, e finalmente o dia das eleições tem que estar tudo funcionando perfeitamente, para que a gente consiga concluir com êxito o processo eleitoral.
0: Obrigada, doutor Ricardo. Então, a gente acompanhando, né, essa audiência pública que está acontecendo agora pela manhã aqui na Justiça Eleitoral aqui em Lages, que compreende aqui hoje a demonstração, essa audiência pública é da 21ª Zona Eleitoral. Mas aqui, né, na Justiça Eleitoral de Lages, são três zonas eleitorais que abrangem 8 municípios da região: Lages, Otacílio Costa, Correia Pinto, Palmeira, Bocaina do Sul, Painel, São José do Cerrito e Capão Alto. E são mais de 600 urnas, né, nessas três zonas eleitorais, então, que estão sendo preparadas para as eleições do dia 4 de outubro. Xena marcou um dia, a Clube está.
2: Tá certo, Xena, obrigado pelas informações. Nós falamos aqui sobre a greve da Caixa Econômica Federal, que em todo o Brasil, né, tem aí a categoria rejeitando a proposta, mas em Lages, desde ontem, as agências já estão funcionando. aqui em Lages, em assembleia, eles acharam melhor o retorno. Então, hoje, no nosso município Lages, a Caixa Econômica Federal funciona da maneira tradicional, né, a partir das 11 horas da manhã. Mais uma notinha rápida aqui, falando sobre trânsito. Hoje, quarta-feira, das 8 horas, então iniciamos às 8 da manhã até o meio-dia, a Secretaria de Obras e Infraestrutura vai executar uma reperfilagem asfáltica na Belisário Ramos, no trecho entre a rua Aristiliano Ramos e a rua Frei Gabriel, na região da Praça dos Motoristas. O trânsito de veículos será desviado pela rua Caetano Vieira da Costa. E Lages terá mais de 5 milhões de reais em investimentos para reforma, ampliação e melhorias em 6 unidades básicas de saúde. As obras são realizadas em parceria entre o município e o governo de Santa Catarina. 5 unidades já estão com intervenções em andamento e uma teve o início dos trabalhos autorizado. Os projetos incluem ampliação de áreas, criação de novos ambientes e melhorias estruturais para qualificar o atendimento à população.
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2: Vamos lá, atualizando as informações do tempo. Peter Scheuer, bom dia.
4: Bom dia. É um amanhecer gelado com temperaturas baixas em praticamente todo o Planalto Sul catarinense, temperaturas mínimas entre 4 a 6 graus e geada isolada, principalmente nas baixadas e vales. Destaque principalmente para o topo da serra, onde a temperatura ela segue num patamar próximo aí de 0 grau nesse início de manhã. Ao longo do dia, a temperatura ela se mantém mais amena, a máxima prevista ela oscila entre 15 a 17 graus e o tempo é bom, com nebulosidade variável. Alterna com sol, intercala com muitas nuvens e a maior parte do dia é aproveitável. Quinta, sexta e fim de semana com tempo bom, tempo firme, o sol acaba predominando, a temperatura ainda é baixa nesse amanhecer de quinta-feira, temperaturas mínimas próximas aí de 5 a 8 graus, tiver alguma geada extremamente isolada no topo da serra e a temperatura máxima prevista é de 22 graus durante o período da tarde. Então é uma quinta-feira mais aquecida. Na sexta-feira segue quente em todo o estado, o sol predomina, a temperatura sobe, a máxima prevista deve chegar até os 28, 25 graus. Sábado, tempo bom e quente, próximo acima dos 30 graus. No domingo, tem previsão de aumento da nebulosidade. Pontuais pancadas passageiras não podem ser descartadas. Peter Scheuer, meteorologista, com a previsão do tempo.
2: Tá certo, Peter. Obrigado pelas informações. Rapidinho, já tem esporte com Elcio José, mas agora Edson Varela vem chegando. E se você estiver recebendo algum tipo de mensagem da Prefeitura de Lages sobre o IPTU, não é golpe, é um lembrete. A prefeitura fez até parceria com o SPC para cobrar o referido imposto deste ano. É isso mesmo, Edson Varela?
5: Olha, não é golpe, é verdadeira a mensagem que pode estar chegando até você através de um e-mail, através de mensagem de WhatsApp ou até por mensagem de texto. As antigas SMS, que também chegam nos celulares, essas mensagens são direcionadas para aqueles contribuintes de Lages que de repente esqueceram, se descuidaram, mas que não pagaram o IPTU neste ano. Eu não sei o detalhe do significado do convênio, da parceria que foi firmada com a Prefeitura de Lages e o SPC, isso mesmo, o Serviço de Proteção ao Crédito, mas essa parceria, esse acordo está permitindo então que se encaminhe cobranças para aqueles contribuintes que deixaram de pagar em dia o IPTU neste ano. Lembrando que aquelas pessoas que parcelaram o IPTU em 8 prestações e que estão com elas em dia, esses, por enquanto, estão dentro do normal e não estão recebendo o WhatsApp nem e-mail cobrando. Mas se você está recebendo essas mensagens, faça contato com a prefeitura ou então diretamente no portal da Prefeitura de Lages, você pode imprimir o boleto de pagamento sem maiores dificuldades. É isso? Informação, então, para você ficar sabendo que não é golpe. Naturalmente, não custa estar atento em relação ao risco de golpe. Mas essas mensagens de WhatsApp aí é da prefeitura, sim. Somente, naturalmente, para aqueles que não pagaram o IPTU em dia neste ano. Onde há, a Clube está. Edson Varela.
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16: 8:37.
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17: Vamos lá, atualizando informações do esporte. Elcio José, bom dia.
18: Bom dia, Rodrigo. Esse mundo a gente sabe de coisa assim que é incrível, né? Mas no dia a dia é assim. Estou falando aqui de futebol. E na próxima sexta-feira, a seleção do Brasil faz o primeiro amistoso após Copa do Mundo. Com a seleção toda renovada, meninos, pessoas que já estão na seleção há algum tempo. Então, na sexta-feira, às 7 horas da manhã, viu? 7 horas da manhã. É um jogo que pouca gente vai assistir, né? Porque é hora de trabalho, é hora de sair de casa para buscar o pão nosso de cada dia, né? Então, 7 horas da manhã, na próxima sexta-feira, Austrália e Brasil. Esse amistoso vai se repetir no dia 29, também 7 horas da manhã, Austrália e Brasil. São dois amistosos contra a seleção australiana. Outra coisa, a CBF e os clubes da Série A e Série B aprovaram uma nova grade de horários para o Brasileirão a partir de 2027, a partir do ano que vem. Visando, é claro, padronizar as partidas e atrair mais público aos estádios. A proposta vai reduzir jogos à noite, concentrar partidas no domingo, fortalecendo o horário das 11 horas da manhã, porque até agora tem um jogo às 11 horas da manhã. E a ideia da CBF é colocar mais jogos às 11 horas da manhã. Segundo eles, o cara vai sai de casa 10 horas, vai pro jogo, volta para casa e vai ter o final do domingo reservado para a família. Vai fixar jogos às quartas e evita conflitos entre divisões. O projeto, motivado pelos estudos sobre queda de público em horários tardios, ainda será negociado com os detentores dos direitos de transmissão. Portanto, essas mudanças vão ocorrer no ano de 2027. Meus amigos, algumas rodadas atrás, o Criciúma dividia a liderança da Série B do Campeonato Brasileiro. Você lembra, não lembra? Mas ele acabou perdendo a força e sofreu a sua terceira derrota seguida ontem à noite, iniciando uma queda livre, né? Em jogo direto superado em casa no estádio de Heriberto Yuzi, ele perdeu para o Operário 2-0. E o Operário agora subiu na tabela de classificação. O Criciúma, gente, que era o líder até então, ele caiu para sexta colocação. Até aqui ele está classificado, mas se cair para sétima, ele não vai classificar mais. O próximo jogo do Criciúma é contra o Avaí. Criciúma e Avaí, o clássico catarinense, que está marcado para domingo, hora de missa, acabei de falar, 11 horas da manhã, no Heriberto Yus. O Criciúma precisa da vitória, o Avaí também. Vamos ver o que que dá? Ah, vai sair lasca nesse jogo, né? Meus amigos, o Inter de Porto Alegre avançou para contratar Eduardo Batista. Eu não entendo, eu queria que alguém me explicasse essa negociação. O Eduardo Batista é o treinador do Criciúma. O time está em queda livre. Daí o Inter de Porto Alegre vai lá e quer contratar o cara. Mas isso é problema da diretoria, né? A rescisão de contrato do Eduardo Batista com o Criciúma é de R$600 mil. Para o time do Internacional, 600 mil é uma bacatela, né? É uma porcaria de dinheiro. Então, o Eduardo Batista pode sair do Criciúma ainda hoje e parar lá no Beira Rio para tirar o Internacional da zona do rebaixamento. Meus amigos, o Júnior do Inter, de sub-16 aqui de Lages, foi jogar sábado ali no Cerrito, né? no estádio municipal Irineu Marcão e perdeu para o Santa Catarina de Rio do Sul. Placar de 4-0, né? O Inter de Lages volta a campo no próximo domingo, jogando em nossa cidade contra a equipe de Caçador. Você sabe muito bem, Caçador empatou com o Porto 1-1, o Inter empatou com o Manchester 2-2 em Joinville. Uma vitória do Inter domingo coloca o Inter na liderança da competição. Lembrando que são 6 jogos, 3 no primeiro turno, 3 no segundo turno, classifica o primeiro e o segundo colocado, que vão decidir o título. E o título só interessa, porque classifica só o campeão para a Série B do ano que vem. Estamos conversando, ao meio-dia eu volto com mais informações, seu Rodrigo. É, e pensa nessa frase que eu falei. Vivendo e aprendendo. Tchau.
17: Tá certo, Elcio. Obrigado pelas informações. 8h43 agora é a hora das loterias. Loto Fácil, concurso de número 3.786. Números 01, 03, 06, 07, 08, 09, 12, 13, 14, 16, 18, 21, 23, 24 e 25. Tivemos quina, concurso 7.124, a quina com os seguintes números: 22, 23, 35, 54 e 62. E fechamos com a Mega Sena no concurso 3.061. Números foram 24, 25, 28, 37, 47 e 55. Os números da Mega Sena, concurso de número 3.061. A Mega, inclusive, acumulou, Sérgio. Vai pagar no sorteio do dia 24, amanhã, a quantia de 38 milhões de reais. 8h45.
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17: E aí vem chegando, trazendo as informações do setor policial, Adilson Oliveira, bom dia.
19: Bom dia, Rodrigo Silvério, bom dia a você e também aos ouvintes do Jornal da Clube. A polícia militar ontem de manhã, a polícia atendeu uma ocorrência em uma escola no bairro Caroba, em Lages, na escola Isidoro Marim. Uma briga envolvendo duas adolescentes, duas alunas, uma de 13 e a outra de 14 anos, brigaram dentro da sala de aula. Uma das envolvidas estava com a faca, causando cortes na outra adolescente. Quando os policiais chegaram na ocorrência, a adolescente ferida já recebia atendimento do corpo de bombeiros. Ela estava com cortes superficiais no rosto, na mão, no dedo, nas costas e na perna. Foi encaminhada para atendimento médico. O conselho tutelar acompanhou a ocorrência. As adolescentes foram encaminhadas depois à central de polícia para as devidas providências. A Secretaria da Educação do município também tomou as medidas cabíveis nessa briga. Ontem, em uma escola no bairro Caroba, em Lages, uma briga envolvendo duas adolescentes, uma de 13 e a outra de 14 anos. Ocorrência de tentativa de homicídio ontem à tarde. A polícia militar atendeu essa ocorrência no bairro Santa Helena, em Lages. Um homem de 52 anos foi encontrado caído, ferido com golpes de faca, recebendo auxílio de populares. O SAMU foi acionado, porém amigos levaram o homem em um veículo particular ao hospital. Os policiais receberam informações sobre o autor da agressão e o motivo seria sobre uma desavença relacionada à compra de drogas. Foi lavrado um boletim de ocorrência e agora o caso vai ser investigado pela Polícia Civil. 3:50 da madrugada, BR-282, quilômetro 128, município de Bom Retiro. Corpo de bombeiros atendeu um acidente envolvendo carro e ônibus. 3 vítimas, 2 já estavam fora do veículo, uma delas levada por populares ao hospital. A condutora do carro estava dentro do veículo, não estava encarcerada, mas não conseguia sair do carro. A outra vítima atendida, uma mulher, socorrida com ferimentos e também conduzida ao hospital. No ônibus não teve vítimas. Os veículos envolvidos, um Celta e um ônibus de passageiros que fazia linha Pinhalzinho a Balneário Camboriú. 3 pessoas feridas nesse acidente na madrugada, BR-282, município de Bom Retiro. Tombamento de uma carreta ontem no final da tarde, no trevo da BR-116, acesso norte, chegando em Lages. Carreta carregada de toras pegou fogo na cabine da carreta. O trânsito ficou interditado nos 2 sentidos até o controle do incêndio. Os bombeiros trabalharam nessa ocorrência ontem. Carreta tombou e acabou pegando fogo no trevo do acesso norte, que vem em sentido Correia Pinto a Lages. Ontem, no final da tarde, esse acidente. Outras informações do setor policial ao meio-dia no Jornal da Clube, segunda edição. A todos, um bom dia.
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20: Oito horas 55 minutos.
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20: Muito bem, já aqui no Clube Cidade, o nosso bate-papo é sobre um decreto municipal que estabelece novas regras para a coleta de resíduos aqui no município. A gente vai receber integrantes da Semasa que acompanham a diretora-presidente Paula Cristina Granzotto. Nosso bate-papo já a partir das 9 da manhã. Clube Comunidade segue a sabatina ouvindo os candidatos a deputado federal para as eleições deste ano. Nós damos sequência a esta série trazendo hoje a presença de Pablo Tessari, candidato pelo partido Missão.
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20: 8h56, familiares comunicam com pesar o falecimento de Zilma Alves da Silva, ocorrido esta noite na UPA. O corpo está sendo velado na capela do cemitério da Penha, sala 1. A celebração de despedida será hoje às 16 horas na mesma capela, seguindo logo após para sepultamento no mesmo local. A funerária São Pedro comunicou o falecimento de Zilma da Silva Alves. Familiares comunicam com pesar o falecimento de Edmilson Francisco Machado de Oliveira, ocorrido ontem. O corpo está sendo velado no cemitério Parque da Saudade, Capela 2. A celebração de despedida será hoje, às 16 horas da mesma capela, seguindo após para sepultamento no mesmo local. Noticiamos o falecimento de Edmilson Francisco Machado de Oliveira.
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20: A Secretaria Municipal de Agricultura, Pesca e Meio Ambiente de Capão Alto, em parceria com a EPAGRE, está convidando a comunidade de Guamirim e Lete para uma importante reunião nesta quarta-feira, às 14 horas, no Salão da Igreja da Comunidade, para tratar assuntos relacionados ao plantio da safra de verão, distribuição de calcário e políticas públicas voltadas ao setor agrícola. A participação da comunidade é muito importante. A Secretaria de Agricultura, Pesca e Meio Ambiente Capão Alto e EPAGRE agradecem e lembram que estão trabalhando juntos pelo desenvolvimento da agricultura. 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Oito horas 58 minutos, o dia começa melhor quando você começa bem informado. Nós fechamos a primeira edição do Jornal da Clube. A apresentação de Rodrigo Silvério, trabalhos técnicos de Sérgio Diliz, a coordenação de conteúdo de Anderson Souza, direção de rádio Celeste Basquerotti, presidência do grupo SCC, Dr. Roberto Amaral, produção da Central de Conteúdo.
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20: Vamos lá, Sérgio de Lis, 9:01, 9:01, muito bom dia para você ouvinte da programação da Rádio Clube, onde estiver, em casa, no carro, na rua ou no trabalho. É uma alegria ter você comigo em mais uma manhã de Clube Cidade. Ontem a gente não teve programação do Cidade, viu, Sérgio? Tivemos o debate, né, aos candidatos ao governo do estado de Santa Catarina e hoje nós voltamos com a corda toda. O dia tava bonito, mas já tá ficando feio, Sérgio Lis, né? Tá nublando, já não tem mais aquele sol legal quando a gente começou o Jornal da Clube e nós vamos então iniciando nesta manhã de quarta-feira, o Clube Cidade com Rodrigo Silvério. Ele voltou, está de volta. Ficou aí mais quanto, deu quantos dias? 35, 36 dias, está me falando? É menos? Menos, é? Quantos dias deu de folga, Sérgio? 15 dias. Ele fez uma incursão pelo interior do Brasil buscando novos tipos de chá aqui para nossa. Liberamos o Sérgio, né? 15 dias, Sérgio. Você pega. O Sérgio tem lá um Chevy. Eu não sei onde esse Chevy aí, Sérgio, mas tá bonitão, né? Um Chevy laranja, laranja abóbora. Ele pegou o Chevy dele e saiu aqui, sentido interior do Brasil, subiu até a Amazônia, fez a Transamazônica, Sérgio? Quase chegou perto da Transamazônica, né? E voltou trazendo uma série de chás diferentões aí pra gente. Lá vamos nós, né? Começar a saga nova de chá do Sérgio de Lis. Mas deixa eu lembrar que hoje é Dia Internacional das Línguas de Sinais. Hoje é Dia do Soldador. Você, soldador, ouvindo a gente, obrigado pela companhia. É Dia dos Filhos. É aquele convite para pensar nos nossos filhos, nos exemplos que deixamos para quem vem depois de nós. E hoje também, Sérgio, é Dia de Combate ao Estresse. Portanto, não me estresse, Sérgio de Lis, tá bom? Mantenha a calma aí, por favor. Aqui na programação da Rádio Clube, nosso bate-papo é sobre um decreto municipal que estabelece novas regras para a coleta de resíduos aqui no município. E aqui no bate-papo a gente vai trazer assuntos como o impacto, o que muda na rotina de quem coloca o lixo ali para esperar o caminhão passar, o que passa a ser proibido, o que pode gerar penalidade e como devemos descartar de maneira correta todo o lixo que a gente acaba produzindo, né? Aí a gente fala aqui do reciclado, fala de um lixo que pode ser pérfuro cortante, né? Tem a questão de medicamentos, muitas pessoas ainda jogam medicamento no lixo quando vence ou quando tá sobrando ali. Então a gente vai tirar essas dúvidas hoje recebendo aqui integrantes da Semasa, é o decreto municipal que a gente vai tratar aqui na programação. E é claro, né, Sérgio, nós queremos trazer o ouvinte para participar com a gente, fazer a pergunta, mandar o abraço, pedir o cafezinho da manhã, como no nosso Arts Clube. Já tá liberado aí, Sérgio? Tá liberado, 49 991 52 38 83, é o Whats Clube liberado para você participar com a gente. E lembrando, não esquece, acessa scc10.com.br/clube, o portal de informações mais completo do sul do Brasil. Ali as principais informações estão presentes para você. 9:04, 9:04, nessa manhã agora nublada aqui no centro da cidade, de temperatura marcando 11 graus em uma máxima, deve chegar aqui a 17. Chama atenção quinta e sexta, que aí a máxima ela aumenta consideravelmente com predomínio de sol. Amanhã 22 de máxima, sexta 26, sábado 28 de máxima. 3 dias de muito sol, de acordo aqui com o mapa, não há previsão de chuva. E é claro, você pega o seu café, pega o chimarrão. É da onde o chá, Sérgio de Lis? Chá de capim cidreira. Onde é que veio o chá de capim cidreira? Lá do campo. Vamos com o chá de capim cidreira do Sérgio de Lis juntos. Até às 10, porque o melhor da manhã é sempre ao seu lado.
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21: É, não me convenceu essa volta aí, Sérgio. Tá fraco. Capim cidreira tem lá em casa, rapaz, né? Você foi pra Amazônia e me traz um chá de capim cidreira. Ah, tu pegou o caminho. Eu quero meu café, Sérgio. Passa o meu café. 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Quero saber se você tá aí comigo, mandando mensagem, participando da programação, tomando um café. Obrigado ao pessoal de Anitta Garibaldi, obrigado Serlei, muito obrigado também aqui ao Wilson, ao Antônio Carlos, estão ouvindo a gente. Quem mais também tá aqui participando é a Edneia. Oi, Edneia, tá lá em Correia Pinto, né? Ouvindo a gente, o Valmir trabalhando, sempre na escuta, o irmão Pipoca. Isso aqui é pipoca, né? O irmão pula que nem pipoca, né? Obrigado, Edneia, pelo carinho da audiência. Um ótimo dia para a Ana Paula da Luz, no Araucária. Ela falou que para um chá de capim cidreira, viu, Sérgio? É bom uma bolachinha, né? Então, se for na próxima vez trazer capim cidreira, me traga bolacha também. Pode ser? Obrigado, viu, Sérgio Elias? Um abraço também, agradeço aqui a Michele da Várzea participando com a gente. Um ótimo dia chegando para o pessoal lá do Guarujá. O Emerson tá aqui na programação. Obrigado, Emerson, pelo carinho da audiência. Um bom dia pro Gilmar Borges, sempre ouvindo a gente. Hoje ele tá lá, abraçando o sogro Tadeu e a sogra Lúcia. É, tá chegando final de semana, né, Gilmar? Quarta-feira, aí já

0: sempre com a gente. Eu vou agradecendo, muito obrigado pela companhia. 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
0: É o nosso cafezinho, Sérgio. 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
0: E deixa eu falar aqui de trânsito interrompido na cidade, qual ponto e até qual horário, Volpato? Bom dia!
2: Olá, Rodrigo Silvério, bom dia a todos que estão conosco aqui no Clube Cidade. Já estou na Avenida Cará, no trecho da Caetano Vieira da Costa, em direção à Praça dos Motoristas, conhecida a Casa do Maneca, como a gente sempre fala, né? Então, esse trecho está interditado, as equipes da Secretaria de Obras já estão aqui iniciando o trabalho de reperfilagem, um serviço igual foi feito ali no entorno do Alto Vidros Duque, na Cará também, agora sendo feito por aqui nesse trecho. Então, quem vem da Cará, sentido Frei Gabriel, ali na Caetano Vieira da Costa, tem que subir obrigatoriamente, né? E dessa forma em direção ao centro, porque esse trecho deve ficar interditado, a expectativa até por volta das 13 horas, 13h30, quando deve ser liberado. Nos dois sentidos aqui, então, a gente vai lembrando para você da Avenida Cará, da Caetano Vieira da Costa até a Rua Frei Gabriel, interditado na manhã de hoje, com o trabalho de reperfilagem por parte da Secretaria de Obras. Este é mais um trecho da Cará que está ruim, né? Ruim. Lembrando que o sentido Frei Gabriel até a Papa João 23 já foi feito um trabalho aí há 4 ou 5 meses. Agora começa bem pontual na Cará, próxima à Praça dos Motoristas. Onde a Clube está, Amarildo Volpato.
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0: Tá certo, 9h15, 9h15. 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
0: Agora 9h16, 9h16, temperatura aqui no centro da cidade 11 graus. Rapaz, recebi um timaço aqui, né? O pessoal chegou para trazer informação, informação de qualidade ao nosso ouvinte. Tudo isso porque, Sérgio, nosso bate-papo vai sobre um assunto muito importante que entrou em vigor no dia 14 deste mês. É um decreto municipal que estabelece novas regras para coleta de resíduos aqui no município. Saber o que é esse decreto, ouvindo hoje a diretora-presidente da Semasa, Paula Granzotto, a diretora de fiscalização da Semasa, Larissa Silva, a diretora de resíduos, que é a Luana Búrigo, e também a fiscal de saneamento, Laura Salvador. Primeiro, deixa eu conversar com a Paula aqui, falando um pouquinho, né, sobre esse decreto. O que que na verdade é, Paula, esse decreto, o que que ele abrange, o que que ele estabelece, enfim, do que trata essa nova regra para coleta de resíduos aqui no município? Bom dia, seja muito bem-vinda.
2: Bom dia, Rodrigo, bom dia. Bom dia a todos os ouvintes da Clube. É um prazer estar novamente nessa casa, né, pra gente bater um papo. Então, esse decreto, ele foi regulamentado agora em setembro, né? E ele foi necessário justamente para que a gente pudesse colocar em prática a fiscalização da Semasa, né? Uhum. Desde que entrou o quadro de servidores efetivos em 2024, então foi necessário fazer esse decreto para que eles pudessem realmente atuar, né? Fiscalizar, notificar e poder multar também, né? Porque hoje a gente tem assim um grande volume de descarte incorreto. Uhum. E a Semasa vai passar a atuar com um pouco mais de rigor em relação a essa situação.
0: Uhum. O que que muda nesse rigor, no dia a dia, assim? E já tá valendo, na verdade. O
2: decreto decreto já tá valendo, assim como a fiscalização sempre foi feita desde que nós entramos, né, com os servidores efetivos. Então a fiscalização, com certeza, ela sempre foi feita, né, regularmente, só que impedia de que os fiscais pudessem fazer essa multa, né? Então esse decreto, ele passa a dar essa autonomia para que o fiscal possa notificar quando encontrar uma situação de descarte irregular. Uhum. E depois disso vem as multas, né? A leve, a média, a grave, a gravíssima. Então, todas essas multas, elas primeira pessoa será notificada, pessoa, empresa, enfim, né? E, claro, quando existe uma reincidência, vai entrando no grau dessas multas. E tem a multa que é a gravíssima, né? Depois as meninas aí vão poder explicar melhor para vocês. Uhum. Quando chega na gravíssima, né? Ela já vai ser direto, né? Daí não existe uma notificação, ela vai ser multado direto. Mas assim, nós teremos todos os valores aqui para passar para a população, para esclarecer. E é importante, assim, até para que a gente possa manter uma cidade limpa, um meio ambiente, né? Precisa desse tipo de atitude, porque infelizmente nós não podemos contar com todos, né? Algumas pessoas ainda fazem aqueles descartes incorretos.
0: Uhum. Deixa eu falar aqui com a Larissa Silva, diretora de fiscalização. Tá ali, né, a Larissa, falando um pouquinho a respeito disso, né? Como vai funcionar? Eu acho que a principal pergunta agora para mim é isso mesmo, né, Larissa? De que maneira, quem vai fiscalizar, né? E como funciona essa fiscalização? Seja bem-vinda também, bom dia.
3: Bom dia, muito obrigado. Então, vai funcionar da seguinte forma: nós temos um setor hoje na Semasa, que são os fiscais de saneamento. Então, são eles que vão fazer todas essas vistorias naquilo que a gente detectar que precisa ser dado auto de infração ou dado auto de notificação. A gente vai documentar tudo isso, vai avisar o cliente. E como a diretora presidente já falou, as multas leve, média e grave, a gente primeiro dá um auto de infração, dá um prazo para o morador se regularizar. Uhum. E já a gravíssima, a gente já dá direto o auto de infração. Uhum. Porque aí ocorre o descarte de resíduos, que é bem mais grave ali para o nosso coletor, que pode afetar a saúde dele. Então aí a gente já parte direto para o auto de infração, para o pagamento da multa. E as outras demais, então a gente vai dar o prazo para a pessoa se regularizar. Não se regularizou, a gente vai fazer a aplicação dessa multa, e isso não impede, o pagamento da multa não impede que a pessoa não tenha que se regularizar, alguma coisa que a gente tenha previsto na fiscalização.
0: O que que difere a leve, da média, da grave? Ou seja, quais são os padrões para que cada uma se adeque a esse nível, né?
3: Então, a diferença é o tipo de descarte. Na leve a gente tem um tipo de descarte, na média a gente tem outro, na grave outro. Então, assim, cada resíduo que a pessoa for descartando de forma incorreta vai se enquadrar em algum grau dessas multas. Uhum. E aí, no período da fiscalização, ali na parte da vistoria, a gente vai identificar o que que se enquadra ali, vai fazer o auto ou de notificação ou o auto de infração já diretamente, e aí a gente documenta isso e aí passa para a pessoa que cometeu esse descarte incorreto, e aí após parte para o pagamento da multa e a regularização.
0: Quem que fiscaliza tudo isso? Quem é que vai estar fiscalizando? Não sei quem pode conversar comigo.
2: Laura.
0: A Laura. A Laura, ela é a fiscal de saneamento.
4: Fiscal de saneamento.
0: Como que funciona, Laura, essa fiscalização? Seja bem-vinda também, bom dia.
4: Obrigado, Rodrigo. Bom dia a todos que nos acompanham. Então, nós temos hoje seis, o nosso quadro é composto por seis fiscais de saneamento, né? Quatro estão atuando mesmo como fiscais, nós temos dois diretores ali que são os fiscais, então nós quatro ali somos os responsáveis por, como a Larissa falou, aferir essas condutas, né? Através de denúncia ou através de alguma situação que tenha ocorrido com a nossa equipe de coleta, que está mais no dia a dia ali, enfrentando essas situações, então o fiscal vai até o local e afere essa conduta irregular ali do cliente, né? Importante falar que o fiscal tem conduta prioritariamente orientativa, então por isso que a gente elaborou ali o decreto com 4 graus de gravidade das infrações, né? Leve, média, grave e gravíssima. Uhum. E só na gravíssima que a gente aplica diretamente a multa, então, que seria descartar os resíduos de serviço de saúde, seringa, essas coisas que podem botar em risco a saúde dos coletores, também descartar materiais inflamáveis ou atear fogo em lixeiras, né? Que tem acontecido, infelizmente, tem acontecido bastante. Permitir que cães ou outros animais causem lesão física, então isso é infração gravíssima também. E acondicionar algum material pérforo cortante, como caco de vidro, faca, no resíduo que cause lesão física aos coletores. Então, somente nesses casos que é aplicado diretamente a multa, né?
0: Nesse caso, de um vidro, né? Um caco, alguma coisa, o que que eu faço? Né? Quebrou um copo lá em casa, né? O que que eu tenho que fazer?
4: O importante é embalar bem, né?
0: Posso descartar ele?
4: Pode descartar.
0: Mesmo que ele seja bem embalado.
4: Sim, bem embalado. Às vezes tem algumas pessoas que identificam, né? Escrevem lá vidro e tal. As caixinhas de leite são muito amigas nesse caso aí de embalar os cacos de vidro ali dentro, garrafa pet. Então o importante é embalar bem para não causar lesão para ninguém.
0: Porque a questão é a segurança de quem tá trabalhando,
4: isso,
0: né?
4: Isso, exatamente.
0: Tá certo. Com a gente também está aqui a Luana Burigo. Ela é diretora de resíduos. Ô, Luana, nesse processo todo aí, qual que é a tua função? Né? Como é que vai ser a ação da Luana aí para a gente fazer com que esse decreto ele acabe ocorrendo, acontecendo da melhor maneira possível? Bom dia também, seja muito bem-vinda.
5: Bom dia a todos que nos escutam. Então, o setor de resíduos, ele atua lado a lado com o setor de fiscalização. Então, o setor de resíduos, ele é responsável por esses contratos de coleta, transporte, destinação final. Então, nós somos um meio de campo ali junto com o setor de fiscalizações. Chegam algumas demandas para mim em relação a descarte irregular, devido à coleta ser do meu setor, né? Um contrato do meu setor, e aí juntamente com a Larissa e os fiscais, nós vamos identificando as situações que a gente consegue auxiliar o nosso pessoal da coleta e orientar também a população para que isso não ocorra. Tem algumas situações que a gente entende que é falta de conhecimento da população, então a gente chega lá, a gente orienta. Para dar um exemplo aqui, essa semana a gente teve um problema de coleta que a empresa ambiental nos repassou, que o morador, ele colocou um fio de eletricidade na lixeira dele, talvez para proteger a residência dele, só que isso acaba que vai eletrificar toda...
0: Ele ligou na eletricidade o fio?
5: Sim, ele colocou um fio de luz não foi na lixeira, mas foi na grade, só que como a lixeira
0: encostada na grade.
5: Tava na grade, então nesses casos eu recebo esse tipo de informação, passo para fiscalização e eles vão orientando, e assim a gente vai ajustando caso a caso conforme é possível.
0: Você perguntar para a Paula, eu chamo de secretária porque é o hábito, né? Mas na prática, no dia a dia ali, o que que pode e o que que não pode ser feito, Paula? Só para a gente entender, né? E para quem está ouvindo lá em casa, eu estou com o meu lixo aqui, eu já posso jogar ele lá na frente, eu tenho que acondicionar em casa. Como que vai funcionar tudo isso, né?
2: Assim, ó, Rodrigo, a gente tem toda a Semasa dá todo o suporte. Se você está na dúvida, entre em contato com a gente na Semasa, né? Porque nós temos a coleta dos volumosos, nós temos a coleta do reciclado, nós temos a coleta do lixo convencional. Então, qual é a nossa a função? Também orientar a comunidade. Mas nós temos muita situação em que nós temos, por exemplo, aquelas lixeiras do interior. O pessoal lá da oficina vai lá e coloca quase que um carro dentro daquela lixeira. É para-choque, é pneu. Isso é um descarte irregular. Não pode. Então, eles têm que dar o destino final, né? E não esse tipo de coisa levar para uma lixeira municipal. Então, é esse tipo de situação em que a gente tem bastante denúncias. Mas assim, nós ficamos sempre à disposição para que a pessoa, tô na dúvida, liga. Nós temos a coleta do volumoso, que é uma coleta que é agendada. Se você ligar na Semasa, a gente agenda, a gente vai buscar na tua casa. Então não pega aquele teu armário e vai lá e joga dentro do rio, né? Que muitas vezes as pessoas fazem isso.
0: É mais econômico ligar para a Semasa para pessoa recolher, né?
2: Exatamente.
0: Essa gasolina para levar lá longe,
2: nós,
0: né?
2: Nós estamos recolhendo na sua residência, nós vamos até a sua casa recolher, né? E também esse cuidado de não colocar, o caminhão vai passar na tua rua na segunda-feira de noite, tu vai lá e coloca teu lixo todo no domingo de manhã. Com certeza alguém vai mexer, o cachorro vai rasgar, né? Então esse cuidado, e também esse cuidado, como as meninas já citaram, que é essa questão dos pérfluorocortantes que estão no lixo, né? A questão, a gente pega
0: acontece muita... muito acidente, né, Paula, com relação
2: acontece,
0: a isso, né?
2: Volta
0: e meia chega umas fotos pra mim aqui que...
2: Exatamente, rapaz, é corte, é caco de vidro, é agulha. Esse caso da cerca, poxa, quando ele foi pegar o lixo na lixeira, ele levou um choque.
0: Imagina.
2: Né? E até mesmo os cachorros, a gente pede assim ao pessoal, poxa, claro, precisam. Tu tem um cachorro lá para segurança da tua casa, ótimo. Mas então tu coloque a tua lixeira de uma forma em que o coletor passe e possa retirar, né? Então, assim, a gente sempre deixa a Semasa à disposição. Tem dúvida? Liga lá. Liga lá que a gente orienta da melhor maneira possível.
0: O pessoal está participando comigo aqui, tem uma pergunta do Ricardo. Tem algum lugar que a gente pode descartar serragem? Quem que pode me responder? Eu tenho serragem lá em casa, onde que eu posso descartar isso?
4: Boa pergunta, depende do volume, né? Que ele tem de serragem. A serragem é um resíduo orgânico, porque é resíduo de madeira. Vai depender muito do volume ali, mas nessas, às vezes a gente é pego de surpresa, assim, por uns resíduos que não... Às vezes a gente nem sabe na hora como descartar, mas vou deixar o telefone ali para ele mandar, quem sabe, uma foto e a gente orienta.
0: E até uma pergunta importante, a gente tem essa separação de resíduos, né, das coletas, o destino não é para o mesmo lugar, eles não vão para o mesmo lugar.
2: Não. A coleta do convencional, do tradicional, que a gente diz, né, do lixo orgânico, é a empresa ambiental que faz, que é aquele lixo tradicional que a gente diz, né? A coleta do reciclado, a gente tem 5 caminhões hoje trabalhando na cidade, mais as ecomotos que fazem todo o centro, Coral e Dom Pedro. Então, você tem que saber separar o que é a coleta convencional e o que é reciclado. E também temos a coleta dos volumosos, que a gente, né, agenda lá e a gente vai buscar na sua residência. E daí tem aquelas outras coletas que é a responsabilidade do morador, da empresa. Por exemplo, resto de construção. Tu faz uma obra na tua casa, você tem que chamar aquele papo em tudo. Que daí a Semasa não faz esse tipo de recolhimento. Exatamente. Outras situações, me ajudem aí, meninas, que a gente lembra que não pode fazer o descarte, que a Semasa não recolhe. Pilhas. Que é resto de construção.
4: Pilhas, lâmpadas.
2: Pilhas, lâmpadas.
0: Medicamento.
2: Medicamentos. Né? Então, todos esses lugares, mas eu tenho aqui várias pilhas, não sei onde descartar. Liga lá pra gente, a gente vai dar um local
0: mais perto do bairro da pessoa, né?
2: Exatamente. Futuramente a gente vai colocar aqui também no nosso comercial, no centro. A gente está em reforma ali, Rodrigo. E vamos então colocar também um ponto de coleta de pilha, de lâmpada,
0: só
2: né?
0: Só descarta ali.
2: Exatamente.
0: Perfeito, isso é maravilhoso. Rodrigo, como eu faço para descartar vidros de pepinos claro? Tenho vários, né? O César Vieira tá perguntando, esse vidro da conserva, onde é que eu descarto ele?
2: Isso vai a mesma situação que a Laura acabou de comentar, Rodrigo. Você pode embalar ele, o vidro a gente recolhe sem problema nenhum, ele pode inclusive entrar na parte da coleta dos reciclados, né? É até preferível que deixe lá com os reciclados, no dia que passar o caminhão do reciclado, tu coloca os vidros. Só que sempre bem embalado. E se possível, pode colocar numa caixa de papelão, e se ele tá quebrado, embala mais
0: bem,
2: ainda.
0: Né? Eu vi o
2: e se possível, colocar assim, ó, vidro. deixa lá, já identifica. A pessoa já sabe que vai pegar, pega com um pouco mais de cuidado e sabe que é vidro.
0: Eu vi até o pessoal aqui na caixinha de leite mesmo, né? Colocando, isso, fecha bem, lacra quando tá quebrado o vidro, né? Tem um ouvinte que falou sobre a serragem levar no horto, né? O pessoal utiliza lá pra flor.
2: Boa. Pode ser também, claro.
0: Uma boa sacada levar no horto, né? Deixa eu ver o que mais tem de perguntas aqui. O pessoal tem diversas perguntas, mas eu quero focar no nosso tema. Vou fazer o seguinte, 9:30 agora, Sérgio, fazer uma rápida paradinha aqui. Já eu volto trazendo um pouquinho mais aqui do nosso bate-papo com Paula Granzotto, diretora-presidente da Semasa. A Larissa Silva, ela é diretora de fiscalização. A Luana Búrigo, diretora de resíduos, e a Laura Salvador, que é fiscal de saneamento. 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
9: 9:36.
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9: Familiares comunicam com pesar o falecimento de Terezinha Corona de Matos, ocorrido hoje em Campos Novos. O corpo será velado a partir das 18 horas na Capela Nossa Senhora da Paz. A celebração de despedida será amanhã, 9 da manhã, na Igreja Quadrangular em Campo Belo do Sul, seguindo logo após para sepultamento no cemitério local. Noticiamos o falecimento de Terezinha Corona de Matos. Familiares comunicam com pesar o falecimento de Zenilda das Graças de Moraes Ribeiro, ocorrido ontem em Florianópolis. O corpo está sendo velado na Capela Mortuária de Cerro Negro. A celebração de despedida será hoje, às 11 horas, na mesma capela, seguindo logo após para sepultamento no mesmo cemitério. Noticiamos o falecimento de Zenilda das Graças de Moraes Ribeiro. Familiares comunicam com pesar o falecimento de Terezinha Corona de Matos, ocorrido hoje em Campos Novos. O corpo será velado a partir das 18 horas na Capela Nossa Senhora da Paz. A celebração de despedida será amanhã, às 9 horas, na Igreja Quadrangular, em Campo Belo do Sul, seguindo logo após para sepultamento no cemitério local. Noticiamos o falecimento de Terezinha Corona de Matos.

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1: Vamos lá, Sérgio Diniz, nosso bate-papo aqui no Clube Cidade nesta manhã de quarta-feira a respeito desse decreto municipal que está estabelecendo novas regras para a coleta de resíduos aqui em Lages. E aí eu queria saber um pouquinho, né, a gente está recebendo aqui para esse bate-papo um timaço, né, a diretora-presidente da Semasa, Paula Granzotto, está com a gente, a Larissa Silva, que é diretora de fiscalização, a Luana Burgo, diretora de resíduos, e a Laura Salvador, fiscal de saneamento. Processo administrativo, né? Como que administra, como que faz para trazer um bom entendimento quando a gente parte para essa parte aqui nesse decreto?
2: Boa, então o cliente ali, quando ele for autuado, né, o auto de infração, todo ele abre um processo administrativo para apurar essa irregularidade. Uhum. Então não é simplesmente o fiscal dar o auto de infração e o cara vai lá e paga a multa, né? Uhum. Tem que ser apurado. O cliente tem direito a uma defesa administrativa. Tá, então, nos casos de auto de infração, o cliente vai poder se defender ali no nosso setor comercial, abre um requerimento, e aí essa defesa vai ser avaliada por uma comissão composta por 3 servidores efetivos. E essa comissão vai ter 60 dias para avaliar essas alegações do cliente, e aí depois o cliente ainda pode recorrer dessa comissão, e esse recurso vai para a diretora-presidente. Então, tem todo um processo administrativo que vai ser seguido, tá, para apurar essas condutas, e aí o cliente ainda vai ter no final a possibilidade de parcelar a multa. Então,
1: consegue parcelar.
2: Casos, tá? Uhum.
1: Com relação aos valores, né? Quais são os valores cobrados?
3: Então, elas são graduadas com a unidade fiscal do município, né? O FML, que a gente uhum. diz. Então, nas infrações leves, é 0,75, que isso corresponde a torno de R$ 414. Nas médias é 1,5, então seria R$ 828. Uhum. Na grave são 3 unidades UFML, que já é R$ 1.656. E na infração gravíssima é R$ 3.312.
1: Ou seja, é uma medida realmente para fazer a pessoa pensar bem melhor, né? Porque o valor da multa é bem, bem pesado, né, Sim. Paulo?
4: Exato. É, a multa, ela é justamente, a gente fez esses 3, 4 níveis aí, uhum. né? Para que a gente pudesse realmente dar oportunidade para que a pessoa consiga regularizar a sua situação. E é importante também, Rodrigo, a gente destacar a questão das lixeiras. Eu gostaria que a Luana falasse um pouquinho sobre as lixeiras, porque hoje o que acontece? As pessoas acham que a responsabilidade da lixeira é da Semasa. Não, cada um é responsável em colocar a sua lixeira.
1: Eu não tenho lixeira na minha casa, a Semasa tem que vir arrumar.
4: É,
1: não.
4: O pessoal diz, coloca uma lixeira pra mim aqui, coloca um contentor pra mim.
1: Ou muitas vezes deixa no chão mesmo, né?
4: É, assim, o ideal não seria você deixar no chão, porque o cachorro passa lá e uhum, pega uhum.
1: Faz uma bagunça danada.
4: É, e eu sempre que venho aqui falar sobre esse assunto, Rodrigo, eu sempre gosto de enfatizar que as pessoas têm que ter a consciência de que meu lixo é minha responsabilidade, né? Não é só ligar lá pra ser mais, olha, o cachorro rasgou, vem juntar, porque a gente acredite, recebemos ligação em que as pessoas pedem pra que a gente vá lá limpar na frente da sua casa, porque o cachorro rasgou seu lixo. Não, a casa é minha, o lixo é meu, né? Eu, provavelmente colocou no horário errado, uhum. né? Então, eu acho assim que a gente pede com todo carinho a população que sejam nossos parceiros nesse tipo de coisa.
1: Pegar, né? Junto, né?
4: Pegar junto com a gente para que a cidade fique limpa. Uhum. A gente tem a situação aí do El Niño, que eu acho que com todo esse trabalho da Semasa nessa parte dos lixos, de tirar, né, o máximo possível de lixo de dentro dos rios, também com a Defesa Civil, que está fazendo um trabalho maravilhoso em relação a isso. A prefeita Carmen, né, juntou toda a equipe dela e fez questão de enfatizar o que era necessário para que nós pudéssemos também amenizar essas questões do El Niño, e tudo isso tem feito parte, né, desse processo para amenizar. Então, até Luana, fala um pouquinho sobre as lixeiras, como funciona, que para a população ter essa noção e ajudar a gente nesse processo, né?
3: É, então, como a nossa diretora acabou de pontuar, a gente tem que sempre pensar que o lixo é a nossa responsabilidade, né? Nós geramos, nós somos responsáveis até que o sistema de coleta passe e daí a responsabilidade é deles. Então a gente tem algumas solicitações assim, do pessoal realmente pedindo para que a gente faça a instalação da lixeira, ou se não tem a lixeira, que a gente disponibilize um contentor. É importante ressaltar que os contentores que a Semasa possui, eles são de uso comum e eles não são disponibilizados para um uso particular de um estabelecimento ou de um prédio comercial. Uhum. Então aquele contentor, ele está ali para ele atender a população. Então não tem como nós disponibilizarmos um dinheiro público para atender um número X de pessoas, porque aquilo ali é de todos, é para todos usarem, cuidarem, usarem de forma correta principalmente. E as lixeiras, elas são importantes para nós, porque justamente em relação a isso, para evitar que os animais rasguem os resíduos. Então a gente tem ali a infração leve, que seria uma notificação que a pessoa se regularize, faça a instalação da lixeira. A gente não tem um padrão específico dessa lixeira, o importante é que ela esteja junto ali ao prédio, né, ao seu imóvel ou ao agrade do seu imóvel, e que a gente indica também que pelo menos ela seja um nível mais alto, para que se a pessoa acabe passando um cachorro ali maior, não consiga puxar, rasgar. E é justamente isso que a nossa diretora pontuou ali. Se você viu que o cachorro passou ali e estourou, a gente sabe que é chato, a gente sabe que não é algo legal a gente ficar mexendo no lixo depois, mas é a nossa responsabilidade. A gente precisa fazer aquilo que precisa ser feito realmente. Não adianta esperar que o poder público ele faça tudo, porque somos em poucos para 170 mil habitantes. Então, se cada um puder fazer um pouquinho e ajudar a gente, vai ser. A gente entende que a cidade vai ser muito mais limpa, muito mais organizada.
1: Tá certo. A gente falava aqui do lixo nos contentores também, né? Que é importante ter esse alerta e ter esse cuidado também da destinação correta, não é verdade?
5: Sim. Então, complementando ali o que a Luana falou, é importante a gente destacar que nós temos pegado bastante descarte irregular hoje em contentores. Uhum. A população descarta aí sofá, armário, animais mortos. Então é importante destacar que essas coisas a gente não pode jogar em contentores. Brasas também a gente já pegou, xepas de cigarro também, que já pegou fogo em alguns contentores nossos. Então, assim, hoje a gente possui na cidade de Lages dois tipos de contentores, que é o do lixo doméstico e o de resíduos orgânicos. Então é importante a população, né, estar informada que não pode jogar este tipo de material em contentores, aquilo que não é do seu resíduo doméstico. Então, restos de animais, vidros quebrados, lâmpadas, roupas. Então, a gente tem várias coisas aí que a gente acaba pegando nos nossos contentores que não são destinados para isso.
4: Fazendo um complemento à fala da Larissa, a gente, dos dois contentores, a gente tem o cinza, que é para o lixo doméstico, o azul, que é para o reciclado. E nesse do reciclado, no caso do vidro, se você for colocar ali dentro do contentor, sempre bem embalado, né? O descarte, ele, desde que seja feito de forma correta, tem os dois contentores. Não coloca vidro lá no cinza, coloca o vidro no azul, né, meninas? Colocar, na verdade, assim, de forma, o descarte de forma correta. Bem como a Larissa pontuou, às vezes a gente vai lá pegar um contentor, tem fogão dentro do contentor, tem sofá. Nós temos do lado da rodoviária uma caçamba, que inclusive está chegando mais duas caçambas aí. A gente vai disponibilizar mais em outro bairro uma fixa, e vai ter uma caçamba itinerante, que é para esses volumosos que a gente chama, né? Então, não coloca lá dentro aquele contentor cinza ou do azul que está distribuído na cidade toda. Tem um volumoso, tem um sofá, leva lá do lado da rodoviária, tem um contentor lá. Ou liga para a Semasa, a gente vai buscar na sua casa nas quartas e quintas-feiras.
1: Acho que a conscientização é muito importante, né? O pessoal está perguntando aqui, quando o pessoal passa para recolher na rua, eles pegam todo o lixo e levam para a esquina. E aí muitas vezes demora a passar, vem o cachorro ali e mexe, né? Tem alguma orientação também por parte de quem recolhe daí?
4: Tem. Na verdade, Rodrigo, é proibido fazer esse amontoamento, tá? A empresa tem essa conscientização de que não é permitido. E o que que a gente pede para a população? Eu brinco muito assim com o nosso pessoal que nós precisávamos que a população fosse os nossos fiscais, os nossos olhos na rua. Então eu convido a todos que sejam nossos olhos aí na rua. Viu esse tipo de amontoamento? Manda uma foto no celular da Semasa, manda uma foto com a localização, qual é a rua. Olha, eles amontoaram na esquina em frente à rua número, em frente à casa, perdão, número 10. Manda foto. Que a empresa tem essa consciência, tá? De que não pode, mas claro, às vezes os coletores estão lá fazendo para facilitar um pouco o trabalho deles, eles acabam fazendo esse amontoamento. Então ele não é permitido não, tá? O caminhão, ele é passar para passar porta a porta. Assim como do reciclado, a mesma situação. Porta a porta. Também gostaria de destacar, Rodrigo, que a gente tem um disque reciclado. Que às vezes porventura, ah, o caminhão não passou aqui hoje, ou é um volume muito grande, ou o caminhão passou, eu esqueci. Enfim, precisou, liga no disque reciclado
1: é
4: também.
1: O número, a secretária lembra? E só enquanto vamos buscando aqui, o pessoal está perguntando para repetir o valor das multas. O valor das multas que a Solange desligou agora e quer saber como é que funciona o valor das multas ali.
3: Então, as multas, elas são divididas em quatro, né? Seriam as infrações leves, elas são calculadas como unidade fiscal do município, o FML. Então, para infração leve é 0,75 o FML, que corresponde a R$ 414. A média é 1,5, que corresponde a R$ 828. A infração grave é 3 unidades o FML, que é R$ 1.656. E a infração gravíssima é 6 unidades o FML, que é R$ 3.312.
1: Grama cortada, onde que eu posso descartar? É a pergunta do Marcelo.
3: Então, a nossa indicação para grama cortada, a gente tem alguns problemas pontuais com isso, que o pessoal diz, ah, mas é só grama. A gente entende que é só grama, mas para cada munícipe, eles podem descartar até 200 litros de resíduos por dia. Aí o pessoal tem um terreno bem grandão lá e faz uns 5, 6 sacos de grama e quer que o pessoal da coleta leve. A nossa indicação para o pessoal da coleta é vocês podem recolher de forma parcelada. Se for um saco de grama pequenininho, beleza. Vai para cima do caminhão, beleza. Mas a gente pede para que a população coloque em sacos mais reforçados e que faça esse descarte de forma, sabe? Ah, eu vou colocar um pouquinho hoje, vou colocar um pouquinho daqui na próxima coleta. Importante também ressaltar, o pessoal às vezes liga para nós reclamando, ah, é só grama. Aí o pessoal da coleta vai lá, o fiscal vai lá ver e não era só grama. Eles foram lá e carpiram o lote, pegaram resto de terra, pedra. E isso a gente não pode colocar para dentro do caminhão. Porque é algo que a gente tem um sistema que é uma prensa. Então, se essa prensa do caminhão, ela for tentar prensar algo que não é mole, digamos assim, vai estragar a prensa do caminhão. E o caminhão é um custo elevado para a empresa. A gente tem caminhões que podem custar até R$1 milhão. E aí a gente estragar um caminhão porque a pessoa foi lá e descartou uma pedra grande, travou a prensa, ou o descarte irregular.
1: É injusto com quem faz o descarte correto, né?
3: Exatamente. A gente já teve algumas situações também que o pessoal descartou um resíduo que ele era inflamável. O pessoal da coleta, ele não vai abrir sacolinha por sacolinha, ele vai jogar pra dentro do caminhão. E o que que aconteceu quando esse resíduo inflamável entrou dentro do caminhão e bateu a prensa? Ele começou a pegar fogo. E aí você começar um caminhão de 1 milhão, você ter um foco de incêndio dentro de resíduo que a gente sabe que não para mais, nessa situação um bombeiro teve que ser acionado para ajudar a apagar o incêndio. Então é por isso que a gente precisou fazer essa lei, para até que a gente, esse decreto, para que a gente consiga orientar a população e entender que realmente quando a gente tira da nossa casa, bota para fora, ainda é nossa responsabilidade esse resíduo.
1: Tá certo, eu tenho que fechar a conversa, 9h51, mas eu queria até sugerir aqui para Paula, para a gente falar só sobre descartes um dia. Eu tô recebendo muitas perguntas, descartes, como descarta, como fazer. Então, depois a gente vai conversar com o Christian, e já vamos deixar um cidade anotado só para falar sobre descarte. Então, eu vou começar aqui da minha esquerda, é a Laura Salvador, né, Laura, que é fiscal de saneamento. Para fechar, deixei de perguntar alguma coisa, queria agradecer, muito obrigado aqui pela presença.
2: A gente que agradece, a gente gosta bastante de vir assim conversar, né, falar um pouco sobre o nosso trabalho e só deixar o número do disque coleta de
1: reciclados,
2: tá? É 49-991-17-9350.
1: Vamos de novo.
2: 49-991-17-9350. Esse é para materiais recicláveis,
1: pro
2: tá?
1: Reciclável.
2: Que aí a equipe faz a gestão lá das coletas. Porventura o caminhão não passou em um lugar. Eu tenho uma caixa de vidro de conserva para descartar, então o pessoal vai com o horário agendado, tá? E o número de atendimento da Semasa Geral eu tenho a serragem para descartar, não sei o que fazer, manda uma foto lá que a gente vai conseguir orientar o cliente. É 99836-1691.
1: Deixa eu repetir aqui, 99836-1691.
2: Exatamente.
1: Esse é para
2: esse é geral,
1: geral, né? Para denúncia lá, daqui a pouco tá vendo uma coisa, pode mandar para esse aqui. Exatamente. Agradeço a todo mundo que tá aqui com a gente participando. Obrigado, tá, Laura? Obrigadão aí pela presença. Larissa também com a gente, Larissa Silva, diretora de fiscalização. Deixei de perguntar alguma coisa, Larissa? Foi?
5: Não, acredito que era isso, né? A gente queria esclarecer ali alguns pontos do decreto, que às vezes a população pode ficar em dúvida. Uhum. Então, quero dizer que a gente está disponível e para o que a população precisar, alguma dúvida, manda ali nos telefones que a Laura passou, que a gente vai orientar da melhor forma.
1: Tá certo. A Luana Burigo, diretora de resíduos, também com a gente. Obrigado, tá, Luana?
3: Muito obrigada. Queria agradecer o espaço aqui. Para a gente é muito importante a gente vir aqui e trocar essa ideia, porque é uma forma de a gente se estar um pouco mais próximo da população.
1: Tá certo, e obrigado também a Paula Granzotto, diretora presidente da CEMAS. Paula, obrigadão aí pela parceria, né? A gente recebeu ali a sugestão e já agendou de pronto, porque é realmente uma pauta muito importante. Muito obrigado.
4: A gente que agradece, como as meninas mesmo falaram, pra gente é um prazer vir aqui nesse bate-papo, gostamos muito. E eu gostaria só de pontuar, Rodrigo, antes de terminarmos essa entrevista, de que esse decreto é válido também para o interior, né? Nós temos grande problema com as lixeiras do interior por descarte irregular, inclusive de animais mortos, até restos de vaca, cavalo, a gente acha de tudo na lixeira do interior. Então, esse decreto a gente também é válido para as lixeiras do interior. Nós vamos colocar o máximo possível de câmeras para que a gente possa fazer uma fiscalização. E mais uma vez eu venho chamar a população para que me ajude. Você viu um descarte incorreto, tire foto que a gente, né, consiga visualizar a placa do carro que está fazendo esse descarte.
1: Denuncia, né?
4: Denuncia. Por favor, convida a população a nos ajudar a fazer esse trabalho, tá? Mas mais uma vez, muito obrigada e nós ficamos à disposição, Rodrigo.
1: Muito bem, 9:54.
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1: O Cláudio Pereira vem chegando, ele tá lá no Martendal de carrinho cheio, Cláudio, bom dia.
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3: Olha, meu amigo, minha amiga, todos os dias nossas escolhas e atitudes ajudam a construir o nosso futuro. Porque aquilo que fazemos hoje produz consequências amanhã. Mas existe uma decisão que vai muito além desta vida. Aceitar Jesus como seu Senhor e Salvador. Podemos escolher nossos caminhos, nossos sonhos e nossas atitudes, mas a vida eterna é um presente de Deus recebido pela fé em Jesus. Por isso, não deixe para depois a decisão mais importante da sua existência. Cuide das escolhas, viva com propósito, faça o bem, ame, perdoe e construa um futuro de esperança. Mas acima de tudo, entregue sua vida a Cristo, porque suas ações ajudam a determinar o seu futuro. Porém, aceitar Jesus determina a sua vida eterna. 10 horas em Lages, Sérgio. Fechamos o Cidade de hoje. Obrigado, Sérgio, pelo comando mais técnico do Rádio de Santa Catarina. Vem chegando Hora da Notícia. Muito obrigado a você, ouvinte, pela companhia. Na sequência tem também Clube Comunidade. Um abraço, volto amanhã na primeira edição do Jornada Clube. Grande, ó. Um beijo no coração e até lá.
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3: Olá, bom dia. Quem recebe aposentadoria, pensão ou outro benefício do INSS deve ficar atento. Começa amanhã, quinta, o pagamento dos benefícios referentes ao mês de setembro. Para quem recebe até um salário mínimo, os depósitos começam no dia 24 e seguem até 7 de outubro. Já os beneficiários que recebem acima do salário mínimo começam a receber a partir de 1º de outubro. A data depende do número final do cartão do benefício, sem considerar o dígito depois do traço. Por exemplo, um benefício terminado em 8 tem como número considerado o 8. A consulta pode ser feita pelo aplicativo ou site Meu INSS, no serviço

0: extrato de pagamento. Também é possível consultar pela Central 135, que funciona de segunda a sábado, das 7 da manhã às 10 da noite. Lages registrou 25 atendimentos depois da tempestade que atingiu o município e provocou ventos de até 59 quilômetros por hora. De acordo com o levantamento divulgado pela Defesa Civil, a chuva atingiu 15 bairros e afetou 107 pessoas. Para atender as famílias atingidas, foram distribuídos 552 metros quadrados de lona. As equipes seguem acompanhando as áreas que tiveram problemas e orientam os moradores a comunicarem novas ocorrências. O temporal também chama atenção para a necessidade de cuidado durante períodos de chuva forte, principalmente em locais com risco de queda de árvores, destelhamentos e alagamentos. A orientação é evitar permanecer próximo de estruturas comprometidas e, em caso de emergência, procurar os canais oficiais de atendimento da Defesa Civil. Onde há, a cura está. Para a Hora da Notícia, Rodrigo Silvério.
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2: Olá, meus amigos, bom dia. 10:05, estamos começando o programa Clube Comunidade. Apresentação Adilson Oliveira, trabalhos técnicos, voltando de férias, Serginho de Lis.
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2: Até o meio-dia, sua participação também nos nossos telefones 3221-3102, 3221-3103. Atualizando a temperatura, marcando 13 graus. Pelo que dá para ver aqui, não tem previsão de chuva até sexta-feira, mas daqui a pouco o Peter Choi participa aqui no Clube Comunidade com a previsão do tempo. Prefeituras devem aproveitar o tempo bom, então até no sábado, viu, Serginho de Lis? Hoje nós vamos dar sequência às nossas entrevistas com os candidatos a deputado federal. Vai estar participando do nosso bate-papo hoje o candidato Pablo Tessari, partido Missão. Pablo Tessari, candidato a deputado federal, vai estar participando aqui da nossa sabatina. Participação também do Evandro Giopo, dois blocos de 15 minutos cada bloco. A intenção é fazer com que o eleitor conheça um pouco mais dos candidatos na nossa região. Vamos lá, temos a participação do repórter Amarildo Volpato, 10:07.
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2: Vamos lá, Marildo Volpato, tem obras na Avenida Belisário Ramos, próximo à Praça dos Motoristas. Serviço de recapeamento sendo feito pela Secretaria de Obras do município. A matéria com Amarildo Volpato.
3: Bom dia, Adilson. Chegando com as primeiras informações.

0: Eu conversava aqui com a equipe. Mas a minha participação agora, Dilson, é para alertar e lembrar que amanhã tem mais um trabalho de reperfilagem da Cará. Será nos fundos do Martendal. Então o trânsito também ficará interrompido amanhã, da rua Frei Gabriel até a Matheus Junqueira. Isso amanhã, tá? Hoje é aqui no entorno da Praça dos Motoristas. 8 horas a equipe chega, começa a fazer a limpeza da via e dessa forma então, né, até os caminhões, todo mundo chegando com o asfalto por volta das 9:30, 10 horas chegando a carga. Então fica o alerta, hoje ao meio-dia deve ser liberado o trecho aqui da rua Caetano Vieira da Costa até a Frei Gabriel. E amanhã nos fundos do Martendal, da Marechal Deodoro até a Matheus Junqueira, a Clube trazendo as informações, sempre adiantando para você aqui na nossa audiência. Aquele abraço, retorno em instantes com mais informações, porque você sabe onde a Clube está. Amarildo Volpato.
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2: Muito bem, então amanhã o trabalho da Secretaria de Obras nos fundos do Martendal, na Avenida Belisário Ramos. Ontem passei por esse trecho, realmente está horrível. Horrível nos fundos do Martendal, na Avenida Belisário Ramos. A informação do Volpato é que amanhã a Prefeitura faz, Secretaria de Obras, um recapeamento. Não é um trabalho definitivo, gente. Conversando com o secretário de obras, Coronel Kleber, ele falou aqui no Clube Comunidade há poucos dias que ia fazer um serviço que não é um serviço completo, como seria um recapeamento depois da tubulação, porque a tubulação ainda não foi feita. Então tem que ser feita a tubulação pela Semasa e depois seguindo aquele recapeamento que vinha sendo feito ao longo da avenida. Mas esse que foi feito já próximo ao Alto Vidros Duque, agora hoje próximo ao prédio do Maneca, esse é um recapeamento mais básico, apenas para dar uma diminuída nos buracos, segundo o que falou para nós o secretário de obras, Coronel Kleber. 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Daqui a pouco nós temos uma matéria aí sobre uma briga ontem envolvendo duas alunas em uma escola no bairro Caroba. Uma delas estava com uma faca, acabou acertando alguns golpes na colega de sala de aula. Ontem, no bairro Caroba, na escola Isidoro Marim, uma briga envolvendo duas adolescentes. Daqui a pouco eu vou trazer mais informações sobre essa ocorrência ontem no bairro Caroba.
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6: Muito bem, 10 horas com mais 17 minutos. Vamos agora à sequência. As nossas entrevistas aqui com os candidatos federal. E hoje nós estamos pelo Partido Missão, o Pablo Tessari. Evandro Jopes está com a gente. Bom dia, Evandro.
7: Bom dia, Gilson. Bom dia, Sérgio. Bom retorno ao Sérgio Delisa aí no. Na nossa programação também.
6: Estava com saudade do Serginho?
7: Sim, estava animado pela manhã. Apesar que o Adelar fez muito bem também, mas Sérgio Delis estava bem animado logo cedo. E a gente acompanhando aqui. Continua com a gente aqui também na nossa programação. E bom dia, claro, especial aos ouvintes que estão do outro lado acompanhando a nossa programação, essa sabatina com os candidatos que buscam uma vaga, uma cadeira no Congresso Nacional, candidatos a deputados federal ou deputadas federais aí, né? Também que a gente já entrevistou, lembrando que são candidatos domiciliados aqui na Serra Catarinense, né? Que fizeram registro
6: da
7: aqui
6: região,
7: na Serra,
6: da
7: e
6: região.
7: E aí que podem participar aqui da nossa sabatina.
6: E hoje nós estamos recebendo o candidato Pablo Tessari, do Partido Missão.
7: Isso mesmo, natural de Lages, tem 25 anos. É especialista na área de tecnologia, Gilson Oliveira. Atuou no processo de coleta de assinaturas

0: para a fundação do partido Missão, desenvolve ações de fiscalização na região. Em suas pautas centrais, ele defende propostas do uso da tecnologia na área da saúde, responsabilização de gestores, acredito que sejam gestores públicos aqui, né? E mudanças no controle populacional de espécies invasoras. Esse é o tema que a gente vai debater, algumas das propostas, algumas das ideias do candidato Pablo Tessari aqui nesta sabatina no Clube Comunidade com os candidatos a deputado federal ou a deputada federal. Seja bem-vindo, candidato Pablo, aqui à nossa programação, né? E muito bom dia.
1: Bom, muito obrigado, Adilson. Muito obrigado, Evandro, pela oportunidade da Rádio Clube. Bom, como vocês já falaram, meu nome é Pablo Tessari, eu tenho 25 anos, venho atuando na região Serrana há pelo menos 2 anos com o trabalho de fiscalização e também com o trabalho de coleta de assinatura, que eu fui um dos coletores da, basicamente, para criar o Partido Missão aqui na região Serrana. Fiquei coletando ali durante um bom tempo ali na Praça Nereu Ramos, ali com o pessoal. Se, inclusive, se passar, alguns comerciantes já devem me conhecer já de muito tempo, porque até hoje quando eu passo ali, alguns me dão um oi. E assim, a gente vem trabalhando esse trabalho de fiscalização, como eu falei, há pelo menos 2 anos. A gente começou primeiramente com a questão de patrulhamento, cascalhamentos, as questões mais simplesinhas. E aos poucos a gente foi evoluindo. Hoje em dia, por exemplo, a gente acabou de soltar um vídeo ontem falando sobre a linha férrea Tronco Sul e sobre o que está acontecendo aí por trás daquele sucateamento. Porque hoje em dia a gente tem um problema nessa linha férrea, que é o seguinte: a empresa que é dona da concessão é a Rumo Logística, certo? Rumo Logística essa, que é a dona dessa empresa, é a Cosan. A Cosan, que por consequência, o sócio majoritário é Rubens Ometo, amigo próximo do presidente Lula e responsável por vender combustível. E que agora estão querendo abrir um novo modelo de concessão, inclusive fatiando a própria Tronco Sul em 3 partes, onde os estados ficariam responsáveis por cada parte. Só que os estados não têm dinheiro para isso. Os estados não têm dinheiro, a gente tem um modelo de pacto federativo, onde infelizmente os estados mais produtivos acabam pagando o pato. Como por exemplo aqui em Santa Catarina, a cada R$100 que a gente manda para a União, volta 14. Então a gente não tem como manter nem sequer as nossas rodovias, imagine sequer uma ferrovia. Então a gente tem esse problema que está acontecendo atualmente desse sucateamento. Eu pretendo lutar como deputado federal, lutar pela revisão do pacto federativo, mas também ao mesmo tempo para que essa concessão não aconteça da maneira como ela está. Que ela venha acontecer de uma maneira totalmente diferente, porque atualmente a gente está tendo uma audiência pública agora nesse exato momento, que qualquer pessoa pode se manifestar até o dia 30, qualquer pessoa, entidade, prefeitura pode se manifestar. Até agora não teve nenhuma manifestação de nenhuma parte e a gente precisa se manifestar, se mostrar, ser contra isso, porque caso contrário a gente vai estar vendo uma desativação de uma linha férrea, a piora das rodovias e um combustível mais caro.
2: No caso, na sua opinião, a ferrovia tem que voltar a funcionar, então?
1: Tem que voltar a funcionar, com toda certeza.
2: E isso depende do governo federal?
1: Depende do governo federal atualmente e da manifestação, principalmente da pressão dos estados e dos municípios.
2: Então, no caso, está faltando o representante federal aqui para cobrar essa questão?
1: Sim. Aqui a gente está com uma falta de representante federal. Inclusive, até a gente pode até falar sobre um pouco... Até mesmo um pouco a nível estadual também, porque o estadual também pode pressionar o federal para poder ajudar. Então a gente precisa pressionar para poder reativar essa linha férrea. Já teve um vereador por aqui que foi numa audiência pública ali da Câmara dos Deputados, mas assim, só ir na audiência e não falar sobre o problema e principalmente ir lá na Câmara dos Deputados, entender o problema e não falar o que está acontecendo também não adianta. Então a gente precisa falar para a população tudo aquilo que é necessário, como por exemplo o que eu falei agora. Tem que falar o que está por trás disso e o que está acontecendo, porque é uma linha férrea muito importante.
2: Até para não deixar meio abandonado como está, né?
1: Exatamente. Até porque, assim, essa linha férrea passa por Rio Grande do Sul, Santa Catarina, Paraná e São Paulo. A gente está falando de uma linha férrea, uma das mais importantes do país.
0: Se não me falha a memória, foi o vereador Jonathan Mendes e a deputada Daniele Rainer que trouxeram esse tema em Brasília. Discutir essa questão da concessão da Rumo, que levantou essa questão porque estava abandonada aqui na Serra Catarinense e o pessoal realmente chamou muita atenção o abandono e a invasão de todo aquele espaço ali nessa empresa que tem essa concessão, né? E pelo que a gente teve de informação, a Rumo não tem interesse em fazer os investimentos porque o problema seria no Rio Grande do Sul, com as chuvas que teriam tirado os trilhos do local e eles não querem mais investir. E por isso se discute essa questão da uma nova concessão.
2: A manutenção seria cara?
0: Qual seria a logística? Isso, para eles, essa linha não seria viável, entre aspas. Então, esse seria o ponto de problema para a gente ter a linha férrea funcionando novamente. E sim, há uma discussão entre o governo federal e o próprio governo do estado em relação a essa concessão da rodovia aqui.
1: Porque a gente

0: Assim, ó, vou até contextualizar um pouco. Para além disso, eu dei uma olhada no contrato ali da Rumo, em torno de umas 40 páginas que tem o contrato de concessão. E assim, tem várias partes que diz, a Rumo é obrigada a arrumar e fazer manutenção de todos os trechos, independente se for. Então, assim, se a Rumo não está cumprindo com a parte dela, que o governo venha tomar novamente.
1: Acredita que um representante no Congresso, a cargo de deputado federal, pode fazer essa cobrança, então?
0: Eu acredito que sim. Eu acredito que, na verdade, é o dever dele, porque assim como um dos principais deveres do deputado federal é fiscalizar e cobrar. Então, fiscalizar, cobrar e criar projetos de leis. Essa é a principal função do deputado. Então, é isso que a gente tem que fazer. Fiscalizar, cobrar e criar projetos de leis que possam beneficiar isso.
2: Candidato, o senhor disse para nós aqui fora do ar que está fazendo a sua campanha pela cidade. Olha, um fato curioso aí, Evandro. Usando uma bicicleta para se locomover nos bairros, é isso, candidato?
0: Exatamente. Eu atualmente, o que eu tô fazendo? Eu tô indo nos semáforos, principalmente entregar os santinhos, eu deixo minha bicicleta presa num poste e vou entregar os santinhos ali, entrego o santinho perto de escolas ou às vezes tipo na frente das escolas também vou entregando, que é onde, querendo ou não, o público majoritário nosso atualmente é o homem jovem. Então, e ele é o nosso multiplicador, então a gente está indo atrás dele, do homem jovem, para poder ir atrás. Ao mesmo tempo que a gente também vai atrás do pai do homem jovem, que o pai do homem jovem também é importante. Que então, o que a gente faz? A nossa estratégia está sendo a seguinte: ir no semáforo, vai lá, entrega enquanto o rapaz está em aula e tudo mais, entrega no semáforo, geralmente vai passar o pai dele, o tio dele, uma pessoa assim, mas que normalmente só vai comentar, tipo, o candidato lá do partido Missão me entregou, mas não vai ter o santinho, às vezes, na mão, uma coisa nesse sentido, o nosso material. E a gente aproveita, entrega em torno, no caso desses locais, depois no horário de CD também entrega em torno, porque geralmente esse pessoal vem nos procurar. Atualmente, o que acontece? A gente coloca, por exemplo, que nem eu tô com o Bottom, eles vêm atrás da gente, tipo, eles vêm, me dá material aqui, eu quero distribuir pra minha família, eu quero ajudar você, quero fazer as coisas.
1: Candidato, essa estratégia de abranger o público masculino, você não tá deixando de lado o público feminino, as mulheres?
0: Não, jamais, porque o que acontece? Todas as nossas propostas atualmente é que o que acontece? Geralmente, em grandes movimentos, quando a gente tá falando em questão de aderência, geralmente os primeiros aderir são os masculinos e depois o público feminino. Então a gente traz propostas para todos, que abrange todos, só que, querendo ou não, o nosso grande forte, o nosso foco é o público jovem masculino. Porque
1: eu te pergunto isso porque o partido Missão não, mas alguns representantes tiveram uma polêmica, né? Principalmente aquela questão da Europa, do candidato à presidência, o Renan estava junto naquele caso da Ucrânia, né? Uhum. Que foi emblemático no Brasil todo, né?
0: Sim, aquele caso da Ucrânia, na verdade, foi um áudio privado, né, num grupo privado. Assim, eu diria que foi um áudio, querendo ou não, infeliz, mas não é um áudio que representa necessariamente. Então, assim, é algo que foi áudio de um grupo privado, independente, não foi feito nenhum crime ali, porque foi feito uma brincadeira num grupo de amigos. Ali, se foi feito uma brincadeira infeliz ou não, aí é uma outra história.
2: Uhum. O senhor defende o uso da tecnologia na saúde pública. Explica mais para nós aí com detalhes.
0: Sim. Vou dar um exemplo aqui de Lages. Hoje em dia, para você fazer no postinho, vou dar um exemplo assim, você faz o agendamento no postinho, você tem que pegar uma ficha e enfrentar uma fila. Coisa que não é feita em outras cidades. Em outras cidades como Criciúma, Ponta Grossa, em outros locais, a pessoa faz via WhatsApp. Tem um horário específico no WhatsApp e ela faz aquele agendamento ali. Eu defendo esse tipo de uso da tecnologia, assim como também o prontuário único, que vivem dizendo que está sempre em desenvolvimento, mas nunca sai do papel. Então, uma das minhas propostas a nível federal é o prontuário único. Já a questão nível municipal, o que eu diria que poderia ajudar aqui na nossa região, é a gente pegar o que já deu certo em Criciúma e Ponta Grossa. Hoje em dia, se reclama muito que a gente tem 40% de ausência nas questões de exames, questões de médicos e tudo mais.
1: A falta, né, dos pacientes, né, que não comparecem.
0: Exatamente, porque geralmente demora muito, ou já foi pelo particular, enfim, vários motivos. E eu defendo o uso da IA para a seguinte maneira. Vamos usar para três pontos bem, bem específicos e bem fortes. Primeiro, agendamento de médico no postinho, é o que eu defendo pelo menos a nível municipal, agendamento de médico no postinho via o WhatsApp, para poder fazer. Que nem o Criciúma tem um horário específico, vai lá, você agenda diretamente no WhatsApp. Segundo ponto, vamos mandar mensagem periódica para a população, para todos da população, para ver como eles estão, para poder fazer um mapeamento e poder mandar o agente de saúde nos locais mais precários, tipo, mandar uma mensagem de 3 em 3 meses, automática, para a população poder responder e dizer como está. E depois o agente de saúde vai lá com o mapeamento pronto, ele vai na área mais precária, dá a sua prioridade. Ao mesmo tempo, como por exemplo foi feito em Ponta Grossa, o que eles fizeram para poder diminuir essas ausências? Eles colocaram uma IA, tipo, ó, você está perto de receber a sua consulta. Tá uma semana perto de receber, duas semanas perto de receber a sua consulta. Aí ela vai te mandar uma mensagem para ver se você ainda vai querer ou não. Se você não querer, ela vai passar para a próxima pessoa. Isso já diminuiria bastante a questão de...
2: É um aviso com antecedência.
0: Exatamente.
2: Pra não deixar em cima da hora.
0: Exatamente.
2: O senhor recebe muita reclamação sobre a saúde aqui na cidade, candidato?
0: Sim, muita. Assim, ó, é o que o pessoal mais pede para fiscalizar. Só que é aquele negócio, a gente tem certas limitações enquanto candidato, enquanto não tem cargo eletivo, então a gente não consegue fiscalizar internamente o que está acontecendo, a gente só consegue fiscalizar de forma superficial, que é, por exemplo, a gente vê as filas, a gente vê um monte de coisa. E uma coisa que eu vejo, por exemplo, aqui é a questão do poder público, assim, questão de interesse na tecnologia. Na minha parte, eu não sinto tanto que eles têm interesse nessa parte da tecnologia, porque parece que eles estão mais interessados em, às vezes, colocar ar-condicionado dentro da UBS, porque é mais fácil e mais visível para a população ver o que está sendo feito do que necessariamente colocar uma IA na saúde.
2: Uhum. Mas foi criada uma secretaria da tecnologia aqui na cidade, o senhor está acompanhando?
0: Estou acompanhando um pouco, assim, mas me parece atualmente que hoje em dia está sendo mais criado, mais é para comportar outro partido do que qualquer outra coisa.
1: Bom, a gente está conversando com Pablo Tessari, ele é candidato pelo partido Missão ao cargo aí de deputado federal aqui no nosso Clube Comunidade, na nossa sabatina. Bom, candidato, pautas então em relação à infraestrutura, você falou sobre a linha férrea, né, que é uma bandeira, a questão da saúde também, o uso da tecnologia para agilizar todo o processo, né? E a gente tem outras pautas aqui que chamam a atenção. Claro que a gente vai entrar ainda na saúde um pouco mais, mas voltando à questão da infraestrutura, o senhor falou da linha férrea, mas nós temos rodovias aqui que tem demandas grandes e para o desenvolvimento da nossa região. 282-116. Isso estaria na sua pauta também, caso eleito, para discutir?
0: Tem uma pauta muito importante, na verdade, da BR-116, que envolve até indiretamente o aeroporto de Cunha Pinto. Sendo bem sério. Que é o que eu estou pretendendo discutir para ver, junto com o meu candidato, deputado estadual também, que ele quer propor uma zona econômica especial em volta do aeroporto de Cunha Pinto, e eu propor ou a realocação ou a readequação do pedágio que tem em Cunha Pinto, pra gente poder discutir, fazer uma fila industrial ali. Porque assim, ó, o que que tá acontecendo em Cunha Pinto atualmente? Eles estão tendo um porto seco do outro lado da cidade, que vai ligar uma parte. A gente tem um aeroporto ali, já tá sendo utilizado, querendo ou não. Então já tá ali, já tá feito. Então a gente aproveitar o que já tem ali. Hoje em dia tem três voos semanais, mas quando a gente vai lá fora do horário de voo, tá tudo vazio. Não tem nada para se fazer. Então, qual que é a nossa ideia? É a gente fazer uma zona econômica especial ali, propor uma readequação ou um estudo para realocação desse pedágio de Correia Pinto, para que a gente possa criar uma zona econômica especial com uma fila de indústria, trazendo assim, por consequência, uma demanda maior por carga, fazendo também, podendo se transformar o aeroporto de Correia Pinto num aeroporto de carga. E aí a gente poder trabalhar em...
1: Não só de passageiro daí, então.
0: Exato, não só de passageiro, mas trabalhar num aeroporto de carga, e que futuramente poderia também ter um outro porto seco ali, se aumentar bem a demanda. E aí, por consequência disso, vai ter mais voos comerciais pro pessoal.
2: Tem uma pergunta aqui do Fracini. Ouvindo o candidato, e esse candidato, segundo o Fracini, não poderia começar sua carreira como candidato a vereador para depois pensar numa Câmara Federal?
0: Eu acho que eu posso começar muito bem pela Câmara Federal, porque ambos compartilham da mesma coisa que eu já faço há anos: fiscalização. Fiscalização, eu já criei projetos de lei, já apresentei projetos de lei. Eu, por exemplo, atualmente a gente tem diversas propostas, como por exemplo vocês já falaram da questão do Javari. Uma das pautas que eu levantei do Javari era a questão de a gente está querendo modificar, através de uma PEC anti-Javari, o artigo, se eu não me engano, ou é o 255 ou 225 da Constituição Federal. O que que ele diz, basicamente? Ele diz que o Estado é responsável por preservar todo e qualquer animal. Basicamente é isso. Só que o que que acontece? O Javari, ele é um animal também. Só que ele é um animal invasor. Então, a gente quer alterar esse artigo da Constituição para deixar da nossa fauna e flora nacional, das nossas espécies nacionais, para que a gente, porque o que está acontecendo? E atualmente, em casos jurídicos, que a gente já viu anteriormente, inclusive a gente está pesquisando com uma especialista em direito ambiental, com o meu advogado e com o ambientalista, o que eles estão utilizando? Várias ONGs estão utilizando para poder não caçar o javali e não matar o javali, eles estão utilizando desse artigo e o juiz vai lá e defere a favor deles. E a gente precisa mudar esse tipo de coisa para poder, primeiro, alterando essa legislação com a PEC anti-javali e depois alterando desburocratização de armas, que são as questões mais burocráticas, que é o que eu mais vejo os caçadores e os fazendeiros reclamar.
2: Muito bem, 10 horas 34 minutos, estamos conversando com o candidato a deputado federal, Pablo Tessari, pelo Partido Missão. Serginho, fazemos um intervalo. Antes nós temos a previsão do tempo e já voltamos na sequência aí com mais 15 minutos de perguntas ao candidato.
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4: Bom dia. É um amanhecer gelado com temperaturas baixas em praticamente todo o Planalto Sul catarinense. Temperaturas mínimas entre 4 a 6 graus e geada isolada, principalmente nas baixadas e vales. Destaque principalmente para o topo da serra, onde a temperatura ela segue num patamar próximo aí de 0 grau nesse início de manhã. Ao longo do dia, a temperatura ela se mantém mais amena. A máxima prevista ela oscila entre 15 a 17 graus. E o tempo é bom, com nebulosidade variável. Alterna com sol, intercala com muitas nuvens. E a maior parte do dia é aproveitável. Quinta, sexta e fim de semana com tempo bom, tempo firme. O sol acaba predominando. A temperatura ainda é baixa nesse amanhecer de quinta-feira. Temperaturas mínimas próximas aí de 5 a 8 graus, tiver alguma geada extremamente isolada no topo da serra, e a temperatura máxima prevista de 22 graus durante o período da tarde. Então é uma quinta-feira mais aquecida. Na sexta-feira segue quente em todo o estado, o sol predomina, a temperatura sobe, a máxima prevista deve chegar até os 28, 25 graus. Sábado, tempo bom e quente, próximo acima dos 30 graus. No domingo, tem previsão de aumento da nebulosidade. Pontuais pancadas passageiras não podem ser descartadas. Peter Scheuer, meteorologista, com a previsão do tempo.
2: Muito bem, 10 horas 36 minutos. 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
2: 10:42.
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2: Muito bem, sequência na nossa entrevista com o candidato a deputado federal, deputado Pablo Tessari, Partido Missão, está com a gente. Candidato, ainda na área da tecnologia, além da saúde, onde mais, na sua opinião, deveria ser aplicada a tecnologia aqui no município?
0: Portal da Transparência.
2: Transparência?
0: Sim, porque hoje em dia o nosso Portal da Transparência, infelizmente, ele acaba, como é que pode ser, mais prejudicando do que ajudando a questão da fiscalização. Então a gente precisa de um Portal da Transparência melhor. Eu sou da pauta da Transparência Radical. Transparência Radical.
1: Como seria isso, candidato?
0: assim, a questão de contratos públicos, grande maioria público, uma coisa ou outra que a gente sabe que tem alguma outra coisa que precisa ser segredo de Estado por algumas questões, mas assim, a gente precisa facilitar e muito a navegação dentro do portal da transparência, porque hoje em dia a gente vai entrar nos portais da transparência dos municípios, Deus me perdoe, mas é quase, se você não tem experiência para mexer naquele site em específico, você não consegue mexer em nada, você não consegue achar nada. É que nem assim, ó, tem vários, você vai em despesa. Você vai na área de despesa e quer saber um salário de um vereador. Você tem várias questões que você tem que ver de salário, mas você tem que saber a certa para você saber o salário do vereador.
1: Várias abas, vários isso. Links que você vai acessando. Exato. E é difícil chegar até o resultado que você quer.
0: Exatamente. E muitas vezes o que você chega, às vezes não é nem no salário bruto, né? O salário líquido. Mas às vezes o salário bruto de um vereador, por exemplo, tem vários descontos, tem vários benefícios que a gente não sabe, né? Uhum. Assim como também eu vejo, por exemplo, aqui, vou dar um exemplo das prefeituras, principalmente eu que bato muito na questão da pauta da lei de responsabilidade gerencial e fusão de municípios. Eu vou dar um exemplo aqui de Ponte Alta. Ponte Alta é um município que o último projeto de lei é datado de 2023. O último projeto de lei da Câmara de Vereadores é datado de 2023. É um município que não tem uma atividade política, está dizendo que lá, se você chega na frente da prefeitura, está dizendo que está em crise fiscal atualmente. Ou a solução deles foi diminuir a carga horária de certos setores na crise fiscal. E, assim, o prefeito ganha R$26.000 de salário bruto. Os vereadores ganham R$3.100 de salário bruto cada um. Eu fiz a soma ontem, que eu até ia trazer aqui pra rádio. A soma de diárias, salário de vereador, salário de prefeito, diária de prefeito, diária de vice-prefeito e diária de vereador, somando todo até agora, tudo que deu até agora, deu R$2.000.000.
1: Em Ponte Alta?
0: Em Ponte Alta.
2: No ano? No...
0: Somando 2025 e até agora em 2026.
2: Bom, em dois anos deu toda essa despesa?
0: Deu toda essa despesa. Isso que eu tô contando salário de vereador, salário de prefeito, diária de prefeito, diária de vice-prefeito, salário de secretário, diária de secretário e diária de vereador.
1: E é isso que você traz como a questão da fiscalização da gestão?
0: Exato.
1: Como a sua pauta, se caso chegar ao Congresso Nacional, mas aí você vai ter que fiscalizar os seus colegas também.
0: Com certeza.
1: O Congresso Nacional, o Senado,
0: essa é a grande questão da Lei de Responsabilidade Gerencial e Fusão de Município. Porque Lei de Responsabilidade Gerencial e Fusão de Município a gente vai estar batendo principalmente no nosso principal problema, que é o que eu chamo hoje em dia, que é um trocadilho que eu faço, que é o javalis da política, que é o pessoal de Centrão. Então, a gente batendo na pauta de fusão de município, batendo na pauta de lei de responsabilidade gerencial, a gente vai estar mudando a lógica política de toda a região. Vou dar um exemplo. Ponte Alta, eu acho que deveria ser um município que deveria ser fundido com Correia Pinto. Eu acho que deveria ser fundido com Correia Pinto, só que eu entendo que as pessoas tenham um certo receio, então qual que é a nossa ideia? A gente fazer no estilo japonês. Qual que é o estilo japonês? Transforma aquele local numa subprefeitura, continua com seu orçamento próprio, e se ela se fundir, Se ela querer se fundir com a outra cidade, ela vai receber ainda mais recurso para aquele local, para que ela possa ter infraestrutura, possa ter um bom lazer, porque Ponte Alta é o último projeto de lei de 2023. O prefeito está ganhando lá, os vereadores estão ganhando lá, mas não estão fazendo basicamente nada. Então, para que serve a atividade política de lá? Não tem porquê a gente manter uma prefeitura como Ponte Alta ou uma Câmara de Vereadores como Ponte Alta.
2: A Rosemary manda uma pergunta aqui. Gostaria de saber o currículo do candidato. Para uma vaga no mercado de trabalho, temos que ter um currículo. Experiência, pedem para a vaga. Somos empregados. E o candidato, qual é o currículo?
0: Eu vou dar bem o meu currículo. Eu sou técnico informática. Sou técnico informática, já trabalho há pelo menos 5 anos na área da tecnologia. Faço, como eu já falei anteriormente, faço fiscalização há pelo menos 2. Eu sou um dos caras que eu acabei, talvez eu seja um dos responsáveis que acabei de fazer a prefeitura de Lares rescindir um contrato de quase R$3 milhões com a agência TIG. Porque eu fiz um vídeo falando sobre algumas supostas irregularidades que poderiam ter nessa contratação. Ao mesmo tempo eu pedi para que o Ministério Público pedisse explicações para a prefeitura. E fiz o vídeo sobre, deu 3 semanas depois, coincidentemente, esse contrato foi rescindido. E eu faço esse trabalho de fiscalização constantemente em diversos municípios, em diversas regiões, inclusive de Lebon Reis, que é no meio oeste. Eu fiz uma fiscalização onde eu verifiquei diárias do prefeito, questão de saúde, questão de esgoto, questão de acesso à água. E graças ao meu vídeo de fiscalização, o prefeito teve que vir se explicar público à população, explicar o porquê das diárias. Porque ele tinha gastado pelo menos só ele R$50.000 em diária, se eu não me engano. aproximadamente.
2: A outra pergunta que fizeram para nós aqui, candidato, sobre o transporte público, ela se refere em Lages, mas meio que no geral, né? Qual é a sua opinião? O que que tem que fazer para melhorar um pouco mais? Ouvinte pergunta aqui o transporte público, mas vamos ter como base Lages. Na sua opinião, o transporte público?
0: Transporte público, acho que a gente tem que. A gente vai ter que modificar algumas legislações, que se você quer transporte público, você tem que contratar a empresa responsável pela. A empresa tem que ser responsável pela manutenção do ônibus e pelo pessoal. A gente precisa desmembrar isso aí. Assim como é feito no restante do mundo. O restante do mundo, o que eles fazem? Para não gerar monopólio, eles contratam um pessoal específico pro ônibus, para questão de contratação de ônibus, essas coisas, e outro para pessoal. Porque assim fica mais fácil a gente modificar. Tipo, se precisar, vamos dar um exemplo. Os cobradores não estão trabalhando direito, os motoristas não estão trabalhando direito, a gente pode modificar de forma muito mais fácil. Assim como a questão de, por exemplo, nós não temos linhas suficientes para poder atender a demanda da cidade. A gente pode modificar de forma mais fácil trazendo uma outra empresa. Eu acredito que se a gente fazer esse desmembramento em duas partes, a gente consegue melhorar, pelo menos nem que seja um pouco, o transporte público.
1: Bom, voltando a falar sobre a questão da saúde, algo que o senhor debateu ali no começo da nossa entrevista, falou sobre o uso da tecnologia, inteligência artificial, principalmente na atenção primária, nas unidades básicas de saúde, no primeiro atendimento. A gente tem um problema que vem depois, que normalmente é o gargalo em relação a leitos e de pessoas que são atendidas muitas vezes na UPA e ficam aguardando horas e horas para essa liberação dos leitos hospitalares, seja os hospitais de referência aqui em Lages, como também os de retaguarda que ficam na região serrana, Otacílio Costa, São Joaquim, Anitta Garibaldi. E esse gargalo existe e é um problema sério. Além dessa questão desse problema da falta de leito, há o problema também do transporte, né? Muitas pessoas relatam pra gente aqui que quando um paciente é encaminhado para, por exemplo, Otacílio Costa, o familiar já tem dificuldade, porque ele não conhece ninguém lá, ele não pode acompanhar esse paciente naquele local. O que dá para fazer, o que dá para se discutir e mudar nisso?
0: Isso aí você entrou num ponto muito interessante que eu vejo que pouca gente fala. A gente tem que alterar uma legislação aqui da nossa região, que ela é mais estadual do que federal, tá? Ela é totalmente estadual, que é sobre região metropolitana. Região metropolitana. O que acontece? Nossa legislação atualmente da nossa região metropolitana de Lages, ela contempla o quê? Vou explicar basicamente. O núcleo é onde recebe mais atividade de média e alta complexidade, enquanto extensão territorial é o que recebe as atenções mais básicas, tipo que nem o UBS, tipo de coisa, a coisinha mais básica. A gente precisa alterar essa lei a nível estadual, porque acontece, hoje em dia, o que é considerado núcleo aqui na nossa, aqui principalmente em volta de Lages, da região metropolitana de Lages? É Lages e Correia Pinto. Só que Lages faz fronteira com Bocaina do Sul, com Painel, com Capão Alto, com São José do Cerrito, com Palmeira, com todas essas cidades. A gente precisa alterar para poder incluir essas cidades dentro, para que a gente possa desenvolver coisas de média e alta complexidade ali. Assim como também uma outra pauta que para mim é onde deveria fazer mais sentido, que é assim, ó, a gente alterar essa questão de região metropolitana, a gente também teria que também, que é uma função do deputado estadual também, a fusão do município. Por exemplo, o deputado estadual pode pautar a fusão de municípios, ele pode ofertar isso. Que é uma coisa que deveria ser feito. Por exemplo, um município, tem municípios aqui da nossa região que eles são muito próximos um do outro. Eu por exemplo, peguei também de outras regiões, que era questão de uma ponte de distância. Não faz sentido o município não ser fundido, sendo que todo mundo se conhecia. Então a gente precisa ver essa questão da região metropolitana, ao mesmo tempo pautar sobre a fusão de municípios, para a gente poder enxugar o gasto político também. E, enfim, por consequência, já que a gente vai modificar a lei da região metropolitana, a gente vai ter coisas mais de média e alta complexidade, porque é o que acontece. Quando a gente está colocando essas cidades no núcleo, então, por consequência, vai ter mais atenção industrial, vai ter mais atenção de desenvolvimento humano ali.
2: O senhor, se eleito como deputado federal, vai ter emendas, verbas para destinar aqui na nossa região. Quais seriam as prioridades, na sua opinião?
0: Tecnologia. Para mim é uma das principais pautas, a tecnologia e infraestrutura no geral. Eu vou dar um exemplo. Eu não quero destinar emenda para praça. Eu não quero fazer praça, eu não quero fazer quadra. Não, eu quero trazer infraestrutura para os bairros. Qual que é a minha ideia? Trazer para saneamento. Porque assim, ó, vamos falar uma coisa que é real sobre a nossa cidade de Lages. Alguns bairros são muito mal planejados na nossa cidade, infelizmente. Você faz uma quadra, uma praça lá, antes de sequer fazer o asfaltamento da rua. Então, se é uma pessoa com cadeira de roda, ela não tem acessibilidade para entrar para aproveitar pelo menos o lazer. Eu, por exemplo, eu moro perto de um local que tem uma quadra perto, só que daí a rua não é asfaltada, logo do lado tá cheio de poça de água quando chove, não tem um esgoto decente e tudo isso atrapalha aqui não. A gente precisa de um bom planejamento, a gente precisa, por exemplo, assim, ó, o que que eu vou investir? Segurança. Segurança, eu acho que tem que investir bastante. Por exemplo, tem regiões aqui da nossa cidade que a gente precisa colocar uma delegacia ou no mínimo algum

0: ponto para poder pacificar aquela região. Porque a gente tem locais que muito perigosos na cidade.
1: Mas isso é uma questão do Estado também, né? Como
2: segurança.
1: Como o candidato falou ali, né? Tem papéis do Estado, da União, como que o candidato lá em Brasília, caso eleito, pode intervir aqui no Estado?
0: Eu posso intervir através de leis penais mais fortes, que isso daí é o grande forte que a gente pode fazer, né? Enrijecimento de penas, começar a tratar a facção criminosa como organização terrorista, que é uma coisa que a gente quer fazer. A gente quer desfavelizar também, trazer o problema da desfavelização, que é o que a gente fala, bandeira, quartel e escola. O que é a bandeira, quartel e escola? A gente vai dominar esses locais dominados pelo crime organizado, vai colocar um ponto de polícia lá, um local, uma delegacia ou o que seja, ou vai colocar, no caso seria o quartel, né, como já diz, e depois a gente vai colocar uma escola, seja escola cívico-militar ou não, mas trazer novamente a ordem para aquele local. E aí vem um outro projeto de lei que eu quero também tentar passar, que é o seguinte: fazer com que o professor, vamos dar um exemplo, o professor e o policial, atualmente, se eles recebem uma denúncia por conta de estar na função deles, eles não têm o suporte do Estado com o advogado, eles têm que bancar do próprio bolso. A gente precisa ajudar.
2: Defesa para eles.
0: Claro, defender os nossos heróis. Eles são os nossos heróis. Um é o herói de curto prazo, o outro é o herói de médio e longo prazo. Então a gente precisa defender esses nossos heróis e precisa começar a pensar em redução da maioridade penal, começar a pensar no problema que a gente tem hoje em dia, que são as famílias, que infelizmente, se a gente pega nos bairros mais periféricos, geralmente é uma mãe solo que está cuidando dos filhos. E ela não tem infraestrutura, não tem como cuidar. A gente precisa voltar a pensar na família biparental, que é o quê? Filho, pai e mãe.
2: E sobre os animais, principalmente cães, qual é a sua opinião?
0: Minha opinião é que a gente tem que, nesse quesito, pra gente poder solucionar, a gente precisa dar um fortalecimento um pouco mais para as ONGs, que estão já cuidando dessa parte, começar a castração, castrar todos os animais de rua para a gente poder ter um controle melhor. E começar a responsabilizar quem abandona, né? O que a gente pode fazer? Vou dar um exemplo que poderia fazer a nível municipal, que está sendo feito em Correia Pinto e poderia ser feito para cá, que iria ajudar com segurança como um todo, mas por consequência ajuda também a causa animal. Que é o quê? Em Correia Pinto foi criada uma Smart Sampa municipal. O que é a Smart Sampa? A Smart Sampa é você, com a sua câmera da sua casa, você pode conectar num sistema de segurança da prefeitura e deixar a prefeitura te monitorar. Isso ajuda na questão de fiscalização, se ajuda principalmente na questão de fiscalização, que é o nosso principal problema da nossa região serrana, que é a falta de infraestrutura para fiscalização. A gente já começa a abranger a causa animal, começa a abranger a causa de outros crimes e diversos outros pontos. E a gente começa a ficar, como é que eu posso dizer, a deixar as ruas mais seguras.
1: Bom,
0: consequência.
1: Candidato, nosso tempo é curto, né, Dilson? Aqui já está chegando ao final. Vamos deixar aí, tem cerca de 40 segundos para o senhor deixar suas considerações finais aí para o pessoal que está ouvindo a gente na nossa programação.
0: Bom, pessoal, meu nome é Pablo Tessari. Assim, ó, tô aqui numa guerra que é tentando passar a lei de responsabilidade gerencial e como é que eu posso dizer, a fusão dos municípios, para que a gente possa enxugar toda a gordura política, ao mesmo tempo que a gente quer combater o crime organizado. Então, assim, ó, se você quer acabar com o que tanto atrasa a sua vida, principalmente com aquele que atrasa a sua fila do SUS, atrasa o asfaltamento da sua rua, e quer acabar, no caso, seria com o javalis da política, vote 1440. O meu nome é Pablo Tessari e eu sou candidato a deputado federal pelo Partido Missão.
2: Grande abraço, obrigado, candidato. Evandro Job, hoje conversamos então com o candidato Pablo Tessari, candidato a deputado federal pelo Partido Missão.
1: Isso, um candidato jovem, com ideias novas, e a gente sempre está fazendo essa sabatina, é bom a gente reforçar, né, disso para os nossos ouvintes, para que conheçam os candidatos, conheçam as propostas.
2: Para que o eleitor conheça um pouco mais de cada candidato.
1: As pautas, né, as bandeiras de cada candidato, que são domiciliados na Serra Catarinense e que buscam uma vaga no Congresso Nacional.
2: Grande abraço. Obrigado, Evandro. 10:57, nós vamos fazer um espaço comercial.
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8: Foram 11h03. Daqui a pouco, nosso quadro de empregos aí, Serginho. Daqui a pouco, né? Você que quer a nossa ajuda, fique sintonizado. Daqui a pouco nós vamos liberar o telefone. 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Clube Comunidade, sexta-feira de manhã, direto do bairro Vila Marisa, ao lado da Igreja Santo Antônio. Programa Clube Comunidade, das 10 ao meio-dia, próxima sexta-feira, direto do bairro Vila Marisa, Célio Andrade, toda a sua diretoria, parceria com algumas secretarias da prefeitura do município, carro da vacina, Secretaria da Saúde, odontomóvel, distribuição de mudas com a Secretaria de Agricultura, recolhimento de lixo, material volumoso, tem uma cama, não usa mais, um balcão, um colchão, pode fazer o descarte na sexta-feira de manhã, o PROCON também auxiliando. Então são vários serviços, viu gente? Próximo da casa das pessoas aí nos bairros. Estaremos no bairro Vila Marisa, Dr. Luiz Carlos de Camargo também auxiliando sobre aposentadoria. Muita gente tem dúvidas sobre aposentadoria. Auxílio doença, para você perguntar, conversar com o advogado Dr. Luiz Carlos de Camargo, próxima sexta-feira. 11:05.
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0: Olá, bom dia. O governo federal revisou para baixo a previsão de crescimento da economia brasileira neste ano. A estimativa para o PIB de 2026 caiu de 2,3% para 2%. Para 2027, a projeção também foi reduzida de 2,5% para 2,3%. A revisão considera principalmente um ritmo mais fraco nos setores de serviços e indústria. Para os serviços, a projeção de crescimento caiu de 2,4% para 1,8%. Na indústria, passou de 2,1% para 1,7%. Em contrapartida, a previsão para a agropecuária foi elevada. O Ministério da Fazenda também revisou a estimativa de inflação deste ano, de 5,1% para 4,9%. Foram concluídos os trabalhos de retirada dos corpos das 5 vítimas da queda do helicóptero aqui na Serra Catarinense, em Urubici. Entre os mortos está o cantor Rick Solo, da dupla Rick Renner. A aeronave havia desaparecido na segunda-feira durante o trajeto entre Porto Belo e São Joaquim, e os destroços foram localizados na região de Santa Bárbara, entre Vacas Gordas e Morro Agudo, aqui no município de Urubici. O resgate ocorreu em uma área de mata fechada e de difícil acesso, exigindo o uso de técnicas com cordas e apoio das equipes de emergência. Além de Rick, morreram o empresário Bruno Avelar, o videomaker Paulo Soares, o piloto Antônio e o copiloto Leopoldo. O CENIPA iniciou a investigação para apurar as circunstâncias e os fatores que contribuíram para o acidente. 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Para a Hora da Notícia, Rodrigo Silvério.
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16: Ok, 11 horas, 12 minutos, Clube Comunidade, apresentação Adilson Oliveira, trabalhos técnicos do Serginho de Lis, retornando de férias, nosso amigo Serginho de Lis, 30 dias, foi 30 dias, Serginho? Ah, só 15, só 15, Cristian disse que foi 90. A Rosemary pedindo ajuda sobre a localidade de Farofa, Casa de Pedra, 3 dias que estão sem luz. Cristian, por favor, depois entra em contato aí com a gerência regional da Celesc. Farofa, Casa de Pedra, 3 dias sem luz. Aí já é demais, né, gente? Até um dia aí, um dia e meio dá para entender. Agora, 3 dias sem luz. Agora é importante o pessoal fazer o registro no 0800 ou no WhatsApp. Os números tem no talão da luz na parte de trás. Você quer se comunicar melhor no trabalho? 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
0: Passo então agora para o nosso quadro de empregos. Christian Moraes tem as vagas do Cine. Bom dia, Christian.
2: Bom dia, Dilso. Bom dia, Serginho, que está retornando de férias. E a todos os ouvintes do Clube Comunidade. Vamos destacar aqui um pouco algumas das vagas do Cine. Tem muitas vagas aí para o pessoal aí correr atrás. Tem bastante vaga para o pessoal trabalhar. Então tem vaga de ajudante de carga e descarga, ajudante de obras, auxiliar administrativo, auxiliar mecânico. 15 vagas de auxiliar de linha de produção, tem também auxiliar de limpeza, auxiliar de padeiro, capataz, 18 vagas de carpinteiro, costureira, cozinheiro, eletricista, eletricista industrial, que daí tem essa especialização, empregado doméstico, encarregado de obras, garçom, tem também vaga de garçom, gerente de vendas, mestre de obras, 15 vagas de montador de estruturas metálicas, 20 vagas de motorista carreteiro, de motorista também, no geral, também tem as vagas, operador de betoneira, operador de empilhadeira, questão industrial, aí tem essas vagas, 30 vagas de operador de processo de produção, 30 vagas, 30 vagas também de pedreiro, profissional de educação física, que é o estágio, mas tem também essa oportunidade, 30 vagas de servente de obras, tem também de soldador, técnico em eletromecânica, técnico químico, trabalhador rural, pintor, vendedor interno, enfim, Adilson, diversas vagas disponíveis.
0: Quantas vagas aí no total, sabe dizer, Christian?
2: O número total aqui eu até não fiz a estimativa.
0: Mas você destacou para nós aí mais de 40. Imagina então o número de vagas no Cine. Né?
2: Porque essas outras aqui são números mais gerais, mas os números maiores, no caso, 15, 30 vagas, 40 vagas, é um número bem atrativo, né, Adilson?
0: Então, se a pessoa está desempregada, pega o currículo e vai até o Cine.
2: Isso mesmo, o endereço, Rua Santa Cruz, número 44, aqui no centro, bem próximo à Rádio Clube, à Igreja Santa Cruz. O horário, meio-dia até às 6 da tarde, pessoal. Pode se organizar, minha tarde ali, trazer o currículo, dar uma passadinha e garantir sua vaga, né, Dilson?
0: É, fundos da Santa Cruz, da Igreja Santa Cruz, sentido a rótula da Marechal, está ali o Cine.
2: Exatamente. Pessoal aí, dá pra escolher a vaga, Dilson.
0: Tem bastante. Abraço, Christian.
2: Um abraço, até mais.
0: 11:17. Precisa-se de uma pessoa para cuidar de uma idosa. Trabalhar de cuidadora durante o dia. 998006947. Precisa-se de uma mulher para trabalhar como cuidadora durante o dia. Telefone de contato 998006947. 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Atende pelo SUS e planos de saúde. 11:18, alguma ligação, Serginho? Não? Então fazemos um espaço comercial, só vou reforçar aqui, precisa-se de uma cuidadora, cuidar de uma pessoa idosa durante o dia. 99800-6947 é o telefone de contato. 11:19.
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9: Entenda quais são os principais prazos e regras fixados para o processo eleitoral e acompanhe as garantias e procedimentos previstos para candidatos e eleitores no cronograma da votação. O calendário oficial do processo eleitoral reúne as principais datas e prazos previstos para organização e realização das votações em todo o país. Ao longo do período que antecede o pleito, a legislação estabelece marcos importantes para partidos, candidaturas e para o próprio eleitorado. Entre as previsões do cronograma estão as regras que regulam as garantias legais contra prisões de candidatos e eleitores nas semanas anteriores à votação, além dos procedimentos técnicos de preparação das urnas. O calendário prevê também as datas limites para quem deixar de votar no primeiro ou no segundo turno apresente a devida justificativa à Justiça Eleitoral, sem aplicação de penalidades. Acompanhar as datas da semana e o cronograma completo garante a participação informada no processo democrático. 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Para a hora do voto, informou Ana Júlia Mecabô.
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10: Onze horas 24 minutos. Serginho, libera o telefone aí. 3221-3102. 3221-3103. Para você participar aqui no Clube Comunidade, os telefones estão liberados. 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Tem ligação, Serginho? Vamos lá, alô, bom dia.
11: Bom dia.
10: Oi, quem?
11: Cassiano.
10: De onde, Cassiano?
11: Aqui do bairro da Várzea.
10: Fala, meu amigo, o que que você precisa da gente aí?
11: Olha, eu tô procurando emprego, eu sou formado em direito, tenho formação, passei na prova da OAB, sou advogado e tenho outros cursos também no currículo. Já fui analista de licitação em outra prefeitura, já fui procurador do município também.
10: Sim.
11: E tenho bastante, tenho experiência também em metalurgia, Passo, na verdade, eu não tô escolhendo muito serviço, não. Eu tô me esforçando para pegar os empregos que aparecem, na verdade.
10: Sim. Aquele Qual o seu telefone de contato, número, meu amigo?
11: Meu telefone é o 49-99803-2537.
10: Mais devagar pra gente anotar aqui,
11: 9-803-2537.
10: 98.
11: Alô?
10: Oi, pode repetir o telefone com calma pra gente anotar aqui? Alô? Alô? Alô? Caiu a ligação do ouvinte aí, Serginho. Vê se ele consegue ligar de novo aí, pega o número dele fora do ar, pode ser, Serginho? Pra gente passar com mais tranquilidade, mais devagar aí pra quem precisar anotar, né? 11:27. 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O Cassiano tá de volta? Cassiano, por favor, repete para nós o telefone com calma aí para anotar.
11: Ah, eu só queria falar da minha qualificação, eu tinha esquecido. Eu tenho uma pós-graduação em Direito Empresarial e eu tô fazendo um curso de atendente de farmácia no SEBRAC também.
10: Atendente de farmácia.
11: Tá, isso, eu tenho carteira de habilitação para carro e para moto. Eu também tenho um curso de montagem e manutenção de computadores e notebooks.
10: É uma pessoa bem qualificada. Número de contato e o telefone?
11: 49.
10: Ok.
11: 99803.
10: 99803
11: 2537.
10: 37. 99803 2537.
11: Isso.
10: Abraço, boa sorte.
11: Abraço, obrigado a Deus.
10: Tudo de bom aí. Boa sorte, é uma pessoa com qualificação. Serginho, vamos com o Amarildo Volpato. Tem uma ligação antes? Alô, bom dia.
0: Bom dia, Dilson.
10: Oi, quem?
0: É o Betão do Conta Dinheiro, Dilson.
10: Oi, Betão, pois não, amigo?
0: Ô, Dilson, a gente tem visto muita propaganda agora dos candidatos na televisão e no rádio, principalmente no rádio, né? Eles muito preocupados com os cachorros, cara. E só, será que eles não se preocupam com creche? Não se preocupam com uma laje aqui, pessoal da Serra aqui com mais emprego? A gente só vê os caras agora lidando com cachorro, só cachorro, cara. Será que eles não têm outra, eles não se preocupam com creche, com outros tipos de, só com cachorro no colo e a preocupação dele é só em cachorro? Eu acho sim que tem que pensar em abrir o olho para outras coisas, né?
10: Tá certo, Betão, abraço. Betão diz que o pessoal tá falando muito em cachorro e os candidatos. 11:29, Amarildo Volpato. Sobre a greve dos funcionários da Caixa. Tinha uma pessoa perguntando aí. Vamos saber se acabou a greve, Amarildo Volpato.
12: Olá, Dilson. Exatamente, acabou a greve dos funcionários da Caixa Econômica Federal. Então, as três agências aqui de Lages funcionando normalmente. Nível nacional continua a paralisação. O que está pegando é a proposta referente ao plano de saúde dos funcionários que a direção da empresa, né, da Caixa, não quer pagar. Então, a greve continua, mas aqui em Lages, os funcionários decidiram, então, juntamente com o sindicato, né, dos bancários, a paralisação total. Então, a agência funcionando normalmente, tanto a do Coral, da Marechal Floriano e também aqui da rua Nereu Ramos. Algumas pessoas chegando, perguntando sobre se a paralisação acabou, se podem retornar, né, para o atendimento a partir das 10:30, 11:00. Então, tudo normal, você que está nos ouvindo aí nos bairros, né? Tem algum serviço presencial que precisa da Caixa, pode procurar tranquilo que o atendimento está normalizado. Lembrando que o município de Correia Pinto e Otacílio Costa, os funcionários não entraram em greve lá, continua tudo igual, normal, como a gente sempre vem anunciando por aqui. A informação não para na Clube, porque você sabe onde a Clube está. Repórter Amarildo Volpato.
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10: Abraço, Amarildo Volpato, 11:31, acabou a greve então da Caixa Econômica aqui na nossa cidade, na nossa região. 11:31.
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10: Familiares comunicam com pesar o falecimento de Zenilda das Graças de Moraes Ribeiro, ocorrido ontem em Florianópolis. O corpo sendo velado na capela mortuária de Cerro Negro. A celebração de despedida hoje na mesma capela, seguindo após para o sepultamento no mesmo cemitério. Comunicamos o falecimento de Zenilda das Graças de Moraes Ribeiro. Familiares comunicam com pesar o falecimento de Zenilda das Graças de Moraes Ribeiro, ocorrido ontem em Florianópolis. Corpo sendo velado na capela mortuária de Cerro Negro. Celebração de despedida na mesma capela, seguindo após para o sepultamento no mesmo cemitério. Estamos comunicando o falecimento de Zenilda das Graças de Moraes Ribeiro.

0: 11:32, vamos ao esporte agora, Serginho, pode ser? Esporte com o Elcio José.
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2: Aí, Adilson Oliveira, alô, clube, comunidade, bom dia. Olha, o Inter de Porto Alegre avançou para contratar Eduardo Batista e já fez proposta ao técnico do Criciúma. A diretoria colorada se movimenta nos bastidores para fechar o negócio rapidamente e afastar o risco de rebaixamento no Brasileirão. A multa para tirar o Batista do Criciúma é de R$ 600 mil. O atual Internacional está na 18ª colocação do Campeonato Brasileiro e volta a campo pela competição somente no dia 7 de outubro, uma quarta-feira, jogando no Beira-Rio em Porto Alegre contra o Corinthians de São Paulo. Com informações do Inter Gaúcho, Elcio José. Você continua ouvindo aqui Adilson Oliveira, Clube e Comunidade. Bom dia.
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1: 11 horas 37 minutos.
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1: É isso aí, 11 horas 37 minutos. Daqui a pouco o almoço, viu, Serginho? Almoço. 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
1: Ocorrência ontem no bairro Caroba, em Lages, parte alta da cidade. Uma briga envolvendo duas adolescentes, 13 e 14 anos. Brigaram dentro da sala de aula. Uma delas estava com a faca, causando um corte na outra adolescente. Quando os policiais chegaram na ocorrência, a adolescente ferida já recebia atendimento médico do Corpo de Bombeiros. Cortes superficiais no rosto, olha o perigo. Na mão, no dedo, nas costas e na perna. Olha só, foi encaminhada para atendimento médico. O conselho tutelar também foi chamado nessa ocorrência na escola Isidoro Marim, ontem, no bairro Caroba, em Lages. E agora a ocorrência vai ser apurada aí pela Polícia Civil. Chamar os envolvidos, isso aí, né? Conselho tutelar também, porque são menores. Então agora vem os trâmites legais da justiça. Duas adolescentes brigaram dentro da sala de aula. Uma estava com uma faca de cozinha, e acabou acertando golpes na outra adolescente. Segundo informações, né? Teve problema de rede social envolvido. O problema foi rede social, pelo que ficamos sabendo. O motivo da confusão entre essas duas meninas ontem no bairro Caroba. Até o pessoal mandando mensagem aqui sobre a direção, mas a direção também não tem culpa, né, gente? Não vai saber o que passa pela cabeça de né? Então, mas a Secretaria da Educação, professor Christian, foram tomadas todas as providências. Inclusive, as adolescentes, até vamos procurar saber melhor aí do secretário Christian, agora serão encaminhadas para outra escola, pelo que deu para entender, por causa da confusão. Claro que as escolas do município ainda, acho eu, que não tem segurança, não tem vigilante, como tem nas escolas do estado. Escolas do estado, agora toda escola tem um policial aposentado, e diminuiu bastante essas confusões aí de briguinhas que davam nas escolas do estado. Nas escolas do município, acho eu que não tem segurança, não tem o vigilante ali para manter um pouco mais de segurança, né? Então, nas escolas do município falta isso. Adilson, segundo a ouvinte aqui, o problema está na família. Como a aluna levou essa faca na mochila? Mas às vezes também a família orienta e faz tudo, né? Não dá para ficar 24 horas. A família às vezes faz o papel que é orientar, gente. O problema é. Mas a menina levou uma faca de casa, pelo que deu para entender. né? Levou essa faca de casa e acho que já vinha se provocando há alguns dias. E ontem acabou nessa confusão aí no Caroba, na escola Isidoro Marim. E agora, todo o caso apurado, porque, queira ou não, foi uma ocorrência de tentativa de homicídio, né? Pulou de faca na, né? Claro que vai ser apurado pela Polícia Civil aí, mas vai dar muito incômodo, inclusive para os familiares. Complicado, envolveu o Conselho Tutelar, envolveu a Polícia, Secretaria da Educação tomando todas as providências, e agora o problema está aí para as envolvidas e também os familiares. 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A ouvinte perguntando qual a escola. Escola Isidoro Marim, lá no Caroba. Lá no Caroba, parte alta do Caroba, lá na escola Isidoro Marim, escola do município. Fazemos o intervalo 11:44.
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1: Agora 11 horas, 48 minutos. 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O Ney tá mandando mensagem para nós. Nas escolas do município não tem policiamento, nem segurança privada. Então, segundo o Ney, não tem segurança nas escolas aí do município. 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
1: Vamos lá, Cristian Moraes com a gente, bom dia.
14: Bom dia, Dilson, e a todos os nossos ouvintes do Clube Comunidade. Estamos de volta aí para trazer os destaques da nossa programação, né, Dilson?
1: Quais são os assuntos de hoje à tarde na Clube?
14: Muito bem, logo após o horário político, ali, meio-dia 25, segunda edição do Jornal da Clube. Em seguida, o Agroclube com a Marildo Volpato. E a partir da 1h30 nós temos o Conexão Saúde. Vamos conversar hoje com o médico otorrino, Dr. Fernando Arruda. O assunto, os impactos na saúde auditiva. Vamos entender aí como é que a poluição sonora e os fones estão ameaçando a nossa audição. Pessoal que usa bastante os fones no dia a dia e a questão também dos barulhos aí frequentes que a gente acompanha no trânsito, aí na vivência do dia a dia. Então tem esse assunto hoje no Conexão Saúde. Em seguida vamos ter o Clube Interativa e nós vamos ter, né, a veiculação aí de uma sabatina promovida pela ACAET com os candidatos ao Senado por Santa Catarina. Então são os candidatos que têm representação mínima no Congresso Nacional que foram convidados para essas sabatinas e hoje iniciando essa sabatina vai ser com a candidata Carol Detone do PL, candidata ao Senado Federal, que vai falar hoje à tarde na Rádio Clube nessa sabatina promovida pela ACAET. Para fechar com boa música e informação, às 3h30 tem o Chimarreando com a Clube, com o Éder Goulart e Adilson. E segue a programação, né?
1: Legal, grande abraço. Cristian Moraes.
14: Até mais.
1: 11 horas 52 minutos.
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1: Nós vamos agora acompanhar a mensagem do dia com o Padre Marcos. Na sequência, horário eleitoral gratuito, 12:25, Jornal da Clube, segunda edição. A todos, uma boa tarde.
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18: Amados irmãos, amadas irmãs em Cristo Jesus, suplicamos que a bondade do Senhor preencha nossos corações. A oração é uma coisa simples, mas é poderosa para mudar qualquer vida. Espere muito e espere coisas muito boas desse momento diário com o Senhor. Tudo pode acontecer quando Deus é envolvido na causa, e você vai testemunhar isso. A primeira atitude que devemos ter é de fé, abrir o coração e confiar no Senhor. Inclusive porque ele já está cuidando de você. Conte com ele ainda mais a partir de agora. Procure viver esse momento como um filho que se lança nos braços bondosos do Pai. O Espírito Santo quer lhe mostrar que existe uma maneira muito mais cheia de amor e mais realizadora de se viver. Rezar é isso, mergulhar no amor de Deus que nos cura e nos salva. Quanto mais você se entregar, mais vai experimentar a graça de Deus purificar, libertar e curar seu coração. Você receberá fortalecimento e proteção. Mas o melhor de tudo é que Deus lhe dará uma efusão do Espírito Santo tão grande que mudará toda a sua vida. Você sentirá crescer a cada dia em seu interior uma paz e uma força que nunca havia imaginado serem possíveis. Portanto, manifeste ao Senhor que você deseja experimentar hoje mesmo o seu amor e a sua misericórdia. Ânimo, será um abraço do Deus amoroso que é seu Pai. Simplesmente confie e aceite o amor que ele tem por você. Deixe que ele preencha os vazios em seu coração e cure as feridas deixadas pela solidão. Diga-lhe: meu Deus, preciso que o Senhor me ajude. Fica comigo nesta hora. O Senhor mesmo é quem o convida pessoalmente. Venha a mim e traga-me o seu cansaço. Traga-me a sua vida pesada, com todas as suas dores. Deposite aos meus pés as suas preocupações. Eu quero que você tenha alívio. Quero curá-lo, fortalecê-lo, e farei isso. A única coisa que peço é que confie em mim. Quantas coisas boas e até mesmo milagrosas deixam de acontecer porque as pessoas não acreditam que Deus as atenderá e por essa razão não pedem sua ajuda. Mas o Senhor quer que contemos com ele e quer que o importunemos com as nossas súplicas. Se não nos achegarmos a ele, jamais entenderemos a grandeza de seu plano para cada um de nós. Jamais compreenderemos a força milagrosa contida na persistência da oração. Em nome do Pai, e do Filho, e do Espírito Santo. Amém.
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0: Olá, boa tarde. Hoje, quarta-feira, dia 23 de setembro de 2026.
1: Olá, boa tarde. Tempo nublado na Serra Catarinense, temperatura 16 graus, o mesmo em Correia Pinto. Lá em São Joaquim, temperatura 14 graus, céu nublado.
0: São destaques do Jornal da Clube nesta segunda edição.
1: Zanin nega liminar e mantém travada a CPI sobre ministros do STF e Banco Master.
0: Polícia Científica libera os corpos das vítimas de acidente aéreo na Serra Catarinense.
1: Preparação contra o fenômeno El Niño reúne equipe de emergência em Lages nesta quarta-feira.
0: E estudantes do ensino médio conhecem a estrutura da Uniplac em um evento de orientação profissional.
1: Inter Gaúcho tem novo técnico.
0: No setor policial, alunas de 13 e 14 anos se envolvem em briga com faca dentro de sala de aula em Lages.
2: Nacionais.
1: O ministro do Supremo Tribunal Federal, Cristiano Zanin, negou o pedido de liminar para obrigar o Senado a abrir a CPI do Banco Master.
0: A comissão pretendia investigar a relação dos ministros da corte com o ex-dono da instituição financeira.
1: O ministro Zanin entendeu que não há elementos urgentes que justifiquem a intervenção do STF no legislativo neste momento.
0: Apesar da negação, o processo segue em andamento e o ministro determinou que o presidente do Senado, Davi Alcolumbre, preste esclarecimentos.
1: E atenção, o cantor Alexandre Pires é um dos alvos da segunda fase da Operação Disco de Ouro, deflagrada pela Polícia Federal nesta última quarta-feira.
0: A ação investiga uma organização criminosa suspeita de lavagem de capitais, falsidade ideológica e financiamento do garimpo ilegal na terra indígena Yanomami.
1: A Polícia Federal cumpre 12 mandados de busca e apreensão e 17 ordens de sequestro de bens e valores.
0: As investigações apontam para movimentação e ocultação de mais de 48 milhões de dólares por meio de empresas no Brasil e também no exterior.
2: Locais e regionais.
1: A Polícia Científica de Santa Catarina liberou na madrugada desta quarta-feira os corpos das 5 vítimas do acidente aéreo ocorrido na Serra Catarinense.
0: As análises por impressão digital e as necrópsias foram concluídas em Florianópolis, na capital do estado.
1: Entre os mortos está o cantor sertanejo Geraldo Antônio de Carvalho, conhecido como Ricker, da dupla Rick Renner, o empresário Bruno Avelar, o videomaker Paulo Ricardo dos Santos Soares, o piloto Antônio Roberto Nóbrega de Araújo e o copiloto Leopoldo de Barros Teixeira.
0: A aeronave havia decolado de Porto Belo na segunda-feira e caiu na região de Santa Bárbara, em Urubici.
1: A partir de agora, as causas do acidente seguem sob investigação.
0: Agora vamos para Capão Alto. A prefeitura do município de Capão Alto está realizando nesta quarta-feira a ação Setembro Amarelo na Praça, voltada à conscientização sobre a saúde mental.
1: O evento começa daqui a pouco, às 14 horas, na Praça Central daquele município, e contará com rodas de conversa e acolhimento.
0: A organização convida os moradores a vestirem amarelo e levarem seus artigos de chimarrão para participar das atividades.
1: Vamos até Correia Pinto e o recado é para você, motorista.
0: O trânsito na estrada de acesso ao Morro da Cruz, em Correia Pinto, estará totalmente interrompido amanhã, quinta-feira, das 8 da manhã às 5 da tarde.
1: A interdição é necessária para a concretagem da primeira etapa da escadaria do Mirante da Cruz.
0: A Prefeitura de Correia Pinto orienta que os condutores utilizem caminhos alternativos durante o período de obras.
1: Ainda sobre as obras e alterações no trânsito em nossa região.
0: A Secretaria de Planejamento de Otacílio Costa realiza também amanhã, quinta-feira, uma operação Tapa Buracos. Aí será no bairro Fátima.
1: As equipes trabalham na preparação dos pontos que vão receber a nova camada de asfalto.
0: A Prefeitura de Otacílio Costa pede aos motoristas que trafegam pela região que redobrem a atenção, reduzam a velocidade no local durante as intervenções às obras, então, no bairro Fátima.
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0: A Uniplac, Universidade do Planalto Catarinense, realiza a Feira das Profissões, voltado para estudantes do ensino médio.
1: A instituição apresenta sua estrutura acadêmica e os cerca de 30 cursos de graduação nas áreas de saúde, engenharias humanas e sociais aplicadas.
0: Durante o evento, professores e acadêmicos atendem os visitantes para tirar dúvidas sobre as formações e auxiliar na escolha da carreira profissional.
1: A Maria do Volpá está chegando com mais informações.
3: Estão sendo aguardados cerca de 3.000 estudantes durante os 3 dias da Feira de Profissões. Segundo a Uniplac, ela foi preparada para ajudar os jovens em um dos momentos mais importantes da trajetória, a escolha profissional. Os visitantes poderão conhecer a estrutura da universidade, visitar laboratórios e espaços de aprendizagem, além de conversar com professores e acadêmicos, como destaca o reitor da Uniplac, o professor Alexandre Trípoli Venzon.
4: Muito movimento, 3 dias recebendo estudantes aqui na nossa Uniplac, para que eles possam conhecer um pouquinho dos nossos cursos de graduação e um pouco dos nossos serviços também que prestamos à comunidade.
3: Qual é a dinâmica?
4: Primeiramente, eles são recebidos e são direcionados no nosso ginásio, em que temos estandes de todos os cursos aqui montados. Depois, eles são orientados a escolher uma área do conhecimento, ou mais do que uma, é claro, para visitar a nossa estrutura de laboratórios. E aí, eles passeiam por toda a universidade, sendo guiados por nossos monitores aqui que acompanham eles.
3: Eu estava vendo uma inovação, são 3 dias da feira, acontecendo também para a família, né? A família está sendo convidada a conhecer.
4: Sim, esse ano tem essa novidade. Ontem e hoje, ônibus cheios de estudantes de toda a região, mas amanhã, período da tarde e da noite, destinado aos pais e familiares. É algo diferente que a gente está destinando às famílias para que também venham conhecer a nossa estrutura, como que funcionam, como que até o processo de matrícula, valores, mensalidade, tudo, para a gente poder estar destinando aos pais e responsáveis.
3: Onde a Clube está? Amarildo Volpato.
0: Tá certo, obrigado Volpato pelas informações. E Lages participa nesta quarta-feira do primeiro workshop de comunicação e gestão de crises em desastres naturais.
1: O encontro acontece no auditório da Uniplac a partir da 1:30 PM, daqui a pouquinho, portanto, reunindo equipes da Defesa Civil e da Comunicação Social.
0: O objetivo principal é aprimorar o atendimento preventivo e a orientação de emergência à população frente a eventos climáticos adversos, principalmente com os impactos previstos do El Niño na Serra Catarinense.
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0: Bom, já que falamos do tempo, né? Pelo menos esse evento que vai trabalhar a comunicação durante a presença do El Niño aqui no nosso sul do país, na nossa Serra Catarinense, influenciando o nosso clima, a gente quer saber como é que ele vai se comportar o tempo nos próximos dias na nossa região. Por isso, vamos acionar ele, Peter Scheuer, que está na ponta da linha. Boa tarde, Peter.
5: Boa tarde. Segue com tempo seco durante a sequência dessas próximas horas, com temperaturas um pouco mais amenas, em torno aí dos 15 a 17 graus. Os ventos sopram de sudeste a nordeste e vai seguindo com tempo bom ao longo dessa quinta, sexta e fim de semana. A temperatura ela segue ainda baixa no amanhecer dessa quinta-feira, mínimas em torno aí dos seus, olha, eu diria uns 7 graus, 5 graus, alguma geada extremamente isolada no topo da Serra Catarinense. A temperatura ela sobe gradativamente, a máxima prevista deve chegar em torno dos 21 graus durante o período da tarde. Na sexta faz calor, a temperatura máxima prevista é de 25 a 27 graus, sol predomina o dia todo. Sábado, sol, calor, tempo bom, dia típico de verão com temperaturas em torno acima dos 30 graus. E no domingo tem previsão de aumento das nuvens, com probabilidade para ter algumas pancadas passageiras. Mas é tudo pancada irregular que acontece por conta aí da influência de uma área de baixa pressão. Peter Scheuer, meteorologista com a previsão do tempo.
0: Bom, e você confere instantes aqui no Jornal da Clube.
1: No esporte, Lages Futsal estreia hoje nos Jogos Abertos Regionais.
0: Já no setor policial, um homem de 52 anos é esfaqueado no bairro Santa Helena, em Lages.
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6: Agora em Lages, 12:41.
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6: Pois é, e na próxima sexta-feira, às 7 horas da manhã, nós vamos ver aí a nova seleção do Carlos Ancelotti jogando o primeiro amistoso contra a seleção da Austrália. O segundo vai acontecer no dia 29, também às 7 horas da manhã. Outra coisa, a partida da seleção do Brasil contra a seleção da Índia no próximo dia 3 de outubro em Calcutá, que vai marcar o primeiro encontro entre as duas seleções, está longe de ser considerada um simples amistoso. Quem garantiu isso foi o técnico Carlos Ancelotti. Então, dia 3, a atração é Brasil-Índia, o primeiro encontro entre essas duas seleções em toda a sua existência. Olha só, Eduardo Batista é o novo técnico do Inter de Porto Alegre. O clube anunciou o acerto com o treinador na manhã desta quarta-feira. O vínculo é válido até o final do Campeonato Brasileiro, com bonificação, caso cumpra o objetivo de salvar o Inter do rebaixamento. O profissional, ele é filho do ex-treinador colorado, Nelsinho Batista, e estava no Criciúma. Eduardo, inclusive, dirigiu a equipe do Criciúma na noite de ontem, onde perdeu pelo placar de 2-0. Só para lembrar que o Paulo Pezzolano, que era técnico do Inter, que foi mandado final de semana embora, ele foi o 18º treinador a ser mandado embora do Campeonato Brasileiro dessa temporada. Meus amigos, o Lages Futsal volta à quadra na semana para mais um desafio, representando o município nos Jogos Abertos de Santa Catarina. Após garantir a classificação na fase micro-regional, a equipe lagiana disputa a etapa regional entre os dias 23, hoje, e 27 de setembro, em Videira, em busca de uma vaga na fase estadual da competição. Lages está no grupo C, ao lado de Ervaldo Oeste, Chapadão do Lajeado e Tangará. A estreia será nesta quarta, hoje, 5:30 da tarde, diante de Tangará. Amanhã, quinta-feira, dia 24, às 13 horas, o adversário será o Chapadão do Lajeado. A primeira fase será encerrada nesta sexta-feira, dia 25, 5:30 da tarde, contra Ervaldo Oeste. O Gui Oliveira, preparador físico e treinador do Lajes, está falando aqui no Jornal da Clube.
7: Olá a todos os ouvintes, aqui quem fala é o Gui Oliveira, preparador físico do Lajes Futsal e técnico nos Jogos Abertos. Vou falar um pouquinho da nossa participação na fase regional do JASC, que vai acontecer em Videira. Representar o município de Lages em uma competição tão tradicional como o JASC é motivo de muito orgulho e também de muita responsabilidade. Sabemos da força dos nossos adversários, mas também fizemos uma boa preparação e confiamos bastante no nosso grupo. Vamos entrar em quadra para competir em alto nível e buscar essa classificação para a fase estadual, que é nosso grande objetivo. Conto com a torcida de todos, um grande abraço.
6: Muito obrigado, boa sorte, Gui. Bem, depois do jogo do Criciúma de ontem, né? A classificação da Série B do Brasileiro tem Vila Nova com 51, Fortaleza com 51. Se terminasse ontem, esses dois aqui já estavam garantidos na Série A. Novo Horizontino, Juventude, Operário e Criciúma e o para disputa para classificar mais dois pela competição. O Criciúma é o sexto colocado, hein? E pode ficar fora. O campeonato volta na sua normalidade a partir de sexta-feira, com a abertura da rodada 30. É 19:30, tem Novo Horizontino e São Bernardo, 20:30, Vila Nova e Londrina. Domingo, hora de missa, 11:00, o Criciúma enfrenta o Avaí. O Criciúma lutando para se manter entre os classificados e o Avaí tentando sair da zona de rebaixamento. De esportes, era isso.
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9: Muito bem, ele está chegando com as informações do setor policial, nos atualizando sobre as principais ocorrências na Serra Catarinense. Adilson Oliveira, boa tarde.
10: Boa tarde, aos ouvintes do Jornal da Clube. Ocorrência de tentativa de homicídio. Ontem à tarde, no bairro Santa Helena, em Lages, um homem de 52 anos foi encontrado caído na rua, ferido com um golpe de faca. Estava recebendo auxílio de populares. O SAMU foi acionado, porém, amigos levaram o homem ferido em um veículo particular até o hospital. Os policiais receberam informações sobre o autor da agressão e o motivo seria sobre uma desavença relacionada à compra de drogas. Foi lavrado um boletim de ocorrência para a investigação através da Polícia Civil. Ontem de manhã, a Polícia Militar atendeu uma ocorrência em uma escola no bairro Caroba, em Lages, na escola Isidoro Marim. Uma briga envolvendo duas alunas, duas adolescentes, 13 e 14 anos. Brigaram dentro da sala de aula. Uma delas estava com uma faca, causando cortes na outra envolvida. Quando os policiais chegaram no local, a adolescente ferida já estava recebendo atendimento do corpo de bombeiros. Cortes superficiais no rosto, na mão, no dedo, nas costas e também na perna. Ela foi encaminhada para atendimento médico no hospital. O conselho tutelar acompanhou a ocorrência. As adolescentes, na sequência, foram encaminhadas à delegacia para as devidas providências. Município de Bom Retiro, BR-282, quilômetro 128, 3:50 da madrugada, corpo de bombeiros atendeu um acidente envolvendo um veículo pequeno e um ônibus. Três vítimas. Uma delas foi levada por populares ao hospital. Condutora do veículo estava dentro do carro, não conseguia sair do veículo. A outra vítima, uma mulher, atendida e conduzida ao hospital. No ônibus não teve pessoas com ferimentos. O veículo envolvido, um veículo Celta, e o ônibus de passageiro que fazia a linha Pinhalzinho a Balneário Camboriú. Tombamento de uma carreta ontem no trevo da BR-116, no acesso norte, em Lages. Uma carreta carregada de toras pegou fogo na carreta. O trânsito ficou interditado nos dois sentidos até o atendimento dessa ocorrência ontem na BR-116. Essas foram as principais informações do setor policial das últimas horas. Para o Jornal da Clube, segunda edição, informou o repórter Adilson Oliveira.
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6: Agora 12:54.
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1: A Secretaria Municipal de Agricultura, Pesca e Meio Ambiente de Capão Alto, em parceria com a EPAGRE, convida a comunidade de Guamirim e Lete para uma importante reunião nesta quarta-feira, às 14:00, no Salão da Igreja da Comunidade, para tratar assuntos relacionados ao plantio da safra de verão, distribuição de calcário e políticas públicas voltadas ao setor agrícola. A participação da comunidade é muito importante. A Secretaria de Agricultura, Pesca e Meio Ambiente de Capão Alto e a EPAGRE trabalhando juntos para o desenvolvimento da agricultura.
6: Conselho de Festeiros da Comunidade Araçá em São José do Cerrito estão convidando para a grandiosa festa em honra à Nossa Senhora de Fátima, domingo, dia 27 de setembro. A programação começa às 8:00 com a venda de churrascos, 10:00 haverá Santa Missa, 12:00 entrega de churrascos e serviço completo de bar e cozinha, 13:00 haverá bingos e divertimentos populares, 15:00 leilão dos animais doados e às 17:00 início do matibari, animado pelo grupo Marco da Tradição. E atenção, haverá policiamento e segurança no local, será proibido vendedores ambulantes e som automotivo. Desde já o conselho, festeiros agradecem.
1: A Associação Rural e Agropecuária de Correia Pinto tem a honra de convidar para a 11ª Feira de Gado Geral, que acontecerá no dia 15 de outubro, quinta-feira, às 18:30, na Cancha de Arremates, na localidade de Correia Pinto Velho. Informações e inscrições já abertas aí para qualquer pessoa que estiver interessada em participar. O telefone 49-3243-4351 ou 49-99125-8143 e também no Sindicato Rural de Correia Pinto. Desde já, a comissão da Associação Rural de Correia Pinto agradece a participação de todos.
6: O Padre Euclides, comissão, festeiros da Capela São Miguel da Reserva de Capão Alto, estão agradecendo a todos pelo bom andamento da festa que foi realizada no dia 13, agora de setembro. E estão comunicando a todos que a renda bruta foi de R$ 47.234 e a renda líquida foi de R$ 19.654. E comunico ainda que a renda será revestida na cobertura do salão e desde já agradecem.
1: O Dr. Edson Córdova, médico neurologista, atende na rua João de Castro, no centro de Lages, número 278. Informações e agendamentos pelos telefones 49-3223-6883 e pelo WhatsApp 49-99823-6583. Atende casos de demências, epilepsia, doença de Parkinson, enxaqueca, depressão, ansiedade, entre outros, realizando avaliação, diagnóstico e tratamento especializado.
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6: 1:03.
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1: A paróquia Imaculada Conceição de Capão Alto anuncia as missas da semana. Nesta quarta-feira, hoje, às 7:30, na Matriz. No domingo, dia 27, às 9 horas da manhã, também na Matriz.
6: Olha, o Dom Ramos está convidando para a novena de Santo Expedito, de cura e também de libertação. Toda quarta-feira, hoje, portanto, às 15:00, 19:30, ali no Santuário de Santo Expedito, que fica na Marechal Floriano, no centro. Participe do corredor espiritual, traga seus objetos para serem abençoados e viva esse momento de fé e intercessão com o Santo Expedito, o santo das causas urgentes. Informações pelo WhatsApp 49 99128 99128 189. Faltou um número aqui.
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1: Familiares comunicam com pesar o falecimento de Terezinha Corona de Matos, ocorrido hoje em Campos Novos. O corpo será velado a partir das 6 horas da tarde na Capela Nossa Senhora da Paz. A celebração de despedida será amanhã às 9 horas da manhã na Igreja Quadrangular em Campo Belo do Sul. seguindo logo após para o sepultamento no cemitério local. Noticiamos aqui o falecimento de Terezinha Corona de Matos.
6: Familiares estão comunicando com pesar o falecimento de Edenilson Francisco Machado de Oliveira, ocorrido ontem. O corpo está sendo velado no cemitério Parque da Saudade, na capela de número 2. A celebração de despedida será hoje, 16 horas, na mesma capela, seguindo logo após para o sepultamento no mesmo local. Noticiamos o falecimento de Edenilson Francisco Machado de Oliveira.
1: Familiares comunicam com pesar o falecimento de Terezinha Corona de Matos, ocorrido hoje em Campos Novos. O corpo será velado a partir das 6 horas da tarde na Capela Nossa Senhora da Paz. A celebração de despedida será amanhã, às 9 horas da manhã, na Igreja Quadrangular em Campo Belo do Sul, seguindo logo após para o sepultamento no cemitério local. Noticiamos aqui o falecimento de Terezinha Corona de Matos.
6: Familiares estão comunicando com pesar o falecimento de Edenilson Francisco Machado de Oliveira, ocorrido ontem. O corpo está sendo velado no cemitério Parque da Saudade, capela de número 2. Celebração de despedida será hoje, 16 horas, na mesma capela, seguindo logo após para o sepultamento no mesmo local. Noticiamos o falecimento de Edenilson Francisco Machado de Oliveira.
1: Familiares comunicam com pesar o falecimento de Zilma Alves da Silva, ocorrido esta noite na UPA. O corpo está sendo velado na capela do cemitério da Penha, sala 1. A celebração de despedida será hoje, às 4 horas da tarde, na mesma capela, seguindo logo após para o sepultamento no mesmo local. A funerária São Pedro comunicou o falecimento de Zilma da Silva Alves.
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5: Agora moram uns minutos.
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6: Desapareceu na localidade de Ilhota, no Salto Caveiras, em Lages, uma cachorra da raça perdigueiro, porte grande, com pelagem branca e preta, que atende pelo nome de Eda ou Eda. Quem tiver qualquer informação sobre o paradeiro pode entrar em contato pelo WhatsApp 49 99922 0933, 99922 0933. Gratifica-se bem.
5: Atenção, Juscelino Valtric, advogada Sandra Gonçalves, solicita que você entre em contato através do telefone 3289-3000 para tratar assunto do seu próprio interesse.
6: Atenção, Maria Nunes da Rosa Guiar, João André Varela Batista Filho, Antônio Carlos Silveira, Karen Diele de Jesus de Souza, Helenilce Aparecida Couto Antunes. A advogada Juliana Garcia Enz impede que entre em contato com urgência pelo WhatsApp 49 98853 1912, 98853 1912, ou pelo telefone também 49 99914 8202.
5: Atenção, Newton Reni Neuhaus. Advogada Sandra Gonçalves solicita que você entre em contato através do telefone 3289-3000 para você tratar assunto do seu próprio interesse.
6: Atenção, Carlos Benjamin Araújo, aonde estiver. A advogada Sandra Gonçalves solicita que entre em contato através do telefone 3289-3000, 3289-3000. Para tratar assunto de seu interesse.
5: 1:13, colocamos aqui um ponto final na edição segunda do Jornal da Clube.
6: A apresentação de Evandro Giop e Elcio José.
5: Vem na sequência, Marido Volpato Agro Clube, depois tem Conexão Saúde e Clube Interativa.
6: Tenham todos uma ótima tarde e boa, fiquem bem.
5: Boa tarde.
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1: Boa tarde, então o Agro está no ar após as informações da segunda edição com Evandro Giompo e Elcio José. A gente segue por aqui então trazendo todas as informações. Vamos ficar juntos até a 1h30, sempre, sempre agradecendo a sua presença conosco.
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1: E conforme a gente vem destacando sempre aqui na Clube, especialmente no Agro, começa dia 7, logo, logo, a Expo Lages 2026, que vai até o dia 12 de outubro. E dentro da Expo Lages, um dos grandes eventos que está sendo muito aguardado e criando uma grande expectativa, porque o setor está muito bem, houve inocultura, porque vai acontecer a Sexta Sul Brasileira de Ovinos. Quem está conosco para detalhar mais e também atenção para o período de inscrições, vai até esta sexta-feira. E conosco aqui a médica veterinária, a doutora Luísa Ramos, que está coordenando, né, o setor da ovinocultura dentro das Expo Lages e também na Serra Catarinense, detalhando como será a programação.
2: Gostaria de convidar todos os ovinocultores da Serra Catarinense a participarem da Expo Lages 2026, que também sediará dessa vez a sexta exposição sul-brasileira de ovinos, reunindo criadores de todo o sul do Brasil. A exposição acontece dos dias 7 a 12 de outubro no Parque Conta Dinheiro, em Lages. Queria deixar um convite especial para os produtores do rebanho comercial. Teremos três categorias de rústicas desta vez: trio de cordeiras nascidas em 2026, trios de borregas dois dentes ou de forma individual a ovelha com cria, com o principal objetivo de fomentar e comercializar essas fêmeas, fortalecendo o rebanho geral, que é o grande responsável pelo desenvolvimento da ovinocultura catarinense, deixando cada vez mais forte a nossa produção de cordeiros. Mais informações e inscrições até essa sexta-feira, dia 25 de setembro, pelo telefone 49 99925 5292. Venham participar conosco, esperamos vocês.
1: Aí está, portanto, a doutora Luísa Ramos, ela médica veterinária, que está coordenando, né, o setor de ovinocultura dentro da Expo Lages, dia 6 de outubro, a entrada dos animais, né? E você já com a inscrição feita até sexta-feira agora, chega lá com muita tranquilidade, com julgamentos, com as palestras técnicas acontecendo, técnicos do SEBRAE lá no galpão de ovinos, né? Uma alternativa rentável para intensificar a propriedade rural. Tudo isso e mais o contato também com os demais produtores, não só da Serra Catarinense, como do estado, que estarão aqui, e também do Paraná e do Rio Grande do Sul. Não perca esta oportunidade. Telefone da doutora Luísa, 99925-5292.
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1: O Uruguai cederá parte da sua cota de 324 mil toneladas de carne bovina à China, ainda para este ano, ao governo brasileiro. Assim, o Brasil poderá exportar, então, a partir do mês de outubro. Este encontro e a definição aconteceu em Nova York entre os presidentes dos dois países. Segundo o analista da consultoria Safras e Mercado Financeiro, Fernando Henrique Iglesias, esse montante será de aproximadamente 80 mil toneladas. Contudo, o especialista chama a atenção para o fato de que até o momento não haver autorização dos asiáticos para que o Brasil utilize parte desta cota uruguaia. Tudo está definido entre os governos brasileiro e uruguaio. Mas vamos aguardar aí até a próxima sexta-feira. Segundo o analista Fernando Iglesias, caso haja autorização, o principal desafio será o tempo. Considerando o trânsito marítimo entre Brasil e China, aproximadamente de 45 a 60 dias. E outubro seria a única janela segura para concentrar os embarques. Então tem que ser definido o quanto antes. Só lembrando que a cota do Brasil da carne bovina para a China já foi esgotado ali por mês de julho, agosto. Então tudo já foi vendido e agora se busca uma solução de mercado, porque frigoríficos já estão diminuindo as escalas de abate, também dando férias coletivas e até demissões. Vamos aguardar.
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1: Peter Scheuer chegando com as atualizações do tempo até o próximo domingo. Tudo que vai acontecer a partir de agora, nos conte. Boa tarde.
3: Boa tarde. Segue com tempo seco durante a sequência dessas próximas horas, com temperaturas um pouco mais amenas, em torno aí dos 15 a 17 graus. Os ventos sopram de sudeste a nordeste e vai seguindo com tempo bom ao longo dessa quinta, sexta e fim de semana. A temperatura ela segue ainda baixa no amanhecer dessa quinta-feira, mínimas em torno aí dos seus, olha, eu diria uns 7 graus, 5 graus, alguma geada extremamente isolada no topo da Serra Catarinense. A temperatura ela sobe gradativamente, a máxima prevista deve chegar em torno dos 21 graus durante o período da tarde. Na sexta faz calor, a temperatura máxima prevista é de 25 a 27 graus, sol predomina o dia todo. Sábado de sol, calor, tempo bom, dia típico de verão com temperaturas em torno acima dos 30 graus. E no domingo tem previsão de aumento das nuvens, com probabilidade para ter algumas pancadas passageiras, mas é tudo pancada irregular que acontece por conta aí da influência de uma área de baixa pressão. Peter Scheuer, meteorologista, com a previsão do tempo.

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5: E vamos saber um pouco mais sobre a produção agrícola de Santa Catarina. O IBGE terminou na última semana o levantamento. O engenheiro agrônomo do IBGE, que coordenou a pesquisa, Vinícius de Lima Wagner, detalha os números da produção, especialmente de grãos aqui em Santa Catarina.
6: O ano de 2025 foi bem positivo para a produção agrícola em Santa Catarina, seguindo o crescimento observado na maior parte dos estados do país. As condições climáticas, elas se mostraram favoráveis na maior parte das culturas, o que acabou impactando diretamente no aumento da produção agrícola catarinense, após um ano de 2024 em que tivemos alguns problemas. Com isso, a produção de grãos, por exemplo, deu um salto de 17% em 2025. E com isso, tivemos um aumento de 12,8% na geração de valor agrícola no estado, que totalizou 22,1 bilhões de reais. Os produtos que puxaram esse aumento foram a soja, que teve um aumento de 20,8% no valor de produção, totalizando aí 6,4 bilhões de reais no ano, sendo que esse produto, ele tem um peso significativo nesse cálculo, uma vez que ele corresponde a 29% do valor de produção agrícola total do estado. Outro produto que ajudou nesse crescimento também foi o fumo. Ele teve um aumento de 29,2%, totalizando 4,2 bilhões de reais no ano, sendo que a produção catarinense, ela é a segunda maior do país, apenas atrás do Rio Grande do Sul. Na terceira posição veio o milho, que apresentou 52,5% de aumento na geração de valor, seguido pela maçã, que também teve um aumento anual de 11,9% no valor de produção. Nós tivemos a soja batendo recorde, o arroz, o produto onde o estado se destaca como o segundo maior produtor nacional, a cebola, produto em que Santa Catarina é líder na produção nacional, também tivemos recorde na produção de erva mate e aveia. E Santa Catarina se destacou em alguns deles, como, por exemplo, a cenoura, onde já aparece na quarta colocação em valor de produção entre os estados produtores, a abóbora, aparecendo na quinta posição entre os estados, e o morango.
5: Aí, portanto, o engenheiro agrônomo do IBGE, Vinícius Lima Wagner, falando sobre a pesquisa do agro na produção de grãos aqui em Santa Catarina.
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5: Vamos ao mercado agrícola, para você sempre acontecendo. Mel silvestre, R$12, mel de Bracatinga, R$18, milho amarelo, R$64 e a soja, R$143. Suíno vivo, produtor integrado, R$5,11. E ao produtor independente, R$5,10. Feijão preto, R$215. O carioca, R$268,33. Vaca gorda, R$11. Boi gordo, R$12,50. E voltando à questão do feijão, o vermelho permanece R$300. Aí, portanto, as cotações Epagri Cepa, sempre lembrando que a partir das 17 horas, você tem aqui no Chimarrando as atualizações com Éder Goulart. Então, um abraço a todos, muito obrigado pela audiência e você continua aqui na Clube, porque o Clube Interativa e o Conexão Saúde no ar a partir de agora.
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0: Olá, boa tarde. Seja bem-vindo ao nosso Conexão Saúde desta quarta-feira, hoje dia 23 de setembro de 2026. Agora 1:33. Uma excelente quarta-feira para você. Eu, Shaina Marcon, fico com você na sua companhia até as 15h30 aqui no Conexão Saúde, também no Clube Interativa. E junto comigo hoje nos trabalhos técnicos, ele, Adelar Machado, que está com a gente. Fazia um tempo que a gente não se encontrava aqui no Conexão, né, Adelar? Adelar estava meio sumido, estava fazendo horário da noite, aí a gente não estava se encontrando. Tava de manhã, né? De manhã. Ele tava de manhã. Ele tava de manhã no Alma Cabocla, isso aí. Bom, então a gente, eu e Adelar Machado, começando aqui o Conexão Saúde, também o Clube Interativa, nesta quarta-feira. Nesse momento em Lages, 17 graus. É, tá friozinho, né? Chuva, chance de chuva apenas 10%, umidade relativa do ar em 56%, ventos soprando a 8 km por hora. Muito obrigada pela sua companhia e você que tá do outro lado acompanhando a gente aqui na Rádio Clube de Lages. Pessoal aí que tá desde as primeiras horas da manhã, tem gente que ligou o rádio agora. Então, muito obrigada por você estar sempre sintonizado junto com a gente, porque estamos começando então o nosso Conexão Saúde, nosso Clube Interativa de hoje. Neste dia 23 de setembro, hoje é dia dos filhos. Aí, parabéns, quero dar parabéns para minhas filhas. Então, tenho duas filhas, a Isadora e a Teodora. Parabéns para as minhas lindas filhas. Também dia do sorvete, dia do soldador, dia nacional dos profissionais de nível técnico, dia internacional das línguas de sinais, dia internacional contra a exploração sexual e o tráfico de mulheres e crianças, dia de combate ao estresse, dia do técnico industrial e dia do técnico em edificações. Nas datas comemorativas, há 180 anos, neste dia 23 de setembro, em 1846, os astrônomos Urban Leverrier e John Couch Adams e Johann Gottfried Gale colaboram na descoberta de Netuno, o oitavo planeta do Sistema Solar. Nossa, há 180 anos eles fizeram essa descoberta. E há 103 anos, em 1923, foi a fundação do atual Centro Universitário Belas Artes de São Paulo, então chamada Academia de Belas Artes. Os aniversariantes famosos deste dia 23 de setembro: Julio Iglesias, que é um cantor, compositor e ex-futebolista espanhol. Julio Iglesias completando 83 anos. Também da Hortência, que é ex-jogadora de basquete. Ela é considerada aí uma das maiores atletas femininas da modalidade e foi eleita aí a melhor jogadora de Copas do Mundo da FIFA de todos os tempos, em 2018. Ela entrou para o Hall da Fama do basquetebol feminino dos Estados Unidos em 2002 e o Basketball Hall of Fame em 2005. E aí hoje Hortência, então, de aniversário também. Parabéns a todos os aniversariantes também aqui de Lages, da Serra Catarinense. Você que está de aniversário neste dia 23 de setembro, nosso parabéns aqui da equipe da Rádio Clube de Lages. Vamos então aos destaques do nosso Conexão Saúde Clube Interativo de hoje. No Conexão Saúde, vamos conversar com o Dr. Fernando Arruda, médico otorrinolaringologista, e a gente vai falar sobre os impactos na saúde auditiva, para você entender aí como a poluição sonora e os fones estão ameaçando a audição. Será? A gente vai saber, né? Vai conversar com o Dr. Fernando para ele esclarecer essas dúvidas, esses mitos, né, Dr. Fernando? Daqui a pouquinho, então, a gente conversa com o Dr. Fernando Arruda aqui no nosso Conexão Saúde. No Clube Interativa de hoje, a gente vai trazer uma sabatina da Caerte, porque a Caerte está fazendo uma sabatina com os candidatos ao Senado. E aí a gente vai transmitir, então, essa série de sabatinas promovida pela Caerte com os candidatos ao Senado por Santa Catarina, conduzida aí pelo repórter Cadu Reis. A gente vai iniciar hoje a série de entrevistas e hoje a gente acompanha a sabatina com a candidata Carol Ditone, do PL. Caroline Ditone. Então, hoje a gente tem essa sabatina no Clube Interativa, mas claro que a gente tem a nossa central de conteúdo, trazendo as informações, tudo que é notícia, tudo que é relevante para Lages e para Serra Catarinense. Claro que você acompanha aqui na Rádio Clube de Lages. Então, esses são os nossos destaques de hoje. Vamos começar a dar start ao nosso Conexão Saúde.
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0: Muito bem, então, começando nossa Conexão Saúde de hoje, agora 1h37, estamos recebendo com muita alegria o Dr. Fernando Arruda novamente aqui com a gente, médico otorrinolaringologista, para falar sobre os impactos na saúde auditiva. Primeiramente, boa tarde, Dr. Fernando, seja bem-vindo mais uma vez aqui no nosso Conexão Saúde.
2: Boa tarde, Shaina. É sempre que eu, né, como eu falo, é um prazer estar aqui, né? E passar um pouco de informação e conhecimento sempre é bom.
0: Com certeza, né? Para nossa comunidade, a nossa população sempre ficar bem atenta à questão da saúde, principalmente nessa área aí da otorrinolaringologia. E a gente vai falar então sobre a saúde auditiva. Doutor Fernando, hoje em dia, muita gente usa fone de ouvido, né? É uma prática comum pra gente poder ouvir, enfim, tem gente que trabalha com fone de ouvido. Antigamente a gente trabalhava nas rádios, né? Até o Adelar sabe também, o Adelar trabalha muitos anos também na rádio. A gente sempre usou bastante o fone, né? Principalmente quando tinha FM, AM, né? A gente usava pra ter o retorno, né? Enfim, e quando tinha que fazer um exame periódico, a gente tinha que fazer inclusive o exame da audição, né? Pra saber como é que tava a audição por conta de a gente usar muito fone de ouvido. As pessoas que usam muito fone de ouvido, existe esse risco de desenvolver alguma doença ou prejudicar a audição da pessoa?
2: Então, Xenia, é exatamente o que você falou, né? Com os anos, a tecnologia, né, cada vez mais avançada, né? E a comunicação também cada vez mais necessária e mais parte do nosso cotidiano.
0: A gente,
2: né,
0: pede desculpa aos nossos ouvintes, né, doutor Fernando? É porque a gente está com obras aqui no terceiro andar e aí por isso que tem esse barulho aqui, às vezes dá, né, um choque.
2: eu tranquilo, dando de me ouvir, né? Não me atrapalha. Então, né, a tecnologia, ela faz com que a gente esteja mais assim, especificamente no celular, né? Claro que computador, notebook, né? Depois da pandemia, a gente vê também muita reunião interativa online, né? Aulas online, coisa que não era tão comum, né?
0: Antigamente não era comum, né?
2: Era tudo presencial. Então, assim, você vê hoje trabalho, né, em casa, muita gente trabalhando em casa, e isso faz com que as pessoas tenham que usar mais fone, tá? Então, entrou na normalidade, tá?
0: E existe diferença entre os tipos de fones que a gente utiliza, doutor Fernando? Por exemplo, os fones intra-auriculares, né? Aqueles que entram no canal do ouvido, eles são mais prejudiciais que os fones que cobrem a orelha? E a tecnologia de cancelamento de ruído ajuda ou atrapalha?
2: Então, são duas questões, né? O uso do fone de ouvido para ouvir melhor, para se comunicar melhor, que, né, que os jovens, adolescentes usam sem ter uma necessidade laboral, tá? Então, o fone, ele pode ser aquele intra-auricular ou pode ser aquele externo, né, que é o de concha, né? Não tem um que seja melhor do que o outro especificamente em relação à proteção da saúde auditiva. O que a gente vê que não é incomum no consultório é que os fonezinhos esses que vem no celular, intra-auricular, tem muita gente que tem alergia na pele, sabe? Que tem dermatite de contato, que tem eczema, né? Tem dermatite atópica, e os componentes químicos desses fones, muitas vezes, eles causam alergia do conduto auditivo, tá? Então, porque o material que seria o mais adequado seria silicone, né? O silicone, ele é hipoalergênico, né? Mas tem muito plástico, né? Tem muito outros componentes que podem isopor, né? Causar dermatite e alergia do conduto, tá? Isso, então, assim, entre usar pro dia a dia esse intra-auricular, que é aquele pequenininho, né? E um de concha seria melhor o de concha, porque é bem comum. Dá muita coceira, dá muita descamação, tem pessoas que não toleram, né? Daí começa a coçar, daí a coceira faz um pequeno trauma no conduto auditivo e esse pequeno trauma vira uma infecção, uma otite externa. Daí pode doer bastante, pode inchar o ouvido.
0: E aí pode prejudicar o ouvido de
2: Pode prejudicar forma. O ouvido, tá? Mas isso pelo contato.
0: Pelo contato. Não pelo ruído, não pelo barulho do fone.
2: Não pelo ruído, porque assim, o que que é um, né? Já existe uma pré-determinação, uma classificação do que é patológico pro ouvido, né? Então, em relação à intensidade do som e ao tempo de exposição, tá? Uhum. Então, assim, para ser danoso ao ouvido, de causar pair, que é perda auditiva induzida por ruído, né? Ele tem que ser um som acima de 80 decibéis.
0: Uhum.
2: Então, a partir, então, a cada 5 decibéis, ele entra numa graduação. Então, risco pequeno, mas existe o risco, já existe lesão, 80, 85, 90, 95, né? E acima de 95 decibéis. É extremamente danoso para o ouvido, tá? Para chegar a 80 decibéis num fone de ouvido,
0: é difícil.
2: É difícil. Uhum. Tá? É, primeiro teria que ser uma tecnologia assim muito, né, avançada, né? E outra que não iria tolerar.
0: Uhum.
2: Tá?
0: O próprio ouvido não ia tolerar.
2: Não iria tolerar, tá? E também, e além de do fone não chegar a essa intensidade, então, teoricamente, o som não causa perda auditiva.
0: Uhum.
2: Tá?
0: E o que pode causar essa doença que o doutor falou? O apair, esse 80 decibéis, que tipo de atividade profissional, algo que a pessoa...
2: Sim, então, uso de fone de ouvido, né? O fone que a gente vê é o fone assim usual, né?
0: Uhum.
2: Tá lá o celular, bota o computador, né? É, vai pra academia, bota o som ali pra ouvir, isso é uma coisa. Agora, trabalhadores de empresas, né? Que tem alto ruído, alta intensidade do som, por exemplo, madeireira, uhum. né?
0: É,
2: com motor, né? Até uso doméstico, uma roçadeira, uma motosserra, né? Então, esse tipo de ruído que é o ruído que ultrapassa 80 decibéis, tá? É, ainda é obrigatório, como você falou, a realização do exame de audiometria. Durante todo o admissional em empresas que o trabalhador pode ter contato com o ruído, não necessariamente vai ter, mas ele pode trabalhar no escritório e passar por dentro da área lá de produção. Tá?
0: Uhum.
2: Então, a saúde auditiva, ela tem que ser aferida sempre quando a exposição vai existir, né? O exame periódico, a cada 6 meses, uma vez por ano, nessas empresas são obrigatórios. E o uso do EPI, que é o equipamento de proteção individual, especificamente para a proteção da saúde auditiva, é obrigatório.
0: Obrigatório para esses trabalhadores.
2: Para esses trabalhadores.
0: Mas tá? Acontece casos de eles desenvolverem a doença mesmo?
2: Sim,
0: usando a proteção?
2: Claro, existe.
0: Uhum.
2: Tá? É, então, assim, existe dois tipos de equipamento que é o mais comum, que é aquele plug, aquele laranjinha, uhum, né? Que é um EPI.
0: Sim.
2: Né, que bota ali, protege, abafa, é o abafador,
0: um
2: né?
0: Abafador.
2: Tá?
0: Uhum.
2: Então bota ali aquele plug e o de concha, que ele é mais eficiente na proteção, mas a gente ouve, né, dos trabalhadores que às vezes sente um pouco desconfortável, porque para usar assim um período inteiro, né?
0: Muito tempo.
2: Eles acham que aperta um pouco, que dá muita pressão na questão da orelha.
0: Uhum.
2: Mas entendo que ele não reproduz ruído, ele abafa o ruído.
0: Uhum.
2: Tá? Ele não é um fone de ouvido, ele é um abafador.
0: Um abafador,
2: né?
0: É diferente.
2: Mas de uso obrigatório. Tá?
0: Uhum.
2: De uso obrigatório. Tá? É, dependendo da empresa, é obrigação da empresa fornecer e fiscalizar o uso.
0: Uhum.
2: Né? Daí existe, né? Os técnicos de segurança do trabalho. Então a gente tem em LAS, né? É, papeleira, madeireira, né? É, empresas que trabalham assim com motores, né? Tem muita empresa aí que o uso do EPI é obrigatório e deve ser usado, né?
0: Uhum.
2: Porque causa perda. Existe um tipo de perda que é a pair, que é uma perda que às vezes você tem e não percebe. Porque a nossa audição, ela é como um rádio antigo.
0: Uhum.
2: Que eu digo, né? Que tem ali aquele botão que você vai girando e vai procurando a estação,
0: a
2: né?
0: Estação.
2: Cada estação é uma frequência, né?
0: Uhum.
2: Então a gente ouve nas frequências graves, que é a minha voz, né? E nas frequências agudas, que é um som mais fino de um bebê, né? De uma voz de criança. E o intermediário, que são os sons médios, que é uma voz da mulher, por exemplo, né?
0: Uhum.
2: Então a gente começa a ter perda, não na fala, a gente começa a ter perda por trauma acústico, né? Nas frequências de 4.000 hertz. 4.000 hertz, ela é uma frequência aguda. Então, nem sempre a gente tem percepção de que está perdendo por ruído. Por isso que, quando a pessoa está exposta, é importante fazer uma audiometria periódica. Por isso que as empresas pedem,
0: tá? Né? É um exame obrigatório, né, doutor?
2: É um exame obrigatório, porque, uhum, porque nesse caso de exposição a ruído e de início de trauma acústico, né, é irreversível. tá? É, começou a ter perda, é uma lesão do nervo auditivo por intensidade do ruído, tá? Então, só que no início não é perceptível.
0: É muito sutil.
2: É detectável, é detectável pela audiometria, mas não é perceptível.
0: É muito sutil.
2: Então a pessoa começa a desenvolver surdez e não se percebe surda, né? Até que isso vá aumentando de intensidade.
0: Tá. É, inclusive eu lembro que a gente fazia, eu fazia muitos exames de audiometria, assim, porque eu trabalho em rádio já faz muitos anos, né?
2: Sim.
0: Então a gente sempre teve que fazer obrigatoriamente, tanto quando entrava na empresa, fazia o exame periódico todo ano.
2: Sim.
0: E quando saía da empresa também tinha que fazer o exame.
2: A audiometria ela é um exame extremamente simples para quem nunca fez, né? Você entra na cabine que tem o isolamento acústico, né? Bota um fone no ouvido e você escuta alguns apitos, né? Basicamente. E cada pitinho daquele que você, né, ouve, você aperta num botão. É um exame muito simples, mas extremamente confiável,
0: importante,
2: sabe?
0: Importante, né?
2: Importante e confiável, sabe? Essas audiometrias que são realizadas como screening, né? Que é como uma triagem nessas indústrias, que é obrigatório, né? Elas são um pouco mais simples. Elas vão direto nessa frequência de 3, 4, 5 mil hertz. Ela não vê as outras frequências, porque se ali não deu... É porque não vai dar nas outras,
0: não vai
2: entendeu?
0: Dar nas outras.
2: Agora, quando acusa ali, daí você tem que procurar um profissional, um otorrino, né, para fazer uma investigação melhor. É isso que eles fazem. Então, quando detecta a perda numa empresa, daí obrigatoriamente eles têm que procurar um profissional,
0: tem
2: né?
0: Tem que encaminhar para o profissional, o colaborador, né, doutor?
2: Isso.
0: Bom, a gente está conversando com o doutor Fernando Arruda, médico otorrinolaringologista. A gente está falando sobre os impactos na saúde auditiva. A gente está falando um pouquinho sobre a poluição sonora e também sobre os fones de ouvido, né? E aí, o doutor Fernando esclarecendo as dúvidas aqui e também essa questão, né, dos impactos na saúde auditiva. No próximo bloco, a gente já tem perguntas dos nossos ouvintes aqui para o doutor Fernando Arruda, médico otorrinolaringologista, que é o nosso convidado de hoje aqui do Conexão Saúde. Agora, 1h49, a gente vai fazer um intervalo rapidinho. 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
2: E a gente saiu um pouquinho do estúdio porque o Cláudio Pereira tá pedindo passagem, inclusive ele tá chegando aí embarcado lá direto da Zanella Veículos. 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
2: De volta com o nosso Conexão Saúde, agora 1h55, a gente continua conversando com o Dr. Fernando Arruda, médico otorrinolaringologista. A gente está falando sobre os impactos na saúde auditiva, para você saber como a poluição sonora e também os fones podem ameaçar a sua audição. E a gente vai entrar agora um pouquinho na questão da poluição sonora urbana, né, doutor Fernando? Porque o que, que exatamente a medicina considera poluição sonora? Então, o doutor falou que quantos decibéis um ruído passa a causar lesões às células da audição? O doutor falou que é acima de 80, né?
0: Sim.
2: É, mas o que, que a medicina considera uma poluição sonora que pode prejudicar a audição de uma pessoa, além dos trabalhadores, né?
0: Então, a poluição, as cidades estão poluídas sonoramente, uhum, né? Isso aí, né, como eu tava te falando, eu morei em São Paulo, né, muito tempo, e é uma cidade que é barulhenta 24 horas, né? É metrô, é semáforo, né? É carro, uhum, né? Então, assim, é tudo, né?
2: Uma cidade que não dorme, né?
0: É uma cidade que não dorme, né? Mas, assim, para você ficar realmente exposto a 80 decibéis, tá? Você como morador dessa cidade, assim, a não ser, vamos supor assim, especificamente um guarda de trânsito, né? Uhum. Que tem um apito, né? Que tá ali comandando aquele trânsito, que buzina, que ele tá no meio do ele tá exposto, entendeu? Até por causa do aparelho dele. Sim. De trabalho, um apito, entendeu? Uhum. Que ultrapassa esse 80 decibéis. Mas você ser, né, um morador que transite na Avenida Paulista, que ande para lá, que pega o metrô, isso daí não é um ruído nessa intensidade.
2: Uhum.
0: O grande problema da poluição sonora, né, antes de trazer trauma auditivo, é o trauma mental. Você entende? As pessoas não vê que o barulho causa estresse. As pessoas só vê o barulho como causador de perda, e que nem sempre ele vai causar perda, porque é como eu tô falando, tem que estar exposto a um ambiente muito ruidoso,
2: hostil, né?
0: Muito hostil, né? Agora, o barulho das cidades barulhentas, né? Das escolas barulhentas, né? Você vê os professores me procuram. Ah, doutor, vou ficar surda porque lá na educação.
2: Criança.
0: Exatamente, lá na educação infantil. Né? Eu recebo esse tipo de
2: relato.
0: De relato, né? De atendimento, né? Ah, doutor, vou ficar surda porque assim, aquelas crianças gritando, é o pátio, é não sei o quê, sabe? Mas assim, até você, né, entender, examinar, claro, aferir, né? Ver que não é esse o problema. As pessoas não se dão conta que esse ambiente barulhento, independente seja na escola ou qualquer outro ambiente, ele gera estresse mental. E as pessoas estão ficando doente mentalmente por causa do excesso de barulho. Tudo é barulho, entendeu? Tudo é barulho, tudo irrita as pessoas, sabe? Chega num ponto que a pessoa tá tão estressada que ela diz assim: ah, o barulho dói meu ouvido.
2: Eu quero silêncio, né?
0: Ela quer, na verdade, não é que dói o ouvido, é uma forma dela se manifestar de que aquilo não tá fazendo bem. Mas ela tem que entender e entender, porque o difícil é entender.
2: Uhum.
0: Como é o difícil é aceitar, né? Que ela tá estressada, às vezes, até por outras coisas, da correria, né, do dia a dia, das contas, da família, né, do nosso dia a dia, né? E o barulho acaba sendo um gatilho pro estresse, uhum, tá? Daí, então, às vezes a TV é muito alta, que tá lá um familiar teu vendo, aquilo ali, pronto, já desencadeia uma briga, entendeu? Uhum. Ah, porque essa TV, não sei o quê, ah, me dói ouvir. Não, não é isso, entende? Uhum. Então, assim, o som, as cidades barulhentas estão deixando as pessoas estressadas, uhum, tá?
2: Doutor Fernando, vou pedir mais uma pausa rapidinho,
0: tá
2: aqui
0: bom,
2: pra gente fazer a nossa sirene agora e também ir pra nossa central de conteúdo, que tem informações chegando na hora da notícia. Daqui a pouquinho a gente continua o nosso bate-papo aqui com o doutor Fernando Arruda, médico otorrinolaringologista, falando sobre os impactos na saúde auditiva. Até já.
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17: Olá, boa tarde. Uma nova regra da Agência Nacional de Saúde Suplementar amplia a cobertura obrigatória dos planos de saúde para mulheres com endometriose. A partir de 1º de outubro, os planos deverão oferecer o DIU hormonal, também chamado de sistema intrauterino hormonal, para pacientes que se enquadrem nos critérios definidos pela agência. A cobertura inclui tanto o dispositivo quanto o procedimento de colocação. A medida não significa que toda paciente com diagnóstico de endometriose terá direito automático ao procedimento. É necessário atender às condições previstas na chamada diretriz de utilização. A mudança interessa especialmente às mulheres que precisam de tratamento hormonal e enfrentam contraindicações ou dificuldades com outras formas de tratamento. E termina hoje aqui em Lages o 2º Seminário de Experiências Exitosas em Saúde. O encontro reúne profissionais da rede municipal para apresentar projetos e práticas desenvolvidas no atendimento à população. Ao todo, 68 experiências produzidas por trabalhadores da Secretaria Municipal de Saúde estão sendo apresentadas durante os dias de evento. O evento acontece na Uniplac e tem como objetivo compartilhar soluções que podem melhorar o atendimento e a organização dos serviços públicos de saúde. Onde há, a Clube está. Para a Hora da Notícia, Rodrigo Silvério.
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2: De volta com o nosso Conexão Saúde 2:08 neste momento e estamos aqui conversando com o Dr. Fernando Arruda, médico otorrinolaringologista, a gente falando sobre os impactos aí na saúde auditiva. Antes de a gente voltar para nossa pauta aqui, Dr. Fernando, tem perguntas aqui dos nossos ouvintes, inclusive tem a ver, né, com a questão da saúde auditiva também. A Kátia tá perguntando o seguinte, ela diz que quer saber qual que é o grau que pode ter para aposentar por tempo de trabalho no barulho. Pode levar, né, da possibilidade de aposentar por especial. Ela diz que o grau 15 anos de trabalho no barulho.
0: Isso daí tem várias legislações, tá? Tem que ver se a perda é unilateral, se é bilateral, se é em frequência grave, se é em frequência aguda. Então eu não posso falar uma coisa como se fosse generalizada, tá? Isso daí ela tem que procurar daí o, né, um perito do INSS,
2: talvez um advogado, né?
0: Um advogado para ver se enquadra.
2: Uhum. Tá? Mas pode.
0: É possível.
2: Às vezes pode entrar, né? Talvez com laudos, né, doutor?
0: Sim, hoje, sim, uhum. Deficiência auditiva, né?
2: Auditiva, uhum, por conta do trabalho,
0: sim,
2: né?
0: deficiente físico, né? Uhum. Auditivo.
2: Tem uma outra ouvinte aqui, a Franciele, ela diz assim, ó, eu não gosto de barulhos, me dá dor de cabeça aqui, no bairro é uma barulheira de moto, de bicicleta motorizada, que é de deixar a gente surdo. Ela diz que usa fone para ouvir música, né, não muito alto, e usa abafador, ela é autista, a Franciele, e ela diz que o marido dela também escuta bem alto o fone, diz que dá de ouvir quem tá perto. Então, você vê, pra ouvir música, ela diz que não ouve tão alto, mas o marido já ouve bem alto, né? E ela diz que usa abafador pra não, por causa desses ruídos, né?
0: Como eu te falei, assim, Chania, sabe? A gente tem que prestar muita atenção na questão da saúde mental, porque o som, né? Ele acaba sendo um gatilho pro estresse, né? Então, a intolerância ao som, muitas vezes, é a própria intolerância de uma questão comportamental, até de ansiedade, até de depressão, né?
2: Sim.
0: Apesar que, assim, especificamente o autista, né? Ele tem uma sensibilidade
2: muito maior, né?
0: Muito maior, disso que eu tô falando.
2: Uhum.
0: Um autista, ele pode ter um gatilho, sim, muito grave, comportamental, de ter uma crise, um surto, né? Passa uma moto barulhenta, por exemplo, uhum. né? Coisa que uma pessoa que não seja autista, Isso irrita também, incomoda, mas não da mesma forma que é uma pessoa que tem uma patologia,
2: uma
0: né?
2: Uma patologia, né?
0: É.
2: Bom, e tem mais uma pergunta aqui antes de a gente voltar pro nosso tema aqui, doutor. Uma ouvinte aqui pergunta que ela foi ao médico porque ela tem uma coceira nos dois ouvidos. E ele disse que é fungos. Ele receitou um remédio que é para micose e fungos nas unhas. É, até falou o nome do remédio aqui, Dermobene, mas ela disse que não usou o remédio. Esse seria um remédio indicado? Talvez não.
0: Olha,

0: daí pode infeccionar, mas assim, coçou, vai coçar. O que é recomendado, assim, para quem tem coceira crônica do ouvido? Uma tentativa de melhorar, tá? Um cuidado, né? É, sempre que toma banho, bota um algodão com um óleozinho, embebido, qualquer óleo. Um óleo Johnson, um óleo de amêndoa, até um azeite, um óleo de cozinha. Uhum. Para tomar banho, obstrui o conduto auditivo com um algodãozinho, um óleo, aquele óleo acaba lubrificando, porque a pele é muito seca, uhum, né? Geralmente a pele alérgica é uma pele seca.
1: Sim.
0: E se entra água, na água, temperatura elevada, cloro, flúor, shampoo, condicionador, muito químico, acaba que as pessoas têm mais coceira do ouvido. Então, quem tem muita coceira no ouvido, antes de pensar que é fungo, é bom cuidar da água, não deixar entrar água, né? Fazer isso que eu falei, um algodãozinho com óleozinho na hora do banho.
1: Olha a dica, pessoal.
0: É importante, viu? Importante. Uhum. Isso aí. Muita gente não tolera água no ouvido e não sabe.
1: Sim, é verdade, né, doutor?
0: Ah, e não mexer, não usar cotonete. Cotonete, né, não é o, né, a haste, né? É, não é um bom hábito, tá? Não, uhum, não vai limpar nada, só empurra a cera pra dentro, uhum, né? Então, tem pessoas que formam muita cera, tem que estar fazendo uma lavagem, né? Mas essas hastes aí de algodão não...
1: Não, não adianta de nada.
0: Não, e nem para mexer, coçar, porque quem tem coceira começa a botar lá dentro, vai coçar mais ainda. Às vezes tem alergia do próprio algodão.
1: Do próprio algodão, né, que tá colocando ali. Então, o uso de hastes flexíveis não é recomendado.
0: Não, pode machucar, né? Uhum. E quanto trauma eu já vi, acidente.
1: Acontece muito, né, doutor?
0: Muito. É trauma raro, mas acontece.
1: De machucar o ouvido por causa da haste.
0: Nossa, e assim, as pessoas choram de dor, né? Nossa. Porque assim, às vezes bota, daí se distrai... Porque toca o telefone e não lembra que tá. Porque se ninguém quer machucar, perfurar um tímpano com uma haste flexível, porque quer, né? Uhum. É porque esqueceu.
1: Porque
0: então
1: tava ali
0: no sofá, ali mexendo, aquela coisa, quase dormindo. Daqui a pouco toca um telefone, ela acorda pra atender o telefone e esquece que tá com a haste no ouvido.
1: Meu Deus.
0: Daí vai deita no sofá, não levanta
1: coloca
0: de dor,
1: pra
0: né?
1: Dentro, né? Sem
0: querer. Sangra, machuca bem, uhum, né?
1: Tem um ouvinte aqui que tá perguntando, ó, se sabonete gera coceira no ouvido, o Juliano tá perguntando.
0: Sim, claro, tem pessoas, é isso que eu tô falando, tem pessoas que não toleram nada no ouvido, tá? A pele do ouvido é uma pele diferenciada, ela é uma pele que tem pouca lubrificação, a não ser que informe muita cera, né? Então, tem que ser uma pele que descama, uma pele que coça, uhum, evitar de entrar água no ouvido é recomendado para muita gente.
1: Ô, doutor, e por que forma essa cera no ouvido das pessoas, da gente, assim? Pra que ela serve, essa
0: então,
1: cera?
0: Então, a cera, todo mundo forma, né? Quem uhum tem a pele muito seca, forma muito pouco, uhum, né? Não deveria. Daí, porque a cera lubrifica, uhum, né? E tem um odor, repele inseto, né? Aí um mosquitinho entra ali, uma aranha, ela gruda, ela tem aquele cheiro, então a repele para não estar entrando ali no conduto auditivo. Uhum. Agora, quem produz muito é característica de pele oleosa.
1: Ah, tá.
0: Entendeu? Às vezes as pessoas falam assim, é o pó da rua. Não, não tem nada a ver com o externo, né? É a nossa pele que produz. A pele do ouvido, que é uma pele que produz, que é justamente para isso, né? Mas em excesso acumula, né?
1: Então é bom a gente, todo mundo ter a quantidade certa ali da cera no ouvido.
0: Isso é normal.
1: Normal.
0: É. Uhum. Pode ver que tem pelinho no ouvido, né? Uhum. Onde tem pelinho tem anexo cutâneo, então ali tem as glândulazinhas que produz. Uhum. Produz a cera é uma lubrificação, diferenciada
1: natural,
0: do,
1: né?
0: Natural.
1: Esse ouvinte perguntou da coceira no ouvido do sabonete, ele disse que conforme a marca do sabonete, ele disse que coça, parece uma alergia. Ele pergunta se tem algum tipo de sabonete que previne e evita essa alergia.
0: O prevenir é não entrar água.
1: Uhum, não entrar água no ouvido.
0: É, mas assim, quem tem alergia do ouvido pode ter alergia do resto do corpo da pele. Uhum. Evitar banho muito quente, que é dermatite atópica, e sabonete de glicerina, shampoo de glicerina, digamos assim, seriam os mais recomendados.
1: Mais recomendados, né? É. E também até porque a gente não vai colocar sabonete dentro do ouvido, né, doutor?
0: É, como diz, isso não tem necessidade, tá? E não deixar, quem tem um tímpano furado não pode entrar água no ouvido. Uhum. Tá? Quem vaza o ouvido, vai lavar lá, só piora. Uhum. Quanto mais seco o ouvido, mais saudável.
1: Sim. Doutor Fernando, a gente estava falando até no intervalo aqui sobre a questão, né, dos impactos na saúde auditiva, e a gente estava falando sobre a questão da poluição sonora, né, da questão dos fones de ouvido, e o doutor Fernando trouxe uma coisa muito interessante, que pessoas que fazem treino, que atiram, né, que fazem treino de tiro, podem também desenvolver, né, uma surdez se não utilizar aqueles fones de proteção, ou até quem utiliza os fones pode ter algum tipo de problema com isso, tem que tomar cuidado, né?
0: Sim, porque assim, né, o que que é o trauma acústico, né? Então, assim, o trauma acústico não é só aquela pessoa que trabalha lá dentro da indústria, né? Que tem um ruído excessivo e que tem que usar

0: colocar lá o fone lá dentro da indústria, né? É, a fazeres doméstico, né? Quem tem sítio, né? Então, assim, a roçadeira tem que usar o EPI, porque, né? Vai roçar ali o sítio ali, em volta de casa ali, 3-4 vezes por semana, né? Então, aquilo ali é um ruído que pode gerar perda. Então, né? Vai usar uma roçadeira, uma motosserra, tem que botar o abafador, né? Ou aquele, o pluguezinho, né? Sim. Mas tem que proteger. É, hoje a gente vê, né? Que na nossa região a prática de atirar, né? Como esporte,
1: como
0: né?
1: Esporte.
0: Isso é bem comum, né? Então, assim, né? Um estampido de um revólver, né? De uma arma, né? De fogo, ela chega muito fácil aí a 90, 100 decibéis, tá? Então, assim, em instantes de tiro, obrigatoriamente tem que se usar o abafador, né?
1: Uhum.
0: Isso daí é obrigatório, mas às vezes as pessoas não usam, vou dar um tiro aqui no sítio, né?
1: Uhum.
0: Não sei, então, assim, é perigoso, eu já atendi e é bem comum, bem fácil de acontecer, de ter um trauma acústico, até um foguete, né? Comemoração, final do ano aí, estoura um foguete, um rojão, assim, né?
1: Muito perto aqui do ouvido,
0: muito perto, né? E isso gera um ruído intenso e pode gerar uma surdez súbita, né? Uhum. Esse é o nome, né?
1: Surdez súbita.
0: Surdez súbita, né? Uhum. Que é um por trauma acústico, tá?
1: Uhum.
0: Isso daí é porque lesa o nervo, tá? Se fosse o nervo da visão, ficava cego, entende?
1: Sim.
0: Como é o nervo da audição.
1: Da audição, surdo.
0: Surdo.
1: Uhum.
0: Em vários graus, até graus assim, bem importante, tá? Por descuido, né? Então, assim, ninguém vai botar um abafador para estourar um foguete, entendeu?
1: É verdade.
0: É, então, no mínimo, porque primeiro que, né, a gente sabe que tem as proibições, né? Tô falando, assim, do ato de fazer, né?
1: Uhum.
0: Então, assim, né, estoura ali muito próximo do ouvido, vai dar um risco muito alto. A gente vê isso acontecer por acidente.
1: Uhum.
0: A questão é que muitas vezes o trauma acústico, se não for atendido rápido, ela é uma emergência otorrinolaringológica, né?
1: Uhum.
0: Se não for atendido rápido e medicar rápido, da forma adequada, né? Essa perda, ela é, na maioria das vezes, irreversível por trauma acústico.
1: Uhum. Tá? Tem um ouvinte aqui que pergunta pro doutor Fernando, poderia me dizer por que tem pessoas que têm cheiro de polvilho atrás das orelhas? Isso aí, já, eu acho que não tem a ver com o ouvido, né, doutor?
0: Não, tem, o que acontece é o seguinte, tem pessoas que têm doença crônica, tá? Do ouvido, que é a perfuração timpânica, existe uma doença que é otite média crônica, uhum, colesteatomatosa, que é um tumor de pele dentro do ouvido, eles falam esse tipo de cheiro de chulé,
1: uhum,
0: o ouvido às vezes vaza, não para de vazar, isso é uma doença crônica do ouvido, tá? Que vem do conduto auditivo, não ali de trás
1: não
0: da orelha.
1: De trás.
0: Tá? De trás da orelha pode suar, né? Como uma axila, né? Então,
1: uhum,
0: tá? Mas existe a doença quando tem um cheiro muito forte, que é colesteatoma, isso daí é um tratamento cirúrgico do ouvido.
1: Uhum, que tem que procurar
0: médico. Sim.
1: Uhum, o médico otorrinolaringologista, especialista. Bom, a gente vai fazer mais uma pausa aqui no nosso Conexão Saúde, a gente está conversando com o Dr. Fernando Arruda, médico otorrinolaringologista, a gente está falando sobre os impactos na saúde auditiva, para você entender como a poluição sonora e os fones podem estar ameaçando aí a sua audição. 2h20, conheça os aparelhos auditivos Audion, até 3 anos de garantia. 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
3: De volta com a nossa Conexão Saúde, agora 12h25, a gente conversando com o Dr. Fernando Arruda, médico otorrinolaringologista, a gente falando sobre os impactos na saúde auditiva. Tem mais perguntas aqui dos nossos ouvintes. Tem um ouvinte que pergunta assim pro Dr. Fernando: problema de audição é genética, doutor? Porque a minha mãe tinha problema de audição e sofria muito. Eu sinto que já estou com início, pois tem dias que escuto uns barulhinhos tipo fio desencapado.
4: Olha, assim, a saúde auditiva, ela é genética, tá? A perda auditiva, ela começa a evoluir a partir dos 45, 50 anos de idade, tá? Só que a perda auditiva, naturalmente, ela evolui de forma lenta, devagar. Mas com 50 anos já começa a ter involução da audição natural. Quando você tem uma genética que é favorável à perda, você vai ter uma perda perceptível mais precoce. Uhum. Às vezes com 60, né? 65, né? Se não, naturalmente, com 75, 80 anos, todo mundo vai ter perda, né? Isso uhum. é natural. O que eu estava conversando aqui com a Shaina é que hoje a perda auditiva, mesmo leve, tá? A gente era um pouco mais tolerante na indicação de aparelho Sim. auditivo, sabe? Tem alto custo, a gente sabe, né? Que não é barato, né? Porque é tudo importado, é tudo baseado no dólar, né? Na importação.
3: E hoje em dia existem os aparelhos bem modernos também, né, doutor?
4: Existem aparelhos aí que nem celular, né? Se quiser aparelho de 20, 30 mil, existe, entendeu? Tem aparelho que conecta com o celular, que dá pra entrar na água. Então, assim, tecnologia não falta hoje pra nada, né? Até num carro, né? Um celular, né? Normal, né? Só que a gente prorrogava um pouco, tinha uma perda leve ali, 65 anos ali. Ah, tá, não usa. Hoje, de 3 anos pra cá, mudou totalmente o conceito de perda auditiva, tá? Então, assim, quando você já tem uma perda leve, o que que é uma perda leve? Até 30% de perda, tá? É detectável por audiometria. E mesmo que você ainda não tenha tanta percepção, já é recomendado o uso do aparelho auditivo. Porque a perda, mesmo sendo leve, ela favorece as doenças degenerativas do cérebro, tá? Então, assim, a audição, ela é um estímulo importante cerebral. As pessoas, tá? Isso aí são estudos bem novos, tá? As pessoas que têm, que desenvolvem uma surdez mais precoce e não usa aparelho auditivo, elas têm muito mais possibilidade de desenvolver Alzheimer, por exemplo, que é uma doença degenerativa, do que as pessoas não surdas e do que as pessoas surdas que usam aparelho auditivo precoce. Então, assim, eu pelo menos sempre fui um pouco mais tolerante, né? O bom senso, né? Para que, então prorroga um pouquinho o aparelho, dá para entender a condição, né? Bota um, né? Depois bota outro aparelhinho. Hoje não, hoje a recomendação é perda leve, aparelho auditivo em todo mundo, tá? Precoce. Tá? Para quê? Para que você possa estimular essa área cerebral, porque a gente ouve pela orelha, mas quem interpreta o som é o cérebro. A região lá atrás do cérebro, o nervo auditivo atravessa toda a parte média e posterior do cérebro para levar o som, para ser interpretado por uma área específica do nosso cérebro.
3: Interessante, né?
4: Entendeu? Então, assim, quando o som não chega lá, essa região do cérebro, ela vai ficando atrofiada, tá? Então, isso é o que tem de mais novo hoje na saúde auditiva, né? Quanto antes, e quem tem aparelho auditivo usar, né? Porque a gente vê que tem muita gente que tem aparelho aditivo e tem dificuldade de usar, tem preconceito. Acaba que não usa da forma adequada, né? Todo mundo tem um pouco de dificuldade de adaptar, né? Mas é importante hoje, por essa questão, né, iniciar o uso de aparelho precoce.
3: Tem um ouvinte que fala que sente que o ouvido dela é muito trancado. Muitos falam que pode ser por causa da menopausa. Isso é mito ou verdade, doutor Fernando?
4: O ouvido trancado tem muito a ver com o nariz, tá? Então, assim, muitas vezes essa sensação de ouvido tapado, que nem quem desce a serra, né? Quem voa, isso aí não é o ouvido tapado, é a tuba auditiva que ventila o ouvido, que é atrás do nariz, que é tapado. Então, tá congestionada aí por causa de rinite, essa época do ano, né? Muita coriza, muita inflamação do nariz, resfriado, gripe, isso acaba que prejudica a ventilação do ouvido. Então fica com a sensação de ouvido tapado.
3: Trancado.
4: E o ouvido tapado é uma sensação de surdez, mas muitas vezes não é surdez. Isso chama plenitude auricular. Tem que tratar o nariz, rinite alérgica, para melhorar essa sensação.
3: Até tem uma outra pergunta aqui que tem a ver com isso, né, da Karine. Ela disse que tem 41 anos. Ela gostaria de perguntar pro doutor Fernando, ela disse que ficou gripada, trancou um lado do ouvido e já melhorou a gripe, já faz uns 20 dias e o ouvido ainda não destrancou. Ela disse que já usou cerumim, mas ainda não destrancou, o que deve fazer?
4: O cerumim seria só se ela tivesse cera, tá? Ela referiu que ela teve uma gripe, tá? Então, assim, é bem comum pós-gripal você fazer uma otite, tá? A otite, ela começa com um catarro dentro do ouvido, não necessariamente com dor, tá? Uma otite, ela pode ser lenta, ela pode vir 10, 15, 20 dias depois da gripe, tá? Então, assim, essa sensação de ouvido tapado e surdez, ela pode regredir espontaneamente, o próprio organismo vai se defender, mas se começar a evoluir com piora da audição e com dor, daí tem que ser avaliado por um médico.
3: Bom, tá chegando muito mais perguntas aqui, mas a gente não tem mais tempo, né, para ficar, pro doutor ficar respondendo as perguntas, a gente podia ficar aqui muito tempo, né? Mas eu vou fazer uma última pergunta aqui, da Nilceia, de Painel. Ela disse, pergunta se é normal sair sangue do ouvido.
4: Não. Só sai sangue do ouvido se você mexer. Cutucar, né? Quer dizer, tem pessoas que tem uma mulher, tem a unha, né? Porque não tem porquê sair sangue do ouvido, de forma alguma.
3: Bom, doutor Fernando, a gente chegou ao fim, então, da nossa entrevista aqui, né? É muita coisa para falar, se a gente for ficar falando também aqui da saúde auditiva. Eu gostaria que o doutor Fernando deixasse, né, um recado para os nossos ouvintes aqui, para nossa comunidade, com relação à prevenção, né, da saúde auditiva, né, para prevenir, né, essa questão também da própria perda auditiva ao longo dos anos, né, com o envelhecimento, enfim. Mas como que as pessoas podem fazer para evitar, né, que tenha algum problema no ouvido, né, que possa prejudicar a saúde da pessoa?
4: A primeira coisa que eu falo para todo mundo que tem acima de 50 anos é procurar um otorrinolaringologista, fazer uma avaliação auditiva, fazer uma audiometria, mesmo que não tenha percepção de perda, porque às vezes o início da perda não é perceptível. Audiometria é um documento, é um exame que é importantíssimo para você ter, para poder fazer um acompanhamento evolutivo. Faz uma audiometria hoje com 50, tá tudo bem, vai fazer outro só com 55, né? Tá tudo bem, faz outro ali com 57 e assim vai indo, tá? Então eu comparo, assim, uma audiometria como uma mamografia, sabe? É um exame importante a partir de 50 anos e quem trabalha com ruído, né? Antes dessa idade, né? E fazer um acompanhamento, né? Para quem trabalha, assim, né? Num sítio, faz trabalhos informais aí, né? Tem lá uma roçadeira, uma motosserra, né? Ou a maquita e pedreiro, né? Você não vê pedreiro, maioria autônomo, protegendo a saúde auditiva. Aquela maquita ali faz um barulho absurdo, vai cortar uma porcelana ali. Então, assim, cuidar mais da saúde auditiva, sabe? Não esperar ter o problema, porque a perda auditiva, ela só valoriza quem tem, tá? A gente, infelizmente, só valoriza a audição
3: Depois que perde.
4: Depois que perde, porque hoje o que eu vejo, a comunicação, ela sempre teve em alta, mas é cada vez mais, né? E as pessoas que vão tendo dificuldade de ouvir, né? Elas vão ficando isoladas da sociedade, os jovens não respeitam a saúde auditiva do idoso. Né, uma pessoa mais velha que tem dificuldade, a pessoa fala uma, duas vezes, já não escuta, os mais jovens não têm paciência.
3: Não tem.
4: Tá? Já né? Já não repetem, né? Tem essa questão que eu falei da perda auditiva de favorecer Alzheimer e da perda auditiva levar muito idoso à depressão. Tá? Porque às vezes você não sabe porque está deprimida, porque ele não se comunica, não pode ir na igreja, não pode ter um convívio familiar. Se bota um celular, todo mundo pede para baixar. Se bota uma TV mais alta, todo mundo se incomoda, fica irritado, entendeu? Ah, esse som da, né? Então, assim, a saúde auditiva é fundamental, né? A partir de 50 anos, sempre ter um cuidado com um especialista.
3: Com certeza. Doutor Fernando, agradecemos mais uma vez sua participação com a gente aqui novamente, sempre um prazer recebê-lo aqui, a gente ter essa aula, né? Com o doutor Fernando Arruda, médico otorrinolaringologista. Gostaria que o doutor Fernando deixasse contato da clínica para quem quiser mais informações sobre saúde auditiva e sobre outros assuntos relacionados à otorrinolaringologia. Sei que a agenda do doutor Fernando é bem apertada, mas, né? Quem precisar, pode entrar em contato, rede social, telefone de contato.
4: A gente tem o Instagram Rinossono Lages, né? Uhum. A clínica que eu trabalho chama Rinossono, na rua Lauro Miller, 880. O telefone lá é 3222-9165, né? Mas tem outros contatos que pode ver ali no Instagram. Uhum. E a gente tá lá, né? À disposição para ver isso e outros problemas que a gente já conversou aqui. Eu queria encerrar também, fazer uma homenagem aos meus pais, né? Que hoje é dia dos filhos, né?
3: Ah, é verdade.
4: Que a gente, nós somos em 5 irmãos e eu acho que meus pais foram vencedores de ter 5 filhos, né? E todos amá-los muito e estar com eles em todas as horas.
3: Que bacana.
4: E as minhas duas filhas, né?
3: Ah, sim, tem que dar homenagem dia dos filhos, né?
4: Então a homenagem que eu faço ao meu pai como filho, filhas como pai.
3: Que legal, bacana. Doutor Fernando, muito obrigada mais uma vez, seja sempre bem-vindo aqui no nosso Conexão Saúde.
4: Muito obrigado, é com muito prazer que eu venho, tá?
3: Obrigada. Bom, a gente conversou com o Dr. Fernando Arruda, médico otorrinolaringologista, falando sobre os impactos na saúde auditiva, para você entender aí como a poluição sonora e também os fones podem ameaçar a sua audição. 2:36, mais um intervalo rapidinho aqui, porque a gente vira a chave do Conexão Saúde para o Clube Interativo. Até já.
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0: Estamos de volta e agora, né, entrando no nosso Clube Interativa, virando a chave aí do Conexão Saúde pro Clube Interativa. 2h38, a gente tá trazendo uma matéria agora, porque Amarildo Volpato, ele foi até a Uniplac para falar sobre a Feira das Profissões. Tá acontecendo lá na Uniplac. A estudante do curso de enfermagem convida os alunos para participarem e conhecerem um pouco mais dos cursos da área da saúde. A gente tá lá no Conexão Saúde, né? Então agora é o nosso assunto aqui sobre a Feira das Profissões lá na Uniplac. Amarildo Volpato trazendo as informações.
1: Olá, amigos da Clube, retornando com informações da Feira das Profissões aqui na Uniplac, onde um dos cursos que está sendo muito procurado também com visitas é a enfermagem. Estou com uma das estudantes, a Maria Eduarda Couto, falando para a gente então como é que está sendo a visitação, a curiosidade, o que que o pessoal mais está perguntando para vocês. Maria, bom dia.
2: Bom dia a todo mundo que está ouvindo a gente. Eu sou a vice-presidente aqui do nosso Centro Acadêmico de Enfermagem da Uniplac. A gente está tendo bastante aluno que está vindo procurar, né, o nosso curso, todo mundo que gosta da área da saúde. A gente gosta de receber vocês, de ver o carinho que vocês têm pela gente, e esperamos também que a gente tenha bastante colegas profissionais, né, e acadêmicos ano que vem aqui com a gente. Esperamos vocês, estamos aí hoje até as 5h30 da tarde, depois voltamos no período noturno, e amanhã, quinta-feira, também temos a tarde e a noite aqui no nosso stand e no LPP da área da saúde.
1: O que mais os estudantes perguntam, qual a curiosidade deles sobre o curso de enfermagem?
2: Uma coisa que a gente viu bastante com eles é sobre as áreas que nós, como futuros enfermeiros, podemos atuar, que é além do hospital e da unidade básica de saúde, que a gente pode trabalhar no SAMU, a gente pode abrir uma clínica, trabalhar em alguma área específica, né, como obstetrícia e pediatria. Então, é só a questão de querer estudar, se especializar e futuramente ser um enfermeiro específico em alguma área.
1: Qual o período que você está cursando?
2: Eu estou no 8º semestre, me formo no final do ano que vem. E já passei por vários campos de estágio, e cada campo de estágio a gente se surpreende mais e vê que é aquilo mesmo que a gente quer fazer.
1: Que bom, esse depoimento é importante, né? De entusiasmo, e você que está nos acompanhando pode visitar então aqui a Uniplac, não só hoje como amanhã também. Ouvimos a estudante de enfermagem, Maria Eduarda Couto, participando conosco, falando sobre a Feira de Profissões da Uniplac. Onde a Clube está, Amarildo Volpato.
0: Tá aí então o convite, né, para conhecer os cursos da área da saúde lá na Feira das Profissões da Uniplac. Obrigada, Amarildo Volpato, pelas informações, e também o pessoal, né, lá da Feira das Profissões. Muito bacana, né? E é legal porque durante a feira, os estudantes, né, do ensino médio, de todas as escolas aqui de Lages, até da região, vão visitar, né, a Uniplac para conhecer um pouquinho dos cursos. É muito legal, muito bacana conversar com os coordenadores, com os próprios estudantes, né, que estão lá dentro da universidade, já fazendo os cursos, e saber como que funciona, né, e o mercado de trabalho para cada profissão. É bem bacana, então vale a pena lá visitar. Bom, antes de a gente ir pro nosso intervalo, eu quero te convidar também a você acessar o nosso portal, para você também ficar bem informado com a gente. Não só aqui na Rádio Clube, mas também no nosso portal scc10.com.br. Lá tem todas as informações, tudo que é relevante, né, tudo que é notícia importante, você vai encontrar também lá no nosso portal. E aqui na capa a gente está trazendo, claro, né, não podia ser outro assunto, né, desde segunda-feira não se fala em outra coisa a não ser, né, no desaparecimento e depois, né, no encontro ali dos destroços do helicóptero que infelizmente tirou a vida do Rick, do cantor Rick, e também de outras 4 pessoas. E aí na capa do nosso portal SC10 tem uma matéria hoje da esposa do Rick, né? Ela, como eu me despeço de você, é a manchete, onde a esposa de Rick aí faz homenagem de despedida após a morte do cantor. Também tem, né, outras informações no nosso portal, além dessa, da cobertura completa, né, do acidente aéreo aqui na região da Serra Catarinense, lá em Urubici. Também tem uma matéria que fala que o tempo pode ter influenciado a queda do helicóptero lá em Urubici. Inclusive, o pessoal dos investigadores do CENIPA, né, do Centro de Investigação e Prevenção de Acidentes Aeronáuticos, estão lá no local já fazendo, né, realizando essa perícia, e um especialista avaliou, né, que quais que seriam as possíveis causas para o acidente. E esse especialista fala também na matéria aqui do portal SCC10, falando então sobre isso, que, né, que o mau tempo pode ter prejudicado, né, pode ter ajudado, auxiliado, né, para que tenha acontecido o acidente. E aí então tem a matéria completa lá no nosso portal SCC10. E agora, né, as investigações aí do CERIPA, que é um órgão ligado ao CINIPA, né, da Força Aérea Brasileira, que vai fazer a investigação para saber o que realmente aconteceu. E também a polícia científica, né? Porque a polícia civil também abriu um inquérito para apurar as causas e as circunstâncias, principalmente as circunstâncias do acidente. É só acessar o nosso portal SC10, lá que tem toda a cobertura completa também do acidente aéreo. E, claro, outras notícias, né, que são importantes e relevantes aqui para nossa região. É só você acessar o portal sc10.com.br/radioclube, que também tá lá todas as informações. Inclusive, a gente tem uma matéria que subiu agora, né, lá no portal, é de um mesatenista de Lages que conquistou o ouro na Copa Brasil. Então, também tem esporte, tem polícia, tem muitas informações aqui no nosso portal SCC10. E tá lá, então, essa matéria que subiu agora do atleta Henrique Faita, que levou o nome de Lages aí ao topo do pódio no tênis de mesa nacional ao conquistar o título absoluto C individual na Copa Brasil de tênis de mesa, que aconteceu na cidade de Porto Alegre, no Rio Grande do Sul. Ele foi representando a Associação Lajana de Mesatenistas de Santa Catarina, ao MESC, e encerrou a participação no evento com 3 medalhas na categoria absoluto C. Muito legal, né? Então acessa lá nosso portal para você ver a fotinho do Henrique e para saber aí todos os prêmios que ele trouxe lá de Porto Alegre aqui para Lages e para Santa Catarina. Bom, 2h44, aliás, virou 2h45 aqui no nosso relógio. A gente vai fazer um intervalo rapidinho e no próximo bloco a gente continua aqui com o Clube Interativa. 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
10: Alô, Interativa, boa tarde. O Lages Futsal volta à quadra nesta semana para mais um desafio representando o município nos Jogos Abertos de Santa Catarina. Após garantir a classificação na fase micro-regional, a equipe lagiana disputa a etapa regional entre os dias 23 e 27 de setembro, em Videira, em busca de uma vaga na fase estadual da competição. O Lages está no grupo C, ao lado de Ervaldo Oeste, Chapadão do Lajeado e Tangará. A estreia será na quarta-feira, hoje, 5:30 da tarde, diante do Tangará. Na quinta, amanhã, 24, a 1:00, o adversário será Chapadão do Lajeado. A primeira fase será encerrada na sexta-feira, dia 25, 5:30 da tarde, no jogo contra Ervaldo Oeste. Continue ligado aqui ouvindo Clube Interativa. Em todos uma bela tarde de quarta-feira.
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11: Estamos de volta com o nosso Clube Interativa, agora 2:51, nesta quarta-feira, dia 23 de setembro de 2026. Nesse momento, 17 graus em Lages, tempo nublado agora, né? O sol saiu, não tá mais aparecendo, também nubladinho. Chance de chuva de 10%, a umidade relativa do ar hoje em 56% e os ventos soprando a 10 km por hora. Tem um ventinho geladinho lá fora, né, Dela? Pessoal, tem que se agasalhar bem aí, porque tá 17 graus, mas não tá tão quente, né? Agora o sol saiu, aí já a sensação de frio aumenta, né? Então, sair de casa aí bem agasalhado. Bom, agora a gente vai trazer uma matéria do Rodrigo Silvério, porque a Sicredi Altos da Serra, Rio Grande do Sul e Santa Catarina, promove nesta terça-feira em Lages um encontro com profissionais da imprensa aqui da região. O objetivo é aproximar ainda mais a cooperativa dos veículos de comunicação e apresentar iniciativas e projetos desenvolvidos pela instituição. O encontro reúne jornalistas e comunicadores de diferentes municípios da Serra Catarinense e também do Rio Grande do Sul. Quem traz mais informações é o repórter Rodrigo Silvério.
0: Muito boa tarde para você, ouvinte da programação da Rádio Clube. Estamos aqui na ACIL. Acontece hoje o encontro do Sicredi com a imprensa. 38 anos de história, de avanço, de companhia com quem acompanha a nossa programação. Eu converso agora com o presidente do Sicredi, Mário Maurina, vem falando com a gente aqui desse evento importantíssimo. Eu acredito que é regado de muito orgulho, né, Mário? Boa tarde.
12: Boa tarde a todos os ouvintes. Antes de começar a falar do evento, eu preciso fazer um agradecimento especial a vocês, né? Ao longo da nossa caminhada aqui de 18, quase 20 anos, a gente sempre esteve junto. Então fica aqui o nosso reconhecimento, o nosso agradecimento, que é um canal de comunicação que sempre esteve ao nosso lado, procurando levar aqui para os lajanos e para a região toda, né? O que que é de fato o Sicredi e por que que ele existe. E o evento de hoje tem essa finalidade, sim, de estar mais próximos dos meios de comunicação e também ouvi-los, né? A gente quer ouvir vocês, né? Se o modelo que nós atuamos em comunicação é ideal, se precisa ser melhorado, porque eu sempre digo que o Sicredi é um projeto que está em construção, então nós precisamos caminhar junto com vocês. Então, para nós é um motivo, sem dúvida nenhuma, de muita alegria, de muita satisfação poder encontrar vocês aqui e ver que esse município, essa região toda está num processo muito grande de desenvolvimento.
0: Em 38 anos, avança para qual rumo, Mário? Para onde a gente consegue avançar, visando o futuro, né?
12: Eu sei que vocês olham e vocês acompanham muito, né, a evolução do sistema financeiro e devem se perguntar entre vocês. Mas o Sicredi não está indo na contramão da história, sendo que algumas instituições financeiras fecham suas agências e o Sicredi continua abrindo agência. É que o nosso modelo que nós discutimos a nível de sistema, a nível de Brasil, nós sempre queremos ter gente para atender gente. E aí tem que ter um espaço físico. E pelo fato de ser cooperativo, o nosso propósito não é só o resultado financeiro. Os nossos acionistas são os mesmos que utilizam os serviços. Então é lógico que a gente trabalha também com resultado, precisamos, né? Ninguém sobrevive só de amor, né? Desculpa a expressão, mas é a verdade. Então a gente também busca resultado, mas é um resultado que ele é para sobrevivência e para cada dia fazer com que as comunidades se desenvolvam. Então para nós é um desafio porque a gente está... Muita gente diz, vocês estão na contramão. Não, nós estamos cumprindo com o nosso propósito de ter gente para atender gente e fazer com que o desenvolvimento se torne melhor para todos, melhor para a sociedade e melhor para a cooperativa.
0: Mário, muito obrigado, parabéns pelo evento, parabéns por essa data tão especial. São quase 4 décadas, né, caminhando junto à comunidade e a gente sempre à disposição. Muito obrigado.
12: Isso aí, muito obrigado a vocês mais uma vez, conto conosco.
0: Muito bem, eu volto com vocês nos estúdios onde a Clube está. Repórter Rodrigo Silvério.
11: Obrigada, Rodrigo, pelas informações. Então tá aí, né, esse evento realizado aí, então, pela Sicredi. Obrigada aí, né, por essa parceria também de tantos anos aí da Sicredi Altos da Serra aqui com a Rádio Clube de Lages. E aí o Rodrigo Silvério trazendo as informações lá desse encontro de jornalistas e comunicadores de diferentes municípios aí da Serra Catarinense e também do Rio Grande do Sul. E agora a gente vai trazer uma matéria aqui bem especial, porque ontem lá durante a cobertura da tragédia que aconteceu aqui na nossa região, né, da Serra Catarinense, né, com a queda da aeronave, do helicóptero, que infelizmente tirou a vida aí do cantor Rick e de outras 4 pessoas, o Corpo de Bombeiros, né, com certeza é fundamental, né, foi fundamental nesse resgate aí, nessas buscas também, né, claro, assim como outras forças de segurança, como a Polícia Militar, a Defesa Civil, enfim, a Polícia Científica, mas o Corpo de Bombeiros, além, né, de todos os militares, né, que trabalharam lá, foram mais de 40, né, bombeiros que trabalharam durante esses 2 dias, na segunda e na terça-feira, eles também têm os cães, né, de resgate, que fizeram também esse trabalho junto, né, os binômios que são chamados, que também fazem esse trabalho super importante aqui em Lages, inclusive a gente tem, né, um binômio e aqui tem uma matéria agora da Caerte que fala sobre isso, né? Sobre o faro que salva vidas, os cães de resgate do Corpo de Bombeiros Militar, que é um trabalho que é realizado há muito tempo já, do trabalho em cenários extremos, a terapia que transforma vidas. O legado de amor e precisão desses animais, que é referência nacional em grandes tragédias. E aí a gente vai trazer essa matéria especial aqui da Acaerte. No próximo bloco a gente vai falar sobre isso, né? Bem bacana. E tem fotos também que fala sobre os cães, a foto deles, do bombeiro e também do cão, que aqui em Lages também tem, que faz esse trabalho. E ontem, inclusive, além do binômio aqui de Lages, também o binômio lá de Rio do Sul também esteve participando desse trabalho aí de resgate durante toda a operação que foi montada para tentar, né, encontrar o helicóptero que tinha desaparecido aqui em Urubici, na Serra Catarinense. Agora 12h58, a gente vai fazer um intervalo rapidinho, daqui a pouco a gente volta, porque também tem, logo depois, aqui a Sabatina Acaerte. A gente vai transmitir a série de sabatinas promovida pela Acaerte com os candidatos ao Senado por Santa Catarina, conduzidas aí pelo repórter Cadu Reis. E aí a gente inicia a série de entrevistas hoje com a sabatina da candidata Caroline de Tony. Daqui a pouquinho, então, aqui no Clube Interativa. 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
0: Olá, boa tarde. Atenção para quem recebe aposentadoria, pensão ou outro benefício do INSS. O pagamento referente ao mês de setembro começa nesta quinta-feira, dia 24, e vai seguir o calendário oficial, considerado o número final do benefício, sem levar em conta o dígito depois do traço. Os depósitos serão realizados até o dia 7 de outubro. Para quem recebe até um salário mínimo, os primeiros pagamentos começam amanhã. Já os beneficiários que recebem acima do piso nacional entram no calendário a partir do dia 1º de outubro. O segurado pode consultar a data exata do pagamento pelo aplicativo ou site Meu INSS e também pela Central 135. A orientação é conferir o calendário antes de procurar uma agência. Lages terá mais de 5 milhões de reais em investimentos para reforma, ampliação e melhorias em 6 unidades básicas de saúde. As obras são realizadas em parceria entre o município e o governo de Santa Catarina. 5 unidades já estão com intervenções em andamento e uma teve o início dos trabalhos autorizado. Os projetos incluem ampliação de áreas, criação de novos ambientes e melhorias estruturais para qualificar o atendimento à população. Entre as unidades contempladas está a UBS do bairro Vila Marisa, que atende cerca de 4 mil pessoas e registra aproximadamente 2.500 atendimentos por mês. Onde há, a Clube está. Para a Hora da Notícia, Rodrigo Silvério.
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6: Agora na Clube 3:05.
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6: Estamos de volta aqui com o Clube Interativa nesta quarta-feira, dia 23 de setembro, agora 3:06. E a partir de agora, então, a Rádio Clube de Lages transmite a série de sabatinas promovida pela Caerte, com os candidatos ao Senado por Santa Catarina, conduzidas pelo repórter Cadu Reis. Iniciando hoje a série de entrevistas, vamos acompanhar a sabatina com a candidata Caroline Rodrigues de Tone, conhecida como Carol de Tone. Ela é advogada, professora universitária e deputada federal por Santa Catarina, atualmente no segundo mandato consecutivo. Ela é nascida em Chapecó, em setembro de 1986. A parlamentar tem 40 anos, é graduada em Direito pela UNO Chapecó e mestre em Direito Público pela Universidade Estácio de Sá. Sua trajetória teve início em 2016, quando concorreu a vereadora em Chapecó, ficando na suplência. Em 2018, foi eleita deputada federal pelo PSL e, nas eleições de 2022, conquistou a reeleição como a candidata a deputada federal mais votada do estado. No Congresso, atuou como vice-líder do governo e da minoria, coordenou o Fórum Parlamentar Catarinense em 2023 e presidiu a Comissão de Constituição e Justiça da Câmara entre março de 2024 e março de 2025. E agora, em 2026, então, concorre a uma vaga no Senado Federal pelo PL. Vamos então ouvir a sabatina com Cadu Reis.
7: Olá, esta é a série de sabatinas realizada pela Rede de Notícias Acaerte com os candidatos ao Senado por Santa Catarina nas eleições 2026. Todas as entrevistas desta série terão duração de 15 minutos, com apresentação da mesma lista de perguntas para ofertar um espaço igualitário aos concorrentes. Foram convidados todos os candidatos e candidatas dos partidos e federações que possuem pelo menos 5 parlamentares no Congresso Nacional, conforme a legislação eleitoral. Estes materiais são distribuídos em áudio para veiculação nas emissoras associadas à Associação Catarinense de Emissoras de Rádio e Televisão e também disponibilizados em vídeo no canal Acaerte Oficial no YouTube. Nesta edição, nossa entrevistada é a candidata Carol de Tone, do Partido Liberal. Candidata, primeiramente, muito obrigado por aceitar o nosso convite. Iniciamos com espaço para as suas considerações iniciais e a sua apresentação aos eleitores que nos acompanham.
8: Olá, Santa Catarina. Eu sou Carol de Tone, natural de Chapecó, do Grande Oeste Santa Catarina. Sou uma cidadã comum, advogada, mestre em Direito Público e eu entrei para a política por indignação. Naquele momento, nós estávamos fazendo grandes manifestações contra a corrupção no nosso país, era a época da Lava Jato, e eu, como aluna do professor Olavo, ele sempre dizia para a gente não ficar omisso diante das situações e ocupar os espaços. E foi isso que eu fiz, me candidatei a vereadora na minha cidade, e 2 anos depois tive aprovação, né, do Bolsonaro para ser candidata pelo Grande Oeste e me elegi deputada federal. E depois também me reelegi com a maior votação de Santa Catarina para a deputada federal. Tenho muita honra e muita consideração pela oportunidade que os catarinenses me deram de estar há 8 anos como deputada federal lutando por Santa Catarina, lutando para que mais recursos dos catarinenses fiquem aqui, lutando por todos os municípios de Santa Catarina. Então, neste ano, estou me colocando à disposição para uma das duas cadeiras que estão disponíveis para o Senado da República, porque é no Senado que a gente precisa de renovação para que o Brasil dê certo, para que as instituições funcionem. Inclusive, nos últimos dias temos visto grande escândalo da crise institucional dentro do próprio Supremo Tribunal Federal. E é justamente o Senado que é o ambiente para fazer a sabatina dos novos ministros, e o futuro presidente vai indicar quatro futuros ministros do Supremo, e também, caso de crime de responsabilidade, são os senadores que fazem o julgamento dos crimes de responsabilidade. Fora isso, nós temos que rever o Pacto Federativo, nós temos que fazer reformas estruturantes no nosso país, para que, sucintamente, o cidadão tenha uma vida melhor, fique mais dinheiro no bolso do cidadão e o Estado pare de atrapalhar quem quer produzir, quem quer empreender. Então, por mais liberdade em todos os aspectos, por mais defesa, inclusive, e representação das mulheres na política, quero contar com seu apoio e seu voto.
7: Candidata, o Senado Federal representa igualmente os estados e o Distrito Federal no modelo republicano. Na prática, como a senhora pretende transformar essa representação do mandato em ações concretas para defender os interesses de Santa Catarina em Brasília?
8: Então, nós vamos dar continuidade a tudo aquilo que já estamos fazendo por Santa Catarina. Nas duas últimas eleições, eu já fiz voto em todos os 295 municípios, e algo que eu fiz questão foi de atender todos os 295 municípios de Santa Catarina. Então, destinamos recursos em todas as áreas para os 295 municípios. Santa Catarina precisa ser mais respeitada pela União. Santa Catarina, a cada 100 reais que a gente envia para Brasília, volta apenas 10. Então, por que o Senado é importante? Porque ali a gente vai poder discutir o Pacto Federativo, que é o quê? Que é justamente deixar mais dinheiro dos catarinenses em Santa Catarina. Hoje, quem paga a conta da União, basicamente, quem sustenta dos 27 estados, são 14 que sustentam, e 13 só vivem, basicamente, da arrecadação do superávit de outros 14 estados, e dentre eles está Santa Catarina. Então, Santa Catarina precisa ter mais infraestrutura federal. E para isso, né, que é o grande pleito nosso,

0: dos Deputados, que é a Comissão de Constituição e Justiça, na qual foi a primeira vez que uma mulher de Santa Catarina teve a oportunidade de presidir o maior colegiado do Congresso Nacional, e mesmo sendo uma deputada de oposição, conseguimos aprovar 1.200 leis, dentre elas fazendo o fundo dos estados do sul para deixar mais recurso no sul, a pedido do nosso governador Jorginho. Destinamos aí 50 milhões para nossa defesa civil no momento que tínhamos enchentes. Destinamos 56 milhões do Fórum Parlamentar Catarinense para cirurgias eletivas, que foi no início do governo do Jorginho. Eu fui uma das poucas deputadas federais, aliás, a única, que todo ano, quando tem reunião dos 16 deputados federais e 3 senadores, que eu digo que as emendas de bancada, que é cerca de 250 milhões por ano que Santa Catarina tem, devem ser deixados em obras estruturantes. E eu, infelizmente, sou voto vencido, de modo que os outros deputados e senadores preferem ratear esse valor entre os 19, para que cada um possa atender os seus pedidos das suas lideranças, vereadores e prefeitos. São importantes esses pedidos, mas para isso a gente já tem as emendas individuais. Emendas de bancada, sempre lutei e defendi que fossem deixadas para a infraestrutura de Santa Catarina. Mas, infelizmente, como numa democracia é maioria, fui voto vencido, eu não consigo fazer isso sozinho. Mas tenho lutado, sim, dia após dia, e lutarei ainda mais no Senado, se essa for a vontade dos catarinenses.
1: Candidata, o Senado também tem um papel decisivo na aprovação de autoridades indicadas para cargos estratégicos da República, ministros dos tribunais superiores, procurador-geral da República e dirigentes do Banco Central, por exemplo. Quais critérios a senhora adotaria para avaliar essas indicações?
0: Então, esse é um dos papéis mais interessantes e mais importantes do Senado Federal. Toda vez que um desses nomes é submetido à sabatina, né? Uma pessoa antes de ser ministro do Supremo, o Senado é o órgão competente para poder avaliar se aquela pessoa tem os requisitos necessários para tanto. E ao longo dos últimos anos a gente viu o que aconteceu. Os senadores estão deixando a desejar nesse sentido, porque quando o Lula na campanha promete que não pode botar amigo, porque não pode botar advogado, ele não só botou o advogado dele, que era o Zanin, como ministro do Supremo, isso passou pelo Senado, então foi culpa ou omissão do Senado nisso, como também deixaram passar o nome do Flávio Dino, que é o primeiro. O Lula teve a ocasião de dizer que era o primeiro ministro comunista. Gente, isso está errado. Não podemos ter ministros comunistas. Não podemos ter. Nós temos que ter advogados, juízes, promotores que queiram cumprir a lei e a Constituição e não que queiram fazer ideologia. Tivemos agora a última decisão do Flávio Dino, retomando para a direção-geral da Polícia Federal, o Andrei Rodrigues, diretor da Polícia Federal, que está fazendo espionagem, está fazendo perseguição a um colega da corte, aparelhando um órgão de Estado para fins pessoais, que é inibir a investigação que chega nele, que chega no Procurador-Geral da República, que chega no ministro Alexandre de Moraes. Eles têm que ser afastados, o Senado está sendo omisso nesse exato momento, inclusive Alcolumbre foi citado numa das delações, na segunda proposta de delação do Vorcaro, o Alcolumbre foi citado como tendo recebido 30 milhões de dólares num país estrangeiro por Vorcaro. Esse é outro que tem que ser afastado. Se nós tivéssemos um Senado forte, já deveria ter sido aberto o processo de impeachment com imediato afastamento do Procurador-Geral da República, do Alexandre de Moraes e de todos os ministros que cometam crime de responsabilidade, para que respondam segundo o devido processo legal. Nós não vamos fazer igual o Alexandre de Moraes fez no inquérito das fake news ou no inquérito do suposto golpe, que ele condenou senhoras com bíblias na mão, a Débora do Batom, a 14 anos de prisão, enquanto a gente aprova a saidinha no Congresso Nacional, e aí o Lula não gosta, peticiona pro Supremo e eles voltam com as saidinhas para bandidos de alta periculosidade. Nós votamos leis duras para bandidos. E a família tem que ser protegida, mas nesse país de hoje, em que o Supremo foi cooptado por políticos, porque eles não têm a honra de vestir a toga, é o Senado que cumpre o papel de ser o órgão julgador. E infelizmente o Senado atualmente está sendo omisso. Por isso, para que tenhamos um Senado independente, que atue a favor da República do Brasil, nós precisamos ter pessoas que sejam renovação, que não tenham rabo preso, que não tenham processo, que sejam ficha limpa. Porque daí não vão sofrer pressão de ministro do Supremo, porque os processos dos senadores correm no Supremo. Então, tem que eleger gente que não tenha rabo preso. E é por isso que, de uma forma muito humilde, quero me colocar à disposição para ser essa pessoa que tem energia, que tem coragem para fazer o que tem que ser feito.
1: Candidata, o Senado também exerce a função de fiscalizar e julgar determinadas altas autoridades em casos de crimes de responsabilidade, como a senhora citou. Como a senhora pretenderia exercer essa prerrogativa, tendo

0: independência, equilíbrio institucional e responsabilidade.
1: Já exerci essa prerrogativa como presidente da Comissão de Constituição e Justiça, na qual, mesmo ameaçada pelo presidente do Supremo Tribunal Federal, Barroso, ele falou, eu coloquei e votamos e aprovamos duas propostas de emenda à Constituição. Uma para evitar decisões monocráticas de temas importantes para a nação, acabar com esse instituto de decisões monocráticas, onde um só ministro revoga uma lei aprovada pelo Congresso Nacional inteiro, e o Congresso Nacional espelha a vontade do povo, da onde emana o poder segundo a nossa Constituição, que deve ser respeitada, e não pode um juiz, por decisão monocrática, revogar uma lei aprovada pelo Congresso Nacional por maioria absoluta, como aconteceu no caso do IOF e como aconteceu no caso de prorrogação da desoneração da folha de pagamento. Durante os últimos dois mandatos, eu vi o Supremo desautorizar por decisão monocrática o Congresso Nacional inteiro, a vontade inteira do povo brasileiro. Já aprovei por conta disso na CCJ a PEC das decisões monocráticas para evitar isso, a PEC 8. E aprovamos também uma outra PEC, a 28, para sustar decisões do Supremo. Isso é inédito. Sustar decisões do Supremo que invadam a nossa competência. Juiz não tem que legislar. Se não tem lei liberando droga, eles não podem liberar droga. Foi por isso que a gente evitou que a droga fosse liberada, por meio da decisão judicial, porque eles queriam legislar no nosso lugar. Questão do aborto, a mesma coisa. E a gente, então, vamos fazer assim, ó, vamos aprovar uma PEC para que, caso eles invadam, façam ativismo judicial, a gente possa evitar. Então, aprovei isso na CCJ e atualizei a lei de impeachment com outros dois projetos de lei, para que o presidente do Senado tenha 30 dias para colocar em votação a admissibilidade de crimes de impeachment, sob pena de trancar a pauta do Senado. Porque esse negócio de engavetar pedidos de impeachment, isso é contra a democracia. Porque se a lei do impeachment de 1070, lei 1079 de 1950 diz que qualquer cidadão pode denunciar um ministro de Estado, um ministro do Supremo por crime de responsabilidade, ou mesmo o presidente da República, por petição simples, que é o acesso à justiça feita pela democracia, que é pelo povo, não pode o Alcolumbre, no alto lá do poder dele, dizer que ele não vai botar para pautar nem que 81 senadores assinassem. Que país é esse? Então, temos que retomar o respeito da casa, e eu no Senado vou continuar tendo a coragem que sempre tive e vou ter ainda mais, porque daí terei a oportunidade de fazer valer a lei do Brasil. E o que a gente quer é apenas que as autoridades cumpram a lei e a Constituição. É apenas isso.
0: Candidata, o Senado participa ainda da formulação de leis nacionais e da fiscalização do Poder Executivo Federal. Quais seriam suas prioridades na conciliação da defesa dos interesses do Estado de Santa Catarina com os grandes desafios nacionais?
1: Então, os interesses de Santa Catarina estão em primeiro lugar, né? Eu resido em Santa Catarina, nós temos residência no Oeste, nós temos residência no Litoral, é onde eu crio as minhas filhas, é onde eu vivo a vida da cidade, é onde eu vivo e respiro o ar de Santa Catarina dia após dia. E levo comigo, quando vou para Brasília, o sentimento de um povo trabalhador que precisa ser mais respeitado. Então, Santa Catarina eu levo por onde eu vou, para fazer justiça com o nosso Estado, para continuar bem representando o nosso amado povo de Santa Catarina. E lá em Brasília, nós temos um desafio grande. Brasília tem que seguir, e o Brasil tem que seguir o exemplo de Santa Catarina. Nós queremos levar o exemplo, o Brasil que deu certo, que é Santa Catarina. E lá em Brasília, nós temos que renovar tudo que precisa ser renovado de autoridades que não estão mais cumprindo a lei e a Constituição. Depois da CCJ, no ano seguinte, tive a oportunidade de ser a líder da minoria, que é a líder, uma das líderes de oposição. E fiz mais de uma centena de pedidos de informação para todos os ministérios do Lula. Eu só sei que a Constituição diz que o ministro tem 30 dias para responder o papel de fiscalizador dos deputados. Só que os ministros do Lula não respondem nada, não prestam conta do uso do dinheiro público, não fazem transparência na administração, não respondem os pedidos dos deputados que têm competência constitucional para fazer. Então, fiz um grande impeachment para 16 ministros do governo Lula que não respondem o dever legal dos pedidos de informação que nós, deputados e senadores, fazíamos. Fiz esse pedido de impeachment. Infelizmente, é uma blindagem geral lá em Brasília. Isso, a gente tem que acabar com isso. Nós temos que renovar a política do nosso país, botar pessoas sérias, pessoas íntegras, porque aqui embaixo a maioria da sociedade brasileira é correta, quer trabalhar, quer ter dignidade, quer conquistar seu ganha-pão por meio do trabalho, e não pode sofrer mais com o mau exemplo das maiores autoridades públicas do nosso país. Nós precisamos moralizar a política. Ninguém acredita mais em político por causa do mau exemplo vindo de Brasília. Então, nós temos que chegar em Brasília e fazer o que a gente tem feito: fiscalizar, agir com transparência, administrar bem os recursos públicos. Só para vocês terem uma ideia, eu sou a deputada mais votada de Santa Catarina e sou a mais econômica. Por que que eu faço economia? É porque eu só gasto com o necessário. Eu eu tenho respeito pelo dinheiro do pagador do imposto. Então, de uma forma muito clara, a gente vai continuar conduzindo o nosso trabalho com muita transparência, com muita seriedade e com muita humildade, porque o catarinense é um povo que dá orgulho de representar.
0: Candidata, últimos segundos da nossa entrevista para a senhora fazer uma rápida consideração final e o seu pedido de voto ao eleitor.
1: Então, eu quero me dirigir a todas as mulheres, a todos os homens, a todo o povo catarinense. De uma forma muito humilde, digo para vocês que sou uma pessoa comum, que entrei na política por indignação, mas agora todos nós temos uma missão, que é resgatar o nosso Brasil, que é devolver o Brasil para os brasileiros, que é respeitar quem paga o imposto, quem acorda cedo, dorme tarde, para produzir alimento, que o trabalhador, o empresário, todos aqueles que contribuem para formar a riqueza do nosso país. Nós não podemos deixar que o Estado brasileiro seja dominado por pessoas mal intencionadas, por pessoas corruptas, que é o atual governo federal, por exemplo, que gasta, e é por isso que a gente está com o maior juro do mundo, por isso que o mercado está difícil, por isso que o brasileiro está endividado. Nós queremos resgatar o nosso país e isso é possível. Nós já tivemos 18 anos do PT e só 2 anos do Bolsonaro. A gente nem sabe o que é mais viver sobre um governo de liberdade em todos os aspectos, mas nós temos essa proposta para o Brasil. Nós queremos um país da liberdade, um país da livre iniciativa, um país em que o brasileiro possa se desenvolver em todos os seus aspectos e tendo o Estado como um aliado e não aquele que atrapalha quem quer produzir, quem quer empreender. Por isso, para termos um país de renovação, quero pedir o seu voto para Carol Detone, senadora 221, e para presidente Flávio Bolsonaro 22 e Jorginho Melo, para continuar fazendo uma excelente administração do nosso estado de Santa Catarina, e também para o Carlos Bolsonaro. Então, Carol Detone 221 para o Senado.
0: E esta foi a nossa sabatina da Rede de Notícias Acaerte com a candidata ao Senado por Santa Catarina, Carol Detone, do Partido Liberal. Até a próxima edição.
2: Tá, então, a sabatina, né, que está sendo realizada pela Caerte com os candidatos ao Senado por Santa Catarina. Hoje, então, o repórter Cadu Reis entrevistou a candidata Carol Detone, do PL, candidata ao Senado, aqui no na nossa programação da Rádio Clube de Lages. Amanhã tem mais sabatina, né, com os outros candidatos ao Senado por Santa Catarina. 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
2: E agora a gente chama ele, o Cláudio Pereira, porque ele tá ao vivo, não tá ao vivo, ele tá lá na Via Serra, né? Mas ele foi dar uma passadinha lá para trazer as informações e as novidades pra gente desta quarta-feira na Via Serra. Boa tarde, Cláudio.
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2: Agora na Clube 3:30.
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2: E a gente tá de volta com o Clube Interativa, mas agora para dar tchau para você, né? Obrigada pela sua companhia, sempre junto com a gente aqui no nosso Conexão Saúde, também no Clube Interativa. Amanhã estaremos de volta, né? A partir da 1:30 com mais uma edição do Conexão Saúde e também com o Clube Interativa. Chegando agora, Éder Goulart para te fazer companhia até às 6 horas com o Chimarrando com a Clube. Uma excelente quarta-feira para você. A gente se encontra amanhã aqui na Rádio Clube de Lages. Até lá.
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1: 3:38, eu sou Éder Goulart, chegando no seu rádio, já com o primeiro mate do Chimarreando. E hoje eu quero homenagear os técnicos, exatamente, o pessoal que tem formação técnica aí, técnicos em química, técnicos em mecânica, técnicos em elétrica, que trabalham principalmente nas indústrias da nossa região. Então, você que trabalha na indústria, você que também tem um esposo, né? Uma esposa formado com um técnico, ou pai, ou a mãe, aquele abraço especial. Fazem a formação em grandes colégios técnicos aqui que a gente tem na nossa região. Deixa eu ver se eu lembro, tem o Senai, tem o Colégio Industrial, tem o SEDUP, tem o Colégio Agrícola, todos fazem essa formação aí de nível técnico. IFSC também faz formação, então, todos esses profissionais que muitos iniciam aí na vida profissional, aquele abraço especial. Saibam que eu também sou um técnico, por incrível que pareça, sou técnico em química. Então vamos que vamos com a nossa boa música regional, sucesso das bandas e muito mais, sempre no Chimarreando até às 18.

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4: Três horas e 46 minutos. Vamos acionar mais uma vez Cláudio Pereira, diretamente da Nazareno Soldas. Fala, Cláudio.
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7: E aí, galera do Chimarrendo. No último sábado, a equipe sub-16 do Inter de Lages perdeu por 4-0 o jogo contra o Santa Catarina de Rio do Sul, válido pela Copa Santa Catarina da categoria. O jogo ocorreu no Estádio Municipal Irineu Marcon, em São José do Cerrito. O time sub-16 do Inter não manda suas partidas em Lages devido aos trabalhos de melhoria do gramado do Vidal Ramos Júnior. Por outro lado, o time principal do Inter voltou aos treinamentos ontem à tarde, depois de empatar domingo em Joinville com Manchester pelo placar de 2-2. A preparação começou visando o jogo do próximo final de semana, 3 da tarde no Tio Vida, contra a equipe de Caçadora. Do Departamento Esportivo da Clube, Elcio José, para o Chimarriando. Continue ouvindo Éder Goulart. Boa tarde.
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9: Vamos que vamos, hoje é quarta-feira, não é verdade? Hoje é quarta-feira, dia 23 de setembro, antigamente dia de namorar. Hoje o pessoal anda namorando meio todo dia. Mas hoje, quarta-feira, é dia de sorteio de bolo. Então, para você que não vai namorar, pode ser que ganhe um bolo. Manda sua mensagem no 99152-3883. Aqui com a mensagem Casa de Bolos, então, para participar. Um abraço para você que tá ligado aí no seu radinho, no rádio do carro, ou então pelos meios da internet, Alexia, pelo celular, pelo computador. Muito obrigado pela audiência. Eles vêm lá de Urubici, o grupo Galopasso.

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1: Boa tarde. A Polícia Científica de Santa Catarina iniciou na manhã desta quarta-feira o escaneamento 3D e o mapeamento com drone da área onde caiu o helicóptero na Serra Catarinense. A perícia busca registrar todos os detalhes do terreno para reconstruir a dinâmica do acidente que matou o cantor Rick e outras 4 pessoas que estavam no helicóptero. Os corpos das vítimas foram identificados por impressões digitais e liberados aos familiares em Florianópolis. O laudo necroscópico deve ficar pronto em até 10 dias, enquanto o relatório da perícia do local ainda não tem um prazo para conclusão. O Oceano Pacífico Equatorial registrou o maior aumento de temperatura já aferido para um único dia, com marca superior a 3 graus acima da média. Segundo dados da Agência Oceânica e Atmosférica dos Estados Unidos, a probabilidade é de 75% de que este seja o El Niño mais intenso da história. O pico de aquecimento do oceano deve ocorrer entre os meses de novembro e janeiro. Em Santa Catarina, a EPAGRE alerta que a primavera exige atenção redobrada devido ao aumento de frequência de temporais e chuvas intensas no estado. Onde há, a Clube está. Para a Hora da Notícia, Evandro Giopo.
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2: Participa com a gente do sorteio de hoje, mais uma vez a Casa de Bolos com a gente. Você é meu amigo, minha amiga de toda a Serra Catarinense, aquele abraço especial. Quatro horas e um minuto, vamos continuando com a nossa Blitz da Clube na Líder Farma.
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3: 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Eu vou estar aqui até 5 horas e 20 minutos.
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4: 4:06.
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4: Bem do nosso jeito, vamos seguindo com a nossa boa música. Você pode mandar sua mensagem para participar do sorteio, mas pode pedir música também, pode mandar aquele recado especial, tem os aniversários, agradecendo sempre aqueles que podem acompanhar a gente toda tarde, aqueles que estão chegando também, um abraço para você que está chegando aqui na nossa companhia, aqui na nossa clube. E ainda um abraço para a turma lá na Várzea nos acompanhando. Deixa eu ver quem é que mandou a mensagem aqui, o Ademilson bem piochado também, acompanhando. O Ednei de Oliveira do Guarujá, um abração. Lá no Jardim das Camélias, a Célia Aparecida Barros, a Vânia Nunes lá do bairro Promorar. Muito obrigado mais uma vez por estar com você. E mandando um abraço, quero mandar um abraço aí para a turma que está. Estão aposentados já? É verdade, hoje mesmo pediram. Manda um abraço para os aposentados. Então vou mandar um abraço para quem está aposentado. Não é verdade? Pessoal aí mais experiente que já trabalhou bastante ou por algum motivo também está aposentado em casa. Então aquele abraço para você, nosso ouvinte. Agora o Grupo Som do Sul.

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0: 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Vamos destacar que vai acontecer esse final de semana o Terral da Canção Nativa lá em, da Canção Gaúcha, aliás, lá em Balneário Camboriú, neste final de semana, junto às comemorações aí da Semana Farroupilha, e temos os representantes aí da nossa Serra Catarinense que vão participar desse festival. É uma festa muito grande, Balneário Camboriú, vai ser realizado em um local do lado da Expo Centro, lá em Balneário Camboriú, em um local novo, justamente para poder acomodar aí as pessoas da melhor maneira possível. Então, vão acontecer as apresentações, é um festival aí no mesmo formato, né, da sapecada, no mesmo formato dos festivais. E tenho a alegria de estar lá com a música Em Busca do Terral, uma música aí do Osmar Ranzolin e também do amigo Beto Ventura. Temos ainda os representantes, Daniel Silva vai interpretar, Marlos Pereira também. Então, tem vários artistas que estarão nesse final de semana em Balneário Camboriú. Então, você conhece alguém em Balneário, lá já nada, vai estar lá representando a nossa terra. E ainda tem muitos lajanos, muitos serranos por lá que vão participar da continuidade aí do mês Farroupilha. 4:16.
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3: 4:18. 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
14: Descubra como acompanhar a apuração em tempo real e os resultados oficiais de forma rápida e segura. Para consultar os resultados oficiais das eleições, a população pode acompanhar as ferramentas digitais oferecidas pela Justiça Eleitoral. As plataformas ficam ativas para acesso público em tempo real. O principal canal para consultar no celular é o aplicativo Resultados, desenvolvido pelo Tribunal Superior Eleitoral. A ferramenta pode ser baixada gratuitamente em celulares e tablets. Nela, o eleitor seleciona o estado e o município para acompanhar o percentual de apuração, a votação por candidato e os números números consolidados por cargo disputado. Além do aplicativo, os dados detalhados podem ser acessados diretamente no navegador de computadores e celulares pelo portal oficial da Justiça Eleitoral e pela página do Tribunal Regional Eleitoral de Santa Catarina. A plataforma permite consultar também os boletins de urna emitidos individualmente por cada sessão eleitoral do país. Essa funcionalidade possibilita conferir se os votos contidos na via impressa fixada na porta da sessão correspondem aos números registrados no Sistema Central de Totalização. Acompanhe as atualizações do processo eleitoral acessando os portais oficiais do TSE e do TRE Santa Catarina. Para a Hora do Voto, informou Cristian Moraes.
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3: Vamos que vamos com a música sertaneja. Mandar um abraço aí pros violeiros aqui da nossa região, você que toca viola, instrumento tão bonito, né? Da música regional, da música sertaneja. É, tem música tropeira, muitas músicas tropeiras também que são tocadas de viola e da música sertaneja como um todo. Então um abraço aí para todos os músicos que tocam esse instrumento especial. Quem chega para cantar nesse bloco? Os Altaneiros, Ana Castela, Trio Parada Dura e Tunique Tinoco.

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1: 4:35, a temperatura em Lages nesse momento 15 graus e nós vamos saber, o tempo está nublado, nós vamos saber com Peter Scheuer como é que vai continuar essa questão do tempo para a Serra Catarinense, aqui para nossa região. Vamos conectar aqui com Peter Scheuer já. Aí, vamos lá. Boa tarde, Peter.
2: Boa tarde. Segue com tempo seco durante a sequência dessas próximas horas, com temperaturas um pouco mais amenas, em torno aí dos 15 a 17 graus. Os ventos sopram de sudeste a nordeste e vai seguindo com tempo bom ao longo dessa quinta, sexta e fim de semana. A temperatura ela segue ainda baixa no amanhecer dessa quinta-feira, mínimas em torno aí dos seus, olha, eu diria uns 7 graus. 5 graus, alguma geada extremamente isolada no topo da Serra Catarinense. A temperatura ela sobe gradativamente, a máxima prevista deve chegar em torno dos 21 graus durante o período da tarde. Na sexta faz calor, a temperatura máxima prevista é de 25 a 27 graus, sol predomina o dia todo. Sábado de sol, calor, tempo bom, dia típico de verão com temperaturas em torno acima dos 30 graus. E no domingo tem previsão de aumento das nuvens, com probabilidade para ter algumas pancadas passageiras. Mas é tudo pancada irregular que acontece por conta aí da influência de uma área de baixa pressão. Peter Scheuer, meteorologista, com a previsão do tempo.
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1: Quatro horas e 38 minutos. Vamos finalizando as blitz, então, na Líder Farma. Vamos com Cláudio Pereira.
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1: 15 para as 5.
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1: Especial de primeira, minha gente. Olha, vamos. Seguindo então na nossa programação, com nossa programação musical, já estão mandando mensagens aqui de aniversariantes. Isso, vai mandando. Quem tem de aniversário, manda aqui que eu vou anotando. E agora é clássico para você cantar junto, a Tertúlia.

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9: Vamos prestigiar aqui quem mandou mensagem, algumas das pessoas que mandaram mensagem aqui. Se eu porventura não ler a mensagem, não quer dizer que você não vai estar concorrendo, vai estar concorrendo da mesma maneira. Heller Bueira Correia, lá do bairro São Francisco, boa tarde. Boa tarde pro Gabriel Cavaleiro Rodrigues, do bairro Copacabana, mandou até figurinha de bolo. A Marilda Salmora, do bairro Petrópolis, o José Nerci Rodrigues. Enfim, olha, muita gente mandando mensagem, pessoal lá de Capão Alto, de Campo Belo, sempre ligados com a gente. Muito obrigado. A Laura Ruda, de Morrinhos, lá na Coxilha Rica. Muito obrigado a todos. Acompanhe as informações aí da Clube FM. Tem alguns temas aí que estão sempre atualizados. Acompanhe no nosso Instagram da Clube. Também tem o Facebook, tem o canal do YouTube com as transmissões especiais. E tem o portal scc10.com.br/radioclube. Lá você consegue atualizar aí as informações. Sempre procure fontes confiáveis aí de informação para você ficar aí bem informado e comentar, né? Falar sobre os assuntos aí da Serra Catarinense, os assuntos do Brasil e do Estado. Então, indicação, acessa lá scc10.com.br/radioclube. 5 para as 5. Grupo Minuano canta na Clube.

0: notícia.
1: O Fórum de Entidades Empresariais de Lages entregou uma pauta com reivindicações de infraestrutura energética ao diretor-presidente da Celesc, Edson Moritz, em uma reunião realizada na CIL. A iniciativa faz parte do Pacto pela Aceleração Territorial da Serra Catarinense. Entre os pedidos apresentados estão a melhoria da rede elétrica nas áreas industriais do Parque dos Índios e também Novo Sul, a implantação da fiação subterrânea em ruas do centro de Lages e obras no Parque Santa Terezinha do Salto. A UniPlac, Universidade do Planalto Catarinense, realiza a Feira de Profissões voltada para estudantes do ensino médio. A instituição apresenta sua estrutura acadêmica e cerca de 30 cursos de graduação nas áreas da saúde, engenharias, humanas e sociais aplicadas. Durante o evento, que está sendo realizado na universidade, professores e acadêmicos atendem os visitantes para tirar dúvidas sobre as formações e auxiliar na escolha de carreiras profissionais. Bom dia, a Clube está para a Hora da Notícia. Evandro Giopo.
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4: 5:06.
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4: E agora há pouco você escutou que tem jornada esportiva no domingo com o Inter de Lages. Vamos torcer pro Inter, nosso Leão Baio, e acompanhar a nossa equipe de esportes aqui da Clube, sempre firme e forte. Também na sexta-feira, a partir das 10 horas, das 10 até o meio-dia, tem clube nos bairros, lá no bairro Vila Marisa, na rua Jaci Elias Andrade, é ao lado da igreja Santo Antônio ali. Então, com vários parceiros, várias aí serviços para você e a nossa equipe. Então, apareça por lá, sempre aí o Adilson Oliveira, todos os nossos repórteres, nossos parceiros aí do clube Comunidade, fazendo para você mais uma um serviço, fazendo mais esse encontro aí sempre especial nos nossos bairros. Vamos seguindo, Mato Velho bem cevado, final de tarde, os quatro gaudérios. Se houver cavalo crioulo.

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1: Vamos com os aniversariantes de hoje, esse dia 23 de setembro.

0: Vamos mandando um abraço aqui pro tio Clériton Moraes. Clériton Moraes, irmão do Douglas Moraes aqui, que tá de aniversário. Tio Clériton, um abraço, felicidade, saúde, tudo é bom.
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0: A Simone Cristina, deixa eu dar uma olhadinha aqui também. A Simone Cristina Moraes. Simone Cristina Santos da Luz Moraes, do bairro Santa Cruz, quer mandar um abraço pro sobrinho, que tá de aniversário hoje. Um grande abraço.
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0: Ainda mandar uma música pro Vitor, que tá de aniversário lá na Fazenda da Mangueira. É a sua tia Vera Lúcia dos Santos Camargo, do bairro Dom Daniel. Parabéns, Vitor. Mandar um abraço pro Leandro Lucrécio também, de aniversário. O Evandro Carlos da Rocha.
1: Parabéns.
0: Aline Benchien também. A Sandra Ramos.
1: Felicidade.
0: O amigo Hernani Luiz Vieira tá de aniversário hoje. Um grande abraço.
1: Saúde.
0: Paulo Reck da Silva.
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0: tem festa também para Luciane de Souza. Alô, um abraço.
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0: A todos, comemorem sempre os bons momentos da vida.
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0: 5:17. Agora vamos com o conteúdo do Colégio Santa Rosa.
1: Muito boa tarde, ouvintes da programação Clube. Voltei no Colégio Santa Rosa porque nós tinha que reforçar o convite dessa história tão linda de 125 anos do colégio. Já conversamos com a irmã Flávia. Hoje eu tenho o prazer de conversar com o diretor-geral, o professor Alderi. Isso mesmo, professor Alderi. Vamos entender o convite, porque vai ser um jantar maravilhoso, um baile lindo e a Santa Missa.
2: Então, Cláudio e ouvintes da Clube, é uma satisfação falar com vocês. No dia 30, na quarta-feira, missa, 19 horas na Catedral. Dia 2 de outubro, sexta-feira, o nosso jantar baile. Um momento de integração, de festa, de alegria, de rever amigos, rever alunos, ex-alunos, pais, famílias, enfim, professores, pessoas que passaram por essa instituição. Então, um momento realmente da gente confraternizar. Um momento de integração, de festa, de alegria, de reconhecimento, portanto, que se fez nessa instituição. Então, aproveitar e convidar todos aí que tiverem interesse, que gostariam de somar a nós, nessa grande festa, será uma honra, uma alegria poder acolher a cada um e cada uma que estiverem conosco.

0: Bosco nesses dois momentos importantes. Ingressos na tesouraria do colégio.
1: Olha só, o valor de R$100 o ingresso. E para criança?
0: Crianças até 5 não paga, de 6 a 12, 50%.
1: Lembrando então, hein? Vamos comemorar junto com Santa Rosa.
0: É isso aí. Sejam todos muito bem-vindos. Venham para essa grande festa. Missa na quarta-feira, dia 30. Jantar baile, dia 2 de outubro, no Centro Serra, com a animação da Banda Liga. É uma festa imperdível. Todos, esperamos todos vocês nessa grande festa.
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10: Cinco horas e 20 minutos, a temperatura cai um pouquinho, 14 graus, espero que esteja tudo bem aí, vamos mandar uns abraços aqui a Mirialba Tavares Godoy, lá do bairro Popular, obrigado pela audiência. Boa tarde, Fabiano dos Santos Vieira, também mandou mensagem por aqui. Pessoal perguntando informações sobre vagas de emprego, pode ligar no 3221-3101. Aí o pessoal faz ali, orienta os avisos que foram feitos aqui durante a programação. A Maria Aparecida Cruz, a Maria Aparecida do Cruz de Malta, participando com a gente. Cruz de Malta não é o sobrenome dela, pelo menos é o que dá de entender aqui. Júlio César, que ouviu uma música do Porca Véia, oferecer pro filho, pro seu Albino e seu filho Valmor, que estão ouvindo e trabalhando lá com as lenhas. Então vamos que vamos, minha gente. Deixa eu ver se tá aqui o Porca Véia. Vamos achar uma bonita aqui do Porca Véia. Você que tá sempre nos ouvindo, trabalhando, também aquele abraço especial aqui da nossa Clube FM. Então, Júlio César pediu, vai uma do Porca Véia.

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1: Horas e 28 minutos, vamos destacando aqui o mercado financeiro nesse momento. Olha, o euro nesse momento vale R$5,88. Já o dólar, um dólar vale R$5,17. Vamos agora para a cotação do mercado agrícola. Mel silvestre, R$12 o quilo. Mel da Bracatinga, R$18 o quilo. Reforçando que esse é o preço de produtor. Milho, R$64, soja, R$143. Suíno vivo aí para produtor independente, R$5,10. Suíno vivo para produtor integrado, R$5,11. Feijão preto, R$215. Feijão carioca, R$268,33. Feijão vermelho, R$300. Ovelha matriz de 50 a 70 quilos, R$10. O quilo, cordeiro vivo de 40 a 50 quilos, R$16 o quilo. Vaca gorda, R$11,10. Vaca gorda, R$11,10 o quilo. E o boi gordo, R$12,50.
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4: 5:34.
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4: Passar para você mais uma vez o contato aqui do nosso setor de avisos, 3221-3101. É sempre bom ter já registrado aí no seu celular, 3221-3101. Além de ligar, pode mandar pelo WhatsApp, pode mandar mensagem também. 3221-3101, setor de avisos da Clube. Música nova do César Oliveira, Rogério Melo, chega no mar.

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1: 5:51, vamos para o resultado do sorteio do bolo de hoje. E a mensagem vem lá do painel, Lindomar Arsênio, do painel. Então, quando vier a Lages, passa aqui na Rádio Clube, pega o valezinho e depois vai aqui na Casa de Bolos, aqui pertinho. Obrigado a todos que participaram. Agora vamos organizar com muito respeito, com muito carinho, sempre um momento de oração, momento da Ave Maria junto com o Padre Darcy. Eu conto com a sua audiência. Vamos juntos agradecer mais esse dia, mais essa tarde, mais esse momento. Então, te espero às 6 horas.

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Vamos rezar a Ave Maria de hoje para a Sueli Antunes Teles, pelo seu aniversário, com carinho, de seu filho Alisson Antunes Teles. Hoje nós vamos rezar a Ave Maria para a Sueli Antunes Teles, pelo seu aniversário, com carinho, de seu filho Alisson Antunes Teles.

0: Vamos juntos rezar a Ave Maria para Nossa Senhora Aparecida, por uma graça alcançada, no oferecimento de uma devota. Vamos rezar a Ave Maria de hoje para Deus, por uma graça alcançada, no oferecimento de uma devota. A Ave Maria de hoje será rezada pela alma de Sebastião Alves de Barros, pela passagem de seu aniversário que transcorreria hoje, 94 anos. Com saudades de suas filhas, genros, netos, bisnetos e demais familiares. A Ave Maria de hoje será rezada pela alma de Sebastião Alves de Barros, pela passagem de seu aniversário que transcorreria hoje, 94 anos, com saudades de suas filhas, genros, netos, bisnetos e demais familiares. A Ave Maria de hoje será rezada pela alma de Sirlei Claudino da Silva, popular Deise, pela passagem de 3 anos de seu falecimento, com saudades de seu esposo, Paulo Sérgio da Silva, seus filhos Mateus e Maria Júlia, sua irmã Solange e demais familiares. A Ave Maria de hoje será rezada pela alma de Sirlei Claudino da Silva, popular Deise, pela passagem de 3 anos de seu falecimento, com saudades de seu esposo, Paulo Sérgio da Silva, seus filhos Mateus e Maria Júlia, sua irmã Solange e demais familiares. A Ave Maria de hoje será rezada pela alma de Irene Bento da Luz, pela passagem de 3 anos de seu falecimento, com saudades de sua filha Solange da Luz, genros Zeferino e seus netos Camila, Marcos Felipe e Meigue. A Ave Maria de hoje será rezada pela alma de Irene Bento da Luz, pela passagem de 3 anos de seu falecimento, com saudades de sua filha Solange da Luz, genro Zeferino e seus netos Camila, Marcos, Felipe e Meigue. A Ave Maria de hoje será rezada pela alma de Irene Bento da Luz, pela passagem de 3 anos de seu falecimento, com saudades de seu esposo, Marcos Dércio da Luz, filho Solange, Marcos e Toninho, genro, nora e netos. A Ave Maria de hoje será rezada pela alma de Irene Bento da Luz, pela passagem de 3 anos de seu falecimento, com saudades de seu esposo, Marcos Dércio da Luz, filho Solange, Marcos e Toninho, genro, nora e netos. Vamos rezar Ave Maria pela alma de Marli Dares Vaz, pela passagem de 29 anos e 1 mês do seu falecimento, com saudades de seus familiares. Vamos rezar Ave Maria de hoje pela alma de Celso Vaz Franco, pela passagem de 5 anos e 2 meses do seu falecimento, com saudades de seus familiares. Vamos rezar Ave Maria pela alma de Sofia Olívia de Souza Vaz, pela passagem de 33 anos e 4 meses do seu falecimento, com saudades de seus familiares. Vamos rezar Ave Maria de hoje pela alma de Leda Vivan Silveira, pela passagem de 5 meses do seu falecimento, com saudades de sua filha Jaqueline Silveira. A Ave Maria de hoje será rezada pela alma de Ademir de Jesus Pereira, pela passagem de 2 meses do seu falecimento, com saudades de seu pai, Sebastião Pereira, e seus familiares. Reze conosco, Ave Maria, pela alma de Sandra Regina Ramos, pela passagem de seu aniversário que transcorreria hoje, 62 anos. Com saudades de sua irmã Adriana, demais irmãos e familiares. Salve Maria, Padre Darcy.
1: Maria Éder, salve Maria, meu irmão, minha irmã, que nos acompanham por meio da oração da Ave Maria, convido você a parar um instante e a refletir. Quem sabe faz, não manda fazer. Na vida, especialmente quando assumimos responsabilidades em uma comunidade, instituição ou organização, é fácil falar sobre grandes realizações, recordar conquistas do passado, exaltar aqueles que vieram antes. Difícil é colocar a mão na massa, assumir responsabilidades e transformar palavras em atitudes. Há pessoas que vivem da glória de quem as antecedeu. Conhecem as histórias, repetem os feitos históricos, gostam de receber homenagens por conquistas que não ajudaram a construir. Porém, quando chega a hora de agir, desaparecem. Fazer exige compromisso, coragem, humildade, perseverança e muitas vezes disposição para enfrentar dificuldades sem buscar aplausos. Quem realmente trabalha não precisa falar o tempo todo sobre aquilo que faz. Seus frutos falam por si. É preciso ter garra, falar menos, agir mais, porque são atitudes que fazem as coisas acontecerem. As pessoas que vivem apenas de discursos e aparências podem até impressionar por algum tempo. São como alegorias de carnaval, vistosas, coloridas, brilhantes, mas incapazes de resistir à primeira chuva da verdade. O verdadeiro mérito não está em contar o que os outros fizeram, mas em assumir a responsabilidade pelo que ainda precisa ser feito. Afinal, quem sabe fazer não precisa mandar fazer. Participa, serve, trabalha e deixa sua marca pelo exemplo. Por intercessão de Nossa Senhora, peçamos a bênção para que possamos trabalhar em comunidade, compreender e entender o quanto nós somos importantes para realizar a mudança na sociedade, na família e na vida comunitária. Oremos. Quando o sino da igreja tange ao longe a Ave Maria, é chegado o momento de recordar a oração que rezou o anjo, mensageiro de Deus, na saudação mais expressiva de todos os tempos. E a vossa bênção pedimos, Nossa Senhora, para que a vossa proteção nos afaste de todo o mal. Querido irmão, querida irmã, se possível, reze comigo em voz alta. Se não for possível, reze no íntimo do teu coração. Ave Maria, cheia de graça, o Senhor é convosco. Bendita sois vós entre as mulheres e bendito é o fruto de vosso ventre, Jesus. Santa Maria, Mãe de Deus, rogai por nós, pecadores, agora e na hora de nossa morte. Amém. Que o Senhor te abençoe e te guarde, mostre a sua face, tenha misericórdia de ti, volva para ti o seu rosto e te dê a paz e a saúde. Que o Senhor te abençoe, em nome do Pai, do Filho e do Espírito Santo. Amém. A todos uma santa e abençoada noite e fiquem com Deus.

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2: 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E o telefone de contato é 3222-5857. 6:12, muito obrigado pela audiência. Está chegando o Adelar Machado junto com a Hora da Corneta, com a turma da Hora da Corneta, com as informações da região, informações aí de Santa Catarina e do Brasil, desde que relacionadas à nossa região, tá certo? E você é nosso convidado para continuar na programação. Eu volto amanhã às 3:30, um abraço.
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0: Ei, boa noite para você. Estamos aqui nesta quarta-feira. Na época deles era o dia do sofá, mas agora é a época da hora da corneta. E estamos iniciando aí com muita informação para você. Vamos ficar juntos até às 8 horas, conectados, interligados, engajados, e você seguindo e curtindo a hora da corneta. Boa noite, Adilson Oliveira.
1: Boa noite, Amarildo. Boa noite a você, o Edson Adelar Machado, nossa audiência da Hora da Corneta. E hoje não tem mais a quarta do sofá, vô Pato?
0: Pois é, só lá no. Lá no pátio da rodoviária, lá tem bastante sofá. Naquele camburão que tem lá, naquele caçambão. Mas assim, a gente começou a Hora da Corneta daquele estilo, né? Lá no tempo antigo, depois a gente já foi pra rede social, já foi pra digital, todo mundo engajado. Boa noite, Edson Varela.
2: No inverno vocês vão usar o quê, gente?
0: Tamo... Japona?
2: Tá me agoniando vocês dois de Japona,
1: tá
2: aqui frio, no estúdio.
1: Não, vai dizer que lá fora tá quente.
2: Não, lá fora tá frio, mas aqui, esse calor
1: bem, né?
2: Corneta pra vocês dois, vocês não cumprimentaram Adelar Machado conosco?
0: É por ordem de chegada.
1: Adelar, coloca a gravação minha, por favor.
2: Mas desde o começo, agora e sempre, tem que referendar o Adelar Machado, que estava fazendo as férias do Maneca e do Serginho de Liz. E daí agora tá de volta aqui conosco, né?
1: É que o que chamou atenção na abertura do Volpato, e ele tem razão. É a
0: do
1: quarta,
0: programa, tu
1: é
0: fala.
1: A quarta do sofá.
2: Aliás, o Adelar tá fazendo as férias do Serginho e a folga do Maneca, porque o Maneca está de folga no Alma Cabocla, tá? Indefinidamente, né, tio Maneca? Não tem pressa, quando quiser aparecer, apareça, porque gente que vira um monumento da comunicação tem sempre a liberdade e a deliberalidade de aparecer quando quer. Seu Maneca, que às vezes nos escuta aqui na paróquia, às vezes nos escuta lá em Balneário Camboriú, às vezes nos escuta no caminho entre Balneário Camboriú e Lages, mas o importante é que de vez em quando ele pode, ele nos escuta.
0: Então vamos contar uma novidade pro Maneca, ele não está aí nesta semana. Ô Maneca, ali pertinho da tua casa foi feita uma reperfilagem hoje. Secretaria de Obras esteve cedo lá, ali naqueles buracos, não tem mais, de um trecho para frente.
2: E é muito bem-vinda essa providência. É muito bem-vinda, porque ali

0: aquele trecho, antigamente, acho que uns 5 anos atrás, eu fazia academia ali, tinha o estúdio da Roberta Cola, era fisioterapeuta, e era o pior trecho da Cará. E depois daquele...
1: E só 5 anos.
0: E depois daquele tempo continuou sendo. E agora o general Kleber, nosso secretário.
1: Não, ele é coronel.
0: Coronel, por enquanto.
2: Coronel. Agora o...
0: Eu acho que é general, porque ele tá numa guerra contra os buracos.
1: Ah, não.
0: E daí, general é uma patente só de guerra, né?
1: Aí sim, certo.
2: Agora o pior trecho,
1: se quiser remendar.
2: Vou patrocinar uma notícia boa, mas o pior trecho era Fundos do Martendal.
0: É?
1: Ali, até amanhã às 8, é o pior trecho.
0: É verdade que o pior trecho daqui até no bodegão é ali atrás do Martendal?
2: Referindo no perímetro urbano.
1: 450 metros ali amanhã, então, nos fundos do Jacques do mercado vai ser feito a reperfilagem.
0: Enquanto o Volpato localiza o nome do meu comandante da unidade militar do Exército de Lages, o 1º Batalhão Ferroviário.
1: Tenente Coronel Vicente.
0: Tenente Coronel Vicente, que vai servir para a tropa, provavelmente na semana, um cardápio diferenciado.
1: Opa!
0: Opa, olha, eu talvez ele nem esteja sabendo disso, mas eu já estou sabendo.
1: Vai contar pra ele?
0: Vou contar pra ele, já vou divulgar aqui. Vai ter alguns pratos à base de camarão, aquele camarão pistola, bem grandão, assim, de 10
1: Nossa,
0: centímetros.
1: Nossa, me deu medo dessa. É... E pra mim, tu fez um L aí, tu não quis dizer camarão.
0: É camarão pistola,
1: ele,
0: ou
1: tá, ele fez um L.
2: É reunião política?
0: O camarão? Não tem nada a ver, ô Adilson Oliveira.
2: O pato te falou.
0: Homem! Tem coisas que você não pode colocar na cabeça.
2: O Volpato que falou.
1: Política. Nossa, é o apelido do camarão.
0: Isso. Duas coisas mantenha longe da tua cabeça. Política e chifre. Voltando à origem. A Briosa, Polícia Militar Rodoviária aqui da Serra Catarinense, comandada pelo Major
1: Álvaro.
0: Major ou Capitão?
1: Major Álvaro.
0: Major Álvaro. Abordou e apreendeu um caminhão com 4 toneladas de camarão oriundos do Paraguai. Estavam devidamente acondicionados no caminhãozinho, só que transportando de maneira irregular, sem documentação, caracterizando desse caminho, o contrabando. Eu não saberia agora dizer o que é contrabando, né? Porque é contra a lei entrar esse tipo de alimento no Brasil sem a devida certificação do ministério responsável.
1: E tinha vinho junto, né?
0: Exatamente. E daí o que é que ocorreu? A Polícia Militar Rodoviária acionou a Receita Federal, trouxe o Bornause da Polícia Militar Rodoviária, trouxe o caminhão pro pátio da Polícia Federal, ali foi feito todo o procedimento burocrático, mas antes do caminhão chegar no pátio da Polícia Federal, as 4 toneladas já foram deixadas no 1º Batalhão Ferroviário para...
1: Então não vai ser servido. Vamos. Tu falou que eles iam comer camarão a partir da manhã.
0: Mano, se o exército ganhou, é para alimentação. É para alimentação, não é para descarte. Foi feito muito dentro do protocolo para atender exatamente. Agora vai ser congelado o que não for consumido.
1: Escute, esse camarão que vem do Paraguai.
0: É da Argentina.
1: Ah, tá, tá, tá.
0: Camarão argentino.
1: Ah, tá.
0: Sem miolo.
1: E você viu
0: que... Eleitores do Milei.
1: E outra coisa, e o motorista falou para onde que estava levando, né?
0: Florianópolis? Falou?
1: Falou.
0: Pra onde que ele tava?
1: Eu não me lembro agora.
0: Ah,
1: onde é que
0: é? Na verdade, é o seguinte,
1: ele citou o nome de uma firma.
0: É um camarão que custa tipo assim 50 dinheiros ser comprado lá em Florianópolis, pescado ali na região de Laguna. E ele é comprado a 10% desse valor lá na Argentina, a 5 dinheiros. Daí tem mais o custo do transporte, chega lá em Floripa 15, 20 dinheiros, ou seja, menos da metade do preço, que é o camarão nativo daqui. Só que é um camarão que não atende os requisitos legais de importação. E ele é trazido na macega desse jeito. Então é contra a lei. Ele coloca em risco a segurança alimentar das pessoas. Daí por isso a fiscalização, mas que bom que houve essa providência de encaminhamento. O vinho continua no pátio da Polícia Federal, devidamente lacrado. Até sexta-feira vai se dar a destinação. Geralmente vai para futuramente ser leiloado, tá? Porque vinho não tem prazo de validade, não, Adilson. Você que entende de vinho.
2: É, aguenta um bom tempo, Edson.
0: É.
2: Tem até um ditado que quanto mais...
0: Mais velho?
2: Mais velho, mais gostoso.
0: Ah.
2: Oh, a... O vinho?
0: Ah, bom.
2: Não tem esse ditado? Tem, né, Vopato?
1: Exato. Tem, sempre foi comentado.
2: Mas que barbaridade, tchê. O Enio Marques diz que ontem à noite passou ao lado do batalhão. Pegou um buraco na roda do veículo. É o Enio Marques. Uhum. Que ali tá complicada a coisa ao lado do batalhão. Acho que você já tinha falado dessa rua, né?
0: Ao lado
2: do primeiro batalhão, né?
0: Não, a rua que eu falei é a segundo batalhão rodoviário. É a rua da Escola Maria Quitéria.
2: Eu acho que é essa rua aí que passa.
0: A que passa do lado do batalhão é a Soteiro Rocha e a Cândido Rondon. Tá? Só pra você saber, Jô Solipeiro. Ande na cidade e olha as placas das ruas.
2: Ah, você quer que eu vá passar nos buracos, né?
1: Vai pra conhecer.
2: Aí não, né? Você já passou, já caiu, agora quer que eu vá lá?
1: É, foi pauta aqui na hora da corneta ontem sobre a localidade de Farofa.
2: Não tinha luz.
1: Acabei de conversar agora com a coordenadora regional, a gerente regional, a Ângela Reck. A equipe passou o dia todo lá. E o estrago foi grande, por isso a dificuldade para arrumar. Muitas árvores caíram em cima dos disjuntores, em cima das chaves. Então, agora tudo ok. Segundo a gerente Ângela, não é para ter nenhuma casa sem energia. Caso seja bem pontual uma ou outra, entrar em contato com a Celeste.
2: Fazer nova reclamação do 0800.
1: Mas, segundo a equipe, passou o dia trabalhando na localidade de Farofa, Painel. E demorou porque o serviço foi grande.
0: O Marlon Arruda ajudando os vinheiros de primeira viagem aqui.
1: Uhum.
0: O vinho tem que ser deixado mergulhado na rolha, daí não em vinagre. Mergulhar na rolha, sabe o que significa, né? Significa com a rolha para baixo. Tá?
1: Tipo quem, assim, o vinho deitado. Tem que ser o vinho deitado. Assim.
0: Daí você bebe e também fica deitado. Abraço, Marlon Arruda. Abraço,
1: Marlon Arruda, nosso companheiro, nosso colega aqui das peleias aqui no comercial.
0: Das lidas. O Marcelo Varela? É, o Marcelo Varela tá dizendo aqui. Boa noite, só acho que se foi confiscado é porque não pode trazer por causa do risco alimentar. Aí como pode ir pro consumo do batalhão? É que assim, Marcelo, em Lages ainda poderia ser consumido, tá? Mas de Lages até Floripa ia estragar. Daí por isso que foi adotado.
1: Que bela resposta.
0: Foi adotado esse protocolo. A distância ia ser muito longe até Floripa e ia estragar. Homem. Daí aqui ainda dava. E o pessoal do exército é forte.
2: Quantos quilômetros deu até aqui?
0: Bastante.
2: Uns
0: 400 quilômetros.
1: Ah, foi por aí.
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1: E com relação à panela de pressão, você pode conversar com todo mundo, já levou um sustinho com a panela de pressão, né? E já tem história. Então, por isso, vai lá, faça a revisão. Porque panela de pressão dá um susto.
2: Você já levou susto?
1: Já levei.
2: Como é que foi o susto?
1: O susto é o mais variado possível. É que começa, você não faz a revisão.
0: Começa a bufar?
1: Não faz a revisão bem feitinha, você não cuida e vai. O emborrachamento.
2: O que você fez com a panela?
1: Daí, com a panela, eu passei a tarde toda limpando. Ah, tá aí a sonoplastia. Tá que nem com as novelas antigas de rádio. Então, assim, fica limpando a parede a tarde inteira.
0: O Luciano tá observando aqui para fazer coro com o teu ouvinte aí que mandou o WhatsApp. A rua Sotero Rocha está intransitável em todo o percurso dela, diz o Luciano. Sabe que rua é a Sotero Rocha, né, Adilson?
2: Você falou agora há pouco.
0: Da Avenida Camões, passando por trás do exército, ali pela Dupar, saindo na Marechal Cândido Rondon. Essa é a via que o Luciano relata, nosso correspondente para assuntos do Norte de Lages, que a situação lá está intransitável, com H maiúsculo.
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0: O Tiago tá mandando WhatsApp. Ô, Tiago, a gente não vai registrar hoje reclamações a respeito de condições de vias rurais, tá? Para não confundir o pessoal da prefeitura. Porque a gente coloca as reclamações da via urbana, daí coloca da via rural, e daí o pessoal se confunde. Então eu não vou dizer para a prefeitura que as estradas na parte rural da localidade de Pedras Brancas estão, segundo o Tiago, de sartar os butiá do bolso. Tá, mas não vou dizer isso hoje, né, Adilson Oliveira? Vamos deixar para
2: amanhã. Olha, repercute bastante nos últimos dias e as estradas, né, Edson? É do interior, é da cidade, os buracos, aquilo que a gente vem falando, as prefeituras têm que se organizarem, porque a previsão é mais chuva, então tem que,
1: Pedras Brancas,
2: dentro do possível, aumentar o número de pessoas para ir resolvendo isso.
0: Não é um desmentido a você, mas só uma correção. Você usou uma frase meio exagerada quando falou que todo mundo já levou susto de panela de pressão. Uhum. A dona Lúcia, por exemplo, manda um WhatsApp dizendo que não. Ela nunca levou susto de panela pressão. Ela levou susto com a falta de gás na hora de cozinhar feijão na panela pressão.
1: É um similar nacional aí. Tá certo.
2: Que tem
1: e é sempre
2: sexta?
1: 15 para meio-dia.
2: Sexta-feira nós vamos ter um sorteio de um combo tilápia galponeira do galpão Capão do Cipó. 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
1: Sem dúvida, vamos lá também acompanhar a nossa audiência. Quem ganhar vai convidar um.
2: Nós comemos a tilápia e você come a tigela.
0: E eu tomo o chope.
2: Uma tigela de tilápia.
1: Me faz bem.
0: O Vopato tem que ser uma gamela.
1: Melhor ainda.
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0: Eu tinha escutado a Adelar Machado, porque o dono da rede é candidato a deputado, mas vamos falar só do varejo, né? Da empresa dele. 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

0: Muito bem, 6:35, hora da corneta na Clube FM. 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
2: Pra você que investiu na Onil, paciência e fé nas parcerias, vai dar tudo certo. Os que investiram estão nos escutando.
3: Eu tava vendo essa divulgação ali, é verdade aquilo então, Edson?
2: É verdade, a empresa Onil, ela, até onde a gente sabe, ela não tinha licença perante o Banco Central, e aqueles que investiram não tem essa garantia do fundo garantidor, que até o Banco Master tinha, e agora há uma certa dificuldade para ter de volta os dinheiros investidos. Vamos buscar mais informação para sintonizar nossa audiência, inclusive a título de alerta. Na hora de investir, gente, seja em banco oficial é Caixa Econômica, Banco do Brasil, seja nos bancos comerciais, seja nas cooperativas, seja em empresas de corretores, tenha o cuidado de certificar se são instituições que têm o registro perante o Banco Central. Se tiver registro no Banco Central, vai com Deus, que é super tranquilo. Deixa eu puxar uma informação política aqui, o Adilson Oliveira, bem rápido, porque foi o assunto que dominou as redes sociais hoje e o noticiário estadual em relação à apreensão por parte da Polícia Federal de um montante de R$500.000 numa bolsa que estava em poder do deputado Marcos Vieira. É uma situação assim meio difícil até de explicar e de entender, porque via de regra Marcos Vieira foi ao banco, fez antes uma reserva de saque, foi lá e pediu, disse que o meu gerente Bastiãozinho, eu preciso sacar amanhã R$500.000.
1: Provisionamento que fala isso, né?
2: Eu não sei o nome porque eu nunca faço isso.
3: Quando é um valor alto, tem que agendar.
2: Eu também não sei porque eu nunca faço isso.
1: Hoje em dia nem precisa ser muito alto. Qualquer valor aí tem que. O gerente já dá uma costeada em você ali para liberar.
2: Costeada é boa. Daí o que aconteceu? Daí o Marcos Vieira foi lá, sacou e foi abordado então por agentes da Polícia Federal. E o dinheiro foi levado para a Polícia Federal. O Marcos Vieira foi junto, ele não foi preso. Até que parece que o candidato não pode ser preso mais agora até o dia da eleição. Mas não foi por isso que ele não foi preso, até porque se fosse flagrante ele poderia ser preso também. Mas ele não foi preso porque em tese não se visualizou uma prática de crime que caracterizasse a necessidade da prisão. Houve apenas essa apreensão do dinheiro porque é suspeito. Não, ninguém aponta culpa em Marcos Vieira, mas é suspeito você ir lá no banco e sacar R$500.000, pode dizer, olha, o dinheiro tem origem, o dinheiro tá na minha conta e eu peguei R$500.000 para
3: vou comprar, por exemplo, um caminhão, pode isso?
2: Ou então vou guardar porque eu tô com medo da eleição, não sei o que vai acontecer, vou pegar e guardar esse dinheiro em casa, embaixo do colchão. Não é recomendável, até porque com a eleição não vai acontecer nada diferente. Você que está me ouvindo não vai tirar dinheiro do banco por causa da eleição.
3: Mas vai ter que justificar, na verdade, o motivo.
2: A destinação.
1: O que chama a atenção, e aí claro que essa explicação vai vir, é que é tudo muito bem amarrado com os sistemas hoje de identificação.
2: Exato,
1: no banco, né?
2: Exato.
1: Se entrou um valor, se ele tinha um valor desse na conta, imagino que, né? Porque teria que ter aí alguma origem, alguma coisa.
2: Eu só tô exteriorizando isso porque
1: eu entendo.
2: Porque tá na nossa pauta aqui, acho que foi o Roupato que colocou, porque o assunto chama atenção, mas assim, a título de curiosidade, um fato ali é anormal, né? Uma pessoa ir lá pegar R$500.000 num período que antecede
1: pré-eleitoral. E é candidato.
2: Que ele é candidato.
1: É deputado.
3: Outra coisa
2: e
3: também.
2: Com dificuldade de se reeleger.
1: Isso eu já não sei.
2: Daí, isso eu que estou dizendo.
1: Pois é, isso eu já não
2: sei. Vai ser bem difícil.
3: Outra coisa, Edson, tem que ver se a conta era dele ou do partido.
2: A conta é dele.
3: Porque ele é presidente do partido, né?
2: Ele é presidente do partido. Mas mesmo que fosse tanto dele quanto do partido, é ele que é o gestor, né?
3: Daí daqui a pouco vem aquele fundo partidário, não é?
2: Exato.
1: Não, eu acho que quando é fundo partidário não é espécie,
2: não,
1: né?
2: Não é espécie, não.
1: Faz, paga tudo com nota cheque ou Pix, ou. Acho que até o Pix foi autorizado esse ano para pagar a conta eleitoral. Exato. Então não é assim, pegar 100 mil e sair.
2: O Volpato que entende fundo partidário, eu não entendo.
1: Não, eu não entendo nada.
2: Mas você tá dizendo, você tá...
1: Eu leio, vocês
2: leem. Você tá dizendo que
1: vocês sabem mais que eu. Eu tô dando a opinião, tô dando a informação, porque eu leio e vou atrás. Vocês sabem muito mais.
4: Ninguém tem paciência comigo.
2: Eu tô... Viu, gente? Então, assim, a informação é essa, tá? Eu... Veio depois uma nota dizendo que
1: exatamente.
2: O TRE... considerou irregular a postura da Polícia Federal. Eu achei estranho já apontar que o TRE tinha se manifestado, porque o TRE não se manifesta. O TRE só atua mediante provocação.
1: Se chegar o caso lá para ele.
2: Exatamente. Assim, tão rápido o TRE dizer, até a nota diz que a Polícia Federal errou na abordagem, não fez investigação prévia. A Polícia Federal não precisa fazer investigação prévia. Se houver um indício de uma prática suspeita, a polícia pode, papel dela a atuação, né?
1: E esse é um caso que vai subir pro TSE também, né?
2: Se for o caso, se não ficar resolvido.
1: Se não, se nem for...
3: Se ele justificar o motivo do destino, daqui a pouco, ó, tô comprando um apartamento.
2: Uhum. É bem.
3: Sei lá.
2: Por que que o Marcos Vieira terá dificuldade de se reeleger? Por quê? Uhum. Porque a nominata do PSDB é fraca. Olha que maldade eu dizer, mas é verdade.
1: Que é da.
2: Da Federação. Com Cidadania. O Cidadania tem 3 candidatos e o PSDB tem 16. Juntos, os dois partidos têm 19. Eles poderiam ter até 41. Então, e daí os nomes que estão concorrendo a estadual pelo PSD são fracos, com todo o respeito ao Leonardo Reis aqui do Cerrito, tá? Eu não vejo candidato, para ser bem favorável a eles, eu não vejo candidatos da nominata fazendo mais de 10 mil votos. Exceto o Marcos Vieira, que vai longe.
1: Lá atrás tinha a Giovanni Assá, que foi ele.
2: Não, a Giovanni é federal, não tem nada a ver com o estadual.
1: Ah, federal, tá certo. Mas que também já não tá mais, né?
2: Ela tá no Republicanos.
1: Pois é, que seriam. Tinha lá atrás alguns candidatos que tinham.
2: Podia fazer dobradinho.
3: Então o partido, quando tem muito candidato fraco.
2: É difícil.
3: É quase impossível eleger alguém.
2: Exatamente.
1: Volta aquela questão da legenda, né? Do coeficiente eleitoral, daí tem que passar por aí.
2: E tem partido, Adilson Oliveira, e você que está nos ouvindo, que lançou candidato a federal e estadual, mas só lançaram para
3: ter o nome.
2: Para ter o nome, porque não tem qualquer chance.
1: Tem partido que após a eleição vai sair mais partido ainda.
2: Por exemplo, tem partido aí que lançou 3-4 candidatos a deputado federal e ninguém sabe quem são. Vão fazer quantos votos? Eles precisariam somados fazer 250 mil votos. Vão fazer?
3: Para eleger um.
2: Mas nem sonho, né?
1: Por isso que a nominata lá atrás, que os candidatos, os caciques, sempre, para vereador vale a mesma teoria, sempre buscando um número maior que faça a votação.
2: Uma informação do agro para fechar o bloco?
1: Do agro é o seguinte, está tendo uma comercialização, até porque agora...
2: De camarão não é, né?
1: Não é de camarão. Até agora, até no final de setembro, o pessoal tem que, o mercado aqueceu muito do boi gordo, da vaca gorda, do terneiro e da terneira, porque tem que começar a entregar o
3: aumentou
1: gado.
3: Aumentou o preço?
1: Aumentou, tá aumentando, tá quanto, tendo aquecimento. Quanto? Por exemplo, da terneira, a terneira está em R$14, terneira fêmea, e macho R$15. Por quê? Agora, já tem que entregar o campo para a lavoura, para a plantação de grãos.
2: Verdade.
1: Então, por isso que o mercado está aquecido nesse momento. Inclusive a terneira. Terneira que geralmente não se tem a cotação, né? Tem lá da vaca gorda e do boi gordo. Então, esse momento agora é de muita comercialização.
2: E vai ser uma safra de muita terneira. Eu digo isso porque lá no...
1: Ano passado foi muita terneira abatida, né? Então tem que recomeçar agora.
2: Não, mas eu tô dizendo que tá nascendo muita terneira.
1: Sim.
2: Lá no sítio, por exemplo, nasceram 10 8 terneiras e só 2 machinhos. Não sei o que acontece.
1: E outra coisa,
2: a China tá perdendo a guerra.
1: Quando nós estamos falando aí, é, terneiro, terneira, mais ou menos 250 a 300 quilos, né? Para pegar esse preço aí.
2: Não, mas terneira de 200 quilos, o pessoal já tem que
1: levar. Pois é, já tá. Mas...
2: Ah, se bem que com a pastagem vai longe. Ô, Amarildo Volpato, teus problemas estão resolvidos. 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
2: O Jorge terá a resposta a essa indagação dele no próximo bloco. 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O Tita da Associação dos Aposentados tem um recado para você nesse intervalo. 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Também tem recado aqui nesse nosso intervalo, além do Dr. Hernia e muito mais. O Jorge quer saber aonde vão ser vendidos os ingressos para o jogo do Inter. O intervalo será feito agora e na sequência o Volpato responde.
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0: O que é IA, né? O Amarildo Volpato só pode ser, né? Eu e o Volpato conversando sobre Internacional de Lages. Abri aqui o Facebook e apareceu uma imagem das antigas com Nelson Campos e Valdir Nascimento entrevistando Antônio Seron. Acho que isso aqui de 88, 87.
1: Eu vi por cima, mas eu acho que quando da inauguração das piscinas lá do Vermelhão, por ali, assim.
0: Meu Deus, então na década de 70.
1: Não, não.
0: 80?
1: É.
0: Por
1: 83,
0: aí.
1: 84, acho. Foram inauguradas as
0: Pare
1: piscinas.
0: Pare de rico, o Volpato vai se irritar contigo. O Adelar Machado. E eu não quero ficar separando briga aqui. Já basta as brigas políticas que eu tô tendo que separar de vez em quando aqui. Não é aqui, das brigas políticas na cidade. 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
0: O Adilson prefere uma vodka pra fazer caipirinha, né?
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1: Essa aguardente, ela é boa pro 51.
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1: Pois é, o Internacional.
0: Homem!
1: Não, mas já, porque o Inter, vocês falaram
3: ontem. Vai lá.
1: Que tá sem técnico, não tá mais. Né? Quem é que é o técnico do
3: Inter? Ah, você misturou os Inter, eu achei que era o Inter de lá.
1: Não, aqui não me... Olha misturar
0: Inter. Saiu do script e nós ficamos meio perdidos.
1: Não, vocês são perdidos.
0: 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Então essa é eu até tô puxando porque eu quero ver quem é que tá promovendo.
3: CDL.
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3: Tem Nil. Até um vídeo aí da CDL com o Célio Bueno correndo, acho que aguentou correr 100 metros.
0: 100 metros?
1: Sério? Não, tu não tá sabendo.
3: Jonathan correu 200 metros.
0: É?
1: Não, o Jonathan é maratonista, não cometa esse medo engano aí.
3: Tá no
1: o
3: vídeo, Jonathan, é só você ver o vídeo da CDL.
1: O Jonathan é maratonista de São Silvestre, que eu acompanhei o Jonathan. Tem umas 7 ou 8, São Silvestre em São Paulo, aquela do dia, ele sobe a Alameda ali, a Brigadeiro, mas tranquilo, gente.
0: Então o Célio Bueno tá igual o Usain Bolt, não sei se vocês sabem, ele também corre 100 metros.
3: Opa!
0: Só que o Usain Bolt é recordista mundial
1: disso. Faz em 1 segundo.
0: Não, amigo, 1 não, né? Tá loqueando?
1: Não, faz em quanto então?
0: Acho que é 9, 10 segundos, né? Eu vou
1: bater. Ah, é demorou
0: demais. Margem de erro com 1 a mais pra mim.
4: Não, o que tá acontecendo?
1: Não, mas o Jonathan é maratonista de mão cheia. Bom, tem vários maratonistas aqui em Lages hoje que estão participando nível nacional.
0: Eu te passei no teu Instagram aí. uma análise de um jornalista sobre a quantidade, quando eu falei de margem de erro de um para mais ou menos, uhum, quantidade que cada partido vai fazer de deputados, né? Daí ele coloca ali MDB 2 de 0 a 2.
1: daí
0: até eu acerto. PL vai fazer 6. De 4 a 8. Daí não tem como errar,
1: precisa,
0: né?
1: Não precisa nem um anagrama para chegar a esse resultado aí.
0: Vamos de parceiros, Volpato.
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0: Dito isso, agora sim, pelo script aqui, você fala do esporte, você fala do Inter de Porto Alegre.
3: Não misture os Inter.
0: Que depois de tanta tentativa, finalmente conseguiu contratar um técnico, apesar da contrariedade da torcida.
3: Então, é isso aí.
1: Estão faceiro com o Inter.
3: Você não acompanha as informações?
1: Nossa. foi um anúncio de técnico mais estranho que aconteceu.
0: Porque ninguém queria treinar o Inter.
1: Mas ele foi pra rua ontem, do Criciúma.
0: Uhum.
1: Porque ele perdeu pro Operário.
0: 2-0 em casa.
1: É, e ele colocou o Eduardo Batista, colocou o Inter lá, o Criciúma na Série B, tá cada vez pior. Daí ontem era o dia dele.
3: O que isso quer dizer com isso?
1: Que daí ele foi demitido e o Inter contratou.
0: É, ele ficou desempregado por 27 segundos.
3: Volpato, quase ninguém sabia disso, porque falava, né?
1: Você ia falar.
3: Os colorados já estão desanimados, você vem com essa informação.
1: Ele tava, o Eduardo Batista liderou a Série B um bom tempo com o Criciúma e caiu. Agora,
0: o primeiro turno foi Criciúma. Agora o segundo turno, o Tigre tá ladeira abaixo. E daí o Dudu Batista foi demitido ontem.
1: Só lembrando que ele é filho do Nelsinho Batista, aquele técnico.
0: Primo do cantor Amado Batista.
3: Eu sempre não entendi no futebol como que um treinador sai de um time que não tá bom, que já sai de lá
0: ruim.
3: Ruim.
0: Uhum.
3: E aí o outro contrata. Eu nunca entendi essa.
0: Mas se esforce, Edilson.
3: Mas eu nunca consegui.
0: Se esforce pra você entender.
4: As coisas nesse mundo são assim, meu.
3: Você que entende mais aí.
0: Deixa eu fazer a tua voz dizer. Respondendo pelo Volpato. Adilson, na verdade o Inter não tinha outra opção.
3: Não é nem no caso do Inter, mas outros times a mesma coisa.
1: É, uma vez o Edgar Ferreira estava no Marcílio Dias, o Inter contratou a peso de ouro e veio pra cá.
0: Tu conhece a tia Carmen?
1: Sim,
0: é conheço. Dona de umas maiores, uma das principais zonas de Porto Alegre.
1: Ah, não, isso aí não. Eu não conheço. Até porque nem vou em Porto Alegre.
3: Conhece, hein, Volpato?
0: Você tava entusiasmado, eu não conhecia.
1: Eu conheço o Tiasco.
5: E acreditando nessas mentiras que muita gente quer pra cá.
0: Antes do Eduardo Batista, a tia Carmen lá de Porto Alegre estava sendo cogitada para ser a técnica do Inter.
1: É mesmo?
0: Porque só ela conseguiria colocar ordem na zona. O Inter tá na zona, né?
1: Nossa, então eu poderia ir pro Grêmio também. Exato. Então, tanto faz.
0: Tem certeza que você não conhece?
1: Não, aí, por enquanto não. Depois então, dessa referência.
0: Quem manda ser afobado? Por favor, responda o Jorge sobre o Internacional de Lages. O que é que temos de previsão de ingressos para informar para a torcida?
1: Pois é, então é o seguinte, a comercialização começa no sábado e na sexta e no sábado antecipado, com algumas promoções, né? E tem aí uma situação que é o valor mínimo que a federação exige R$20 e acaba sendo positivo com a arrecadação de alimentos. Eu estou lendo isso aqui, o que o presidente Christoph Nunes, consultei ele agora, porque tem um card, tem uma tabelinha de preços antecipados, mas vai ser vendido no Coral e no centro, mas o local o presidente não me passou aqui.
0: Amanhã nós informamos de certeza durante a programação do clube ou na hora da corneta.
1: Provavelmente será 80 e 60 as inteiras, que terão valores de 40 e 30 para meia entrada, aposentado. Então vai ficar aí 40, 80 e 60 lá no pavilhão coberto, né? Que vai ter.
3: 40 a coberta.
1: É, e também mais o ingresso solidário, que você poderá comprar antecipadamente. está tendo uma situação ali para gerar esses ingressos, porque hoje não vem mais antigamente como vinha roladinho numa borrachinha, vinha 100 ingressos, 200 mil. Agora tudo, a federação libera uma senha e o clube imprime como se fosse imprimir, que é praticamente imprimir uma moeda, né?
0: Perfeito. Nós estávamos fazendo uma conta aqui no intervalo com o Amarildo Volpato. Há uma matemática nossa de que são necessários pelo menos 500 ingressos vendidos para pagar as despesas da partida. Pelo menos 500 torcedores que forem vão ajudar a pagar as despesas. Só
3: arbitragem e segurança.
1: Arbitragem em torno de 5.500 a 5.700 reais.
0: E outras despesas complementares de logística ali na hora de fazer a partida.
1: Tem que ter a segurança, né? Tem que ser contratado pelo clube, tudo isso.
3: As pessoas que trabalham.
0: Os vendedores de ingressos.
1: Tem o bar, né? Que aí tem que ter um valor. Então está sendo definido também essa questão do bar lá, com cerveja.
0: O chefe de gabinete da prefeitura de lá de Lages, secretário também, Samuel Ramos, me dizia uns 15 dias atrás que nós iríamos encontrar o estádio nos trinque.
3: Bem arrumado.
0: Bem arrumadinho, bem pintado, a pedido da prefeita Carmen Zanotto. Ela queria e quer o estádio bem apresentado, até porque a parte do estádio está sendo feito isso, não é nem só pro Inter, é pro Inter e também para outras competições. Você já esteve lá dentro?
1: Eu estive na quinta-feira, o pavilhão antigo, que está aí.
0: Hoje é quarta, homem.
1: Eu estive lá segunda, calma, depois eu vou contar o que eu vi na terça e na quarta. E o que eu vou ver amanhã.
0: Tu esteve lá na quinta.
3: Da semana passada.
1: Na segunda-feira agora, estive lá. Então, o pavilhão antigo que está interditado, não vai ter ninguém lá no pavilhão antigo, está pintado. Que era antiga, quando tinha as cabines.
3: Nem pode ser usado.
1: Então ali está tudo estrutura de ferro, está comprometido, o Tairone Machado está estudando um projeto ali. Então, atrás dos gols, tanto do Humberto de Campos quanto do placar, que ainda não tem placar.
0: Liberado.
1: Ali está pintado. O pavilhão novo totalmente pintado, o pessoal vai concluir aí até sexta-feira. O gramado, só faltando um corte, está bonito, está lindo o gramado, maravilhoso. Foi feito o trabalho. Então, assim, aquela plástica emergencial foi feita.
0: Do lado do Ivo Silveira, na rua Humberto de Campos, se situou.
1: Uhum.
0: Ali tem um portão, né?
1: Sim.
0: Do lado daquele portão está sendo aberta uma outra portinha, uma outra porta grande ali, tá? Deve ser alguma logística de segurança que foi solicitado, mas tudo dentro do protocolo, então.
1: Porque a entrada lá atrás do pavilhão, né, que vai ser fechado lá, o pessoal entra por ali, e essa entrada lateral do Humberto de Campos. Então, assim, quem puder comprar o ingresso antecipado vai ajudar o clube e vai garantir e vai lá com tranquilidade no dia do jogo. A gente vai anunciar aqui corretamente, porque sexta e sábado é que começam os ingressos antecipados.
0: Legal, gente. Hora da corneta, Clube FM, o Francisco Kister, ou quem mais? O Thiago e o Júnior Melegari estão achando graça de você ter se jogado nas cordas por causa da história da Tia Carmen.
1: Que não conheço, eu não vou dizer que eu conheço a Tia Carmen, se essa aí eu não conheço. Na verdade, até vi uma vez, eu vi uma foto dela.
3: Já tá assim, já.
1: É que tinha um vídeo.
3: Já reviu. Tá, você viu a foto dela, como é que sabia que era dela?
1: Porque ela contava quem que ela era. Ela fez uma promoção uma vez viralizou um vídeo que ela postou.
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3: Bruna Andrade, tá ouvindo a Hora da Corneta lá em Otacílio Costa.
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0: Hora do intervalo, a hora da corneta aciona os nossos anunciantes e retornamos na sequência.
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1: Confirmando 77.
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2: 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As informações da Serra Catarinense, agora no Giro pela Amures. 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

0: É, e na política, quanto mais forte o time, melhor, não é isso, Marildo Volpato?
1: Sim, mas aí fica a questão da gestão, né? Que a gente até não tem maiores informações da sua ausência nesse período que ficará distante para tratamento. Então vamos aguardar aí. E o Ronaldo, que pela primeira vez então vai assumir como prefeito, ele que foi vereador. É, Ronaldo Vieira, né? Ele foi vereador.
0: Ele já assumiu nas férias do Marcelai, eu acho, salvo engano da minha parte. Nem que seja um período pequeno, mas de qualquer maneira. Ah,
1: já é o segundo exato, ano, exatamente.
0: Mas de qualquer maneira, é uma valorização para o vice.
1: Assumiu,
0: né?
1: Verdade, exato. Assumiu, sim, de certeza, essa informação. Então, agora ele que foi vereador por tantas vezes pelo município de Palmeira.
0: Saindo de Palmeira, ainda Correia Pinto, pela estrada não asfaltada ainda, né, Thiago Mariano? Ele manda informações aqui: Correia Pinto vem apresentando uma retomada na geração de empregos. Segundo o jornalista Thiago Mariano, os dados do novo CAGED atualizado até julho. De 2026 apresenta um saldo positivo de 141 novos postos de trabalho no município. Esse é o resultado. Então tem os dados aqui também de outras partes dos últimos anos, e esse dado então se refere somente a este ano. 141 empregos gerados até julho. O Thiago Mariano, hoje é 23, agora na semana que vem sai os dados de agosto, tá? Do CAGED, dá para dar mais uma atualizada, tomara que seja positiva também a geração de empregos, passando desses 141 indo aos 150 e ou mais. É isso, Amarildo Volpato. Levando gente da região serrana, tá valendo. Tá dizendo Biguá aqui, deve ser em relação ao esporte lá. Eu perdi o nicho da mensagem, mas um abraço pro Biguá. Parabéns pela lida.
1: Muito bem. O Tarcísio Costa está com uma nova estrutura aí com relação à proteção animal. A gente vem observando aí já há algum tempo, né? Então, agora, com relação à castração, vacinação e atendimento veterinário, tem a adoção também. Então, é uma política de bem-estar animal que os municípios estão implantando e começou desde o ano de 2021.
2: Castração?
1: Né? Também lá. E adoção, que é fundamental hoje, importante, né? Quem vai adotar. Então, entre as iniciativas, a COBEA, lá na Coordenação do Bem-Estar Animal, foi criado aí para dar esta continuidade. E até setembro agora, até esses últimos dias, 3.181 castrações de cães e gatos e 689 cadastros de tutores em Otacílio Costa.
0: Interessante esse dado aqui do IBGE, tava olhando a questão da geração de emprego em Correia Pinto, e daí vem na tela aqui informações do IBGE. O Brasil atingiu um recorde de 103 milhões de pessoas ocupadas, segundo a pesquisa por amostragem do domicílio do IBGE, divulgada hoje, dia 23. Segundo o Instituto, esse foi o maior contingente de ocupados da série histórica, iniciada em 2012. Ao mesmo tempo, o número de desocupados caiu para 6,1 milhões, o menor já registrado pela pesquisa.
2: Então o pessoal está mais ocupado do que desocupado.
0: Exatamente. Então agora o IBGE não está medindo emprego e desemprego, e sim ocupado e desocupado. Porque o fato de você não estar empregado não significa que você não está ocupado, até porque aumentou muito a quantidade de pessoas que
2: pelo MEI
0: deixaram o emprego, deixaram muitos dias de ser escravo do patrão para ser
2: a vida trabalhar por conta.
0: Trabalhar por conta. E muitos estão descobrindo que é sofrido trabalhar por
1: conta. Falando nisso, MEI hoje aumentou muito a inadimplência e pode trazer transtornos ali na frente logo, logo.
2: 60% dos MEIs em Lages estão irregular com as taxas.
1: Então tem que buscar a secretaria.
0: É só uma taxa, gente. É só um tributo. É só o INSS.
2: O recolhimento e a declaração no final?
0: Pois é, mas daí é só declaração, não tem custo nenhum.
2: Não
0: paga.
2: Não
0: tem custo. É só pagar 86 pila todo mês. Que tá dando ao meioso, ao dono do MEI.
2: E tem muita gente.
0: A proteção do INSS.
2: Tem muita gente que saiu do trabalho normal, foi para o MEI, ficou em 5, 6 meses no MEI, voltou para o trabalho e não fechou o MEI.
0: Ah, tem que fechar o MEI.
1: Se não fechar o MEI. Vai correndo.
2: Aí tem gente aí com 3, 4 anos de atraso nas taxas.
0: E assim, R$ 86 não é nada, mas é R$ 1.000 por ano.

0: você ficar 2 anos sem pagar, vira R$2.000.
1: E mais o juro e a multa.
0: Daí vai multiplicando, né?
1: É, e outro detalhe, a pessoa acaba se enganando, achando, não, mas eu não emiti nota mais, vai parar.
0: Não tem problema, continua ativo.
1: Vai continuar devendo.
0: Meu Deus.
1: É, então, assim, procura a Secretaria de Indústria e Comércio ou o Sebrae, né, pelas redes.
2: Ou um contador de confiança.
0: Ou o próprio site. No site você vai lá e vai ver a quantidade de dias que você deixou de pagar, vai lá e paga e resolve.
1: É, a questão do contador é um pouquinho mais difícil porque esse...
2: Mas geralmente isso tem, né, Bopato?
1: Aí que eu acho que não, Adilson. O investidor do MEI, aquele que fez o MEI lá, ele... É difícil ele ter o contador, porque a nota ele emite...
0: É, ele não tem o contador porque ele não precisa do contador desde que esteja sempre em dia.
1: Exato. E aí nós estamos falando...
2: Se ele for uma pessoa atenta com as regras, não precisa. Agora, é melhor você estar atualizado, saber das tuas obrigações.
1: Sem dúvida, com relação a isso.
0: Fazer um registro positivo e interessante aqui de Cerro Negro, ó. Foi realizada, semana passada, parece-me, a coleta de resíduos recicláveis em todas as comunidades do interior de Cerro Negro, com participação de moradores e apoio das associações e comunidades rurais, que ajudaram na divulgação e mobilização das famílias. Ao todo, foram recolhidas mais de 3 toneladas de materiais recicláveis que terão a destinação adequada. O secretário de Meio Ambiente, Armando Reitz, aponta que a ação contou com a destinação dos resíduos eletrônicos por meio de parceria com o IMA e o projeto Penso Logo Destino, além da campanha de coleta de pneus. E imagina pro interior você tirar todo esse material reciclável do interior, não deixar na beira da estrada, não deixar no fundo da propriedade. Isso, essa ação de Cerro Negro serve de exemplo para outros municípios. Bem interessante.
2: Vim em alguns locais hoje também aqui na cidade, na Dom Pedro, no centro, circulando moto, né? Moto tuk-tuk.
0: É tuk-tuk. Segundo.
2: Tuk-tuk, olha aí.
0: Segundo a Carmen de
2: E como agiliza, né, o material reciclável, Vopato?
1: Todo esse equipamento desfilou lá no 7 de setembro. Foi uma
2: São
1: frota.
2: 8, né? 8 tuk-tuk.
1: É, foi uma frota lá no 7 de setembro. E agora estão desfilando nas ruas carregado.
2: Carregado.
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0: Porque a massa, você não gostou da encilhada?
2: Incrementada.
0: A encilhada você não gostou? Preferiu incrementada?
2: Não, tá bom, tá bom.
0: É, falar em tomate, Olha como é que está a realidade. Eu não sei, esse governo diz que não tem inflação. A dona Cássia, minha esposa, por sinal, foi no Alvorada, até vou citar o seu mercado, comprar tomate, R$12,90 o quilo. Eu tô com um tomate só. Verdade?
1: Só para fazer uma saladinha ou molho.
0: Só para fazer uma receita, um guacamole lá.
2: Não quis comprar um quilo?
0: Não dá, R$12,90. Olha o preço do tomate e nem tá numa época de inverno.
1: Tomate sempre foi vilão da inflação, sempre foi colocado como um dos culpados. E a gente tem aqui em Urubici, né, que é a capital das hortaliças, ali tem uma grande produção também. O Evandro Giopo está nos lembrando aqui sobre a greve da Caixa Econômica que acabou em Lages. As três agências, o Evandro Giopo fez o levantamento hoje, as três agências estão funcionando normalmente, ontem e hoje. Correia Pinto e Tarcísio Costa não aderiram, os funcionários. Tem a greve nacional, porque ainda o banco não aceitou o plano de saúde que os funcionários da Caixa querem, uma garantia maior, e por enquanto estão emperrado ali. Mas a turma boa aqui de Lages resolveu voltar ao trabalho.
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1: Voltamos em seguida com muito mais aqui. Tem a previsão do tempo. Esta eu quero acompanhar de perto porque bem-vindo novidade.
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0: Hora da Corneta, a Silvana está agradecendo a Secretaria de Obras. Hoje foram limpar a caixa da Boca de Lobo, na rua Esporte Clube Pinheiro, esquina com a rua Cruzeiro. A Silvana Madruga, lá do bairro Santa Mônica, tá registrado, dona Silvana. Que bom que deu certo aí a lida, por causa da chegada da chuvarada. Nada como tá com a Boca de Lobo limpa, né?
1: Hoje eu acompanhei o trabalho ali da reperfilagem da Caetano Vieira da Costa em direção a Frei Gabriel, naquele trecho na Praça do Motorista, e bem onde eles começaram a fazer o trabalho, um pouquinho à frente da Caetano Vieira da Costa, tem uma Boca de Lobo ali tampada, fechada.
0: Lacrada.
1: Então,
2: sujeira?
1: Sujeira e foi ficou, tá incrustado ali, então assim, até vou lembrar a secretaria para fazer uma limpeza ali e levar esse caminhão da gordura aí.
0: Tio Pedro lá do Bonecos Bar me manda até a guia aqui do Simples Nacional que ele paga da MEI dele.
2: Olha aí.
0: Apontando que ele leva sempre tudo bem certinho. o Pedro acaba apontando um documento que serve de exemplo para outros que têm
2: MEI. Se não levar em dia, só acumula a despesa e o problema.
0: Você está me devendo uma, Popato. Você disse que ia comigo lá no Bonecos Bar, até hoje não se dispôs.
1: Você tem que me convidar? Você vai sozinho, não me leva?
2: Vamos lá. Revise o Felício vai levar o...
1: o Felício é meu companheiro. Felício, tô junto com ele. Tô Felício, pode contar comigo, Felício.
0: Falou em Felício, eu lembrei dos agentes de trânsito. Eu lembro que hoje é dia do agente de trânsito. Parabéns aos agentes de trânsito de Lages, que merece.
1: Hoje é dia dos filhos também.
0: Dia dos filhos.
2: Dos filhos?
0: Dos filhos da mãe ou
1: não? Não, dos filhos. É, da mãe, do pai. Dos filhos. Revise.
0: Filhos da mãe, do pai e do Espírito Santo.
1: Amém. 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
0: 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Quando falei shopping center do seu carro na Presidente Vargas, lembro do meu saudoso padrinho Servilho Ferreira, que falava que o Martendal é o shopping center da rua São Joaquim. Ele sempre fazia essa referência. Abraço para o empresário Jackson Martendal também. 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Amanhã, sexta, sábado, nenhum dia desses vai chover. O domingo será mais nublado, sem chuva, assim como a segunda-feira, dia 28, sem chuva. Já o dia de São Miguel, que dia é dia de São Miguel, Amarildo Popato?
1: É dia das enchentes, São Miguel.
0: Dia 29 de setembro, terça-feira. Reserva alguma coisa de chuva passageira na paróquia, mas isso atualizaremos mais adiante, conforme escreveu o estagiário aqui. O importante é observar que as atividades ao ar livre, de plantio, de preparo do solo, execução de obras, tudo está garantido nessa semana com esse tempo ensolarado. E vamos viver esse tempo bom, gente, porque o que está prometendo adiante é coisa que causa aquela angustiazinha, assim, de aguardar sem assustar, mas deixar a imagem de Santa Bárbara de plantão na estante.
2: 12 graus, o Edson, marcando a temperatura agora aqui no centro da cidade.
1: Essa decisão é de hoje. O Supremo Tribunal Federal concluiu o julgamento que igualou as regras da licença maternidade para mães biológicas e adotantes. Era uma luta de bastante tempo, então a corte estabeleceu 120 dias de afastamento remunerado com possibilidade de prorrogar por mais 60 dias. Então agora, mãe biológica ou adotou, comprovou, tem 120 dias de afastamento.
0: Informação boa aí, mas só isso, para você que está nos ouvindo, a informação boa é que a prefeitura está credenciando, a prefeitura lá da cidade de Lages, serviços de acolhimento em comunidades terapêuticas aqui em Santa Catarina. Destinadas essas entidades ao acolhimento de pessoas naturais ou residentes em Lages, usuários do SUS com transtornos decorrentes do uso ou abuso ou dependência de álcool e outras drogas. Então a pessoa que é residente aqui ou é natural daqui, as pessoas vão ter esse atendimento em comunidades terapêuticas a serem contratadas a partir de credenciamento perante a prefeitura. Eu disse que a notícia é boa, mas tenho só isso, é que o valor por pessoa a ser pago pela prefeitura é R$2.000, eu achei pouco, tá? Eu acho que o custo de uma pessoa drogada que precisa de atenção nessas comunidades terapêuticas é maior, né? tá? Porque tem que
2: ser. Seria um internamento?
0: É um internamento, é um recolhimento, tá? Não é compulsório, mas chega pro vivente, meu amigo, tu tá aí com a desbilinguido, não quer tentar dar a volta por cima? Nós temos uma comunidade terapêutica especializada que você pode se internar e tentar dar a volta por cima. Daí, se a pessoa quiser, a prefeitura vai lá interna e paga 3, 4, 5, 6 meses. É, mais ou menos isso. É uma providência importante, interessante, que a gente considera válida por parte do poder público para, de repente, tirar essas pessoas dependentes químicas das ruas que estão em situação deplorável, né?
1: Que
0: reduziu bastante, mas ainda tem.
1: Eu ia agora, que começou ali na Páscoa, daí aumentou um pouco mais na festa do Pinhão, aumentou, que eu digo, o número de pessoas diminuiu na rua, mas aumentou o trabalho, a ação social. Então, outro dia eu conversava com a secretária Inês Salmória, e esse era o trabalho.
2: Mas o Vopato, o trabalho não pode parar, porque de vez em quando chega pessoal de fora.
0: Dá umas recaídas.
2: Ontem, por exemplo, tinha 4 e dava pra ver que eram pessoas novas, aí 2 casais aqui próximo ao Cruz de Souza. Dava pra ver que chegaram nesses dias na cidade.
0: Gente, eu recebi essa mensagem aqui. INSS, 2 pontos. Sua prova de vida não foi localizada. Para evitar suspensão do benefício, atualize em. Daí vem um link.
2: E esse link...
0: Fuja, louco! Porque é golpe, tá? Ninguém te manda mensagem assim para você atualizar a tua prova de vida. Você tem que ir nos sistemas do INSS, você mesmo. Pode ser no 135, pode ser no meu INSS, pode ser no seu banco. E você faz a prova de vida. Se você entrar num aplicativo desse aqui, que eles, num link, é golpe para chupar teus dados, para chupar o teu dinheiro.
2: Vão grampear teu aparelho.
0: Exato, exato. Né? Então, na dúvida, fuja, louco. E outra coisa, não é fake essa informação que eu vou te dar. Então, preste atenção. Mas também não se sinta obrigado a votar, tá? Mas o ministro da Previdência Social, e eu vi isso numa rede social e conferi que é ele mesmo falando, disse que quem precisa fazer prova de vida e votar, os dados do TSE serão cruzados com a Previdência e vai valer aquele voto, independente para quem que vai se votar, pode votar no Flávio Bolsonaro, pode votar no naquele lá do Avante.
2: Cury.
0: No Cury, pode votar no Lula, pode votar no Renan, à vontade, escolha em quem que você vai votar. Mas, se você votar, o voto vai ser considerado também prova de vida, porque o sistema do TSE vai ver a tua digital, vai ver tua assinatura e vai dizer, tá vivo o vivente. E tá valendo, só que tem um detalhe, caso você não vote, não tem problema nenhum, não tem nenhuma implicação no teu benefício, e isso é muito importante eu dizer, porque tem os velhinhos que ficam meio preocupados, com razão, o Varela falou na corneta que se eu não votar eu vou perder minha aposentadoria. Não vai, não tem nada a ver, tá? Não perde, não atrasa, não vai deixar de vir, não tem problema nenhum. Única coisa que o voto significa prova de vida. Porque, aliás, é a melhor prova de vida que tem, né?
2: Votou, sinal que tá vivo.
0: Sinal que tá vivo. Mas se não votar e tá vivo, não tem problema nenhum. Os pila continuam pingando
1: lá. Lá na hora de votar, o sistema puxa de vários locais onde você já fez a biometria, se é por banco, se é em outro local, ou se é pelo Gov. Então, tem pessoas que não fizeram a biometria, chega lá na hora, já tá o resultado lá, porque já ele puxou automático de outros locais.
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0: O Sérgio Oliveira Muniz da Penha tá mandando uma foto da panela de pressão que ele comprou. Capacidade de 10 quilos. Cabe até um leitão aí.
2: Bastante, nessa... bem grande.
1: Nossa,
2: 10.
0: Dá pra cozinhar um soquete ali pra fazer um caldo de soquete. Já tomou caldo de soquete, ô Popato?
1: Qual é o outro nome?
0: Não tem? O soquete é os ossos. O Volpato é muito chique, né? Não sabe o que é calda de soquete. Mas barbaridade.
1: Mas é o do tutano, né?
0: É um sopão.
1: É do tutano?
0: Não, daí o tutano é outra coisa, mas só o soquete em si já dá um caldo.
2: É um sopão, Volpato.
0: Inclusive, o Mano Lima canta uma música assim, o tutano de caracu.
1: Não sabemos como é que funciona.
0: Vamos, intervalo comercial, já voltamos.
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0: Seguimos Hora da Corneta, Romualdo Ortiz escreve assim: boa noite, amigos da corneta, gostaria de fazer um elogio à prefeita Carmen Zanotti e ao coronel Kleber, à rua Telmo Vieira Ribeiro, aliás, constantemente motivo de pauta aqui na Hora da Corneta, no bairro Copacabana. Diz ele, está sendo feita a obra de pavimentação depois de quase 40 anos de espera, inclusive era uma rua que alagava as casas, moradores felizes, escreve o Romualdo Ortiz.
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0: A corneta do dia, Gilson Oliveira.
1: A corneta do dia, hoje nós temos que conhecer a Celesc. Ontem a gente criticou a Celesc lá no, naquela localidade.
2: Farofa.
1: Mas foi muito estrago, né, Vopato? Então, tem que reconhecer também que muitas vezes não é um pequeno problema quando a gente pensa. Então tem que reconhecer o trabalho das equipes nesses casos aí, Vopato.
2: Pela informação da gerente regional, a Angela Reck, foi o que aconteceu. A equipe trabalhou o dia todo lá e aquele problema que a gente sempre comenta, as árvores acabam escondendo o problema, cai por cima de uma chave e não há quem acha, como diz o interior.
1: E também os políticos, os cabos eleitorais aí, que cuidem um pouco mais das bandeiras. Quando é dia de vento, cai muita bandeira e fica derrubada.
2: Quer que os cabos eleitorais segurem os ventos agora?
1: Na Joca Neves, por exemplo, é uma bandeira em cima da outra caída.
2: Não, então tem que ter gente pra arrumar, mas quer que eles
1: Mas
2: o
1: é
2: vento.
1: Isso, aqui na rota do Marechal, onde você passa. Coitado, você não vê as bandeiras caídas?
3: Isso aí, será que não é sinal da campanha? Que os candidatos estão caindo? São muito fracos?
1: Não sei, ué, aquela base que geralmente é uma lajota.
3: Mas é candidato que tá mal de base.
1: Não, Vopato.
2: Sextavada.
1: Me admira você que anda pela cidade, Adilson, você não vê isso,
2: Vopato. Eu vejo, mas eu não critico.
3: Adilson, quais são os candidatos que estão caindo, por favor?
1: Ah, tem bastante.
3: Diga um aí.
2: Tem bastante. Antigamente.
1: Tem até amigo nosso com a bandeira caída.
2: Quando colocava aquelas placas nos terrenos, assim, derrubaram uma placa minha essa noite, daí era a troca.
1: Agora é as bandeiras.
2: Era a troca. Mas ali é
3: esses estão caindo do PT ou do PL?
2: Mas é
4: Nossa, tudo isso!
1: Gente, você é por causa do vento.
3: Você que precisa ir para Caxias do Sul, não use a 116, tá? A ponte no Rio das Antas tá comprometida. Inclusive a ligação ali entre Campestre da Serra e São Marcos tá sendo feita por um desvio. Tá, e tem alternativas, né? Dá pra ir ali por IP, depois de Vacaria, pega a direita, ou então se você quer ir pra Gramado, vai aqui por Bom Jesus, vai na Vacaria, pega a esquerda, vai a Bom Jesus, São Francisco de Paula, passa por Jaquirana, vai sair lá nas costas de Canela e vai até Gramado. Então, se informe, tem alternativa, mas a 116 mesmo, depois da Vacaria ali, evite por causa da ponte do Rio das Antas.
2: Será que aí o ano que vem a gente vai ter uma notícia boa do Caminho das Neves lá?
3: Não vai.
2: Não?
3: Não.
2: Meu Deus, quantos anos tá? E fala tanto de turismo.
3: Esquece.
2: Mas por que? Esquecer não.
4: Você
2: deu duas notícias. A primeira você disse, será que vai arrumar? Você disse não. E agora mandou esquecer?
3: Porque não tem previsão, Michel.
2: O problema está no Rio Grande, né?
3: Exatamente.
2: A nossa parte foi bem.
3: Exato, a nossa parte foi longe, tem só 10 km que o Jorginho Melo se reeleger, e eu acredito que ele se reelege, eu não tô pedindo seu voto, tá? Só tô dando opinião. Ele termina o lado catarinense, os 10 km.
2: Podia ter terminado agora, 10 quilômetros só.
3: Mas não seja exigente.
2: Não, mas 10 quilômetros aí, nós.
3: Por que você criticar meu governador?
2: Não, eu não tô criticando, porque só tô dizendo que podia ter feito.
1: Porque você tá tão ansiado.
2: Calma, gente.
1: Por que você está ansiado?
2: Não tô ansiado.
5: Ninguém tem paciência.
2: Eu tô dizendo assim, que poderia ter concluído.
3: Não, tem que ficar coisa pro segundo mandato. Ah,
2: você acha assim?
3: Ô, bom pato, mas o lado gaúcho você tem razão.
2: Não, lá esquece. Não anda, né?
3: Lá não anda, lá desanda. Porque não há interesse dos gaúchos em, nessa interligação. Porque vai escapar turista da Serra do Gaúcho e vir pra melhor serra do mundo, que é a nossa.
2: Ó, gostei do que você
5: chama. As coisas nesse mundo são assim, não nem nós. Não
2: precisa ter medo, né? A gente, Gramado e nós aqui ainda.
3: O quê?
2: O quê? O
3: Urubici tá dando 10-0 em Gramado, né?
2: É, mas.
3: 10
2: é...
3: não, mas um 2-0 tá.
2: Que pois é, então assim, eu acho que essa preocupação não precisa ter, né? Integrar. O nosso turista vai pra lá, o que vem pra cá, vai dar uma passeada lá, o de lá vem aqui e vamos de mandada.
3: Tô brincando, gente. A Gramado é a excelência de sempre, não tem
2: pois como é, a gente então dizer. Deus se Deus essa,
1: é, eu acho é, que a cidade de Gramado é bem preparada, bem bonita.
3: A região, tudo, região, tudo, né? tudo bem.
2: Tanto é que eles vão lançar o Natal semana que vem já. Lá, a gente ansiosa é Gramado. Pô, é. Meu Deus, eles lançam o Natal em agosto.
1: Eles têm retorno, né?
3: Não. O Natal deles dura outubro, novembro e dezembro.
2: Pois tá? É.
3: E metade de janeiro.
1: Eles têm
4: Nossa,
1: retorno.
4: Tá? Tudo isso.
3: É o período de maior venda, de maior movimentação deles, juntamente com o inverno.
2: Não combina, né? Escutar música de Natal em outubro.
3: Combina. Né? Combina. Vá pra Gramado, você não, vai gostar.
2: Pode beber
3: você vinhos, sofre pode uma imersão. E detalhe, o Natal de Gramado não existia. Eles inventaram para fomentar o turismo.
1: Ah, é isso mesmo. E viram que deu resultado.
3: Tem razão.
2: E vão continuar.
1: Aí o Vopato agora, quer contrariar.
2: Mas outubro, Natal é ali.
1: Mas assim, dá retorno, Vopato.
2: É ganhar a bola no Natal, tão bom.
3: É por causa da mentalidade de pessoas como você. Ah. E como outros dos arredores da região.
2: Dos 18 municípios.
3: Que o nosso Natal aqui começa no dia 24 de janeiro, de dezembro.
2: Não, senhor, o ano passado começou dia 24 de janeiro. O ano passado começou muito cedo. As coisas nesse mundo
5: são assim mesmo.
2: Então ali, assim, iníciozinho de dezembro vai. Mas em outubro,
6: é acreditando nessas mentiras que muita Deus gente quer.
2: Tem mais um participante da corneta agora.
3: Temos intervalo na ponta da linha, na sequência, retornamos.
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1: Hora da Corneta Clube FM, a gente voltou só para encerrar o programa. Hora de agradecer a vossa audiência e prometer voltar amanhã, depois da oração da Ave Maria.
2: E alguns voltam mais cedo.
1: Vem amanhã, vou pra todos.
2: Ah, cedo.
1: Gente,
2: hein?
1: Os Bertucci, enquanto eles ficam se bicando aqui.
3: Abraço,
1: eu puxo uma musiquinha das antigas dos Bertucci, bem bacana, né, Adelar Machado? Lembra dessa, meu amigo? Escuta conosco.

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1: Boa noite. Atenção motoristas de Correia Pinto. O trânsito na estrada de acesso ao Morro da Cruz estará totalmente interrompido na quinta-feira amanhã, das 8 até às 5 da tarde. A interdição é necessária para a concretagem da primeira etapa da escadaria do Mirante da Cruz. A Prefeitura de Correia Pinto orienta que os condutores utilizem caminhos alternativos durante o período de obras no local. O Tribunal Superior Eleitoral lançou o ChatVote, um assistente virtual baseado em inteligência artificial para orientar os eleitores sobre as eleições de 2026. A ferramenta responde dúvidas sobre data, local e horário de votação, procedimento para justificativa de ausência, orientações para mesários e resoluções da Justiça Eleitoral. O serviço está disponível no portal do TSE e no aplicativo e-Título, com previsão de futura integração ao WhatsApp. Onde há, a clube está. Para a Hora da Notícia, Evandro Giotto.
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8:02. Boa noite para você que está na sintonia da Rádio Clube. Já estamos iniciando para você o rodeio, trazendo a boa música, muitas informações para você, ouvinte da cidade também, de toda a nossa região, que estão ligados com a gente nesta noite de quarta-feira, meio de semana. Temperatura marcando 11 graus aqui no centro da cidade. Eu estava com saudade do nosso povo que acompanha a gente aqui à noite também na nossa programação da Rádio Clube, no rodeio. Estávamos no período das férias do Serginho, na parte da manhã, apresentando o Alma Cabocla, e agora estamos por aqui te fazendo companhia no rodeio, trazendo muita música no seu rádio, com a sua interatividade, participação do ouvinte, para você que fica conectado com a gente também pela internet, no aplicativo da Rádio Clube, pela Alexa, você no carro, dando carona pra gente, ouvindo na sintonia certa da Clube, aí no seu veículo, você passando por Lages, uma ótima noite, uma boa viagem, sejam bem-vindos. 8:03, banda Doce Pecado, Chantagem Emocional, é a primeira do rodeio.

0: 8:13, você sintonizado aqui na Rádio Clube, ouvindo Rodeio, ouvimos Daniel e a música Sombra Boa e Água Fresca, ainda passou por aqui Gilberto Gilmar, Saudade Minha Terra, e na primeira começamos bem o Rodeio, Banda Doce Pecado, Chantagem Emocional. Nosso alô especial para você da cidade também, de toda a nossa região, que estão ligados com a gente. Quero mandar um grande abraço lá para o Clóvis, lá em Caetano Verza, sempre ligado com a gente. Um abraço para você, Clóvis, para toda a sua família, ainda a comunidade de Caetano Verza, sempre ligados com a gente. Lá no bairro Promorar, também mandando um alôzão para vocês aí no Promorar, lá para o Oneide, lá para o Ney. Um abraço para você, Oneide. Obrigado pela sintonia, também para Zenaide, para toda a família aí, uma boa noite, claro, uma boa quarta-feira para vocês. Muito obrigado pela sintonia. Sejam bem-vindos sempre aqui na nossa programação. Ney sempre está ouvindo a gente, a Zenai e toda a família. Um forte abraço para vocês. 8:14, já eu volto por aqui trazendo mais músicas.
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2: Olá, este é o Momento da Saúde Digestiva e eu sou Patrícia Guzatti, médica gastroenterologista. Você já ouviu falar sobre a doença celíaca? Trata-se de uma doença relacionada à alergia ao glúten. Seus sintomas mais comuns são a diarreia, o estufamento do estômago, a sensação de

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2: Existe uma história que aparece em praticamente toda eleição. E é a seguinte: se eu votar em branco, meu voto vai para quem está ganhando? A resposta é simples: não vai. O voto branco significa que o eleitor decidiu não escolher nenhum dos candidatos daquela disputa. Na urna, ele seleciona a opção branco e confirma. Esse voto é registrado, mas não entra na contagem dos votos válidos. E temos números para mostrar que isso acontece em escala relevante e preocupante. No primeiro turno das eleições de 2022, foram registrados 1.964.779 votos brancos, equivalentes a 1,59% do total de votos. No segundo turno daquele mesmo ano, foram 1.769.678 votos brancos, ou 1,43%. Perceba, o voto branco não é transferido para o primeiro colocado, não é somado ao segundo colocado e não é distribuído entre os candidatos. Ele simplesmente fica fora da conta dos votos válidos. Então, temos uma diferença simples. Voto em candidato participa do resultado. Votou branco não participa da contagem dos votos válidos. Isso também significa que aquela ideia de que se muita gente votar branco, a eleição vai ser anulada, não corresponde à regra atual. O eleitor pode votar em branco, mas é importante saber qual é o efeito deste voto. Para o A Hora do Voto, informou Rodrigo Silvério.
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1: 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Boa noite.
12: Oito horas e 20 minutos, a gente vai seguindo por aqui com o programa Rodeio na Clube. Mandando alôzão lá para o bairro Frei Rogério. O Paulo Machado ligado com a gente, curtindo a Clube. Muito obrigado também pela sua sintonia. Quem mais? O seu Juarez.

Mário, está lá em São José do Cerrito, no Caru, um abraço lá para ele, para toda a família, também um alôzão aí para dona Dolores, um abraço para vocês aí, tá bom, seu Juarez? Uma excelente noite de quarta-feira, seja bem-vindo aqui também nesta noite, acompanhando o rodeio. Quem mais que está chegando por aqui? Um alôzão para o Iradi Francisco, lá do bairro Araucária, que está na sintonia também da programação da clube. Tem mais gente chegando por aqui, passando, e a gente vai registrando a participação também dos nossos ouvintes. O Roberto, lá do Centenário, também está na escuta do programa. Está mandando um alôzão aí para toda a sua família. 8:20, a música continua por aqui na programação do rodeio. Teodoro e Sampaio, tô apaixonado. Temperatura é de 11 graus em Lages. Para você que está ligado com a gente aqui na cidade e na região, aquele abraço especial.

0: 8:30. Ouvimos Vitri Léo, Vida Boa, banda Silverson. Nós combinou, ainda teve Teodoro Sampaio com a música Tô Apaixonado. O melhor da música para você ouvinte na sua noite, aonde quer que você esteja, por onde ande, acompanhando toda a nossa programação. Alôzão lá para o Iradi Francisco do bairro Araucária, que está na sintonia da Rádio Clube, pedindo pra gente mandar um alô para toda a sua família e para ele que também está na sintonia da Rádio Clube. Está de aniversário também hoje, então parabéns para você, Iradi. Felicidades, muitos anos de vida, saúde e sucesso aí pro amigo, tá certo? Parabéns aí pelo seu aniversário nesse dia 23 de setembro, recebendo homenagens então dos seus familiares, amigos e também de toda a equipe da Rádio Clube. 8:31, deixa eu falar para você também do Supermercado Martendal, o gigante da Rua São Joaquim. 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Quero agradecer aqui também o Fernando Machado, que esteve nesse período que eu estava trabalhando na parte da manhã, cobrindo as férias do Serginho. O Fernando esteve aqui também no comando do rodeio e também do som de esquenta. Um abraço para você, Fernando. Muito obrigado também pela parceria. Fernando, que esteve aí então comunicando também no rodeio, aqui na nossa programação da Clube, de segunda a sexta e no sábado no som de esquenta. Vamos trazendo agora a previsão do tempo. Chegando ele, Peter Scheuer.
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0: Boa noite para você, Peter.
2: Sem muitas alterações, o sol se faz presente ao longo dessa quinta, sexta e sábado, com temperaturas um pouco mais baixas ao amanhecer, valores próximos aí dos 4 a 7 graus. No amanhecer dessa quinta-feira, se tiver alguma geada estupidamente isolada no topo da serra, e a temperatura lá sobe. A máxima prevista deve chegar próximo aí da casa dos seus 22 graus durante o período da tarde. Na sexta esquenta, faz calor, a temperatura varia entre 25 a 27 graus. Sábado, com presença de sol e calorão, 30 graus a temperatura máxima. E no domingo segue com aumento gradativo das nuvens, com possibilidade para ter algumas pancadas. Essas pancadas, elas são bem irregulares, bem mal distribuídas e acontecem por conta da influência de um sistema de baixa pressão e aprofundamento sobre o Rio Grande do Sul. Peter Scheuer, meteorologista, com a previsão do tempo.
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0: 8:36, a gente vai seguindo por aqui com a programação do Rodeio, agradecendo nossos ouvintes da cidade também, de toda a nossa região, que estão ligados aqui na Clube. Vamos atendendo a Mirelle. A Mirelle tá ligada com a gente lá na Toca da Onça. Um abraço para você, para toda a sua família.
1: Aqui é Mirelle, da localidade Toca da Onça, José Rito. Toca aí para nós a música de Rick Renner, para nós relembrar. E oferecer para quem estiver ouvindo e para vocês aí da Rádio Clube, tá bom? Obrigado por atendido. Boa noite.
0: Valeu, um grande abraço para você, boa noite. Obrigado também pela sua participação com a gente aqui na 98.3. Quem mais?
2: Boa noite.
0: Boa noite.
2: Aqui é Cláudio Bandeira, bairro São Cristóvão. Excelente quarta-feira a todos aí, de A a Z, sem exceções. Mando um grande alô, um grande abraço pro meu pai Dorival Bandeira, minha madrasta Zélia Pereira, meu tio Lorival Gabriel Bandeira. Que todos tenham uma excelente noite. Rodeio na Clube, é nóis. Todos com Deus.
0: Amém. Valeu, um grande abraço para você. Obrigado também pela sua participação. Quem mais está chegando por aqui? Adelar, estou aqui preparando uns frangos caipira e escutando a Clube, ouvindo o programa Rodeio na Clube. Inedir de Campo Belo do Sul. Um abraço, Inedir. Obrigado pela sua sintonia. Uma ótima noite para você e para toda a família que estão acompanhando a Rádio Clube, também ouvindo a 98.3. A Salete Neto, sempre ouvindo a gente também aqui no centro da cidade. Um abraço para você, Salete. Obrigado também pela participação na sintonia da Rádio Clube. A Cândida, a Candinha, um abraço para você também. Obrigado pela sua preferência. A Suzana, lá no bairro da Penha, ouvindo a Rádio Clube também. Obrigado pela sintonia. Quem mais? Um alôzão também para o Aramis, lá no bairro Santa Mônica. Vamos trazendo mais músicas para você, ouvinte. E vamos trazer então Rick Renner com a música Baby. A tragédia causou grande comoção entre fãs e amigos do artista. Rick deixa uma trajetória de sucesso na música sertaneja e muitos anos de carreira ao lado de Renner. Nossos sentimentos aos familiares, amigos e fãs neste momento de dor, hein? Lamentável o que ocorreu esta semana na Serra. 8:38. Vamos ouvir Rick Renner com a música Baby, pra você matar saudades da dupla Rick Renner.

0: Essa é a Rádio Clube mais perto de você, 8:48. Ouvimos a Roberta Miranda, São Tantas Coisas. São Francisco Vestido Azul e na primeira, Rick Renner com a música Baby.
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10: 8:52, finalzinho já do programa. Vamos ouvir aqui o áudio do Ney, que está participando com a gente. Boa noite.
11: Boa noite, Adelardo Machado. Se eu for bem atendido, poderia ser a música com a banda Céu e Cantos, com a Mesa 6. Aqui é o Neylor, moro no bairro Dom Daniel. Grande abraço.
10: Valeu, grande abraço para você, obrigado também pela sintonia. Também um alôzão para a Cleusa Melo, que está lá no bairro São Miguel, também ouvindo a Rádio Clube. Quero mandar um alôzão também para o comissário Orli, que está ligado com a gente. Um abraço aí para o senhor, para toda a sua família. Está mandando um alôzão para os amigos, para toda a família, para os ouvintes da Rádio Clube, também lá para o tio Júlio e a tia Maria, que estão ligados com a Rádio Clube lá no Morro do 10, município de Vargem. Um abraço para vocês aí na comunidade do Morro do 10, sempre ligados também na nossa programação da Rádio Clube. E também o Orli manda um abraço lá pro Pelego. Ô, Pelego, um grande abraço aí pro senhor também, para dona Elza, para toda a família. Obrigado pela sintonia, estão acompanhando também a Rádio Clube. 8:53, então valeu, Orli. Obrigado pela sintonia, comissário Orli, ligado com a gente, ouvindo a programação da Rádio Clube. Quem mais que está chegando por aqui? Rapidinho, mais uma participação, depois a gente vai trazer aí a última música do programa. Não dá tempo da gente atender a todos, mas agradeço imensamente o carinho de todos os nossos ouvintes. Lá em São José do Cerrito, Fazenda dos Lete, o Admar Moraes e também a Edmere estão ligados também ouvindo o programa. A Célia ali no bairro Morro do Posto, uma ótima noite para você. A Isolete aqui no centro, olha, muita mensagem, a gente não consegue registrar todas as participações dos ouvintes. O Romenique Lins também está ligado na programação, um abraço para você aí também, uma ótima noite. A gente retorna por aqui no Rodeio amanhã, na quinta-feira, a partir das 20 horas, depois da hora da corneta. Para encerrar o programa, César e Paulinho, Viajante Solitário. Um grande abraço para você, motorista, que está levando o som da Clube aqui na Serra Catarinense, nas rodovias BR-282, BR-116 e SCs, que cortam também a nossa região aqui da Serra Catarinense. Um grande abraço, uma boa noite a todos, para você que está trabalhando, bom trabalho, boas atividades, uma excelente e ótima noite a todos. E a gente se fala amanhã, 8:54, boa noite.

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2: Está no ar a Voz do Brasil. As notícias do governo federal que movimentaram o país no dia de hoje.
3: Olá, boa noite.
4: Boa noite para você que nos acompanha em todo o país.
3: Quarta-feira, 23 de setembro de 2026.
4: Vamos aos destaques do dia.
3: Sancionada lei que aumenta a pena para furto e roubo de combustíveis.
4: Norma também endurece a punição para quem compra, transporta ou vende combustível de origem criminosa.
3: E tem início a operação carga pesada com foco em aumentos abusivos. Luana Karen.
5: Agência Nacional do Petróleo já aplicou mais de 200 milhões de reais em multa a distribuidoras por cobrança abusiva.
4: E o Brasil ultrapassou os 30 milhões de empregadores e trabalhadores por conta de empregados e trabalhadores por conta própria em 2025.
3: O índice passou de 24% em 2012 para 35% segundo o IBGE. Gabriela Noronha.
6: A região sul liderou a formalização e atingiu índice de 47% em 2025. Seguida pelo Centro-Oeste e pelo Sudeste.
4: Transporte aéreo.
3: Mais de 88 milhões de passageiros viajaram em voos domésticos e internacionais de janeiro a agosto.
4: Número é 4,7% superior ao registrado no mesmo período do ano passado.
3: E novas regras ampliam os direitos à informação dos passageiros. Thaís de Araújo.
7: O consumidor deverá ser informado já na compra da passagem de que o voo pode sofrer alterações por condições meteorológicas, requisitos de segurança ou outros fatores.
4: Hoje, na apresentação da Voz do Brasil, eu, Mariana Jungmann e Luciano Seixas.
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